0: questão de autorregulação. O presidente norte-americano deixa tudo nas mãos das principais empresas de inteligência artificial depois de um encontro na Casa Branca. Ainda faltam preencher mais de 4 mil vagas. A segunda fase de colocação no ensino superior fixou mais de 9 mil alunos. Tal como aconteceu na primeira fase, agora também foram colocados mais alunos. O relatório da Deloitte diz que a culpa dos erros registados na primeira fase foi da plataforma de classificações.
1: Alexandre David, na edição a esta hora.
0: Donald Trump já tinha dito que a inteligência artificial não precisava de regulação, mas agora parece ter mudado um pouco de opinião depois da reunião desta terça-feira com os patrões das principais empresas de inteligência artificial norte-americanas. O presidente norte-americano foi falar de uma espécie de acordo. Diana Almeida.
2: O presidente dos Estados Unidos lançou esta terça-feira uma plataforma que organiza os serviços do governo através da inteligência artificial. O objetivo, diz o presidente, é simplificar o acesso dos cidadãos à administração. Chama-se American.gov. A iniciativa é liderada pelo cofundador da plataforma de alojamento Airbnb, Joe Gebbia, e vai permitir, entre outros serviços, comunicar às autoridades a mudança de nome ou a solicitação de um novo passaporte. Donald Trump também assinou esta terça-feira uma ordem executiva e, a partir de agora, nos Estados Unidos, a inteligência artificial passa a ser chamada de superinteligência. No mesmo dia, decorreu a reunião que juntou na Casa Branca Donald Trump e os líderes das empresas de IA. O presidente dos Estados Unidos defendeu a importância de uma regulação própria para a tecnologia e acrescentou que as empresas de inteligência artificial vão trabalhar para apoiar as comunidades locais. Depois da reunião, Donald Trump divulgou nas redes sociais um documento que estabelece 4 passos que as empresas de IA devem seguir. O objetivo é garantir a segurança das plataformas de inteligência artificial através de controlos internos, auditorias e da supervisão de segurança para os modelos de IA. O documento foi assinado por Donald Trump e pelos líderes das empresas Google, Anthropic, Meta, OpenAI, Nvidia e pela rede social X.
0: Fica assim definida uma espécie de acordo. Filipe Vasconcelos Romão, comentador da Antena 1 para questões de política internacional, sublinha que Trump acabou por ceder às pressões.
3: Como por vezes acontece, intuiu que de facto a sociedade norte-americana e as lideranças mundiais têm revelado alguma preocupação relativa à desregulação da inteligência artificial. E é muito provável que desta vez tudo isto se torne bastante um foco dessa preocupação, uma situação que não é passível de ser contornada com palavras, com uma não regulação ou com uma mera autorregulação. Portanto, nesse sentido, pode haver aqui uma oscilação da posição de Donald Trump em função dessa leitura de tudo o que tem ocorrido e todas as informações que têm circulado a este respeito, mas que também é passível de mudar muito rapidamente caso a tendência e caso estas percepções acabem por mudar. É um Trump em campanha eleitoral, é um Trump muito pressionado pela generalidade dos estudos de opinião que indicam que é quase certo que irá perder. Os republicanos irão perder o controle da Câmara dos Representantes e é provável que percam o controle, ou que há uma possibilidade também de perderem o controle do Senado, e isso torna ainda mais complexo o momento político e, por inerência, o discurso do Presidente dos Estados Unidos, que já de si tem as peculiaridades que tem.
0: Donald Trump fala agora de autorregulação e de superinteligência artificial. Calor e poluição estão entre os principais riscos ambientais que provocaram milhares de mortes em Portugal. É pelo menos o que indica uma avaliação divulgada esta terça-feira sobre saúde e ambiente referente ao ano passado. A avaliação Saúde e Ambiente 2025 faz parte de um relatório com o mesmo nome que é apresentado formalmente na quinta-feira em Lisboa, na Fundação Gulbenkian, com dados sobre o ano passado, mas também com outros períodos e agora divulgados. Os autores do documento, da responsabilidade do Observatório Português da Saúde e Ambiente, do Conselho Português para a Saúde e Ambiente, dizem que, ainda que Portugal tenha reduzido emissões de gases com efeito de estufa, o calor e a poluição continuam a custar vidas. Tal como aconteceu na primeira fase, na segunda fase de colocação de alunos no ensino superior, também deixou mais alunos na universidade. Os dados desta segunda fase acabam de ser divulgados pelo Ministério da Educação e deixam mais de 4 mil alunos ainda por colocar, Margarida Vaz.
4: Entre 22.500 candidaturas, pouco mais de 9 mil estudantes conseguiram uma colocação, um número, mesmo assim, superior ao do ano passado. Foram ocupadas 70% das vagas disponíveis nesta segunda fase de acesso ao ensino superior. Das 13 mil vagas, mais de 4 mil ficaram por ocupar. A maior parte pertence a institutos politécnicos do interior do país, escolas que voltaram a registar menor procura. As instituições de ensino superior do litoral são as que continuam a atrair mais candidatos. Lisboa e Porto estão no topo. As taxas de ocupação são superiores a 95%. A Universidade de Aveiro vem logo a seguir nas preferências. As instituições de Bragança, Beja e Viseu são as menos preferidas. Metade das vagas ficou vazia. Nas universidades da Beira Interior, Évora e Trás-os-Montes, sobraram mais de uma centena de vagas. A Escola Superior de Hotelaria e Turismo do Estoril e o ISCTE foram os estabelecimentos que ficaram com todas as vagas ocupadas. Quanto a cursos, Direito, Jornalismo e Serviços de Transporte são os únicos que ficaram com todas as vagas preenchidas. As matrículas vão agora realizar-se entre os dias 1 e 3 de outubro.
0: Entretanto, um relatório também divulgado esta noite pela consultora Deloitte sobre os problemas na correção dos exames nacionais, a pedido do Ministério da Educação, aponta para a leitura de QR codes como uma situação crítica, mas não pelos motivos apontados pelo Ministério de Fernando Alexandre, que na altura responsabilizou os professores por agravarem as provas, danificando o código. Para a Deloitte, a pronunciar sobre o que correu mal durante a primeira fase, as falhas estavam na própria plataforma de classificação e supervisão.
1: Está fechada esta edição com Alexandre David. 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Agente provocador até às duas.
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1: Boa noite e bem-vindos.

Mais uma vez, sejam bem-vindos. São os momentos iniciais desta edição do Agente Provocador na Antena 1. Na rádio e no universo RTP Play, os discos e os seus donos, os sons e as ideias, alguns dos mais inventivos e desafiantes. A partir de hoje, o disco da semana no Agente Provocador pertence a Susan Vega. Chama-se Flying with Angels e oferece-nos uma belíssima nova coleção de canções, como pequenas histórias, pequenas narrativas cantadas e que este ano marcam esse muito aguardado reencontro com a cantora e compositora norte-americana. E com as novas canções aproveitaremos para recuperar outras marcas, outros discos de uma já longa história discográfica que nasceu há 40 anos, mas que deixa ainda tanto espaço para o presente e futuro de Susan Vega. Nesta emissão, outros discos e nomes relevantes para o Departamento da Música Alternativa e de Novas Tendências, sobretudo as novidades dos últimos dias e o que vai chegar aos escaparates em breve. Primeiras notas hoje, muito naturalmente com Susan Vega, ouvimos Flying with Angels, o tema-título do seu novo álbum de estúdio e já agora a primeira canção do alinhamento de um registro que é disco da semana neste lugar. E a seguir, o disco que nasce da colaboração entre Brian Eno e Betty Wolfe.

São os momentos iniciais de hoje no Agente Provocador, o regresso de Jenny Wahl, a música norueguesa de volta com Irish Silver Mist, uma muito elegante colheita do já conhecido terreno pop mais experimentalista, capaz de revelar o universo mais pessoal da cantora e compositora, que nos convida a esse mergulho na sua fantasia e generoso talento que explora a memória, a individualidade, o presente e a morte. Ouvimos Lay Down, é um dos temas a escutar no novo álbum de Jenny Wahl. Mais atrás, What We Are. Trata-se do novíssimo single de Brian Eno com Betty Wolf. É, de resto, o segundo tema conhecido de um álbum colaborativo que sairá um pouco mais à frente. Sons folk que se encontram com as eletrónicas num dos discos em repeat lá por casa. Chegámos a esta emissão com aquele que é o disco da semana no Agente Provocador, o novo Flying with Angels de Susan Vega, o final de uma longa espera de 11 anos, por inéditos, canções novas que exploram agora temas sobre a luta e a sobrevivência. Aqui, com a promessa desta semana, lhe dedicarmos o espaço e o tempo para este reencontro com uma das grandes vozes, uma das melhores contadoras de histórias da música folk, recuperando naturalmente todos os dias episódios dessa extraordinária carreira que em 2025 assinala 40 anos. E agora, a nova canção de Tom York, dos Radiohead, novamente com o produtor Mark Pritchard e outro dos temas que encontram no álbum Tall Tales, editado agora pela Warp.

Este é o novo som dos These New Puritans. A Season in Hell é um aperitivo para o que nos espera no próximo longa duração Crooked Wing, com edição marcada para o próximo dia 23. Outro dos regressos guardados para esta emissão e logo com um nome que soube desde 2008 reinventar algumas das heranças punk para o tempo presente. Sequência ainda com The Spirit. É mais uma canção que resulta da colaboração entre Mark Pritchard e Thom Yorke, o líder e a voz dos Radiohead. E a seguir voltamos ao disco da semana, desta vez entregue por Susan Vega no novo Flying With Angels. Esta é uma das suas grandes canções.

No Agente Provocador, Speaker's Corner é uma das canções a descobrir no obrigatório novo álbum de Susan Vega. É o disco da semana e assinala o regresso da cantautora americana num disco repleto de referências e reflexões sobre o seu próprio percurso, o caminho que iniciou lá atrás com um disco homónimo que há poucos dias celebrou 40 anos. E é desse disco que hoje recordamos Cracking. Esta era Susan Vega em 1985.

Susan Vega, este é Witch, outro dos temas que encontram no novo álbum Flying With Angels. Mais atrás, recordámos o primeiro disco da cantora e que há 40 anos nos apresentava uma das mais valiosas autores e intérpretes norte-americanas da sua geração. Ouvimos Cracking, o tema de abertura do homónimo Susan Vega, de 1985. E a seguir, uma das estreias desta emissão, o quarteto Frankie Cosmos e o primeiro aperitivo para o álbum Different Talking.

À saída, o regresso em 2025 de Steven Wilson e mais uma viagem sonora interestelar com sobretudo com um disco novo e uma digressão que já decorre no Reino Unido. Junta a eletrónica, êxtase pós-rock, a distorção do tempo e uma capacidade de trazer para palco toda uma experiência e uma carreira que nos acostumou com o seu desafio permanente e o seu talento. Aqui fica o som deste novo disco de Steven Wilson. Com som de Paulo Guimarães, eu sou o Herberto Quaresma, o agente provocador, está sempre na RTP Play. Então boa noite e até amanhã.

0: 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Duas horas no continente e na Madeira. Uma hora nos Açores. Edição do jornalista Pedro Guilherme.
1: Luís Montenegro garante que conta com o PS para uma futura revisão da Constituição portuguesa. O Primeiro-Ministro avisa, no entanto, que os socialistas têm de estar à altura e acrescenta que não exclui ninguém das conversações. Palavras num discurso no Conselho Nacional do PSD esta noite em Lisboa. Inês Ameixa.
2: É uma das condições impostas pelos socialistas para viabilizar o próximo orçamento do Estado. Não pode haver uma revisão constitucional sem um acordo entre PS e PSD. Agora, o Primeiro-Ministro responde a José Luís Carneiro.
3: O Partido Socialista é um partido que nós contamos possa estar à altura desta responsabilidade. Nós contamos com isso. Contamos que o Partido Socialista tenha disponibilidade para acertar connosco algumas evoluções importantes do texto constitucional.
2: Ao mesmo tempo, Luís Montenegro também não exclui o Chega da equação.
3: Nós não vamos excluir ninguém. Teremos fidelidade aos limites materiais da revisão constitucional.
2: Seja como for, o Primeiro-Ministro também avisa, não há alterações à Constituição sem o PSD.
3: Só haverá revisão constitucional com o PSD. Há um partido na Assembleia da República que é imprescindível para haver dois terços. É o PSD. Nenhum outro pode dizer isto.
2: Mas se Montenegro diz agora contar com o PS, também deixa a farpa aos socialistas, lembrando a formação da geringonça em 2015.
3: É muito bonito exigir ao PSD responsabilidade e sentido de respeito pela história política e democrática do país e pela sua tradição constitucional. Mas não foi o PSD a quebrar a tradição constitucional de dar posse a um governo e permitir que ele desenvolvesse a sua atividade e executasse o seu programa depois de ganhar eleições.
2: Palavras de Montenegro, que anunciou um grupo de trabalho do PSD para discutir nos próximos 3 meses um projeto de revisão constitucional e que vai ser liderado pelo ex-deputado e antigo juiz do Constitucional, Paulo Mota Pinto.
1: A resposta do Primeiro-Ministro, depois do líder do PS, José Luís Carneiro, ter pedido uma palavra de Luís Montenegro sobre esta condição imposta para viabilizar o orçamento do Estado. O PS exige que não sejam feitas alterações à Constituição sem um acordo entre socialistas e sociais-democratas. Luís Montenegro aproveitou a reunião do Conselho Nacional do PSD esta noite, para exigir ainda responsabilidade à oposição. As negociações sobre o orçamento já arrancaram e o Primeiro-Ministro avisa que os tempos não estão para brincadeiras nem aventuras.
3: Fizemos nestes últimos 2 dias aquilo que fizemos sempre. Ouvimos todos os partidos da oposição, todos sem exceção. E convidamos todos a poderem votar o orçamento do Estado e melhorá-lo, contribuir com a apreciação parlamentar, não para deturpar nem prejudicar a execução do orçamento, não é para isso que serve o processo de especialidade, é para melhorar, é para contribuir, é para acrescentar. Espero sinceramente que a Assembleia da República tenha esse sentido de responsabilidade. Os tempos não estão para brincadeiras, os tempos não estão para aventuras, os tempos estão para sentido de futuro, sentido de responsabilidade.
1: Primeiro-Ministro Luís Montenegro admite que o Governo pode vir a tomar mais medidas para fazer face ao aumento do custo de vida. Tal como aconteceu na primeira fase, a segunda fase do concurso de acesso ao ensino superior deixou mais estudantes sem colocação. Os dados desta segunda fase, revelados pelo Ministério da Educação, indicam que mais de 4 mil alunos continuam por colocar. Margarida Vaz.
4: Entre 22 mil e 500 candidaturas, pouco mais de 9 mil estudantes conseguiram uma colocação, um número, mesmo assim, superior ao do ano passado. Foram ocupadas 70% das vagas disponíveis nesta segunda fase de acesso ao ensino superior. Das 13 mil vagas, mais de 4 mil ficaram por ocupar. A maior parte pertence a institutos politécnicos do interior do país, escolas que voltaram a registar menor procura. As instituições de ensino superior do litoral são as que continuam a atrair mais candidatos. Lisboa e Porto estão no topo, as taxas de ocupação são superiores a 95%. A Universidade de Aveiro vem logo a seguir nas preferências. As instituições de Bragança, Beja e Viseu são as menos preferidas. Metade das vagas ficou vazia. Nas universidades da Beira Interior, Évora e Trás-os-Montes, sobraram mais de uma centena de vagas. A Escola Superior de Hotelaria e Turismo do Estoril e o ISCTE foram os estabelecimentos que ficaram com todas as vagas ocupadas. Quanto a cursos, Direito, Jornalismo e Serviços de Transporte são os únicos que ficaram com todas as vagas preenchidas. As matrículas vão agora realizar-se entre os dias 1 e 3 de outubro.
1: E o relatório da consultora Deloitte sobre os problemas na correção dos exames nacionais do ensino secundário, a pedido do Ministério da Educação, aponta a leitura dos QR codes como uma situação crítica, mas não pelos motivos indicados pelo ministro Fernando Alexandre, que responsabilizou na altura os professores por agrafarem as provas e danificando os códigos. Para a Deloitte, chamada a pronunciar-se sobre o que correu mal na primeira fase, as falhas estavam na própria plataforma de classificação e supervisão dos exames nacionais. Donald Trump já tinha dito que a inteligência artificial não precisava de regulação, mas agora parece ter mudado de rumo. Depois da reunião desta terça-feira com os responsáveis das principais empresas de inteligência artificial, o presidente dos Estados Unidos falou de uma espécie de acordo, Diana Almeida, mas os termos não ficaram claros.
5: O presidente dos Estados Unidos lançou esta terça-feira uma plataforma que organiza os serviços do governo através da inteligência artificial. O objetivo, diz o presidente, é simplificar o acesso dos cidadãos à administração. Chama-se American.gov. A iniciativa é liderada pelo cofundador da plataforma de alojamento Airbnb, Joe Gebbia, e vai permitir, entre outros serviços, comunicar às autoridades a mudança de nome ou a solicitação de um novo passaporte. Donald Trump também assinou esta terça-feira uma ordem executiva e, a partir de agora, nos Estados Unidos, a inteligência artificial passa a ser chamada de superinteligência. No mesmo dia, decorreu a reunião que juntou na Casa Branca Donald Trump e os líderes das empresas de IA. O presidente dos Estados Unidos defendeu a importância de uma regulação própria para a tecnologia e acrescentou que as empresas de inteligência artificial vão trabalhar para apoiar as comunidades locais. Depois da reunião, Donald Trump divulgou nas redes sociais um documento que estabelece 4 passos que as empresas de IA devem seguir. O objetivo é garantir a segurança das plataformas de inteligência artificial através de controlos internos, auditorias e da supervisão de segurança para os modelos de IA. O documento foi assinado por Donald Trump e pelos líderes das empresas Google, Anthropic, Meta, OpenAI, Nvidia e pela rede social X.
1: O presidente norte-americano, a anunciar a assinatura de um acordo voluntário com vários líderes de empresas de IA, inteligência artificial, acordo anunciado por Donald Trump que deverá incluir revisões da tecnologia ao longo do tempo.
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7: Olá, sejam muito bem-vindos ao refeitório. Meu nome é Joana Barrios e hoje recebemos aqui no estúdio da RTP Antena 1 o chefe Afonso Dantas. Bem-vindo.
8: Obrigada, Joana. Obrigado pelo convite.
7: Ora, antes de se acender aqui a luz encarnada do microfone e fazer que isto tivesse a contar, para falar em contar, estávamos a falar sobre uma comparação entre a Ilha da Madeira, neste caso o Funchal, que é de onde tu és natural, e a região de Évora, mais concretamente a Fita Preta, que é a tua casa neste momento. Eu brinquei contigo também no início, porque disse logo que tu eras um madeirense alentejano. É possível ser madeirense alentejano?
8: Eu acho que sim. Acho que são duas regiões com bem diferentes. No entanto, há algumas semelhanças. nomeadamente como estamos a falar, qualidade de vida. Acho que são duas regiões que proporcionam uma qualidade de vida fantástica. Muito diferente do que é viver numa grande cidade, se bem que hoje em dia o Funchal é considerado uma cidade, não é? E, no entanto, eu acho que, quer dizer, são duas regiões fantásticas, com uma qualidade de vida tremenda, por isso...
7: Tu saíste do Funchal com 16, 17 anos?
8: Eu saí com 17.
7: Ok.
8: Na altura fui para a França, para Lyon, por isso também uma grande cidade, não é? Na altura eu acho que nem foi assim tão, nem foi um grande desafio adaptar-me à cidade, uma grande cidade. Acho que o grande desafio na altura foi mesmo o estilo de vida, que é bem diferente do que vivemos em Portugal. As pessoas que são diferentes, não é? A língua também, que era uma grande barreira quando cheguei. Por isso eu acho que adaptar-me a viver fora da zona de conforto foi feito relativamente cedo, não é? Por isso adaptar-me ao Alentejo também foi fácil, justamente o facto de, para já, facilita ser um sítio fantástico de se viver, e porque também partilha muitas coisas com a Madeira.
7: Há um bocado esta ideia de que o Alentejo é muito parado, só que quando se trabalha na hotelaria, na restauração, a ideia de parado não existe.
8: Exatamente. Eu acho que a ideia, eu acho que, sem querer entrar, sem ser um pouco redundante, mas a ideia de parado, as pessoas associam exatamente o mesmo à Madeira, não é? Que é uma ilha, que não se passa nada e que...
7: Como não se passa nada? Passa-se imensas coisas.
8: E que, na verdade, o Alentejo é exatamente igual, ou seja, há vida, acontecem coisas. Claro que é uma vida diferente do que se tem, por exemplo, em Lisboa, não é? É uma vida fora da loucura, há tempo, a qualidade de vida é diferente. Se tu sais do trabalho, tu não passas o tempo no trânsito, passas tempo a fazer outras coisas. Vais ao café, vais tomar um copo, vais... Não interessa, mas são estilos de vida muito diferentes. No entanto, eu acho que... Eu acredito que é uma região muito subestimada, de forma geral, o Alentejo. E eu gosto imenso de viver, por isso... Eu acho que neste momento seria difícil sair do Alentejo para ir para uma mega cidade, pelo facto do estilo de vida.
7: Ok, vou apontar aqui região subestimada, já lá voltamos. Tu, quer dizer, se formos à procura um bocadinho daquilo que é o teu percurso, encontramos rapidamente que és um grande cozinheiro desde que tens 12 anos. O que é que aconteceu para quereres ser um grande cozinheiro aos 12 anos?
8: Honestamente, voltando um bocadinho atrás, eu acho que mesmo eu tenho dificuldade em conseguir justificar, não é? Eu acho que grande parte foi influência de programas de televisão. Na altura, 24 Kitchen, por exemplo, os programas estavam a começar a surgir com mais força. Gordon Ramsay também com muita força na altura, com os vários tipos de programas que fazia. Por alguma razão sempre me chamou a atenção. E nunca tive uma família que fosse propriamente ligada à área. Aliás, na verdade, ninguém tem ligações com a área. Mesmo os meus pais, a minha avó cozinhava, mas cozinhavam super bem, mas era uma cultura de cozinha diferente, não é? Ou seja, eu acho que foi sempre muita influência de programas que me foram despertando um bocadinho o interesse. E depois também começar a fazer, a brincar em casa com
7: ingredientes.
8: Ingredientes, não é? Às vezes corria bem, às vezes corria mal. Mas acho que houve sempre esta... Houve também este lado criativo, o lado de não ter amarras, não é, na cozinha. Que para uma criança com 12, 13 anos tens de se portar bem na escola, tens de estudar assim, tens de fazer assim. E na cozinha isso não existia, não é? Por isso... Dar a oportunidade de explorar o que quer que fosse, acho que foi o que me chamou muita atenção na altura. Acho que começou desta forma muito, muito orgânica, muito genuína, e que depois fui percebendo cada vez mais que de facto era isto que queria.
7: Que a cozinha ia ter um papel preponderante na tua vida. Sim. Para sempre. Esses programas de televisão e os chefes que já referiste, hoje em dia, enquanto profissional da área, e aliás até profissional estrelado da área, consegues encontrar semelhanças? Era um universo muito romantizado ou era uma coisa que iria corresponder à realidade, entre aspas?
8: Sem dúvida que era um universo muito romantizado. Em vários aspectos, não é? Claro que depois também a forma como a área me foi introduzida, que foi super jovem, e os meus pais tiveram um papel fundamental na altura, que foi, eu estava mesmo decidido desde 12, 13 anos que era isto que queria fazer, e os meus pais me incentivaram, faz aquilo que tu queres, mas é quase de certa forma um pouco desconcertante uma criança com 13 anos dizer que quer ser cozinheira para a vida, não é? E o meu pai também tendo algum conhecimento de como é o meio, na altura quis até quase como se fosse um choque de realidade. Por isso, na altura até passei com o Otávio, lá na Madeira, muito jovem, para fazer uma brincadeira de 2-3 dias num hotel, para perceber um pouco daquilo que era a rotina dia-a-dia. E em vez de ter esse choque de realidade, na verdade foi ao contrário.
7: Pois normalmente surge o efeito contrário, não é? Porque uma pessoa vai ver e pensar assim, ai não, mas isto é mesmo fixe.
8: E foi exatamente isso que aconteceu. E depois, claro que entrando no meio de forma mais séria, não é? Sobretudo na alta cozinha, percebemos o nível de exigência, o nível de entrega que é necessário, o nível de certa forma quase militar. E quando falo em militar é na exigência e na entrega.
7: E no rigor, sobretudo.
8: Exatamente. Que é bem diferente daquilo que os programas mostram. No entanto, eu acho que eu falo por mim, por quase todos os cozinheiros que estão a ter o primeiro contacto com a área. Ou seja, sem dúvida é uma área muito romantizada e continua a ser. E na verdade é uma área super, super exigente em vários aspectos. Mas lá está, é um bocadinho como eu costumo utilizar a expressão várias vezes. Quem corre por gosto não cansa. E eu continuo a achar que, de forma geral, quem está na área da hospitalidade, gastronomia, faz porque gosta. E se está e não gosta, acho que
7: melhor é ir andando, não é?
8: Tem os dias contados, no sentido, nunca será feliz. E acho que não vai durar para sempre, não é? Quer dizer, estamos a forçar algo que não funciona. E é preciso entender aquilo que a área traz, não é? Em todos os sentidos, ou seja, as partes boas e as partes menos boas também. Ou seja, claro que traz reconhecimento, se as coisas forem bem feitas, se o trabalho for bem feito, serás reconhecido pelo teu bom trabalho. Se quiseres uma vida mais pacata e não estás disposto a um certo nível de entrega, está tudo bem também. Agora é preciso perceber que se queres ter um nível de entrega, muito provavelmente terás que abdicar de algumas coisas, porque a verdade é que não dá para ter tudo ao mesmo tempo. E é isto que, mesmo com as equipas, tentamos ao máximo fazer ver que é complicado, não dá para termos o melhor estilo de vida, a trabalhar sempre direitinho, sempre, sempre, sempre, às 8 horas, mas ter um nível de entrega brutal. E depois, ou ao contrário, ou não ter esse nível de entrega, mas exigir condições de quem tem esse certo nível de entrega. Por isso, isto é como tudo, não é? O esforço, logicamente, é recompensado. E acho que, felizmente, mudou imenso nos últimos anos, para melhor. No entanto, é uma área, continua a ser uma área naturalmente trabalhosa,
7: muito bem. Depois do teu pai ter feito assim essa tentativa de crash course do género, não, agora vais ver como é que elas mordem e vamos aqui ter a certeza que vais adorar ou não, começaste a orientar o teu percurso académico para ter formação na área. Estudaste na Madeira, depois a seguir é que foste embora. Portanto, guia-nos aqui um bocadinho por esse percurso.
8: Pronto, eu na altura, como já estava super decidido que era isto que queria fazer, quando acabei o ensino básico, estava super decidido, queria fazer um secundário, um curso profissional. Apenas pelo facto de ser um curso onde, em parte, tem muito contacto com
7: sim, já podias pôr em prática aquilo que querias fazer.
8: E a ideia foi muito essa, ou seja, os meus pais me colocaram em questão, e o futuro, não é? Porque, apesar de tudo, os cursos profissionais têm muito boas saídas profissionais na altura, não é? Mas depois, a nível de evolução, de certa forma, são um pouco limitantes, vá. Por isso acho que cada um também tem que construir um pouco o seu caminho. Mas a minha ideia não estava muito preocupado com isso. Eu queria era fazer aquilo que eu gostava.
7: Uma primeira formação e depois a partir daí.
8: E na altura nem pensava, ou seja, nem surgiu na altura. Não foi algo que tivesse como ideia base de licenciar-me, de continuar a formação, mas surgiu. Mas na altura, lá está, fiz o curso profissional na Madeira e quando acabei decidi continuar.
7: Qual era a duração do curso?
8: Era 3 anos.
7: Ok. Por isso... Portanto, o equivalente ao 10º, 11º, 12º.
8: Exatamente, era isso. E na altura, quando terminei o curso, queria um pouco mais. Ou seja, a ideia não era ficar preso e sair um bocadinho também dentro daquilo que é a ilha, não é? Porque às vezes é preciso também sairmos para valorizarmos. Mas também para procurar mais. E acho que se estivesse em Portugal continental seria exatamente igual, da vontade de querer explorar um pouco mais do que apenas o sítio onde nós...
7: O sítio que conhecemos.
8: Exatamente, confortáveis, vá. E nada mais desconfortável do que ir para um país novo, uma língua que nós não falamos. E na altura acabei por ir para o Instituto de Paulo Bocuse, na altura. Que hoje em dia tem outro nome, mas continua a ser a mesma instituição. Com o objetivo de aprender mais.
7: É? Um grau de exigência bastante elevado e para além de um idioma que na altura desconhecias, começaste a falar francês fluentemente. Que remédio?
8: Que remédio? eu acho que, por incrível que seja, eu consegui adaptar-me muito bem. Ou seja, tive a formação de francês, como toda a gente em Portugal tem na escola, mas que na verdade é o básico. É o básico do básico. O que nos prepara para zero. para estar em contacto todos os dias com a língua, não é? E na altura não havia cursos em inglês, ainda não havia. Curiosamente, um ano após a minha entrada, abriram a formação em inglês. Por isso tive de ter o choque de realidade, que é a minha primeira aula, porque os cursos eram divididos em metade das turmas de cozinha. Tinham um primeiro semestre de prática e depois trocavam para um segundo semestre de teórica. E eu calhei numa das turmas que o primeiro semestre era teórica. Por isso, primeira aula, sento-me na sala e não estava a apanhar, mas não estava a apanhar nada. E foi o facto de estar forçado, não é? A estar em contacto 24/7 com a língua que me fez com que tivesse que aprender. Os primeiros 3, 4 meses um pouco mais desafiantes, mas eu diria 6 meses depois estava bem confortável.
7: Quando passaste para a cozinha já sabias o que é que te pediam?
8: Não, já com algum conforto. Por isso lá está, fui assim um bocadinho jogado aos lobos. Mas foi isso também que na altura proporcionou um crescimento mais rápido, acredito eu também.
7: Tu tiveste conhecimento desta escola através da escola na Madeira? Ou foi uma coisa de género, vou pesquisar o sítio mais impossível, mais difícil, mais improvável? Qual foi o teu critério na escolha? Porque já percebemos que nesta questão de escolher o que é que eu quero fazer, definir o meu percurso, tu sempre foste bastante independente.
8: Claro. Eu acho que em parte foi, no que toca à escola, eu na altura queria só sempre continuar a formação, que seja num bom sítio. Os meus pais também deram uma oportunidade de estudar, não é? Ou seja, são poucas as pessoas que têm essa possibilidade. E eu tive essa sorte. Os meus pais apoiaram-me em tudo. Por isso, deixaram-me inteiramente à disposição. Escolho onde é que quero estudar. E na altura queria fazer uma escola de peso. A formação francesa. Ou seja, quase este estilo muito militar, muito metódico, muito rigoroso. Sempre me interessou. E queria fazer em França. Na altura comecei por procurar os nomes mais badalados, como Cordon Bleu, por exemplo, que ia ser uma escola magnífica, e acabaram por me introduzir ao instituto um colega de profissão que tinha feito formação na altura e que sempre trabalhou em grandes cozinhas pelo mundo. E eu decidi, ok. Depois acabei por ir a um open day, ou seja, fui ali a um open day ver como é que era. Fiquei super interessado, mas no entanto, como não estava muito confiante, como as vagas eram muito, muito poucas e não estava muito confiante, tanto pela barreira linguística, que a minha primeira entrevista correu, eu diria, de forma muito medíocre, decidi, bem, vou mandar aqui o currículo para várias escolas e vamos ver se há alguma que me aceita, se houver mais do que uma que me aceita, irei escolher. E assim foi, tive a sorte que podia escolher entre todas as escolas que mandei o currículo na altura e acabei por escolher um instituto, por depois ter ficado a conhecer um pouco melhor sobre o que é que era o projeto, o que é que era como formação, quem eram os formadores, também muito importante. Percebi que muito provavelmente estava entre os melhores sítios do mundo para estudar.
7: Portanto, ficou logo resolvido aí à partida. Depois da formação, passaste por uma série de restaurantes, todos eles sempre de alta cozinha. Era este o teu objetivo desde o princípio?
8: Eu sempre tive o interesse na alta cozinha.
7: O que é que a alta cozinha tem que as outras não têm?
8: A alta cozinha tem um rigor, tem um nível de entrega, tem uma exigência, tem um mindset muito específico, que não se encontra em todas as outras cozinhas, que também logicamente faz com que seja uma área mais
7: competitiva,
8: mais desafiadora de trabalhar. E sempre gostei da atenção ao detalhe, não é? Acho que também há uma certa adrenalina na alta cozinha, que não se encontra em todas as outras cozinhas, atenção, que me sempre cativou imenso. E depois a questão também mais quase científica da coisa, não é? Eu, na altura, com os meus conhecimentos ainda muito limitados no que tocava à cozinha, uma esferificação, para mim, aquilo era uma coisa, era um absurdo. Por isso, conseguir manipular e conseguir entregar uma experiência foi sempre como me cativou. A surpresa, a forma de tratar o produto com extra cuidado, não é? E acho que sempre foi muito natural a questão da alta cozinha. Depois, efetivamente, no meio onde era muito rodeado de alta cozinha, ou seja, era muito comum os estágios serem feitos em restaurantes gastronómicos, que para mim na altura, e vindo de uma escola profissional, não era algo que acontecia. Ou seja, o estágio era um estágio, fazias num hotel ou fazias num restaurante, mas estar em contacto com a alta cozinha fez com que me desse ainda mais vontade de seguir um pouco esse rumo.
7: Quando tu falas de um estágio, é um estágio, uma cozinha é uma cozinha, é porque normalmente, eu acho às vezes importante falarmos sobre isto, quem faz uma formação numa escola profissional tem um leque de saídas profissionais bastante distinto daqueles que depois desejam continuar uma formação para seguir por outros caminhos. Portanto, aquilo que tu me estás aqui a dizer é que, de repente, saído da escola profissional, já tinhas vontade de escolher coisas um bocadinho mais exigentes?
8: Sem dúvida. Eu acho que também é importante salientar que não é a formação que vai fazer um profissional.
7: Naturalmente.
8: Eu digo isto porque tenho colegas que estudaram comigo, que estão num nível muito, muito bom com um curso profissional, e tenho outros colegas de formação, de licenciatura, que hoje em dia fazem que não exercem, ou seja, nem estão na área.
7: Como assim?
8: Que acontece também, que é outro tema, não é? Que é cada vez mais recorrente.
7: É recorrente, mas ao mesmo tempo raro. Levanta muitas outras questões.
8: Uhum. Por isso eu acho que é sobretudo o que faz um profissional, é sobretudo a dedicação.
7: É a paixão pela coisa, não é? No fim do dia vamos sempre dar ao mesmo.
8: Exatamente. Eu acho que é também um bocadinho pôr na balança o que é que estás disposto até que ponto é que estás disposto a abdicar, seja do que for, seja do teu tempo livre, seja do... para conseguir entregar mais, ou seja, é um bocadinho como o futebol, sem querer falar de futebol, o que é que faz do, por exemplo, o Ronaldo, um jogador diferente dos outros, porque é um nível de dedicação, um nível de entrega, um nível de compromisso que está disposto a ter, que lhe vai entregar o nível, não é? E acho que é exatamente igual, seja em que zona for do ramo da hospitalidade. Hospitalidade, hotelaria, restauração, tudo o que engloba hospitalidade.
7: Já falámos muitas vezes aqui com alguns dos nossos convidados sobre esta questão da exigência e da pressão que existe dentro de uma cozinha que pratica alta cozinha, portanto fine dining, não é? E que há uma idade para isso. Tu ainda estás na idade disso? Ainda te vês durante muitos anos a praticar este tipo de desporto de alta competição?
8: Eu acho que, acho que a expressão é perfeita, porque eu acho que é mesmo isso. Acho que no final de contas, no nível de fine dining alto, e quando eu falo no nível de fine dining é independentemente da...
7: Independentemente de haver ou não estrelas.
8: De haver ou não estrelas, exatamente. É do nível de compromisso que tu tens. Porque claro que há mais pressão se tu tens mais reconhecimento, não é? Naturalmente, mas é o nível de compromisso que tu tens. Eu acho que é mesmo equiparado a um atleta de alta competição. Ou seja, acho que as pessoas acabam, que estão fora do meio, acabam por não ter noção do nível de exigência que é, no nível de pressão psicológica, muitas das vezes física, no sentido de são muitas horas de pé. E depois tens a capacidade de entregar sem rachar sob pressão e conseguindo manter uma vida equilibrada. Por isso é uma linha muito ténue entre o que aqui é um nível de compromisso e um nível de entrega muito elevado, é ser algo quase desequilibrado, não é? Por isso tem que ser muito bem medido e muito bem calculado para não cruzar a linha do que acaba por ser desequilibrado.
7: Tu já encontraste a tua fórmula?
8: Não.
7: Ha.
8: Não. Não encontrei. Acho que vem com o tempo também. Acho que é uma questão de, eu diria, maturidade profissional, não é? Porque há quase uma sensação de competitividade comigo mesmo.
7: Claro.
8: Em fazer melhor todos os dias. E às vezes passamos mais meia hora ou uma hora na cozinha a testar as tartletes, que já estão boas, mas nós queremos que elas fiquem ainda melhores. E o que é fica melhor? É se calhar com uma lima limar a esquina da tartelete. Para a tartelete fica. Estou a dar um exemplo que eu revejo imenso.
7: Para ela ficar mesmo perfeita.
8: E a minha subchefe, por exemplo, ela é super picuinhas com isso, com a tartelete. E é esse nível de entrega que é necessário, não é? Ou seja, de ir quase, de certa forma, quase exaustiva, não é? Procurar a perfeição, se bem que a perfeição não existe, a verdade é essa.
7: Era só isso.
8: Não existe, mas a tentarmos fazer a melhor forma possível.
7: Possível.
8: E o que para mim posso considerar bom, outra pessoa pode não considerar bem, ou vice-versa. Por isso há quem goste mais rústico, há quem goste mais mais meticuloso, muito mais... E são estilos, e não há problema nenhum com nada disso. Eu diria, de forma geral, é a forma como tu te entregas àquilo que tu decides fazer.
7: Já lá vamos. Como é que tu o que é que tu trazes das tuas experiências, quer no Genesequá, passaste pela Avenida e pelo Ásia, não foi? E da tua passagem, uma espécie de bom filho à casa torna, pelo Audax, o que é que tu trazes dessas duas experiências, já com um nível bastante elevado, depois para a tua incursão numa aventura a solo? Já lá chegaremos, mas hoje estamos à conversa com o Afonso Dantas, que é um dos mais jovens, talvez o mais jovem chefe português a ser distinguido como uma estrela Michelin. Portanto, isto é uma coisa muito importante. Hoje temos um convidado muito importante aqui no refeitório. E só agora é que começaram a acompanhar-nos, fizeram pessimamente. Deviam ter estado aqui connosco desde o início, mas podem voltar atrás. O que é que tu recolhes dessas duas experiências de grande exigência e de grande nível, para depois ganhares coragem quando recebes este convite do António Massanita?
8: Bem, para já são duas estruturas
7: totalmente distintas.
8: Totalmente distintas. Eu acho que entrei nos, não sei qual, na altura, falando com o chefe António Boia, ou seja, tinha,
7: já cá
8: acabado,
7: esteve também.
8: Tinha acabado de chegar a Portugal. Na altura isto foi finais do Covid, não foi, foi depois daquela primeira vaga de Covid, e na altura decidi voltar para Portugal porque estava tudo fechado em França.
7: Cá dizer, também, mas pronto, olha, ao menos.
8: Mas pelo menos estou em casa, não é? Exato. Por isso acabei por voltar e senti que havia necessidade de trabalhar de uma forma mais. É difícil encontrar um termo, mas de uma forma, não é honesta, mas de uma forma mais crua. Ou seja, muito diferente do que é fine dining. Os não sei qual, não é? Hoje em dia com outros projetos, com o projeto do Filipe no Table, bem diferente, mas na altura, quando havia apenas
7: o Avenida,
8: o Ásia, o Avenida e o Clube, para já foi uma estrutura que eu adorei imenso trabalhar. Ou seja, vindo de uma estrutura de fine dining. Sempre trabalhei em restaurantes grandes de fine dining, ou seja, com grandes brigadas, restaurantes com 60, 70 pessoas nas equipas. O que não era muito diferente dos não sei qual a nível de estrutura, não é? De recursos humanos. No entanto, o volume e o nível de entrega com o volume, acho que foi algo que me fez ficar espantado, que eu vinha um bocadinho quase, quer dizer, mas dar 200, 300 covers, como é que é possível entregar nível com estes números, não é? E perceber que a estrutura toda foi montada para isso. Foi montada para isso, mas fazê-lo bem feito. E eu acho que é um sítio, e eu sempre disse, extremamente bem montado. Incrivelmente bem montada, das estruturas que mais respeito, não só em Portugal, mas há poucas estruturas de restaurantes assim no mundo, que conseguem montar todo o negócio à volta da hospitalidade, mais uma vez, e um sítio onde as pessoas querem passar tempo, não é? Eu gostei imenso de trabalhar nos do Sequoia, bem diferente de todas as minhas outras experiências, muito mais focadas em fine dining.
7: Quanto tempo tiveste por lá?
8: Nos do Sequoia tive um ano e dois meses na altura.
7: Ok.
8: E adorei, ou seja, foi mesmo um tempo super enriquecedor para mim. E depois decidi que estava na altura de fazer uma mudança na minha carreira, e depois, entretanto, surgiu a oportunidade de abrir o Odax na Madeira, projeto que desenvolvi desde o dia zero. Na altura, muito já à semelhança daquilo que pratico hoje em dia, ou seja, uma cozinha mais responsável, uma cozinha focada no produto local, e de certa forma uma cozinha que contava as histórias do povo madeirense.
7: Dimensão bastante diferente.
8: Bastante diferente.
7: Drasticamente diferente.
8: Sim, ou seja, era um casual dining, não era nada de fine dining, mas com um bom nível de entrega, e dar a conhecer uma gastronomia diferente daquilo que as pessoas percepcionam que é a gastronomia madeirense. Ou seja, um madeirense a tentar entregar aquilo que ele considerava que era madeirense. Porque, muito à semelhança do Alentejo, as pessoas olham para o Alentejo e o Alentejo é só ensopados de borrego e o porco preto, e não há mais nada.
7: Há muita coisa.
8: E há muito mais para além disto. E é um bocadinho também o nosso trabalho hoje em dia. Por isso, uma estrutura bem diferente. E depois, entretanto, surgiu o convite do António, com quem tinha conhecido no avião. Já conheci também o Nuno Faria, que era sócio do António, era e é sócio do António, na Perfeitas e Velhões. E depois ficou a ligação. Na altura tinha passado no Alentejo só para ir à Fita Preta, ou seja, com a ideia era provar uns vinhos, passar uma boa tarde, e acabamos por trocar umas ideias, e passado 2 meses estava eu a chegar ao Alentejo.
7: Foram ideias a mais, e tipo, abandonámos a Madeira para ir abraçar um projeto totalmente novo. Se não tivessem sido estas experiências, talvez fosse mais difícil mergulhares na gastronomia do que é o Alentejo. Já falámos aqui também montes de vezes sobre como é muito redutor pensar que o Alentejo são só ensopados de borrego ou são só migas, porque existe interior, existe litoral, existe norte, existe sul, existe serra, existe planície. Há uma diversidade imensa de pratos, e há uma riqueza muito, muito vasta, que geralmente se vê reduzida àquilo que se calhar é mais fácil, ou que as pessoas gostam mais. Como é que foi para ti, com técnica francesa, um regime de exigência de ti para ti próprio também muito elevado, e com estas experiências todas acumuladas, entrar num projeto que não só está totalmente afastado de um centro urbano e de turismo, como também tem como objetivo valorizar a terra, o produto, o menu, construir isso tudo? Como é que isso se faz?
8: É um processo.
7: Fizeste bem,
8: não é?
7: Porque depois ganhaste uma série de coisas. Portanto, tens de explicar às pessoas como é que isso
8: é um processo.
7: Acontece.
8: E eu acho que não é da noite para o dia. Também quando cheguei à região, vinha muito com esta ideia, porque depois também tinha feito, nessa altura quando fui a Évora, tinha feito uma semana de
7: vou comer
8: e beber em Évora, e fiquei com a sensação que eu comi e bebi a mesma coisa todos os dias.
7: Yes.
8: Ou seja, eu estava ali e mudava o restaurante, mas parecia que acabava por comer o mesmo, mas noutro sítio. E depois de vir para cá, comecei a perceber que afinal o Alentejo é muito mais do que isso, tem uma diversidade absolutamente estupenda, como estavas a dizer. E é algo que nós curiosamente trabalhamos imenso. E que não é uma desculpa porque sou madeirense, mas que de facto nós trabalhamos imenso, porque eu acho que faz sentido. É o litoral. O Alentejo tem uma das maiores orlas marítimas do país, não é?
7: Enquanto região, sim.
8: Enquanto região. E nós, o Alentejo, para muita gente, o Alentejo é o Montado e é o Porco Preto. E há muito mais para além disso. Há o peixe de rio, há o. Na altura começamos a pesquisar pouco a pouco, comecei a falar com as pessoas da terra, porque a definição para mim do que aqui ou não é tradicional é muito vasta. No outro dia estava em conversa com um colega de profissão, onde estávamos a falar, mas um prato que era praticado por uma família não é considerado tradição. Mas eu acho que sim. Ou seja, um exemplo concreto. Se a minha família faz, sei lá, frango assado, mas não é um prato conhecido, ou não é um prato.
7: É uma tradição familiar. É uma tradição familiar. Frango assado há de ter vindo de algum sítio.
8: Exatamente. Ou seja, eu acho que é muito vasto. E nós. E há muitas formas de olhar para a coisa. Eu acho que há um ponto de partida que é o produto sempre. E de facto olharmos ver o que é que o Alentejo disponibiliza de produto, que é muito vasto. Depois, o receituário, eu diria, mais comercial quase, não é? É que são as receitas que toda a gente identifica como receitas do Alentejo, como as açordas, os ensopados, as migas.
7: E as que ninguém identifica, mas que fazem parte do receituário e que tu incluís no menu, e que depois de repente suscita nem só dúvidas, mas questões, e às vezes há reações muito, muito fortes, uma coisa que está aqui, mas isto nem sequer é de... Como é Exatamente. Que tu rebates estes momentos?
8: Acho que a melhor forma de explicar é isto, é preciso conviver com as pessoas para perceber o que é a tradição. E a tradição, enquanto houver pessoas, enquanto houver cultura, existe tradição, não é? Eu acho que ninguém consegue definir o que é a tradição. Não é possível definir o que é a tradição. Porque, pronto, ok, se formos a falar de tradição, ok, dos últimos 30 anos, dos últimos 40, dos últimos 500, porque tradicionalmente no Alentejo há 500 anos era sopa de cágado. Hoje em dia é completamente absurdo, não é? Se formos a pensar, uma sopa de cágado.
7: Comiam-se frutos secos em vez de batatas?
8: Lá está. Em 1300 não havia, não havia grande parte dos legumes que nós conhecemos hoje em dia. Foram tudo influências que foram acontecendo, não é? Influências também muito, muito árabes, que é muito predominante na região. Por isso, o que é considerado tradição? Para mim, tradição é tudo. Se a tua avó fazia em casa, para mim, isso conta como tradição. E é isso que faz com que uma região seja rica a nível gastronómico. Eu acho que o Alentejo é extremamente rico a nível gastronómico. Há um livro que eu gosto particularmente, que é a Carta Gastronómica do Alentejo, que tem este tipo de receitas, que são muitas receitas que na verdade nem são receitas tradicionais. São receitas de levantamentos, exatamente, são receitas de famílias que muitas das vezes eram feitas apenas por uma ou duas famílias.
7: Sim, e que compartilham.

0: as nossas vidas. A cozinha mais pobre, não é? Ou seja, a cozinha mais pobre, eu acredito que é a cozinha mais interessante no Alentejo, porque eu acho que é a cozinha da criatividade, porque tu, com uma base de dois, três produtos, conseguias desmultiplicá-los em 20, 30, 40, 50 pratos diferentes. Por isso, sem dúvida que nós adaptamos à nossa realidade. Enquanto falamos de Alentejo, lá está justamente isso. Nós trabalhamos o interior, trabalhamos imenso a costa. Por isso, a ideia é um bocadinho quase de associar esta cozinha menos rica, a cozinha mais das migas, a cozinha da sorda, não é? Das bases, dos princípios, e associá-las a técnicas ou mesmo a outros produtos que façam parte do receituário alentejano, mas que não seja propriamente associado a uma receita. Por isso, eu diria que acaba por ser orgânico. E há várias formas de o fazermos. Há pratos que nós desenvolvemos com o intuito de saber à tradição, mas que não pareça aquilo que é. E a ideia, estou-me a lembrar neste momento, e é um prato que para mim me remete mesmo à região, que é a feijoada de Lula, que é um prato típico de Sines. E que sabe mesmo a Alentejo. Eu acredito que sabe mesmo a Alentejo. No entanto, não tem de todo nem aspecto, nem cor, nem nada de Alentejo, mas identificamos quando comemos. Há um certo conforto. E acho que é muito isto, é ir associando o produto à técnica, à história, e tentar encontrar aqui uma simbiose que funcione.
1: Menos de abstração, portanto, boa sorte para ficarem com a vossa definição de Alentejo no mesmo lugar depois de ouvirem esta conversa e verem também com o Afonso Dantas aqui no refeitório. Chegámos ao fim e não te queria dar esta tristíssima notícia, mas é verdade.
0: Passou rápido.
1: Passa quase sempre muito rápido. Nós temos por hábito terminar o nosso programa com uma canção. Trouxeste alguma canção?
0: Trouxe.
1: E qual é? E tens de explicar
0: Trouxe uma
1: porquê.
0: canção. E foi a minha equipa toda de cozinha, disse que era impossível eu dar outra canção sem ser esta.
1: Eles devem estar a ser muito fustigados com isto. É
0: É,
1: ok.
0: é. É, com certeza deve ser a música que eu mais ouvi na minha vida, com certeza. Que deve ser a música que eles também mais ouviram na vida deles.
1: É para lamentar já qualquer coisa.
0: É,
1: Não, sim, mais ou menos.
0: é. É porque sempre que estamos em produções, ou seja, sempre que estamos a fazer algum trabalho assim mais repetitivo, mais. Há uma música que nós colocamos sempre, que mal colocamos essa música quando estamos a trabalhar de forma mais relaxados na cozinha. Porque também de vez em quando toca música na cozinha, não
1: Tem
0: é.
1: de ser,
0: Não é uma igreja.
1: não pode ser só sofrimento.
0: Exatamente. E que eles já sabem. É, vamos fazer produções, vamos fazer mise en place, não
1: Coitado,
0: é?
1: pois isso.
0: E a música é Sultans of Swing, dos Dire Straits.
1: Uau, mas é bem, eu até estava à espera de uma coisa assim mais quadradona, mas não é super
0: É super.
1: descontraída. Deve ser o único momento descontraído
0: Eu
1: que
0: acho que para
1: tem.
0: eles já deixou de ser descontraído esta música. Quando eles ouvem
1: Oh não,
0: a
1: vamos
0: música.
1: começar. Puxa, que
0: É, vamos
1: chatice.
0: começar, exatamente, é
1: Ah,
0: isso.
1: lá vem este. Bom.
0: E pronto, é uma música que eu gosto. Tenho também assim um gosto um pouco particular, eu diria muito old soul. Mas é esta a música.
1: És um jovem chefe, portanto, boa sorte para ti. Foi o refeitório comigo, Joana Barrios, aqui na RTP Antena 1. Já sabem que nos podem ouvir sempre à mesma hora, aos sábados, entre a 1 e as 2 da tarde, aproximadamente. Se por acaso não tiveram a oportunidade de nos ouvir em direto, podem ver-nos também na RTP 2, às quintas-feiras, às 19h, e podem ouvir-nos em todas as plataformas. Portanto, não há desculpa para não serem impactados pelo refeitório e por mim. Joana Barrios, esta semana tivemos connosco o chefe Afonso Dantas. Para a semana, não vou revelar porque eu não dou spoilers. Até breve.

0: 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Três horas no continente e na Madeira. Duas horas nos Açores. 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
1: À semelhança do que aconteceu na primeira fase, a segunda fase do concurso de acesso ao ensino superior deixou mais estudantes sem colocação. Os dados da segunda fase, revelados agora pelo Ministério da Educação, indicam que mais de 4 mil alunos continuam por colocar. Margarida Vaz.
2: Entre 22.500 candidaturas, pouco mais de 9 mil estudantes conseguiram uma colocação. Um número, mesmo assim, superior ao do ano passado. Foram ocupadas 70% das vagas disponíveis nesta segunda fase de acesso ao ensino superior. Das 3 mil vagas, mais de 4 mil ficaram por ocupar. A maior parte pertence a institutos politécnicos do interior do país, escolas que voltaram a registar menor procura. As instituições de ensino superior do litoral são as que continuam a atrair mais candidatos. Lisboa e Porto estão no topo. As taxas de ocupação são superiores a 95%. A Universidade de Aveiro vem logo a seguir nas preferências. As instituições de Bragança, Beja e Viseu são as menos preferidas. Metade das vagas ficou vazia. Nas universidades da Beira Interior, Évora e Trás-os-Montes, sobraram mais de uma centena de vagas. A Escola Superior de Hotelaria e Turismo do Estoril e o Isqueté foram os estabelecimentos que ficaram com todas as vagas ocupadas. Quanto a cursos, Direito, Jornalismo e Serviços de Transporte são os únicos que ficaram com todas as vagas preenchidas. As matrículas vão agora realizar-se entre os dias 1 e 3 de outubro.
1: Foram mais de 9 mil os estudantes colocados no ensino superior no Concurso Nacional de Acesso, segunda fase. Luís Montenegro garante que conta com o PS para uma futura revisão da Constituição Portuguesa. O Primeiro-Ministro avisa, no entanto, que os socialistas têm de estar à altura

0: e acrescenta que não exclui ninguém das conversações. Palavras num discurso na reunião do Conselho Nacional do PSD esta noite em Lisboa.
1: Nós teremos de encontrar plataformas para aproximar posições, para rever a Constituição, ver quais são os pontos de maior contacto e diálogo, ir buscar naturalmente o histórico. Aqui a história conta, o património de cada um conta. Aqueles que querem agora iniciar o seu património, pois com certeza têm que ser respeitados por isso, mas têm que perceber que estão a iniciar esse caminho. Nós não fechamos a porta. Mas, evidentemente, e para ser mais claro ainda, o Partido Socialista é um partido que nós contamos possa estar à altura desta responsabilidade. Nós contamos com isso. Contamos que o Partido Socialista tenha disponibilidade para acertar connosco algumas evoluções importantes do texto constitucional.
0: A resposta do Primeiro-Ministro depois do líder do PS, José Luís Carneiro, ter pedido uma palavra de Luís Montenegro sobre esta condição imposta para viabilizar o orçamento do Estado. O PS exige que não sejam feitas alterações à Constituição sem um acordo entre socialistas e sociais-democratas. Luís Montenegro aproveitou a reunião do Conselho Nacional do PSD para exigir também responsabilidades aos partidos da oposição. As negociações sobre o orçamento do Estado já começaram e o Primeiro-Ministro avisa que os tempos não estão para brincadeiras nem aventuras.
1: Fizemos nestes últimos dois dias aquilo que fizemos sempre. Ouvimos todos os partidos da oposição, todos sem exceção. E convidamos todos a poderem votar o orçamento do Estado e melhorá-lo, contribuir com a apreciação parlamentar, não para deturpar nem prejudicar a execução do orçamento, não é para isso que serve o processo de especialidade, é para melhorar, é para contribuir, é para acrescentar. Espero sinceramente que a Assembleia da República tenha esse sentido de responsabilidade. Os tempos não estão para brincadeiras. Os tempos não estão para aventuras. Os tempos estão para sentido de futuro, sentido de responsabilidade.
0: E o Primeiro-Ministro admite que o Governo pode vir a tomar mais medidas para fazer face ao aumento do custo de vida. O Tribunal de Contas não gostou do que viu na Conta Geral do Estado de 2025. Diz que a lei de enquadramento orçamental não é cumprida e que faltam contas consolidadas da Administração Central e da Segurança Social, impedindo uma visão completa da situação financeira e patrimonial do Estado português. O parecer foi entregue esta terça-feira ao Presidente da Assembleia da República, com mais de 50 recomendações ao Governo e ao Parlamento, Inês Martins, para ultrapassar as fragilidades detectadas.
2: Pelo terceiro ano consecutivo, o Tribunal de Contas chumbou a Conta Geral do Estado apresentada pelo Governo. Trata-se do maior e principal documento que retrata a situação financeira definitiva anual das administrações públicas portuguesas. Um dos argumentos apresentados é que está comprometido o processo de decisão e controle políticos, nomeadamente em relação às pensões e aos riscos para as finanças públicas e impacto nas gerações futuras. No relatório divulgado hoje, o Tribunal de Contas considera ainda que nas contas do Governo há omissões relevantes ao nível da dívida pública, da carteira de ativos financeiros do Estado e do património imobiliário. O parecer refere ainda que foram detectados erros que subvalorizaram a receita e a despesa em pelo menos 331 milhões de euros, o que tem impacto na transparência do relatório da Conta Geral do Estado. O Tribunal de Contas concluiu que o planeamento se revelou desajustado e que as diversas alterações prejudicaram a implementação de reformas e investimentos estruturais. Aliás, o organismo lamenta ainda que os progressos na reforma da gestão financeira pública iniciada em 2015 tenham tido um impacto tão reduzido na Conta Geral do Estado. No relatório, o Tribunal de Contas deixa ainda o alerta sobre a necessidade de acelerar a execução dos fundos europeus.
0: A Conta Geral do Estado de 2025 não cumpre a lei de enquadramento orçamental e não pode ser certificada pelo Tribunal de Contas. O organismo aponta falhas na informação, omissões e erros que subvalorizaram quer receitas, quer despesas. Jorge Jesus e Cristiano Ronaldo estiveram reunidos esta noite em Malmo, na Suécia. Segundo a RTP, a conversa entre o selecionador nacional de futebol e o capitão da equipa portuguesa serviu para resolver o desentendimento que vinha desde o jogo de domingo entre Portugal e a Noruega para a Liga das Nações, depois de Jorge Jesus não lançar Cristiano Ronaldo nos últimos 30 minutos do jogo, como estaria combinado entre as partes. O encontro terminou com Ronaldo a não cumprimentar os adeptos portugueses em Oslo, com a restante equipa. Cristiano Ronaldo não treinou com a seleção nacional esta terça-feira, em Malmo, na Suécia, fez apenas trabalho de ginásio no hotel. Perante este cenário, o presidente da Federação Portuguesa de Futebol seguiu esta terça-feira para Copenhaga, para uma reunião de urgência em Malmo, quer com Jesus, quer com Ronaldo. Pedro Proença mudou os planos e não viajou para Ponta Delgada, nos Açores, onde ia assistir ao jogo da seleção sub-21 frente a Gibraltar, que deverá confirmar o apuramento para o europeu do escalão.
3: Edição do jornalista Pedro Guilherme. 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

Olá, sejam bem-vindos hoje a 33 rotações por minuto. Vamos ouvir Small Change, álbum de Tom Waits, editado em 1976.

Estamos hoje a 33 rotações por minuto a ouvir Small Change, disco de 1976. Este foi então o quarto álbum de estúdio de Tom Waits. Foi gravado em Hollywood em julho e editado em setembro do mesmo ano, ou seja, 1976. Começamos por ouvir I Wish I Was in New Orleans e agora um clássico, The Piano Has Been Drinking, Not Me, An Evening with Pete King.

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Estamos hoje com a música de Tom Waits a 33 rotações por minuto. É claro que o disco que nos faz estar hoje a falar de Tom Waits é o álbum Small Change, de 1976, mas se calhar vale a pena fazer um pouco um Era Uma Vez, ou seja, recuperar álbuns anteriores e começar pelo primeiro, Closing Time, em 1973, um disco claramente marcado pela folk, mas com o jazz já em mente quando Tom Waits o imaginou.

Ouvimos All 55, uma canção do álbum Closing Time, de 1973, uma canção que claramente cativou ainda mais atenções um ano depois, através de uma versão pelos Eagles. Mas voltemos ao percurso de Tom Waits, e isto depois de Closing Time, vale a pena lembrar que é um período que ele passa na estrada ao lado de nada mais, nada menos do que Frank Zappa. E depois, já em 1974, eis que apresenta The Heart of Saturday Night. É um segundo álbum de estúdio que, de resto, marca o início da colaboração de Tom Waits com o produtor Bones Howie, que o acompanhou até Heart Attack and Vine, de 1980. Mas, para já, ficamos com esta memória de 1974.

0: Ouvimos Looking for the Hearts of Saturday Nights, ou seja, uma exploração noturna das ruas da cidade, que de resto não esconde uma admiração de Tom Waits pela escrita de Jack Kerouac. Ora, avancemos agora até outubro de 1975 e avancemos até Nighthawks at the Diner, um título aqui inspirado por um quadro muito célebre de Edward Hopper. Bom gosto. Ora, este disco foi gravado em estúdio com público, na verdade eram convidados, isto aconteceu em quatro sessões que tiveram lugar no Record Plant Studio em julho de 1975. Ora, a ideia de Tom Waits era aqui a de recriar o ambiente de um clube de jazz e o resultado foi assim.
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Ouvimos On a Foggy Night, uma das canções de Nighthawks at the Diner, um álbum que sem dúvida representou um ponto alto nesta primeira etapa do percurso discográfico de Tom Waits, e de resto foi o álbum que precedeu o título que hoje aqui evocamos, ou seja, Small Change, Tom Waits aqui em 1976.

0: Ouvimos agora mais um clássico, Tom Traubert's Blues, com o subtítulo Four Sheets to the Wind in Copenhagen. É de facto um clássico, com um refrão inspirado, de resto, por Waltzing Matilda, uma canção do australiano Banjo Paterson, de 1890, imagine-se. Ora, há várias leituras sobre a origem desta canção, leituras que passam, por exemplo, por uma ida de Tom Waits em digressão a Copenhaga, e é uma cantora que ali terá conhecido. E de resto, sobre Tom Traubert, bom, vale a pena dizer que este seria, ao que se conta, amigo de um amigo e que tinha conhecido um destino trágico. Tudo isto devidamente arrumado para construir uma grande canção, uma canção que faz parte do alinhamento de Small Change, o álbum que foi então o maior sucesso de Tom Waits até então, o que de resto o que levou a encarar a estrada como outra atenção, ao ponto até de formar uma banda para o acompanhar em concertos que apresentou tanto na América do Norte como na Europa entre outubro de 1976 e maio de 1977. Ao grupo, Tom Waits chamou de Nocturnal Emissions, e quem estava ali, além de Tom Waits, claro está, era Frank Vicari no saxofone, Fitzgerald Jenkins no baixo e também Chip White na bateria. Ora, a base de admiradores de Tom Waits, de disco para disco, ia-se alargando olhos vistos, e com o tempo, inevitavelmente, as suas canções começaram a chegar a outras vozes, como esta.
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Estamos agora a ouvir Tom Waits noutras vozes e esta foi uma canção que em 1992 tinha ficado fora do alinhamento de Bone Machine e que era então uma canção inédita quando Johnny Cash a incluiu no álbum American Recordings, que foi o primeiro que ele gravou com o produtor Rick Rubin. O ano aqui era o de 1994. Bom, na verdade, tivemos de esperar até 2006 para podermos ouvir esta canção, ou seja, Down There by the Train, na voz do próprio Tom Waits, e isso aconteceu no alinhamento da caixa Orphans, Brawlers, Bowlers and Bastards, edição, volto a sublinhar, de 2006. Vamos ficar com mais uma versão, e esta agora, a canção que nos traz um retrato de Natal bem longe do canónico original. Ele surgiu em 1978, no alinhamento do álbum Blue Valentine, e aqui vamos ouvir este Christmas Card from a Hooker in Minneapolis, na voz de Nico Case.

Tom Waits, aqui com Bette Midler em I Never Talk to Strangers. Estamos aqui no alinhamento de Foreign Affairs de 1977. Mas agora, e para fechar hoje os giradiscos, voltamos ao álbum que hoje nos traz aqui, Small Change, disco de 1976, um álbum que foi inspirado por figuras da noite, ou como diria Jorge Palma, por figuras do lado errado da noite. É um disco marcado por vivências noturnas em cidades como Nova York, Chicago, Buffalo ou Los Angeles, e de todas estas experiências e personagens e lugares nasceram monumentos magníficos como este Invitation to the Blues. Para todos, então, boa noite e até de hoje 8 dias.

0: 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Quatro horas no continente e na Madeira. Três horas nos Açores. Edição do jornalista Pedro Guilherme.
1: A segunda fase do concurso nacional de acesso ao ensino superior deixou mais estudantes sem colocação, tal como aconteceu na primeira fase. Os dados revelados agora pelo Ministério da Educação indicam que mais de 4 mil alunos continuam por colocar. Margarida Vaz.
2: Entre 22.500 candidaturas, pouco mais de 9 mil estudantes conseguiram uma colocação. Um número, mesmo assim, superior ao do ano passado. Foram ocupadas 70% das vagas disponíveis nesta segunda fase de acesso ao ensino superior. Das 3 mil vagas, mais de 4 mil ficaram por ocupar. A maior parte pertence a institutos politécnicos do interior do país, escolas que voltaram a registar menor procura. As instituições de ensino superior do litoral são as que continuam a atrair mais candidatos. Lisboa e Porto estão no topo, as taxas de ocupação são superiores a 95%. A Universidade de Aveiro vem logo a seguir nas preferências. As instituições de Bragança, Beja e Viseu são as menos preferidas. Metade das vagas ficou vazia. Nas universidades da Beira Interior, Évora e Trás-os-Montes, sobraram mais de uma centena de vagas. A Escola Superior de Hotelaria e Turismo do Estoril e o Isqueté foram os estabelecimentos que ficaram com todas as vagas ocupadas. Quanto a cursos, Direito, Jornalismo e Serviços de Transporte são os únicos que ficaram com todas as vagas preenchidas. As matrículas vão agora realizar-se entre os dias 1 e 3 de outubro.
1: E o relatório da consultora Deloitte sobre os problemas na correção dos exames nacionais, a pedido do Ministério da Educação, aponta a leitura dos QR codes como uma situação crítica, mas não pelos motivos indicados pelo ministro Fernando Alexandre, que responsabilizou os professores por agrafarem as provas e danificando os códigos. Para a Deloitte, chamada a pronunciar-se sobre o que correu mal na primeira fase, as falhas estavam na própria plataforma de classificação e supervisão dos exames nacionais. Luís Montenegro garante que conta com o PS para uma futura revisão da Constituição portuguesa. O Primeiro-Ministro avisa, no entanto, que os socialistas têm de estar à altura e acrescenta que não exclui ninguém das conversações. Palavras no discurso na reunião do Conselho Nacional do PSD esta noite em Lisboa.
3: Nós teremos de encontrar plataformas para aproximar posições, para rever a Constituição, ver quais são os pontos de maior contacto e diálogo, ir buscar naturalmente o histórico. Aqui a história conta, o património de cada um conta. Aqueles que querem agora iniciar o seu património, pois com certeza têm que ser respeitados por isso, mas têm que perceber que estão a iniciar esse caminho. Nós não fechamos a porta, mas evidentemente, e para ser mais claro ainda, o Partido Socialista é um partido que nós contamos possa estar à altura desta responsabilidade. Nós contamos com isso. Contamos que o Partido Socialista tenha disponibilidade para acertar connosco algumas evoluções importantes do texto constitucional.
1: A resposta do Primeiro-Ministro, depois do Secretário-Geral do PS, José Luís Carneiro, ter pedido uma palavra de Luís Montenegro sobre esta condição imposta para viabilizar o orçamento do Estado. O PS exige que não sejam feitas alterações à Constituição sem um acordo entre socialistas e sociais-democratas. A poluição e o calor estão entre os principais riscos ambientais que provocaram milhares de mortes em Portugal, indica uma avaliação agora divulgada sobre saúde e ambiente referente ao ano passado. A avaliação Saúde e Ambiente 2025 faz parte de um relatório com o mesmo nome, que é apresentado na quinta-feira em Lisboa, na Fundação Calouste Gulbenkian. Os autores do documento, da responsabilidade do Observatório Português da Saúde e Ambiente e do Conselho Português para a Saúde e Ambiente, dizem que, apesar do país ter reduzido as emissões de gases com efeito de estufa, o calor e a poluição continuam a custar vidas. Pedem proteção dos mais vulneráveis, cuidados de saúde mais sustentáveis e preparação para catástrofes climáticas. Sublinham que é preciso tratar a crise ambiental também como uma emergência de saúde. O Presidente da República discursa mais logo no Conselho da Europa, em Estrasburgo, para assinalar os 50 anos da adesão de Portugal à organização. António José Seguro intervém no plenário da Assembleia Parlamentar quando forem 11 da manhã, hora de Lisboa. O Presidente português chegou esta terça-feira a Estrasburgo, em França, e falou sobre a defesa dos direitos humanos.
4: Em primeiro lugar, para assinalar os 50 anos da nossa adesão ao Conselho da Europa e à Convenção dos Direitos Humanos. Em segundo lugar, para reafirmar o compromisso de Portugal, um forte e firme compromisso de Portugal com os valores da paz, com os valores do humanismo, com os direitos humanos, com a democracia, que são valores que devem ser invocados em contextos de forte ameaça e de risco.
1: O Presidente da República, António José Seguro, na véspera de discursar no Conselho da Europa. Jorge Jesus e Cristiano Ronaldo estiveram reunidos esta noite em Malmo, na Suécia. De acordo com a RTP, a conversa entre o selecionador nacional de futebol e o capitão da equipa portuguesa serviu para resolver o desentendimento que vinha desde o jogo de domingo entre Portugal e a Noruega para a Liga das Nações, depois de Jorge Jesus não lançar Cristiano Ronaldo. O encontro terminou com o jogador, de 41 anos, a não cumprimentar os adeptos portugueses em Oslo com a restante equipa. Cristiano Ronaldo não treinou com a seleção esta terça-feira em Malmo, na Suécia. Fez apenas trabalho de ginásio no hotel. Perante este cenário, o presidente da Federação Portuguesa de Futebol seguiu para Copenhaga para uma reunião de urgência com Jorge Jesus e Cristiano Ronaldo. Pedro Proença mudou de planos e não viajou para Ponta Delgada, nos Açores, onde ia assistir ao jogo da seleção sub-21 frente a Gibraltar, que deverá confirmar o apuramento para o europeu do escalão. Donald Trump já tinha dito que a inteligência artificial não precisava de regulação, mas parece agora ter mudado de rumo. Depois da reunião desta terça-feira com os responsáveis das principais empresas de inteligência artificial, o presidente dos Estados Unidos falou de uma espécie de acordo, mas os termos não ficaram claros. Diana Almeida.
5: O presidente dos Estados Unidos lançou esta terça-feira uma plataforma que organiza os serviços do governo através da inteligência artificial. O objetivo, diz o presidente, é simplificar o acesso dos cidadãos à administração. Chama-se American.gov. A iniciativa é liderada pelo cofundador da plataforma de alojamento Airbnb, Joe Gebbia, e vai permitir, entre outros serviços, comunicar às autoridades a mudança de nome ou a solicitação de um novo passaporte. Donald Trump também assinou esta terça-feira uma ordem executiva e, a partir de agora, nos Estados Unidos, a inteligência artificial passa a ser chamada de superinteligência. No mesmo dia, decorreu a reunião que juntou na Casa Branca Donald Trump e os líderes das empresas de IA. O presidente dos Estados Unidos defendeu a importância de uma regulação própria para a tecnologia e acrescentou que as empresas de inteligência artificial vão trabalhar para apoiar as comunidades locais. Depois da reunião, Donald Trump divulgou nas redes sociais um documento que estabelece 4 passos que as empresas de IA devem seguir. O objetivo é garantir a segurança das plataformas de inteligência artificial através de controlos internos, auditorias e da supervisão de segurança para os modelos de IA. O documento foi assinado por Donald Trump e pelos líderes das empresas Google, Anthropic, Meta, OpenAI, Nvidia e pela rede social X.
1: O presidente norte-americano a anunciar a assinatura de um acordo voluntário com vários líderes de empresas de inteligência artificial.
0: Edição do jornalista Pedro Guilherme. 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

E vamos a caminho da linha do horizonte, ou seja, até perto das 5 da madrugada, aqui na RTP Antena 1. Há música para ouvir ao longo desta hora. Também mais uma edição de panfletos dedicada a Jorge Palma e à canção Jeremias, o Fora da Lei. Vamos conhecer a história da palavra do dia, a palavra paraíso, escolhida por Mafalda Lopes da Costa. E, mais à frente, o Portugalex, entre outros assuntos, vai falar de Sócrates, que enriqueceu com o Volta, e de Pina Bausch, manicure e técnica de fibra óptica. Junto às 5 da madrugada, mais uma janela para a ciência. Vamos conhecer o trabalho de um grupo de investigadores que está a estudar na Universidade do Algarve os recifes da costa portuguesa. Sou Edgar Canelas e ainda bem que está desse lado.

0: A abrir esta hora, no que diz respeito à música, aqui estiveram Os Anjos com Anselmo Ralph e agora Rádio Macau. Tenho alguns recados para os próximos minutos, depois há panfletos com Jorge Palma.
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5: Jorge Palma e Jeremias, o Fora da Lei. Em 1985, Jorge Palma gravou Jeremias, o Fora da Lei, para o álbum O Lado Errado da Noite. Numa entrevista a Gonçalo Correia, publicada pelo Observador em 2022, explicou que se inspirou para esta letra depois de ler o romance Still Life with Woodpecker, de Tom Robbins, publicado em 1980. Robbins conta a história de uma princesa ecologista que viaja até Hawaii para participar num encontro de ativistas. É aí que conhece Bernard Mickey Rungle, ao cunhado de Woodpecker, palavra que quer dizer pica-pau, um bombista ruivo procurado pela polícia, planeia fazer explodir o encontro. Apaixonam-se, mas defendem ideias opostas. Ela acredita nas causas coletivas. Ele desconfia de todas as instituições, incluindo as que prometem melhorar o mundo. Woodpecker acaba por ser preso e, em protesto, a princesa fecha-se em casa num quarto que imitava a cela do amante. Quando isso se sabe, muitas pessoas imitam-na e também se fecham. Mas Woodpecker critica a sua amante e o movimento de apoio à sua libertação por sacrificarem a liberdade individual em nome de uma causa. Na filosofia de Woodpecker, o criminoso viola a lei para obter vantagens, mas aceita as regras da sociedade. O fora da lei, como ele, recusa todas essas regras e reclama o direito de viver de outra maneira. Na canção, Palma associou o seu Jeremias a um antepassado português lendário e mitificado. Zé do Telhado, um salteador cruel do século XIX, que a tradição transformou num Robin dos Bosques, capaz de roubar aos ricos para ajudar os pobres. Na gravação original de Jeremias, O Fora da Lei, de 1985, Palma usou guitarras acústicas, banjo e harmónica, tocada por Rui Veloso, ao estilo country folk, parecido com as baladas populares norte-americanas sobre célebres fora da lei do Oeste, como Billy the Kid ou Jesse James. Em 1991, no álbum Só, Palma trocou esse ambiente por piano e voz, num arranjo de ragtime, aqui talvez a referenciar a criminalidade do tempo da lei seca. O individualismo de Woodpecker e de Jeremias aproxima-se de uma corrente do anarquismo de esquerda, contrária ao marxismo, que passou por uma fase bombista e que, desde o século XIX, contesta a autoridade imposta e o poder do Estado. Porém, o sentido político ou social desta canção assenta essencialmente no desprezo pelas convenções sociais e pela ordem institucional, através de um anarquismo poético que recusa a integração no sistema. A crítica às leis estabelecidas e ao Estado é expressa no verso: só quando as fachadas dos edifícios públicos explodirem numa gargalhada, será realmente pública a lei que as leis encerram. Jeremias é diferente do criminoso comum ou do desesperado social, e por isso a letra diz que ele não é mais uma vítima da sociedade, pois nunca foi a ambição nem a vingança que o levou a desprezar a lei. Estar à margem da legalidade foi uma escolha existencial para Jeremias, e se calhar isso seduzia Jorge Palma, que sintetiza esse estado de espírito ao definir Jeremias como um poeta que desarranja o pesadelo para lá dos limites e alguém que, sem expectativa na evolução coletiva, escolheu o seu lugar do lado.

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0: As canções dos últimos minutos trazidas aqui à RTP Antena 1 por Filipe Carlson e Buba Espinho. Há música nova que tem recomendação da nossa rádio, Fala, é como se chama este disco que marca o regresso de Rita Red Shoes. Sob o mote das múltiplas facetas do universo feminino, este novo disco de Rita Red Shoes celebra exclusivamente autoras nacionais. Está disponível desde o passado dia 25, é disco RTP Antena 1. Vamos aqui conhecer mais um dos temas deste trabalho apresentado pela própria Rita Red Shoes.
1: A mesma Solidão, uma canção escrita pela Joana Espadinha, foi uma das últimas canções a ser-me entregue para o disco, e a dada altura a Joana pediu-me, porque achava que a ajudava um bocadinho a concentrar-se melhor, perguntou-me se haveria algum tema que eu gostasse de abordar e que não tivesse sido ainda abordado no disco, e eu sugeri-lhe a questão da solidão nas relações. Às vezes acontece de vivermos na mesma casa, conversarmos sobre tudo e mais alguma coisa, e ainda assim haver bastante solidão pela incapacidade de falarmos sobre alguns afetos, sobre emoções, e o quão interessante isso também é, não é? Convivermos com isto. E será que as solidões se encontram, não é? E se pudessem conversar, quão próximas estariam? E é sobre isto.

0: 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Agora é a altura de conhecermos a história da palavra do dia escolhida para hoje por Mafalda Lopes da Costa, a palavra paraíso.
1: A palavra do dia é paraíso. Paraíso vem do termo persa antigo Pairi Daesa, que significa jardim cercado por um muro ou parque real. O termo original é formado por Pairi, que significa ao redor, e Daesa, que remete para um muro ou construir um muro. Na origem, a palavra do persa antigo era usada para referir os grandes e verdejantes pomares ou parques irrigados dos reis persas, que estavam protegidos por muros do ambiente árido que os rodeava. O termo foi adotado pelos gregos como paradeisos e, quando o Antigo Testamento foi traduzido para o grego, a palavra paradeisos foi usada para traduzir o jardim do Éden. Paradeisos passou depois para o latim como paradisos e posteriormente deu origem à palavra paraíso em português, adquirindo o sentido espiritual de morada celestial ou ainda lugar de felicidade perfeita.
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0: Camané e, dentro de instantes, Portugalex.
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7: Ao homenagear Jorge Palma nas redes sociais, Carlos Moedas cometeu uma gafe, referindo uma canção de Sérgio Godinho. O presidente da Câmara de Lisboa diz que foi de propósito. Os críticos garantem que o texto foi escrito pelo ChatGPT e o ChatGPT diz que está farto de levar com as culpas.
8: Pois, quando fazem a culpa é sempre minha. Só falta dizerem que também fui eu que escrevi a placa da rua Pina Bausch a apresentá-la como dançarina. Sei perfeitamente que a Pina Bausch não foi dançarina, foi manicure e técnica de fibra óptica. Fónix.
9: O presidente Carlos Moedas explicou o alegado lapso da dançarina ao Portugalex.
10: Eu sei muito bem que a Pina Bausch foi coreógrafa e bailarina, mas era muito amiga de uma dançarina exótica que fazia a dança do ventre num restaurante chinês em Berlim. Por isso, achei boa ideia homenagear as duas. Mas pronto, se não gostam, eu mudo. Estes lisboetas, ah, são os ingratos.
9: E parece que o ChatGPT tem mais coisas a dizer.
8: Ah, pois tenho. Estou fartinho de levar sempre com as culpas. Só falta dizerem que sou eu que escrevo para o Jorge Jesus e que por isso é que ele dá tanta calinada. Sou uma faca de dois legumes. Take it easy. Ah, ok.
7: Voltando a Carlos Moedas, o mesmo pediu recentemente ao governo que acabe com o sistema Volta. Segundo ele, o programa de devolução de garrafas gerou dinheiro fácil e levou pessoas sem abrigo a recusar ofertas de emprego e a esgotar o stock da Ferrari.
9: José Sócrates aproveitou a deixa.
11: Ora está a razão para eu ter ganho algum dinheiro que me permitiu ter uma vida confortável, pá. Em Paris, onde fui estudar, havia contentores do Volta e eu todos os dias fazia cerca de meio milhão de euros a devolver garrafas de plástico a 10 cêntimos cada. Compreendei agora, seus idiotas, é? Eu era só o dinheiro da minha mãe, também era do Volta. Já entra nessas cabecinhas, pá. Ai, que chatice, pá.
9: Ficamos agora com o habitual tempo de antena. O espaço que se segue é da exclusiva responsabilidade da Sociedade Protetora das Pessoas que Dizem Isto Vem de um Lugar.
12: Portuguesas, portugueses, portugueses. Eu antes dizia, estou chateada. Agora digo, isto está a despertar em mim um sentimento que vem de um lugar de irritação. Demoro o triplo do tempo, mas estou na moda. Estou aqui para defender o meu direito a dizer coisas que vêm de um lugar comum. Despeço-me com um abraço que vem de um lugar de ternura. Eu venho de Rio Maior. Obrigada.

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1: E o que podemos esperar do tempo para esta quarta-feira, 30 de setembro? Segundo o Instituto Português do Mar e da Atmosfera, no continente, períodos de chuva, por vezes forte, no norte e centro, até ao início desta manhã. Esta chuva pode vir acompanhada por vento, por vezes forte, também nas terras altas, até ao início da manhã, e uma descida de temperatura. Para os Açores, a quarta-feira prevê-se com períodos de céu muito nublado com abertas nos grupos ocidental, central e oriental. Poderão aparecer alguns aguaceiros fracos no grupo ocidental e no grupo central. Não há previsão de chuva para o grupo oriental. A Madeira tem uma previsão para esta quarta-feira que aponta para céu geralmente com muitas nuvens, com períodos de chuva ou aguaceiros, em especial na vertente norte e nas terras altas da ilha, e com uma pequena descida de temperatura, em especial nas terras altas da Ilha da Madeira.
2: Você não vê que os bombos que há agora, os que na moda são de nova geração, esses são grandes e pesados, muito embora, há que contar, não tem eletrificação.

0: Nos últimos minutos ouvimos as canções de Cristina Clara, Tulipa Ruiz e os Bandidos do Canto. Já a seguir, a ciência.
1: Olá, sou o Duarte Duarte, sou investigador no Centro de Investigação Marinha e Ambiental CIMA e docente da Universidade do Algarve. Este projeto de investigação conjunto entre uma equipa da Universidade do Algarve e uma equipa da Universidade do Minho, temos desenvolvido já há alguns anos este trabalho de estudo dos nossos recifes naturais e artificiais ao longo da nossa costa. Temos usado como principais pontos de estudo aqui os recifes da Zona Sul e os recifes da Zona de Esposende. A nossa principal intenção é compreender de que forma estes recifes interagem com os agentes marinhos, bem como compreender de que forma são produzidos sons nestes recifes com essa interação com os agentes hidrodinâmicos marinhos. Estes dados têm-nos permitido compreender que realmente os recifes que temos aqui da Ria Formosa desempenham um papel fundamental para a dissipação da energia das ondas e das correntes a quando de processos temporais na Zona Sul. Tem-nos permitido compreender que o som não é só exclusivo destes processos hidrodinâmicos e ambientais, mas também há som relacionado com muitos dos nossos organismos marinhos, que nós os conhecemos nos programas de televisão.
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1: Cinco horas em Portugal continental e na Madeira, são quatro nos Açores. Bom dia, Pedro. Bom. Vamos iniciar aqui mais uma edição e esta hora em destaque.
2: Bom dia, Noémia. O PS já anunciou voto contra, o Chega ameaça fazer o mesmo. O Parlamento debate a proposta do Governo para mexer no regime de arrendamento urbano. Há mais 9 mil estudantes colocados nas universidades públicas do país, segundo os resultados da segunda fase do concurso de acesso ao ensino superior. É uma questão de autorregulação. O Presidente dos Estados Unidos anuncia um acordo com as grandes empresas tecnológicas sobre inteligência artificial.
1: E nesta altura estão 17 graus no Porto, em Coimbra e em Ponta Delgada, 21 em Lisboa, 22 em Faro e 23 no Funchal. As notícias às 5, a edição é de Pedro Guilherme.
2: O Governo leva hoje a debate a proposta para alterar o regime de arrendamento urbano. Em cima da mesa estão propostas como contratos mais flexíveis e despejos mais rápidos. Medidas recebidas com críticas pela esquerda e pelos dois maiores partidos da oposição. O PS já anunciou o voto contra e o Chega, Teresa Borges, ameaça ir pelo mesmo caminho.
3: São medidas para fomentar mais oferta e mais habitação, justificava em julho o ministro Miguel Pinto Luz.
4: Queremos penalizar aqueles que não cumprem, tendo mecanismos de salvaguarda social, mas queremos, de alguma forma, tornar o mercado mais rigoroso.
3: O Governo quer agilizar os despejos por incumprimento reiterado dos inquilinos, passa a poder ser iniciado ao fim de 2 meses de rendas em atraso, em vez dos atuais 3. Eliminam-se formalismos processuais. Mas há mais mudanças. Cai o travão de 2% de aumento para o novo contrato, face à renda praticada no contrato anterior. E aqui, com exceções, ficam de fora pessoas com mais de 65 anos, com deficiência e com incapacidade igual ou superior a 60% e com rendimento anual inferior a 64.400 euros. Os senhorios vão também poder passar a exigir, em vez de 2, 3 cauções adiantadas, sem limite de valor. O Governo garante que irá apoiar quem precisa, anunciou um fundo de emergência habitacional para ajudar famílias em vulnerabilidade. São medidas que chegam ao Parlamento sob a forma de uma autorização legislativa, longe de gerar consenso. A esquerda fala num retrocesso de direitos. PS anunciou o voto contra, diz que o Executivo quer legislar à margem do Parlamento. O Chega ameaça, como está, o diploma não serve. E se nada mudar, a única forma de o Governo evitar um chumbo que parece garantido é fazer o diploma descer à especialidade sem votação. Foi esse o desafio deixado por André Ventura. Resta saber qual será a posição do Executivo.
2: E no dia em que o Parlamento debate a proposta do Governo para mudar o regime do arrendamento urbano, a plataforma Não Dá Mais promove um protesto junto ao Ministério das Infraestruturas e Habitação para criticar as escolhas políticas para o setor. Começa hoje a campanha de vacinação contra a gripe e a Covid-19 nos centros de saúde e farmácias de todo o país. A principal novidade é a vacinação gratuita contra a gripe para crianças entre os 2 e os 4 anos de idade. A administração nas farmácias é alargada a pessoas entre os 18 e os 59 anos com doenças de risco. Segundo a Direção-Geral da Saúde, foram adquiridas mais de 2 milhões e meio de doses, consideradas suficientes para os grupos elegíveis. Já na Covid-19, a recomendação passa a abranger pessoas a partir dos 70 anos. Mantém-se a vacinação para grupos mais vulneráveis. A campanha de vacinação vai decorrer até 31 de março do ano que vem. Tal como aconteceu na primeira fase, a segunda fase do concurso de acesso ao ensino superior deixou mais estudantes sem colocação. Os dados revelados agora pelo Ministério da Educação indicam que mais de 4 mil alunos continuam por colocar. Margarida Vaz.
5: Entre 22 mil e 500 candidaturas, pouco mais de 9 mil estudantes conseguiram uma colocação. Um número, mesmo assim, superior ao do ano passado. Foram ocupadas 70% das vagas disponíveis nesta segunda fase de acesso ao ensino superior. Das 13 mil vagas, mais de 4 mil ficaram por ocupar. A maior parte pertence a institutos politécnicos do interior do país, escolas que voltaram a registar menor procura. As instituições de ensino superior do litoral são as que continuam a atrair mais candidatos. Lisboa e Porto estão no topo, as taxas de ocupação são superiores a 95%. A Universidade de Aveiro vem logo a seguir nas preferências. As instituições de Bragança, Beja e Viseu são as menos preferidas. Metade das vagas ficou vazia. Nas universidades da Beira Interior, Évora e Trás-os-Montes, sobraram mais de uma centena de vagas. A Escola Superior de Hotelaria e Turismo do Estoril e o Isqueté foram os estabelecimentos que ficaram com todas as vagas ocupadas. Quanto a cursos, Direito, Jornalismo e Serviços de Transporte são os únicos que ficaram com todas as vagas preenchidas. As matrículas vão agora realizar-se entre os dias 1 e 3 de outubro.
2: Foram colocados mais 9 mil estudantes no ensino superior. É o resultado da segunda fase do concurso nacional de acesso. Luís Montenegro garante que conta com o PS para uma futura revisão da Constituição. O primeiro-ministro avisa, no entanto, que os socialistas têm de estar à altura e acrescenta que não exclui ninguém das conversações. Palavras no discurso no Conselho Nacional do PSD esta noite em Lisboa. Inês Ameixa.
0: É uma das condições impostas pelos socialistas para viabilizar o próximo orçamento do Estado. Não pode haver uma revisão constitucional sem um acordo entre PS e PSD. Agora, o primeiro-ministro responde a José Luís Carneiro.
6: O Partido Socialista é um partido que nós contamos possa estar à altura desta responsabilidade. Nós contamos com isso. Contamos que o Partido Socialista tenha disponibilidade para acertar connosco algumas evoluções importantes do texto constitucional.
0: Ao mesmo tempo, Luís Montenegro também não exclui o Chega da equação.
6: Nós não vamos excluir ninguém. Teremos fidelidade aos limites materiais da revisão constitucional.
0: Seja como for, o primeiro-ministro também avisa, não há alterações à Constituição sem o PSD.
6: Só haverá revisão constitucional com o PSD. Há um partido na Assembleia da República que é imprescindível para haver dois terços. É o PSD. Nenhum outro pode dizer isto.
0: Mas se Montenegro diz agora contar com o PS, também deixa a farpa aos socialistas, lembrando a formação da geringonça em 2015.
6: É muito bonito exigir ao PSD responsabilidade e sentido de respeito pela história política e democrática do país e pela sua tradição constitucional. Mas não foi o PSD a quebrar a tradição constitucional de dar posse a um governo e permitir que ele desenvolvesse a sua atividade e executasse o seu programa depois de ganhar eleições.
0: Palavras de Montenegro, que anunciou um grupo de trabalho do PSD para discutir nos próximos 3 meses um projeto de revisão constitucional e que vai ser liderado pelo ex-deputado e antigo juiz do Constitucional, Paulo Mota Pinto.
2: A resposta do primeiro-ministro, depois do líder do PS, José Luís Carneiro, ter pedido uma palavra de Luís Montenegro sobre esta condição imposta para viabilizar o orçamento do Estado para o próximo ano. O PS exige que não sejam feitas alterações à Constituição sem um acordo entre socialistas e sociais-democratas. Donald Trump já tinha dito que a inteligência artificial não precisava de regulação, mas me parece agora ter mudado de rumo. Depois da reunião desta terça-feira com os responsáveis das principais empresas de inteligência artificial, o presidente dos Estados Unidos falou de uma espécie de acordo, Diana Almeida, mas com os termos ainda a não serem claros.
7: O presidente dos Estados Unidos lançou esta terça-feira uma plataforma que organiza os serviços do governo através da inteligência artificial. O objetivo, diz o presidente, é simplificar o acesso dos cidadãos à administração. Chama-se American.gov. A iniciativa é liderada pelo cofundador da plataforma de alojamento Airbnb, Joe Gebbia, e vai permitir, entre outros serviços, comunicar às autoridades a mudança de nome ou a solicitação de um novo passaporte. Donald Trump também assinou esta terça-feira uma ordem executiva e, a partir de agora, nos Estados Unidos, a inteligência artificial passa a ser chamada de superinteligência. No mesmo dia decorreu a reunião que juntou na Casa Branca Donald Trump e os líderes das empresas de IA. O presidente dos Estados Unidos defendeu a importância de uma regulação própria para a tecnologia e acrescentou que as empresas de inteligência artificial vão trabalhar para apoiar as comunidades locais. Depois da reunião, Donald Trump divulgou nas redes sociais um documento que estabelece 4 passos que as empresas de IA devem seguir. O objetivo é garantir a segurança das plataformas de inteligência artificial através de controlos internos, auditorias e da supervisão de segurança para os modelos de IA. O documento foi assinado por Donald Trump e pelos líderes das empresas Google, Anthropic, Meta, OpenAI, Nvidia e pela rede social X.
2: O presidente norte-americano a anunciar a assinatura de um acordo voluntário com vários líderes de empresas de IA, inteligência artificial. O acordo anunciado por Donald Trump deverá incluir revisões da tecnologia ao longo do tempo.
1: Está na hora de dizer-te até às 6.
2: Até já.
1: Pedro Guilherme com as notícias às 5 na RTP Antena 1, simultâneo com Madeira, Açores e Mundo. 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São 5h10, tenha uma ótima quarta-feira connosco, último dia de setembro na Rádio que Liga Portugal.
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1: Estamos juntos até bem perto das 7 da manhã. Pode, portanto, a partir de agora ligar para inscrever-se para estarmos à conversa. Os números de telefone habituais: 213820033, 213820033 e o 213820034. São esses os dois números de telefone que deve então utilizar para que possamos estar à conversa ao longo destas duas horas de emissão. Pode também enviar a sua mensagem para o WhatsApp da Antena 1. O número é o mesmo de sempre, 912120501. Cuidados técnicos desta emissão de Fábio Ribeiro. A produção é do Carlos Mateus. A abertura de hora com o Ricardo Ribeiro e a Ana Moura com a Maré.

Chama-se Maré, Ricardo Ribeiro e Ana Mora na abertura desta hora de emissão, nesta manhã de quarta-feira, 30 de setembro. Estão disponíveis os números de telefone habituais para que possamos estar à conversa até bem perto das 7. 213820033, 213820033 e o 213820034. Ligue para cá para estarmos à conversa. Conte-nos o que vai passar-se na zona onde reside no próximo fim de semana, por exemplo, há por aí ainda muitas festas, que é sempre um bom tema para estas horas, para acordarmos bem dispostos, como se pretende. Luís Represas ao canto da noite nos próximos minutos, na Rádio que Liga Portugal.

0: da noite. Ao canto da noite, Luís Represas, nesta manhã de quarta-feira, numa altura em que vão se conhecendo também alguns dos artistas que irão celebrar no Coliseu, ou melhor dizendo, nos Coliseus de Lisboa e do Porto, os 50 anos de carreira. Os concertos mantêm-se, estavam previstos por parte de Luís Represas, agora mantêm-se com uma série de amigos e cúmplices, onde se encontram nomes como Trovante, Ana Moura, Rui Veloso ou Luísa Sobral. Eles vão então assinalar os 50 anos de carreira de Luís Represas nos concertos que estão agendados para os Coliseus de Lisboa e Porto, dias 10 e 17 de abril do próximo ano. Ora, estes espetáculos vão chamar-se Fora de Tempo. Contam, como tinha dito, com Trovante, a banda de sempre de Luís Represas, Edu Miranda, João Pedro Paes, João Só, Jorge Cruz, Mariana Nunes, Marisa Liz, Miguel Nunes, Stuart Sukuma, Os 4 e Meia, Vitorino, são alguns dos nomes que já se juntaram a este tributo dos 50 anos de carreira de Luís Represas. 5 e 19, e olhando já para a noite na rádio, Carlos J. Pessoa é o diretor artístico do Teatro da Garagem, criado em 1989, que continua a surpreender a cada produção. Num jantar com o Rui Alves de Sousa, descobrimos os próximos projetos da companhia, entre espetáculos para adultos e para os mais novos, e a iniciativa já antiga que dá a oportunidade a novas vozes. Try Better, Fail Better. E contam-se memórias de quase 40 anos de trabalho com o teatro a resistir sempre a todas as intempéries.
1: O teatro é esse reduto de humanidade, e onde os coletivos, de facto, têm aí esse papel absolutamente determinante. A coisa nunca acontece de um modo unidirecional. Não é uma coisa, eu chego ali, digo o que é que quero, e é como eu quero, e acabou. Não. Há sempre um trabalho de reescrita, de adaptação, de conversação, de escuta. Isso é fascinante. Eu acho que é isso que permite que o teatro, de facto, como dizia bem, tenha essa sobreviveu ao advento do cinema, sobreviveu à fotografia, sobreviveu à televisão e vai, com certeza, sobreviver à inteligência artificial. Não tenho a mínima dúvida sobre isso.
0: Uma conversa para ouvir-se aqui na rádio, a conversa com Carlos J. Pessoa, diretor artístico do Teatro da Garagem, com o Rui Alves Sousa no Mesa para Dois, na rádio depois das 8 da noite e já disponível em antena1.rtp.pt e nas plataformas habituais. 5h20. 213820033, 213820033.
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0: Amor Perfeito, a Elisa Rodrigues, nesta manhã de quarta-feira na Rádio que liga Portugal. É o final de setembro e olhando para alguns cartazes daquilo que se passa por aí em termos de festas, estão a acontecer as festas em honra de São Miguel, em Valga, a festa também em honra do São Veríssimo em Barcelos, São Miguel a ser celebrado na Póvoa de São Miguel, em Frouxos há a festa de São Miguel de Frouxos, portanto muitas festas e arraiais também a acontecer neste final de setembro e início de outubro.
1: Bom dia, Noémia.
0: Bom dia.
1: Bom dia, Antena 1, equipa, tudo bom para vocês? Fala Tózé Marques, aqui de Torres Vedras. Hoje é para mandar um beijinho à minha neta Margarida, que faz 15 anos.
0: É, parabéns.
1: Parabéns, Margarida, do avô. E agora o mais importante, para os municípios de Torres Vedras, no dia 24 de outubro e no dia 27 de outubro, no Teatro Cine, o Grupo Teatro Lucerna, pertencente ao Gabinete de Apoio à Deficiência Visual da Câmara Municipal de Torres Vedras, vai levar a cena a peça de teatro O Tempo que Te Vê. Sábado, dia 24, às 21h30. Os bilhetes, entretanto, vão ser distribuídos no turismo. São de graça, é de borla, portanto vão ao teatro ver o que se faz de bom no vosso município. As pessoas com deficiência a fazerem algo. Um beijo muito grande para todos, um beijinho para a Zé e para a Isabel e boa semana, boa quarta-feira.
0: Obrigada igualmente. Fica esta sugestão também para uma ida ao teatro nesta manhã de quarta-feira. Também o Manuel Faria, através do WhatsApp, manda cumprimentos a partir-se de Coimbra. José Borges Pinto aproveita também através do WhatsApp para cumprimentar todos e mandar votos de uma ótima semana. Carlos Ramos também com os habituais cumprimentos de bons dias através do WhatsApp. 912120501 é o número do WhatsApp da Antena 1. Pode e deve utilizá-lo para enviar a sua mensagem, preferencialmente de voz. Para estarmos à conversa, é ligar o 213820033, 213820033. 0033 e o 213820036 são os dois números de telefone que estão então disponíveis para estarmos aqui de viva voz à conversa via telefone até bem perto das 7 da manhã. Olhando para a previsão do estado do tempo para este último dia de setembro, pode contar com menos vento, há uma diminuição de intensidade do vento num dia com chuva por vezes forte na região centro e intensa no Alto Alentejo. A temperatura vai também descer. Madeira com céu cinzento, boas abertas no Porto Santo e a sul, entre meio da manhã e meio da tarde. Há ainda previsão de chuva mais frequente e intensa a norte e nas zonas mais altas. Açores com chuva prevista para a parte da tarde, segundo o Instituto Português do Mar e da Atmosfera. Quanto às máximas, Beja hoje deverá chegar aos 29 graus, Évora 28, Santarém, Faro e Funchal 26, Lisboa e Setúbal 25 graus, Bragança, Braga, Aveiro, Coimbra e Leiria 23, Viseu, Castelo Branco e Ponta Delgada 22 graus, Vila Real, Porto e Porto Alegre 21, Viana do Castelo 20, Guarda 18, Penhas Douradas com uma máxima de 16 graus. Já vamos ao Odmira.
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0: E ao telefone está o Sérgio Candeias. Olá, bom dia, Sérgio.
3: Olá, bom dia, senhora Némia. Como é que vai?
0: Bem, obrigada. E o Sérgio?
3: Está bem andando? Dentro da estabilidade.
0: Ora, e agora com tempo um pouco mais fresco, não é? E também em Odmira?
3: Graças a Deus, já. já vai voltar um bocadinho para o mar fresco.
0: Pois.
3: Vem os calorazos que isto era mesmo a suportar.
0: Pois, o verão teve ali vários dias muito quentes. Oh, Sérgio, hoje vamos falar de pão, é isso?
3: É bom, vou falar aqui um bocadinho do tradicional pão que se fazia antigamente. Aqui na nossa zona ainda se faz um bocadinho, mas já não era do que era antigamente.
0: E que ingredientes especiais, o que é que fazia, como é que era feito esse pão?
3: pronto, aquilo ia-se à moagem a pescar a farinha, trazia-se para casa. A minha mãe já estava ali dentro do alguidar, aí ia ser um bocadinho de massa, ficava de umas vezes para as outras dentro de uma tigelinha, punha aquilo de molho, depois já criava mais uma massinha de farinha e acrescentava aquilo que era o tradicional formento. Depois, a seguir, misturava aquilo tudo no alguidar, levava ali hora e meia, duas horas, e depois água naquilo devagarinho, e dando volta já à massa, até que aquilo estivesse ali em condições que a massa estava...
0: Toda bem misturada e já...
3: misturada e nem estava nem muito mole e nem muito dura.
0: E era um trabalho... fazer massa de pão é um trabalho que exige também músculo. Isso acaba por...
3: É verdade. É, e depois de estar ali mais ou menos na conta que ela via que estava capaz para deixar... Após ele a fermentar, arranjava uma malta, punha por cima do alguidar, duas arrobas de farinha. Estava ali depois mais uma hora e qualquer coisa a fermentar. E depois, entretanto, ia puxar fogo ao forno.
0: Que era para pôr
3: para
0: depois meter o pão no forno. Sérgio, o Sérgio ainda faz pão assim, dessa forma?
3: Não, já não se faz. Mas ainda está aqui uma padaria ou duas aqui na Nova Redonda, no Conselho de Odmira, que ainda fazem um bocadinho de imitação desse pãozinho. Antigo, porque há muito, já não é bom para si, senhora, mas como aquele antigo, que tinha... durava 8 dias.
0: Era assim, senhora, e tinha um sabor diferente e depois é assim, nada se compara ao cheirinho pão no forno. Que se sentia também nessa altura. Portanto, são memórias que vão ficando, não apenas de sabor, mas os cheiros, e sair o pãozinho ali do forno ainda estaladiço e depois levar com um bocadinho de manteiga. Ai, que maravilha, não era?
3: Ou a verdadeira tiborna.
0: Ou o quê?
3: A tiborna.
0: O que é a tiborna?
3: É o pão quente.
0: Sim.
3: Acaba-se tirado do forno, praticamente depois é partido aos braços, leva uns dentinhos de alho e leva azeite.
0: Ah, ok, está bem, está bem. Sim, senhor, não estava, não, agora estava, estava num outro, estava a pensar noutras coisas. Portanto, era também uma das formas, portanto, há sim algumas memórias que vão ficando também dessas alturas, do pão que era feito e que acabava por ser, portanto, era um dia para fazer o pão que dava assim para uma semana.
3: O dia inteiro.
0: Sim, que era para uma semana.
3: Estava de madrugada e levava praticamente, não era bem o dia inteiro, mas até passando o meio-dia, até 2 horas.
0: Sim, aquilo era
3: antigamente.
0: Era muito tempo e fazia-se pão para a semana ou para vários dias, já ficava tudo despachadinho. Sérgio, esse seu despertador acordou com a energia toda hoje.
3: Está a ouvir alguma coisa?
0: Estou, estamos todos a ouvir.
3: Então, é de bom vício para vocês e na rádio e para toda a Itália.
0: É que dizem que o sol vai nascer às 7:30, mas o seu galo está com o horário um bocado adiantado.
3: E já há um pedaço que eles cantam.
0: Portanto, ele já anda aí no despertar completo. Sérgio, um grande abraço, obrigada por ter ligado e continuação de uma ótima semana.
3: Obrigado pela atenção que vocês dão à gente, às vezes desabafar um bocadinho. Um abraço para toda a equipa e para toda a auditória.
0: Obrigada, um abraço. O Sérgio Candeias a ligar de Godmira, 213820033, 213820033 e o 213820034 são os dois números de telefone que estão disponíveis para que possamos estar à conversa nesta quarta-feira, um dia em que regressou também a chuva fraca a vários locais do país, dia em que arrancou também, portanto arrancou nestas últimas horas, a latada em Coimbra, com a recepção aos novos estudantes. Esta noite foi a serenata monumental. Temos agora a bricolagem.
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0: O António Zambujo com a bricolagem nesta quarta-feira, 30 de setembro. Estava há pouco a falar-se de Coimbra e aquilo que aconteceu esta madrugada, mais especificamente à meia-noite, foi o fado da Serenata da Latada. São as festas das latas e imposição das insígnias 2026, que arrancaram esta madrugada então com a Serenata, com o fado de Coimbra. A latada vai continuar-se no Parque da Canção de amanhã até dia 4 e depois há esta noite há também sarau académico na Rua da Sofia, portanto as celebrações dos novos alunos da Universidade de Coimbra, um momento também muito marcante para a cidade, que estão a acontecer-se por estes dias. Há cumprimentos que são enviados também a partir de Barcelos, onde, segundo Nelson de Gonçalves, o tempo está nublado, mas não chove. Bom dia, Nelson, e obrigada pela mensagem. WhatsApp 912120501 para estarmos à conversa. É o 213820033 ou 213820036. Dentro de instantes, vamos ao fundão.
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0: São 5h42, altura ideal para passarmos pelo fundão, mais especificamente Machial da Ladeira, onde está a Natália Gama. Natália, bom dia. Olá, Natália. Bom, a Natália foi ali e já volta pelos vistos. Deve ter ido dar uma voltinha a algures enquanto aguardava que a chamasse. A Natália que está então no fundão, a zona de Cereja, e não apenas. Lá mais para a frente vamos tentar voltar esta chamada que estava então aqui prevista com a Natália. Isto hoje em termos de comunicações não está lá muito famoso, mas havemos de conseguir chegar a algum sítio. Natália, e agora? Está a ouvir-me?
7: Estou sim, dona Noemi.
0: Bom dia, Natália.
7: Gonçalves.
0: Bom dia.
7: Bom dia, está tudo bem consigo?
0: Está tudo. E a Natália, como está?
7: Olha, cá vou estando, graças a Deus, é muito bom.
0: Ora, nem mais, Natália. Ora então, Natália, está no fundão, Machial da Ladeira.
7: Estou no 6 dias, Bogas Baixo, mas a minha terra, Machial da Ladeira, uma terra pequena, uma aldeia.
0: É uma aldeia, mas uma aldeia jeitosa, não é? Terra pequena, mas...
7: Tudo é, mesmo seja pequenino e havendo boa vontade, já tudo é bom.
0: Ora, está a ver isto. E aí, no fundão, isto nos últimos... Agora já desapareceu mais o turismo, mas ali na altura da Cereja, por exemplo...
7: Havia muita e ainda há pessoas, mas já são menos, mas ainda há.
0: Porque, entretanto, também já começaram os trabalhos e as escolas.
7: Têm vidas noutros sítios e é assim.
0: Mas isso, durante esta altura do verão, há muito mais gente nessas terras.
7: Eu ficava uma festa muito grande, no mês de agosto, muita gente, uma festa muito bonita.
0: E que festa foi essa?
7: A festa da Senhora da Saúde. Houve a sardinhada para toda a gente. Para toda a gente, quem queria estar, foi uma festa muito grande, que é uma terra pequenina, mas fazem uma festa muito forte.
0: Essa a sardinha que vocês pescam aí, que é uma maravilha, não é?
7: Sardinha e presunto e febras assadas e muita coisa.
0: Ah, sim, tudo senhora.
7: Tudo à fartura.
0: E a sardinha estava boa?
7: Muito boa.
0: Estava a ver que
7: e
0: agora...
7: Dona Noemi, era de graça e não era melhor.
0: Pois, claro, então. Aí soube mesmo muito melhor.
7: Pois. Sim, é verdade.
0: Era o quê? Uma sardinha no pão, não?
7: Não, era mesmo no prato, salada e essas coisas todas.
0: Sim, isso, olha que categoria, não?
7: É categoria, sim, senhora.
0: Todos os anos acontece assim?
7: Todos os anos. É uma festa muito grande. Há muita gente, reúne muita gente.
0: Pois, imagino, então com o sardinha à borla, vai toda a gente aí para...
7: Eu telefonei para aí, para dar o programa todo, na altura.
0: Ah, sim, senhora, eu é que não estava a ouvir.
7: Não estava a ouvir. Tenho ali o coisa, mas agora não vou ler essas coisas, que já passou.
0: Pois, claro, não, nem vale a pena, era só para perceber como é que aconteceu então essa festarola e essa sardinhada. Portanto, muita gente a aparecer por aí.
7: Sim, senhor, muita gente.
0: E agora, nestes próximos tempos, Natália, o que é que o fundão produz? Castanha? O que é que há por aí?
7: Agora é o tempo das castanhas. Vou também dar azeitona, do resto não sei, das outras coisas não sei.
0: Sim, mas agora já começam essas produções, também já começam a movimentar outras pessoas, outros públicos.
7: Pois, e às vezes outras pessoas já têm com a reforma, já vêm mais da miúda e é assim.
0: Pois, já vão indo à terra mais vezes. Ora, e a Natália, nos próximos dias, tem algum plano, alguma coisa para fazer diferente?
7: Não, eu agora vou para o centro de dia todos os dias.
0: E no centro do dia, há alguma atividade que vá fazer?
7: Sim, eu faço saquinhos para os telemóveis, lá em renda, e para os sabonetes, e bolinhas para pôr nos porta-chaves, assim, muita coisa.
0: Portanto, anda ali, está sempre ocupada, não é?
7: Passar o tempo.
0: Há a linha e a agulha e a Natália está sempre ocupada.
7: As linhas não faltam lá.
0: Pronto. Portanto, vão estando sempre ocupados a fazer estas coisinhas.
7: Sim, sim. Está bem, porque sempre está melhor do que gente sozinha também. Não pode, pronto, é mais difícil. E assim claro. Passa a gente ali o tempo.
0: E assim vai passando o tempo. É como
7: sim,
0: vai
7: buscar a gente e depois trazem à tarde.
0: Mas era isso que eu ia perguntar. Uma carrinha que os vai buscar. Portanto,
7: sim,
0: já começam
7: é a carrinha do lar. É do lar.
0: Mais ou menos a que horas é que passam aí por casa?
7: Aqui é às 10h30. Mais ou menos às 10h30. E depois vai a gente aí para as 7 horas.
0: Ah, pronto, então fica lá um bom par de horas e estão assim...
7: E come-se lá o jantar e assim já se vem com a barriga cheia.
0: Já vem despachadinha. Natália, há muita gente lá no centro de dia?
7: Não, este lar é um lar pequeno porque é uma freguesia... Não sei bem, não sei se chegam uns 3 ou 14, ou não me lembro bem.
0: Mas já não é mau, já não é mau.
7: Já é bom, já é bom cá para nós.
0: Para uma freguesia pequena?
7: A Dona Noemi, era a escola, antigamente, vê?
0: Está a ver? E agora volta...
7: Duas salas de escola.
0: Voltou a uma espécie de escola diferente.
7: Até a Dona Noemi, na minha terra, também é uma terra pequena, também cá havia duas escolas.
0: Pois,
7: quase 60 garotos, já
0: pois.
7: Viu?
0: As escolas eram pequeninas e havia mais crianças,
7: não,
0: portanto...
7: Não, eram grandes ainda. Eram duas salas.
0: Ah, sim, senhora. E a Natália andou nessa escola onde agora está no lar?
7: Não, porque nós era na nossa terra. Havia cá uma escola, na altura que eu andei era só uma sala, mas depois fizeram uma nova, houve a inauguração, já eu fui no rancho para inaugurar.

0: Não se nota nada.
1: Olha, já uma vez cantei para lá as folhadas na aldeia.
0: Também...
1: Sim, já cantei uma vez, a folhada na aldeia. É muito bonita. Mas foi outra vez.
0: Uhum. Portanto, ó Natália, obrigada por ter ligado.
1: Eu tenho a agradecer o seu carinho.
0: Um beijinho para... Quando chegar lá ao lar, mando um beijinho daqui da parte da malta da Antena 1.
1: Sim, quando eu for já lhe digo.
0: Com certeza. Obrigada, beijinhos e um bom continuação.
1: Um abraço e até
0: obrigada.
1: Uma próxima.
0: Obrigada. A Natália Gama a ligar então de Marcial da Ladeira, no
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0: fundão.
2: Três, eu

E quem tem crianças pequenas percebe perfeitamente o conteúdo desta letra, escrita por Blaya, ó mãe, ó pai. Nesta manhã de quarta-feira, 30 de setembro. Daqui a pouco atualizamos as notícias. Pode continuar a ligar o 213820033, 213820033, para que possamos estar à conversa depois das notícias às 6. Pode também enviar a sua mensagem através do WhatsApp da Antena 1, o 912120501. Frescobol, Dalva, na Rádio Coliga Portugal.

0: O Alex Dalva e Frescobol na reta final desta hora de emissão na Rádio que Liga Portugal.
1: Ora, bom dia!
0: Bom dia, Tosé.
1: Tudo bem, Antena 1? Cá está o vosso amigo Tosé Silva, aqui de Fafe. Ana Noemi, só para dizer que as festas em Cabeceira do Astro terminam hoje, mas já terminaram ontem, por conta depois da chuva também. Mas o São Miguel a recolher mesmo. E o São Miguel a deixar ainda fazer os seus comerciantes, fazer os seus negócios sozinhos, passar meia horinha com os seus choverem. Põe-me todo para arrumar tudo, mas não faz mal. Vai ser uma festa muito boa. Obrigado ao pessoal de Cabeceiras e obrigado àquele pessoal todo que vinha ter comigo, que dizia, olha, Tosé, o homem que liga para a Antena 1. É sinal que a Antena 1 tem ouvintes de todo lado.
0: Ah, pois tem, não tem
1: nada. Então, um abraço para todos os ouvintes, todos os amigos. Hoje realmente ainda lá é um dia hoje, mas hoje é o dia das trocas, dona Noémia.
0: Pois é, o tal dia.
1: Eu não aconselho muita gente a lá ir, porque algumas mulheres podem levar os maridos lá e trocá-los. Uhum. Ou vice-versa também, não é? É para isso que apareço lá hoje. Tenho muito medo de ser trocado também. Olha, um abraço para todos. Tudo bom para todos. Oh, Ricardo, aquele abraço, Ricardo. E tudo bom para você, um bom programa também. E para todos o pessoal está de parabéns, um dia muito feliz. Tenho aqui um grande amigo meu, que seja João Gonçalves, daqui de Antime, está de parabéns. E mais um bom amigo, São Francisco de Negrelos, de Santo Tirso, também está de parabéns, um grande amigo, parabéns para ele. E para todo o auditório mesmo, aquele abraço amigo, do nosso amigo Torres Silva, aqui de Faf, hoje debaixo de muita chuva. Mas a temperatura muito boa, 16 graus.
0: Pois está, está quente, está sim, senhora.
1: Bom programa.
0: Um grande abraço, Tosé, aqui a relatar este penúltimo dia de festa, as festas das quais ele falou ontem. Também ontem estivemos à conversa com...
2: Bom dia, menina Noémia.
0: Para demais.
2: Estou entrando em contato só para agradecer a excelente conversa que tivemos ontem.
0: Ora essa.
2: Estamos saindo aqui de Braga, rumo a Aveiro. E já vamos parar na primeira aldeia aqui em Vieira do Minho para conhecer essa linda aldeia que vimos ontem no Instagram. Mais uma vez, nosso muito obrigado, Clavazine e Alzira. Um bom dia. Beijinhos.
0: Obrigada. Estamos praticamente a acompanhar a viagem na íntegra deste casal.
3: E também, dona Nuna, para todos os pessoal da roda, fazer candeia. Esqueci daquela caminhonete que a mioneira, não sei o nome dela, esqueci.
0: Pronto.
3: Um abraço também para ela, bom final de semana.
0: Obrigada, um grande abraço. Ficam aí algumas das mensagens que chegaram também através do WhatsApp da Antena 1, 912120501. Também a ouvir, à escuta, está o Filipe Ribeiro, ele que está em Agualva Cacém. Ora, a caminho das notícias, um olhar pela previsão do estado do tempo para este último dia de setembro, já com chuva um pouco por todo o país. O vento vai diminuir de intensidade, a chuva será por vezes forte na região centro e intensa no Alto Alentejo, também com chuva, mais frequente a norte e nas zonas mais altas, há sol no Porto Santo, nos Açores, previsão de chuva fraca na parte da tarde. Seguimos para as notícias. Porto Santo, nos Açores, previsão de chuva fraca na parte da tarde.

0: seguimos para as notícias.
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0: Seis horas em Portugal Continental e na Madeira, são cinco nos Açores. E esta hora, Pedro, em destaque nas notícias.
2: Há mais 9 mil estudantes colocados nas universidades públicas do país, segundo os resultados da segunda fase do concurso de acesso ao ensino superior. O PS já anunciou voto contra, o Chega ameaça fazer o mesmo. O Parlamento debate hoje a proposta do Governo para mexer no regime de arrendamento urbano. Começa hoje a campanha de vacinação contra a gripe e a Covid-19.
0: Nesta altura no Porto, em Coimbra e também em Ponta Delgada estão 17 graus, 21 em Lisboa, 22 em Faro e 23 no Funchal. As notícias às 6, a edição é de Pedro Guilherme.
2: Arranca hoje a campanha de vacinação contra a gripe e a Covid-19 nos centros de saúde e farmácias de todo o país. A principal novidade é o alargamento da vacinação gratuita contra a gripe para crianças até aos 4 anos de idade. A administração nas farmácias é alargada a pessoas entre os 18 e os 59 anos com doenças de risco. Segundo a Direção-Geral da Saúde, foram adquiridas mais de 2 milhões e meio de doses, consideradas suficientes para os grupos elegíveis. Já na Covid-19, a recomendação passa a abranger pessoas a partir dos 70 anos, mantendo-se a vacinação para grupos mais vulneráveis. A campanha de vacinação vai decorrer até 31 de março do próximo ano. O Governo leva hoje a debate a proposta para alterar o regime de arrendamento urbano. Em cima da mesa estão medidas como contratos mais flexíveis e despejos mais rápidos, propostas recebidas com críticas pela esquerda e pelos dois maiores partidos da oposição. O PS já anunciou o voto contra e o Chega ameaça ir pelo mesmo caminho. Teresa Borges.
3: São medidas para fomentar mais oferta e mais habitação, justificava em julho o ministro Miguel Pinto Luz.
4: Queremos penalizar aqueles que não cumprem, tendo mecanismos de salvaguarda social, mas queremos, de alguma forma, tornar o mercado mais rigoroso.
3: O Governo quer agilizar os despejos por incumprimento reiterado dos inquilinos, passa a poder ser iniciado ao fim de 2 meses de rendas em atraso, em vez dos atuais 3. Eliminam-se formalismos processuais. Mas há mais mudanças. Cai o travão de 2% de aumento para o novo contrato, face à renda praticada no contrato anterior. E aqui, com exceções, ficam de fora pessoas com mais de 65 anos, com deficiência e com incapacidade igual ou superior a 60% e com rendimento anual inferior a 64.400 euros. Os senhorios vão também poder passar a exigir, em vez de 3 cauções adiantadas, sem limite de valor. O Governo garante que irá apoiar quem precisa, anunciou um fundo de emergência habitacional para ajudar famílias em vulnerabilidade. São medidas que chegam ao Parlamento sob a forma de uma autorização legislativa, longe de gerar consenso. A esquerda fala num retrocesso de direitos. PS anunciou o voto contra. Diz que o Executivo quer legislar à margem do Parlamento. O Chega ameaça, como está, o diploma não serve. E se nada mudar, a única forma de o Governo evitar um chumbo que parece garantido é fazer o diploma descer à especialidade sem votação. Foi esse o desafio deixado por André Ventura. Resta saber qual será a posição do Executivo.
2: E no dia em que o Parlamento debate a proposta do Governo para mudar o regime do arrendamento urbano, a plataforma Não Dá Mais promove um protesto junto ao Ministério das Infraestruturas e Habitação para criticar as escolhas políticas para o setor. Tal como aconteceu na primeira fase, a segunda fase do concurso de acesso ao ensino superior deixou mais estudantes sem colocação. Os dados agora conhecidos pelo Ministério da Educação indicam que mais de 4 mil alunos continuam por colocar. Margarida Vaz.
5: Entre 22 mil e 500 candidaturas, pouco mais de 9 mil estudantes conseguiram uma colocação. Um número, mesmo assim, superior ao do ano passado. Foram ocupadas 70% das vagas disponíveis nesta segunda fase de acesso ao ensino superior. Das 13 mil vagas, mais de 4 mil ficaram por ocupar. A maior parte pertence a institutos politécnicos do interior do país, escolas que voltaram a registar menor procura. As instituições de ensino superior do litoral são as que continuam a atrair mais candidatos. Lisboa e Porto estão no topo. As taxas de ocupação são superiores a 95%. A Universidade de Aveiro vem logo a seguir nas preferências. As instituições de Bragança, Beja e Viseu são as menos preferidas. Metade das vagas ficou vazia. Nas universidades da Beira Interior, Évora e Trás-os-Montes, sobraram mais de uma centena de vagas. A Escola Superior de Hotelaria e Turismo do Estoril e o Isqueté foram os estabelecimentos que ficaram com todas as vagas ocupadas. Quanto a cursos, direitos, jornalismo e serviços de transporte são

0: Os únicos que ficaram com todas as vagas preenchidas. As matrículas vão agora realizar-se entre os dias 1 e 3 de outubro.
1: E o relatório da consultora Deloitte sobre os problemas na correção dos exames nacionais, pedido pelo Ministério da Educação, aponta a leitura dos QR codes como uma situação crítica, mas não pelos motivos indicados pelo ministro Fernando Alexandre, que responsabilizou na altura os professores por agrafarem as provas e danificarem os códigos. Para a Deloitte, chamada a pronunciar sobre o que correu mal na primeira fase, as falhas estavam na própria plataforma de classificação e supervisão dos exames nacionais. Luís Montenegro garante que conta com o PS para uma futura revisão constitucional. O primeiro-ministro avisa, no entanto, que os socialistas têm de estar à altura e acrescenta que não exclui ninguém das conversações. Palavras no discurso da reunião do Conselho Nacional do PSD ontem à noite em Lisboa.
2: Nós teremos de encontrar plataformas para aproximar posições, para rever a Constituição, ver quais são os pontos de maior contacto e diálogo, ir buscar naturalmente o histórico. Aqui a história conta. A história conta, o património de cada um conta, aqueles que querem agora iniciar o seu património, pois com certeza têm que ser respeitados por isso, mas têm que perceber que estão a iniciar esse caminho. Nós não fechamos a porta, mas evidentemente, e para ser mais claro ainda, o Partido Socialista é um partido que nós contamos possa estar à altura desta responsabilidade. Nós contamos com isso, contamos com o Partido Socialista tenha disponibilidade para acertar connosco algumas evoluções importantes do texto constitucional.
1: A resposta do primeiro-ministro, depois do líder do PS, José Luís Carneiro, ter pedido uma palavra de Luís Montenegro sobre esta condição imposta para viabilizar o orçamento do Estado. Os socialistas exigem que não sejam feitas alterações à Constituição sem um acordo com os sociais-democratas. Luís Montenegro aproveitou a reunião do Conselho Nacional do PSD para exigir também responsabilidade à oposição. As negociações sobre o orçamento do Estado já arrancaram e o chefe do governo avisa que os tempos não estão para brincadeiras nem aventuras.
2: Fizemos nestes últimos dois dias aquilo que fizemos sempre. Ouvimos todos os partidos da oposição, todos sem exceção. E convidamos todos a poderem votar o orçamento do Estado e melhorá-lo, contribuir com a apreciação parlamentar, não para deturpar nem prejudicar a execução do orçamento, não é para isso que serve o processo de especialidade, é para melhorar, é para contribuir, é para acrescentar. Espero sinceramente que a Assembleia da República tenha esse sentido de responsabilidade. Os tempos não estão para brincadeiras, os tempos não estão para aventuras, os tempos estão para sentido de futuro, sentido de responsabilidade.
1: O primeiro-ministro admite que o governo pode vir a tomar mais medidas para fazer face ao aumento do custo de vida. Jorge Jesus e Cristiano Ronaldo estiveram reunidos ontem à noite em Malmo, na Suécia. De acordo com a RTP, a conversa entre o selecionador nacional de futebol e o capitão da equipa portuguesa serviu para resolver o desentendimento que vinha desde o jogo de domingo entre Portugal e a Noruega para a Liga das Nações, depois de Jorge Jesus não ter lançado Cristiano Ronaldo. O encontro terminou com um jogador de 41 anos a não cumprimentar os adeptos portugueses em Oslo com a restante equipa. Cristiano Ronaldo não treinou com a seleção nacional ontem em Malmo, na Suécia. Fez apenas trabalho de ginásio no hotel. Perante este cenário, o presidente da Federação Portuguesa de Futebol seguiu ontem para Copenhaga para uma reunião de urgência em Malmo com Jesus e Ronaldo. Pedro Proença mudou de planos e não viajou para Ponta Delgada, nos Açores, onde ia assistir ao jogo da seleção sub-21 frente a Gibraltar, que deverá confirmar o apuramento para o europeu do escalão. Quanto à seleção principal, vai jogar amanhã com a Dinamarca em Copenhaga, um terceiro jogo da fase de grupos da Liga das Nações. Logo à noite, há cinema solidário. O filme Santo António, Casamenteiro de Lisboa, vai ser projetado ao ar livre na Quinta da Tomada, na Venda do Pinheiro. A iniciativa chama-se Cine Nós Solidário. Serve para dar força e esperança a quem está em fase de reabilitação. É o que explica a diretora do Espaço da Comunidade Vida e Paz, Rita Rocha.
3: Proporciona a quem vive tanto aqui neste centro como nos outros centros, e que vão estar presentes também nesta sessão, a experiência que foge à rotina diária dos nossos utentes. Além do aspecto individual, que tem a ver com aqui a motivação, o fortalecimento da autoestima, também a nível de grupo vai haver aqui este fortalecimento dos laços entre os utentes e o sentimento de pertença ao grupo, assim como a motivação acrescida para se manterem num processo de reabilitação. O cinema em si permite dar essa capacidade de sonhar e acreditar que é possível, não é? E que é possível ter uma vida aproximada daquilo que é uma vida em sociedade, normal, sem consumos.
1: E o Cine Nós Solidário irá passar por outros locais do país.
4: E não te digo até amanhã porque já voltamos a falar. Pedro Guilherme com as notícias às 6 na RTP Antena 1. simultâneo com Madeira, Açores e Mundo. Toda a informação em permanência na internet em noticias.rtp.pt. São 6h10, quarta-feira, último dia de setembro.
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4: Ora, e Pedro, uma curiosidade. Eu andava aqui a espreitar algumas efemérides deste dia 30 de setembro e chamou-me a atenção aqui uma data muito específica. Uhum. Tu fazes ideia de há quantos anos é que foi utilizado pela primeira vez uma anestesia para arrancar um dente?
1: Não consigo neste momento ter uma data...
4: Mas dá assim um palpite.
1: 100 anos?
4: Mais.
1: Mais.
4: É essa parte que me surpreendeu.
1: Já me estás também a surpreender.
4: Que eu já achei que era bem mais recente, até porque ainda há muita memória, eu tenho memórias dessas histórias de, em Portugal, por exemplo, serem os próprios médicos de família que iam pelas aldeias que faziam esse trabalho, muito antes de haver sequer medicina dentária. Foi a 30 de setembro de 1846, 180 anos.
1: Muito mais antigo do que imaginava.
4: Foi utilizado pela primeira vez o éter pelo dentista William Morton nos Estados Unidos, no dia 30 de setembro de 1846. Foi a primeira vez que foi feita uma extração dentária indolor num paciente benditas experiências que chegaram até este
1: tornaram
4: momento.
1: As idas ao dentista um pouco mais fáceis, digamos assim.
4: Sim, menos complexo. E mais que isso, este dia, 30 de setembro de 1846, mudou tudo, não apenas na medicina dentária, porque foi este sucesso que levou à primeira demonstração pública de anestesia cirúrgica com éter, que aconteceu no dia 16 de outubro de 1846 em Massachusetts. Portanto, a partir deste dia revolucionou-se a medicina a nível mundial e principalmente na área cirúrgica.
1: E é difícil imaginar um cenário diferente nesta altura se não fossem
4: essas invenções. Que é aquela coisa que nos faz um bocado impressão, não é? Porque nós vivemos num sítio na vida privilegiado. Há lugares no mundo em que ainda não é aplicada qualquer tipo de anestesia, portanto.
1: É um bocado difícil mesmo.
4: E agora vais com esta imagem para casa a descansar, não é?
1: E amanhã encontramos-nos novamente.
4: Não tens dentista hoje.
1: Não, mas preciso de ir, em breve.
4: Pronto. Olha, então vai marcar, aproveita. Beijinhos.
1: Até amanhã.
4: Até amanhã.

Chama-se Acredita no Amor, é a quinta do Bill na abertura desta hora de emissão nesta quarta-feira 30 de setembro. Acredita no amor. 213820033, 213820033 e 213820034. São os dois números de telefone que deverá utilizar para que possamos estar à conversa até bem perto das 7 da manhã. Se quiser, pode também enviar a sua mensagem através do WhatsApp da Antena 1, o 912120501. Foi isso que fez, por exemplo, Pedro Guerreiro da Silva, que está a circular pelo IC1, aldeia de Palheiros, no Alentejo, a enviar cumprimentos. Também já passou pelo WhatsApp da Antena 1 o Eduardo Caetano, que manda votos de uma excelente quarta-feira para todos os que estão à escuta. Lá mais para a frente, às 6h30, vamos também conhecer os temas em destaque no que diz respeito à informação no programa da manhã da Rádio que liga Portugal. Agora temos uma rainha sem coroa, é o Bezgol com Rude Boy, nesta manhã de quarta-feira 30, na Rádio que liga Portugal. Sou agora escolha, seja bem-vindo.

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1: A rainha sem coroa, Bezgol com Rude Boy Band nesta manhã de quarta-feira, 30 de setembro. São 6h19 e dentro de instantes voo até Almada.
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1: Estava agora aqui a ouvir esta promoção ao espetáculo de Sebastião Antunes e a quadrilha e a lembrar-me da festa que é que provoca cada vez que a Cantiga da Burra começa a tocar, por exemplo, nos arraiais. Começa tudo a fazer a coreografia muito ensaiada, principalmente os alunos universitários recentes. Ora, agora em Almada está o José Augusto. José, bom dia.
11: Bom dia, Noémia. Tudo bem?
1: Tudo. E o José, como está?
11: Tudo bem também.
1: E agora, preparar-se para uma festa, para um convívio que vai acontecer no dia 4?
11: É verdade. Portanto, todos nós praticávamos voleibol durante muitos anos, especialmente nos anos 80, 90, não é?
1: Uhum.
11: E, derivado às nossas vidas, desligámos um bocado depois de praticar, não é? Em 2011, eu mais um colega meu resolvemos encontrar o pessoal antigo, não é? E então desde 2011 que anualmente fazemos um convívio em que fazemos uma jogatana e depois uma almoçarada, não é?
1: Eu ia perguntar se envolvia um joguinho, pelo menos.
11: Claro, claro. Geralmente, como é feito nessa altura, montamos a rede na praia, ou num pavilhão, mas se o tempo estiver bom, uhum, montamos a rede na praia. Não, geralmente jogamos no pavilhão do Clube de Instrução e Recreio do Laranjeiro, onde muito dos meus colegas e eu iniciámos o nosso voleibol.
1: Portanto, o José, este convívio vai acontecer no período próximo dia 4.
11: Em Sesimbra.
1: Sim.
11: Em Sesimbra. Nós temos uma página de Facebook que é os veteranos da Almada Voleibol, e toda a gente, tanto que ainda não pertenceram ao grupo, pode lá dar uma olhadela.
1: E como é que se organiza esse jogo? Porque voleibol de praia normalmente é de duplas ou...
11: Atualmente é duplas, não é?
1: Sim.
11: Mas jogamos 6 contra 6. Normalmente, como
1: até para poupar o corpo, não é? Porque vôlei na praia é muito exigente.
11: Muito, muito, muito, muito exigente. Não tem nada a ver com jogar em pavilhão.
1: Pois não, mas é muito bonito também. O voleibol de praia em dupla, devo dizer que principalmente as duplas masculinas, normalmente os jogos são muito bonitos.
11: Derivado à minha vida da arbitragem, eu sou muito amigo de dois voleibolistas muito conhecidos, que eram o Miguel Maia e o João Branha.
1: Sim, os nossos olímpicos.
11: Exatamente. O Miguel Maia ainda está ligado ao voleibol, lá no Norte, em Espinho. O Branha, sinceramente, não sei por onde é que ele anda.
1: Pois eu também não, e cruzei-me com eles várias vezes em torneios internacionais. Sim, porque o meu desporto também foi voleibol. Foi a única em que fui federada. Jogava mal, mas jogava. Portanto...
11: Em que ano, não é mesmo?
1: Ah, isso agora, anos 90.
11: Giro, não diga que o árbitro é uma vez ano meme, não.
1: Não, eu não jogava ao Campeonato Nacional, não. E não se esqueça que eu sou madeirense, okay. Portanto eu jogava no
11: Volta. Mas eu fui apitar muitas vezes à Madeira.
1: Pronto, eu.
11: Onde é que era?
1: Eu era atleta do Vôlei Clube de Funchal.
11: Sport Clube da Madeira.
1: Pois, isso era a Divisão Nacional, está a ver?
11: Era.
1: mas através do Campeonato do Porto Santo de Voleibol de Praia, estive várias vezes com essa dupla extraordinária. Era muito bonito vê-los a jogar.
11: Não, eles eram qualquer coisa de especial a jogar. Exatamente.
1: Portanto, depois. Isto agora, vamos lá. Agora foi lançado aqui a temática na rádio, portanto é possível que depois há algumas pessoas que estão a ouvir e que tenham praticado voleibol se queiram juntar a vocês. Como é que isto se processa? A malta chega, inscreve-se para os jogos, como é que isto funciona?

0: funciona, é?
1: É assim, nós geralmente há um mês antes, 2 meses antes, pomos a abertura do evento para aquele pessoal que habitualmente vai, não é?
0: Sim.
1: Depois, no Facebook está lá, não é? E há, claro que às vezes há pessoas que nós nem conhecemos, que jogaram voleibol, mas geralmente é o pessoal que jogou aqui na zona de Sul, Almada, Feijó, portanto, não estamos a apanhar. Mas se alguém de Lisboa quiser vir, é sempre bem-vindo
0: Também
1: também.
0: é bem-vindo, nem que seja para espreitar, para ver a
1: Sim,
0: malta.
1: porque, repare, eu derivado à minha situação depois de hábito, não é? Que eu fui treinador de vôlei feminino, por acaso, mas depois fui durante 20 e muitos anos arte de voleibol. Cheguei à Internacional, e tive que deixar aos 47 anos porque tive um problema de vista e, claro, uma pessoa com problema de vista arbitrário já não dá, não é?
0: Sim, já basta aquilo que os árbitros são acusados habitualmente em campo, não é?
1: Mas também já estava no limite da idade, claro, 45 já estava, não é? Mas pronto, passei muito. É uma modalidade que muita gente pensa que é fácil de jogar, mas não
0: Não
1: é.
0: é nada fácil, nada.
1: Nada, nada, nada. Aliás, mas pronto, hoje em dia continua-se a dizer que é uma modalidade amadora, mas não é, a modalidade amadora era há 30 ou 40 anos atrás, obviamente, não é?
0: Sim, mas
1: Hoje em dia.
0: nós não nos podemos esquecer que maioritariamente só é considerado profissional o futebol e pouco mais que isso. Portanto, depois nos outros desportos coletivos, aquilo é.
1: Amadora, mas amadora que já ganhou mais que antigamente um jogador de futebol ganhava, não é? Mas
0: Sim.
1: pronto.
0: Mas ainda bem que as coisas evoluíram também para esse
1: Sim. Não,
0: lado.
1: repara, eu, por exemplo, a nível de. Eu ainda conheço muitos árbitros, não é? Ainda estou ligado, não a arbitrar, mas ligado às vezes à associação, e a remuneração dos árbitros com o que a gente ganhava não tem nada a ver, não é?
0: Pois, claro.
1: Nada a ver.
0: As coisas evoluíram, e ainda bem, porque houve ali também uma altura,
1: Ainda
0: Augusto, em que, se bem se lembra, também várias modalidades, nomeadamente o voleibol, o handball, começaram a perder dinâmica, precisamente porque as pessoas tinham que tomar opções, não é? Chega uma altura em que.
1: tinham que ver a vida, não é?
0: Muitos clubes fecharam as chamadas modalidades amadoras nessa época, portanto foi uma fase mais complicada e ainda bem que as coisas evoluíram dessa forma. Portanto,
1: Ainda bem que alguns clubes voltaram, não é?
0: ora, nem mais, nem mais.
1: Ainda bem.
0: Este fim de semana temos
1: Diga, diga.
0: então voleibol de praia em Sesimbra para quem quiser aparecer,
1: Exatamente.
0: mas não é só o jogo.
1: Não, depois temos uma almoçarada,
0: Mas.
1: que este ano, por acaso, já vai ser no pavilhão de Sesimbra. Portanto, também nos facultaram. Temos tido a sorte de muitos dos ex-clubes onde a gente jogou nos apoiarem, não é? Portanto, e temos esse apoio que nos facilita imenso também, não é?
0: Sim,
1: E só para acrescentar que em relação a esta minha situação, conheci muita gente, como é lógico. Tenho duas ou três pessoas muito amigas aí, seus colegas. O Zé Candeias.
0: sim,
1: O Nuno Matos.
0: ah, pois o Matinhos, sim.
1: O Alexandre Afonso, que acho que já não está aí.
0: Não, mas é como se estivesse, porque ele.
1: Como tivesse, não é?
0: Sim.
1: Exatamente.
0: O Alex saiu, mas continua connosco. Ou seja,
1: O
0: continua
1: Alexandre.
0: connosco nas nossas memórias e nas nossas recordações, até porque o Alexandre não saiu de cá assim há tantos anos. Portanto.
1: Não. O Nuno Matos é que eu não tenho ouvido agora. Não, por acaso não tenho ouvido o Nuno Matos agora.
0: Anda aí nos relatos,
1: Ai, é.
0: e também teve um verão muito intenso, portanto,
1: Ah, pois, exatamente.
0: também
1: Sabe,
0: tem férias por
1: Noémia, só faço
0: tirar,
1: para
0: por
1: te
0: gozar.
1: ajudar. Eu, o Alexandre Afonso e o Nuno Matos, eu estive com eles no Euro 2016 em França.
0: Ai, o ano.
1: E estive mesmo atrás da bancada onde eles fizeram o relato. Opa,
0: E
1: aquilo
0: vi-os quase
1: foi.
0: a falecer, não é? Nervoso.
1: Aquilo foi, era tudo a rir, porque eles realmente quase caíam da bancada. Então o Nuno Matos, quando Portugal ganhou, bem, só não caiu da bancada, não sei como.
0: Vocês a determinada altura, então, eu estou a imaginar, a determinada altura vocês já não olhavam para o campo, já olhavam era para aqueles dois.
1: É para aqueles dois. Pronto, é bom. E é isso que eu tenho.
0: José, já agora, como é que foi estar nesse estádio, nessa vitória de Portugal? Que memórias é que conta de cada vez que se fala no assunto?
1: Olha, é assim, é indescritível. A gente costuma dizer, vi na televisão, não, ao vivo é indescritível. Foi, sei lá, foi ver os franceses completamente a pensarem que iam ganhar aquilo e a ficarem tristes. Eu tenho amigos meus que trabalham em França, que no outro dia foram trabalhar de peito cheio, não é?
0: Claro.
1: E, como ainda sabe, os franceses até tinham posto um autocarro já enfeitado, porque ganhavam o jogo. É?
0: Mas isso é normal, eles estavam, para já o jogo, eles estavam a jogar em casa e claro que tinham as coisas preparadas para a eventualidade de ganharem o jogo. Isso
1: realmente
0: acontece.
1: Quando o Éder fez aquele gol foi a loucura naqueles portugueses que lá estavam.
0: E ainda por cima, quer dizer, o José estava a ver o jogo no estádio, portanto, com a emoção toda, a final do europeu, e ouvir o relato da rádio, que ainda dá mais emoção ao jogo, portanto.
1: Exatamente. Aliás, é muito giro, porque eu estava a falar com um amigo meu e diz-me ele que na altura que foi o golo, ele também gritou, ele não estava em França, estava em Portugal, não é? Mas
0: sim.
1: Quando gritou, o pessoal da televisão ficou tudo a olhar, não é? Porque a televisão só passava uns segundos é que deu o golo. E então era tudo olhar para ele.
0: Pois, mas isso é aquilo que é normal. Isso também nós fazemos, ou fazemos muitas vezes, quando estamos a espreitar, estamos a ver jogos, não é? De repente, estamos a ouvir a rádio também. Portanto, o golo acontece primeiro na rádio e depois vamos a correr para ver na televisão como é que a coisa foi.
1: É um vício que eu tenho desde miúdo. É ver os jogos na televisão, mas tirar o som à televisão e ouvir a rádio.
0: Pois, isso é uma grande parte das pessoas faz muito, faz isso, que é aquele momento em que o jogo ganha também uma outra emoção. Oh, Augusto, obrigada por ter ligado, bom convívio.
1: Obrigado.
0: Falta só dizer uma coisa, que é quem quiser ainda inscrever-se, portanto já percebi que é uma página no Facebook, não é? Como é que se chama?
1: Veteranos Almada Voleibol.
0: Pronto, Veteranos Almada Voleibol, em inscrever-se para no próximo dia 4 então se juntarem estas velhas glórias do vôlei em Sesimbra para um jogo de voleibol de praia, para um convívio depois do pavilhão.
1: Para já estamos uns 50 já.
0: Mas nada mal.
1: Já dá para fazer uma data de equipas, não é?
0: Exato, nada, é até para poupar um bocadinho as pernas e as articulações.
1: Ah, não,
0: né?
1: Alguns já não se mexem, só se mexem à mesa já.
0: Mas isso também é o que acontece mais, não é? Chegamos ali a uma determinada altura que já o corpo não, para já não tem os mesmos reflexos e depois vão ficando as lesões, não é? Portanto, obrigada por esta chamada.
1: Obrigado,
0: um grande abraço.
1: Um beijinho, não é?
0: Beijinhos.
1: Pai.
0: José Augusto, então, a deixar esta dica para este fim de semana para fãs de voleibol. Já lá vamos também conhecer os temas em destaque na manhã da rádio, no programa da manhã. Antes, e olhando para a previsão do estado do tempo, pode contar com diminuição da intensidade do vento. Há chuva prevista para território continental, por vezes forte na região centro e intensa no Alto Alentejo. A temperatura vai descer, Madeira com nuvens, o sol a marcar presença no Porto Santo e a sul, entre meio da manhã e meio da tarde. Mas há chuva também na previsão para a zona norte e para as zonas altas. Açores com chuva fraca prevista para a parte da tarde. Quanto às máximas, Penhas Douradas 16 graus, Guarda 18, Viana do Castelo 20, Vila Real, Porto e Porto Alegre 21 graus. Viseu, Castelo Branco e Ponta Delgada deverão chegar aos 22, Bragança, Braga, Aveiro, Coimbra e Leiria 23, Lisboa e Setúbal 25, Santarém, Faro e Funchal 26, Évora 28, Beja com uma máxima prevista de 29 graus.
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0: depois das 7 no programa da manhã, e é precisamente para aí que vamos já dentro de segundos. Olá, viva, bom dia, Diogo Miguel Pereira.
3: Olá, Noémia, bom dia.
0: Diogo, hoje é dia de arranque de uma campanha que nos dá sempre aquela imagem de braço, seringa, começa a vacinação da gripe, é a campanha anual, e também da Covid-19.
3: Arranca hoje, precisamente, nos centros de saúde e farmácias de todo o país. É uma campanha de vacinação que vai até ao final do mês de março, sendo que este ano há um alargamento da vacinação gratuita contra a gripe para as crianças até aos 4 anos, e ainda a administração das farmácias passa a ser alargada a pessoas entre os 18 e os 59 anos com doenças de risco. Já na Covid-19, a recomendação passa a abranger pessoas a partir dos 70 anos, mantendo-se a vacinação para os grupos mais vulneráveis. Este é o essencial da campanha de vacinação deste ano para a gripe e a Covid-19. Nós vamos ter reportagem ao longo dos noticiários do programa da manhã de hoje. Vamos dar conta deste processo, saber também como é que está a correr essa vacinação. E no ponto central teremos connosco Rita Sá Machado, ela que é a Diretora-Geral da Saúde. É para ouvir às 8h20 da manhã. Recuperamos também as declarações de ontem deixadas pelo Primeiro-Ministro. Luís Montenegro falou ontem à noite no Conselho Nacional do PSD em Lisboa. É um discurso que a jornalista Inês Ameixa já ouviu e nos vai trazer também esta manhã.
0: Mas nesta manhã depois das 7 falamos também sobre habitação.
3: Falamos, olha, tem sido uma semana em que esse tema tem estado em destaque, não é? Especialmente lá fora, em Espanha. Ora, o governo português leva hoje a debate a proposta para alterar o regime de arrendamento urbano. Estão em cima da mesa propostas como contratos mais flexíveis ou então até os despejos mais rápidos. Ainda assim, esta proposta parece não agradar os restantes partidos. É isso que vamos ouvir na reportagem de Teresa Borges. Temos ainda clima neste programa da manhã. Vamos olhar já às 7 para as conclusões de mais um relatório Copérnico sobre o estado dos oceanos. É um documento de referência sobre as alterações climáticas e ambiente marinho. Relatório que nos vai ser contado pela jornalista Cláudia Martins.
0: Então, assim sendo, vou desejar-te a ti e à redação da rádio um bom trabalho. O Diogo,
3: obrigado.
0: Até já. O Diogo, que nos trouxe os temas em destaque na informação a partir das 7. O programa da manhã arranca então dentro de 23 minutos.
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0: Quarta-feira, 30 de setembro. Estava a falar-se dele há instantes ou há poucos minutos, quando aqui divulgámos uma festa que vai assinalar-se o aniversário da Cantiga da Burra, e é por aí que vamos. Sebastião Antunes com Quadrilha na manhã da rádio.
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Dia 24 de outubro, Coliseu dos Recreios, Sebastião Antunes e quadrilha a celebrar os 15 anos deste hino, que é a Cantiga da Burra. E para quem andou, por exemplo, nos arraiais, cada vez que esta canção começa a tocar, imediatamente é feita a festa e há uma multidão a fazer todo o esquema da Cantiga da Burra.

0: Dentro de instantes vou até Arganil à conversa com mais um ouvinte, antes e passando também por uma mensagem que chega através do WhatsApp da Antena 1, o José Branquinho a mandar mensagem a dizer que participou também por várias vezes no torneio de voleibol de camadas jovens que se realizava no Funchal por volta dos anos 2000, na altura em representação do Moura Volley Club, um pequeno clube de poucos, ou se não o único do Alentejo naquela altura. Ora, vieram assim algumas memórias também de voleibol a esta emissão a propósito do convite que foi deixado aqui pelo José Augusto, deste convívio que vai acontecer no próximo dia 4 em Sesimbra. Quer saber mais sobre eletricidade, gás ou mobilidade elétrica? 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Respondemos às suas questões na RTP Antena 1, de segunda à sexta, depois das notícias da 1 da tarde.
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0: Estamos a 19 minutos das 7 e rumo a Arganil, onde está o Fernando Afonso. Fernando, bom dia.
6: Muito bom dia à grande rainha da rádio, não é minha consola.
0: Ei, que exagero, meu Deus. Já começa assim, sim senhor. Oh, Fernando. Fernando está nesta altura reformado, não é?
6: Mas exatamente, aposentado da função pública.
0: Mas foi autarca.
6: Fui autarca durante 30 anos.
0: 30 anos, aí em Arganil.
6: Arganil, na junta de freguesia.
0: Portanto, acabou por acompanhar também o crescimento e a evolução de Arganil nos últimos anos.
6: Sem dúvida, são
0: as últimas décadas.
6: Olha, passei pelas instituições todas e dei muito de mim em prol de todos, nomeadamente quando foi também fui já dos últimos militares que vieram do serviço militar obrigatório. Estive em Luanda, em Angola.
0: Portanto, passou ali pela, digamos que o Fernando
6: faz... bombeiros, também passei para os bombeiros, soldados da paz. Um grande abraço para todos os bombeiros de todo o mundo. Foi pena esta chuvinha que agora está a cair excelente aqui em Arganil não ter vindo nessa altura para apagar essa desgraça que...
0: Pois, um bocadinho, um pouco mais cedo, mas enfim, o tempo é assim, nós não temos mão nele e de facto, ainda bem que está a chegar também agora o outono para entrarmos nas características desta época. Agora fugiam-me as palavras. Ó Fernando, o Fernando, portanto, faz parte daquela geração que acompanhou também a transição do Portugal, de Portugal e neste caso mais especificamente de Arganil.
6: Exatamente. Sim, exatamente, todas as instituições, estive colaborei sempre em Perbermo e sempre ao público, porque fui funcionário público. Portanto, o Conselho de Arganil tem 18 freguesias, que algumas foram agrupadas agora, e portanto tem serviços públicos, portanto sou conhecido em todo o Conselho de Arganil e não só, porque fora muita gente, ainda não havia computadores, está a ver?
0: É.
6: E a gente resolvia os assuntos, portanto, ao grande povo da Beira Serra resolveu os seus assuntos nas situações onde estavam, quer no município, quer nas finanças, quer por todo o lado, no que se refere à regulação das suas situações.
0: Portanto, na altura não havia computadores, não havia...
6: Mas fazia-se tudo, se fazia e fazia-se com muito gosto. Eu hoje ainda exprimo ter uma caligrafia soberba e, portanto, um à vontade extraordinário para dar muito de mim em prol de tudo e de todos.
0: É mais. Portanto, estava eu a dizer, na altura não havia computadores, não havia o mesmo tipo de ligações, de estradas.
6: Sim.
0: E se calhar até havia alguns sítios que ainda não tinham todos os serviços básicos.
6: Sem dúvida. Foi muito positivo e muita gente, portanto, essas gerações todas, e ajudavam-se mutuamente porque o Conselho tinha as freguesias todas e muita gente tinha dificuldades e portanto aqui portanto, a sede de conselho era a pedra de bater, eu era a pessoa que estava pronta a resolver os assuntos que
0: sempre. E se há a área, se há área na política que eu acho particularmente interessante é mesmo na questão autárquica e a política de proximidade, porque é aí que de facto se pode fazer a diferença diretamente na vida das pessoas.
6: Olha, a campanha é feita todos os dias.
0: Exato, exato. Não é naquelas semanas de campanha na rua, não, aquilo que é feito ao longo dos 4 anos de mandato.
6: E nunca, perdi eleições, ganhei sempre.
0: Ah, maravilha. Ó, Fernando, o Fernando tem, entretanto, tem assim essa voz completamente colocada, a forma como fala. O Fernando fez rádio também.
6: Também fiz rádio, olha, também isto do rádio. Fui mobilizado depois, portanto, estive em Leiria, estive no Porto, nas transmissões, depois passei aí por Lisboa, também estive aí na Escola Prática de Missões na Graça, fiz estágio e depois segui para a bela cidade de Luanda.
0: Ok. Fernando, já agora vamos assim experimentar uma.
6: Ainda em Luanda, depois de lá estar passado 8 dias, numa brincadeira lá com os colegas, perguntei lá ao sujeito que lá estava na tropa também da rádio angolana, e quando é que começa o campeonato angolano? Está quase, pá. Então contem comigo também para ir desenforjar a língua lá para os golos.
0: E acabou por fazer rádio também na área do desporto, já lá vamos. Já agora, Fernando, é assim, vou lançar-lhe um desafio. Imagino que está a fazer uma comunicação, não é? Aquelas comunicações militares.
6: Eu era operador cripto de serviços secretos.
0: É lá.
6: Verificava todo o território angolano, em código secreto.
0: É lá. Isso era, portanto, demorava algum tempo até se perceber toda essa linguagem.
6: Havia outro problema, não podíamos sair do país, só com licença especial.
0: Pois, você sabia demais, sabia muito, não podia andar aí a passear, não é?
6: Sem dúvida.
0: Mas agora, se fosse fazer uma comunicação, imagina, tem que fazer uma comunicação de rádio.
6: Também se demora muita gente sair como eu, com 48 anos e 1 mês de idade, com 36 de serviço.
0: Pois.
6: Porque as pessoas antigas estiveram lá até aos 70 anos.
0: Pois, você ainda conseguiu ali sair cedo. Fernando, mas agora imaginando que tem que fazer uma comunicação rádio militar, portanto, não se aquelas comunicações, a dizer que às 7 da manhã vai arrancar o programa da manhã na Antena 1. Como é que eu faria? Lembra-se?
6: Sim, é sem dúvida. Grandes camaradas, muito bom dia, bem-vindos a mais um dia de serviço para todo o território angolano, a quem saudamos com muita amizade, a todos os colegas que estão distribuídos por grande território angolano. Aquele abraço do tamanho do mundo.
0: Ah, mas isso era já a rádio mesmo,
6: era
0: não era
6: rádio
0: aquela...
6: Mesmo. Exatamente, mas lá, os outros dois... Era através,
0: eu sei que aquilo é aquelas coisas Charlie, não sei o quê, tal, toda aquela linguagem.
6: Pois, isso era através do código secreto.
0: Alto,
6: bravo, Charles, Deltec, Foxtrot, do Golfo, através de códigos, comunicávamos e depois, portanto, juntávamos o útil ao agradável. Mas havia os outros colegas que era através pura cripto. É o operador escrito, serviço secreto, descarga com aquelas teclazinhas, trás.
0: Portanto, ficou aí também com uma escola feita. E entretanto, começa o tal do campeonato angolano e o Fernando não se faz derrogado.
6: Não.
0: Foi uma boa forma de acompanhar também a bola, não é?
6: Sim. Passar o tempo também. Íamos à praia, está a ver aquelas magníficas praias. A Ilha do Mussulo e de todas aquelas praias magníficas. Estávamos de folga. Estavam lá os colegas e, portanto, naquele dia estava o grande estádio dos Coqueiros repleto de gente, estava tudo a olhar e eu disse assim, opa, olha, vamos fazer a constituição das equipas, eu vou dar através do som, se querem fazer o relato, e disse para o homem da Rádio Angolana, olha, eu já estou habituado a fazer isto, vi que o homem não estava à vontade. Primeiro enguiçaram-se com a minha caligrafia, depois contava para os nomes dos jogadores e depois disse, olha, vamos começar. E vai ele assim, ah pá, eu não tenho a sua voz, e mais não sei quando, e mais isto. Olha, quero fazer que é homem da Rádio Angolana, dividimos isto a meias. Eu relato uma equipa e você relata outra. Opa, mas vi que o homem não estava à vontade. Pronto, começou o jogo, e mais não sei quando, passados uns 10 minutos, há um golo, e pá, estive mais de uma hora a gritar gol. E pronto, já não me largaram mais. E disse, ah pá, você, olha, quando tiver de folga, podem.

0: E aí se traça, começa a traçar-se mais uma parte da história contemporânea portuguesa. Perdi-me no seu nome, Fernando.
1: Pronto.
0: Fernando, vou desejar-lhe a continuação de uma ótima quarta-feira. Obrigada por estas histórias todas.
1: Nada, sempre, sempre. E quando for preciso, olho, estarei ao dispor. E quando sempre que haja aí o rally e qualquer coisa,
0: contem com o rally minha... agora está com um bar. O rally ontem recebeu assim uma notícia não muito boa.
1: Pois, e também sim,
0: o Rally de Portugal saiu em 2027, não estará, não fará parte do Mundial de Rallies, portanto sim. A notícia ontem não foi ali muito agradável. Pois, mas ainda sim. Assim Arganil tem uma grande.
1: É a capital do Rally.
0: Exato, e tem muitas provas que acontecem sempre.
1: Estive em todas. O Zé Candeias, portanto, dele um grande abraço e é a tua grande equipa, o Carlos Mateus e toda essa grande equipa da Antena 1. Que estão sempre prontos a divulgar tudo aquilo que se passa aqui por todo lado, porque este sítio aqui é muito saudável e não sei se conhece o Piódão, o Pomar,
0: sim, sim, sim.
1: O Bombeiro da Beira, São Martinho da Cortiça, estão tudo freguesias que estão aqui. Olha, vai haver agora aqui a Feira de São Miguel, também a Feira das Sopas, aqui a 3 quilómetros nas Secarias, e tudo, todas estas regiões têm as suas festas, feiras e romarias.
0: Agora, e que vale, e são, e é uma zona muito bonita do país.
1: E o folclore, e que vale, o folclore também é a cultura de um povo, não é?
0: Vale, ora, nem mais, nem mais.
1: E folclóricos
0: vale,
1: e
0: vale sempre tudo, muito
1: tem
0: a pena.
1: Uma banda filarmónica, já centenária também, e essas situações. E, portanto, quando há festas, olha, ainda eu estava também na Associação dos Bombeiros Voluntários Argos de Arganil, que era o secretário da direção, passado os 15 dias de vir do território angolano da tropa. Fizemos aí um grande cortejo de oferendas. Olha, até cheguei a leiloar caminhões de madeira daqueles grossos. Estava lá com o microfone em cima. Leiloámos caminhões, presuntos, queijos, tudo em benefício dos bombeiros. Aquilo foi uma maratona de leilões.
0: E fez lindamente. O Fernando teve uma vida muito preenchida.
1: Exatamente. E quando é preciso, às vezes as pessoas estão enrascadas. Opa, contem comigo, eu também vou. Deem cá o microfone que eu...
0: E continua a colaborar. Eu estava agora a ouvi-lo e ontem e ainda hoje temos um casal que está a fazer uma grande viagem por Portugal para assinalar.
1: Um abraço também da minha esposa e da minha filha. Tenho uma filha, Maria Inês, também é neuropsicóloga.
0: Então, muitos parabéns. Mas estava eu a dizer que há um casal que está a fazer uma grande viagem por Portugal para assinalar os 50 anos de casados. E agora, a ouvir o Fernando, fica também esta sugestão, porque eles estão a ouvir a rádio que ainda há pouco mandaram mensagem, Clavazinho e esposa. Se puderem, portanto, agora que vêm em descida, passem pela zona do Piódão, porque há ali várias zonas naquele lado de Arganil que valem muito a pena serem visitados.
1: Sim, portanto, fica também. A Margaraça, a Fraga da Pena.
0: Ficam estas sugestões. Fernando, um grande abraço. Obrigada por ter ligado.
1: Até sempre.
0: Obrigada.
1: E um bom fim de semana. E aquele abraço do tamanho do mundo desta voz da Beira Serra.
0: Obrigada, um grande abraço. O Fernando Afonso, deixar-nos então aqui estas memórias todas nesta manhã de quarta-feira e quem já cá está também é o José Carlos Trindade, que de repente abri aqui uma via que não era suposto. Estavam aqui a disparar jingles por todo lado, enfim. Bom dia!
2: Olá, bom dia!
0: Estou desorganizada mentalmente, mas também isso não é novidade nenhuma para quem trabalha comigo. O que é que vai acontecer depois das 7?
2: Olha, hoje vamos olhar para o cinema. Amanhã estreia um filme documentário, NASA. É sobre os ataques de Israel em Gaza, sobre os danos colaterais em vítimas a que esses ataques fizeram. De resto, é um filme que motivou protestos em Israel e que vale a pena espreitar amanhã nos cinemas. Nessa hora também, a caminho das 10, a Rita Fernandes ganhou um prémio sobre os direitos dos animais, uma reportagem sobre os direitos dos animais. Uhum. Vamos conversar com ela também sobre esse prémio, sobre a reportagem. O Amu de Ronaldo vai estar em análise no último terço com o António Tadeia, antes das 8 da manhã, e vamos também, depois das 9h20, nas contas do dia, olhar para um dos temas do dia, que é a discussão no Parlamento, da lei que quer facilitar os despejos para quem tem rendas em atraso. Vamos com o Pedro Sousa Carvalho falar sobre esta nova lei, que consequências é que pode ter depois das 9h20 da manhã.
0: Zé Carlos Trindade, o que é que estavas a fazer há 28 anos?
2: Eu sei lá o que eu estava a fazer há 28 anos. Quando hoje, nesta data, há 28 anos, não faço a mínima ideia. Hoje é dia quê?
0: Hoje é dia 30 de setembro. Último dia de setembro. há 28 anos terminava a Expo 98.
2: Ah, pois é.

0: Sim.
1: Tu passaste por lá?
0: Eu passei por lá, mas não em setembro. Passei lá nos primeiros tempos da Expo. Também morava longe, vim uma vez com a trupe toda e depois fui embora. Claro.
1: Eu também morava muito longe, na ilha, e deixei passar a Expo toda e depois eu e a minha amiga de infância decidimos que era uma boa altura visitar a Expo no último fim de semana. Achámos que éramos as últimas pessoas, as únicas, provavelmente,
0: porta,
1: no recinto. Não é?
0: Porta,
1: já não ia mais ninguém, já toda a gente tinha ido à Expo 98. E eis que o último dia de Expo teve 386.308 pessoas. Depois das 8 da noite, eu lembro-me muito de toda esta multidão, 215 mil pessoas estavam ali no Parque Expo para acompanhar as últimas horas desta Expo 98.
0: Muita gente a pensar em fechar a porta daquilo.
1: Sim, sim, sim, sim. 132 dias de exposição. Quando é que a malta vai ver? No último dia.
0: No último dia, claro, claro.
1: Mas também ele fechou em grande.
0: É
1: portanto, olha, bom programa. O programa da manhã começa então dentro de sensivelmente 3 minutos. E caminhamos até lá, ou melhor, vamos de elevador. É mais fácil com o Afonso do Brás. Da minha parte, até amanhã às 5.

0: trabalhar.
1: Bom dia, estamos a um minuto das 7 da manhã.
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1: Um dia de céu indeciso, com aguaceiros de manhã, no Algarve e no Minho durante todo o dia, céu menos nublado a partir da tarde no norte e centro, ao fim da tarde no sul. Na Madeira, céu menos nublado nas vertentes sul e também em Porto Santo, aguaceiros a norte e terras altas ao fim da tarde. Aguaceiros fracos nos grupos ocidental e central dos Açores. Máxima de 29 graus em Beja, Évora 28, 26 Santarém, Faro e Funchal, 25 Lisboa e Setúbal. Bragança, Braga, Aveiro, Coimbra, Leiria 23, deve chegar aos 22 em Viseu, também em Castelo Branco e Ponta Delgada. Vila Real, Porto e Porto Alegre 21, 20 Viana do Castelo, 18 Guarda, 16 nas Penhas Douradas. Depois das 7 o trânsito.
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1: Sete horas em Portugal Continental e na Madeira, 6 nos Açores. A meio da semana, o último dia do mês, 30 de setembro. Eduardo, bom dia.
3: Ainda não tinha pensado nisso. Bom dia, José Carlos.
1: É verdade, estamos aqui mais um mês, estamos avançado para outubro, não tarda nada, e amanhã estaremos aqui a inaugurar outubro. Neste último dia de mês de setembro, na atualidade a esta hora, é a revolta das escolas francesas que está nas notícias.
3: Com os protestos a desaguarem nas ruas e com violência, mais de 400 de pessoas foram detidas e houve polícias e funcionários das escolas feridos. Montenegro conta com o PS para a revisão constitucional e exige sentido de Estado nas negociações do orçamento. O governo leva hoje ao Parlamento as mudanças polémicas no arrendamento.
1: 17 graus Ponta Delgada, Coimbra e Porto, a esta hora 21 Lisboa, 22 Faro, 23 Funchal. Edição de Eduardo Maia.
3: Foram crianças contra polícias. Os confrontos violentos que explodiram ontem em vários pontos de França, numa escalada que dura já há uma semana e que começou com protestos nas regiões ou na região de Paris contra as condições nas escolas. Ao longo da semana, as manifestações alastraram rapidamente a todo o país para exigir mais recursos para a educação. Durante o dia de ontem, a contestação dos estudantes atingiu mais de 400 de escolas. 440 pessoas foram detidas, dezenas de polícias e de funcionários das escolas ficaram feridos. Oriana Barcelos.
4: Caixotes de lixo incendiados, cartazes colados à porta das escolas bloqueadas, onde se liam mensagens como para as escolas, mais recursos, para o governo, menos idiotas. Os alunos do ensino secundário francês revoltaram-se ontem contra a falta de condições nos estabelecimentos escolares e o protesto ganhou dimensão.
5: Não há professores suficientes, não fazem reparações nas escolas, as condições são muito más. É o mesmo que aconteceu nas universidades. Apoiamos totalmente a luta que os estudantes do ensino secundário estão a liderar.
4: Mais de 400 pessoas, na maioria crianças, acabaram detidas depois dos confrontos com a polícia e os protestos chegaram também a 400 escolas. Elas acabaram encerradas ou com perturbações. As manifestações começaram na semana passada na capital francesa, Paris. Alastraram-se depois a vários pontos do país com atos de vandalismo que ultrapassaram as fronteiras das escolas. A polícia respondeu com gás lacrimogéneo, escudos antimotim e cacetetes. Os alunos queixaram-se de violência injustificada.
6: Queremos menos polícias porque sentimos que há uma repressão policial excessiva, seja contra os movimentos estudantis do ensino secundário ou os movimentos sociais em geral. A maior parte é completamente injustificada. Como estudantes do ensino secundário e na sociedade em geral, vemos isto como um problema real, especialmente tendo em conta a grave escassez de fundos noutras áreas, não só aqui na escola, mas em todo o sistema educativo nacional.
4: Segundo o ministro francês da Educação, 10 funcionários e vários alunos ficaram feridos. Atos de violência que Eduardo Geffray qualificou de inqualificáveis.
3: São as notícias que chegam de França desta revolta dos estudantes que ontem atingiu as ruas em cheio em todo o país com atos de violência. As autoridades francesas já condenaram estes protestos violentos, mas os sindicatos estudantis prometem manter a mobilização enquanto o governo de Le Cornu não responder às reivindicações sobre as condições do ensino nas escolas francesas. À entrada da época decisiva de negociação do orçamento, Parlamento, Luís Montenegro deixou ontem à noite uma mão cheia de recados à oposição, sobretudo ao Partido Socialista. Perante a exigência do PS de ser incluído no debate de uma revisão constitucional, uma exigência para deixar passar o orçamento do governo AD, Luís Montenegro deixou no Conselho Nacional do PSD a garantia de que conta com o PS para a tarefa, mas avisa os socialistas que eles têm também de estar à altura das responsabilidades. Inês Amacha.
0: É uma das condições impostas pelos socialistas para viabilizar o próximo orçamento do Estado. Não pode haver uma revisão constitucional sem um acordo entre PS e PSD. Agora, o Primeiro-Ministro responde a José Luís Carneiro.
7: O Partido Socialista é um partido que nós contamos possa estar à altura desta responsabilidade. Contamos que o Partido Socialista tenha disponibilidade para acertar connosco algumas evoluções importantes do texto constitucional.
0: Ao mesmo tempo, Luís Montenegro também não exclui o Chega da equação.
7: Nós não vamos excluir ninguém, teremos fidelidade aos limites materiais da revisão constitucional.
0: Seja como for, o Primeiro-Ministro também avisa, não há alterações à Constituição sem o PSD.
7: Há um partido na Assembleia da República que é imprescindível para haver dois terços. É o PSD. Nenhum outro pode dizer isto.
0: Mas se Montenegro diz agora contar com o PS, também deixa a farpa aos socialistas, lembrando a formação da geringonça em 2015.
7: É muito bonito exigir ao PSD responsabilidade e sentido de respeito pela história política e democrática do país e pela sua tradição constitucional. Mas não foi o PSD a quebrar a tradição constitucional de dar posse a um governo e permitir que ele desenvolvesse a sua atividade e executasse o seu programa depois de ganhar eleições.
0: Palavras de Montenegro, que anunciou um grupo de trabalho do PSD para discutir nos próximos 3 meses um projeto de revisão constitucional e que vai ser liderado pelo ex-deputado e antigo juiz do Constitucional, Paulo Mota Pinto.
3: Durante este Conselho Nacional, ontem à noite, Montenegro pediu também aos partidos que atuem sem jogos políticos, portanto com sentido de Estado, numa altura que é exigente para o país e que decorrem as negociações para o orçamento. O chefe do governo não fechou a porta à possibilidade de novos apoios às famílias e às empresas se o agravamento do custo de vida o justificar.
7: Não vos sei dizer, nem sei dizer aos portugueses, se isto vai ser suficiente e por quanto tempo vamos precisar destes apoios. E também não sei dizer se vamos precisar de outros. O que sei e tenho a obrigação de dizer é que cá estaremos quando for necessário. Cá estaremos para conciliar o objetivo de não deixar ninguém para trás, de apoiar quem tem de ser apoiado, com o objetivo de não onerar todos e em particular aqueles que são os mais frágeis no futuro.
3: Declarações feitas por Montenegro numa reunião dos sociais-democratas, marcada também por algumas vozes críticas à ação do governo. Chegam hoje ao Parlamento as medidas mais polémicas do pacote para a habitação que o governo apresentou há mais de 2 meses, as alterações que o Executivo quer fazer às regras do arrendamento, prometendo contratos mais flexíveis e despejos mais rápidos em caso de incumprimento. Mas o caminho destas mudanças pode não ser fácil. O PS já anunciou que vai votar contra e o Chega ameaça fazer o mesmo, Teresa Borges.
8: São medidas para fomentar mais oferta e mais habitação, justificava em julho o ministro Miguel Pinto Luz.
9: Queremos penalizar aqueles que não cumprem, tendo mecanismos de salvaguarda social, mas queremos, de alguma forma, tornar o mercado mais rigoroso.
8: O governo quer agilizar os despejos por incumprimento reiterado dos inquilinos, passa a poder ser iniciado ao fim de 2 meses de rendas em atraso, em vez dos atuais 3, e eliminam-se formalismos processuais. Mas há mais mudanças, cai o travão de 2% de aumento para o novo contrato, face à renda praticada no contrato anterior, e aqui com exceções. Ficam de fora pessoas com mais de 65 anos, com deficiência e com incapacidade igual ou superior a 60% e com rendimento anual inferior a 64.400 euros. Os senhorios vão também poder passar a exigir, em vez de 2, 3 cauções adiantadas, sem limite de valor. O governo garante que irá apoiar quem precisa, anunciou um fundo de emergência habitacional para ajudar famílias em vulnerabilidade. São medidas que chegam ao Parlamento sob a forma de uma autorização legislativa, longe de gerar consenso. A esquerda fala num retrocesso de direitos. PS anunciou o voto contra, diz que o Executivo quer legislar à margem do Parlamento. O Chega ameaça, como está, o diploma não serve. E se nada mudar, a única forma de o Governo evitar um chumbo que parece garantido é fazer o diploma descer à especialidade sem votação. Foi esse o desafio deixado por André Ventura. Resta saber qual será a posição do Executivo.
3: Este ano, até 17 de julho, já houve 1.550 pedidos para despejos. De acordo com a informação do Instituto de Gestão Financeira e Equipamentos da Justiça, são dados divulgados esta manhã pelo Diário de Notícias, no ano passado, ao todo, durante todo o ano, foram feitos cerca de 2.500 pedidos de despejos e concretizados cerca de 1.400. O atraso no pagamento das rendas tem sido a principal razão defendida para estes despejos. As famílias ainda são os principais senhorios no país, mas o Jornal Público revela hoje que quase 23% dos novos contratos de arrendamento entre julho do ano passado e junho deste ano tiveram já empresas como senhorios. É uma percentagem a das empresas senhorios que tem aumentado nos últimos anos. Vai começar a campanha de vacinação contra a gripe e depois de ter integrado o ano passado na vacinação gratuita às crianças entre os 6 meses e os 2 anos, a Direção-Geral de Saúde alarga agora esta vacinação até aos 4 anos de idade. O principal objetivo, Miguel Bastos, é baixar o número de crianças internadas ou a correr para as urgências durante o inverno.
10: O presidente do Colégio de Pediatria da Ordem dos Médicos explica a opção de vacinar gratuitamente as crianças até aos 4 anos de idade.
11: Vai permitir cobrir um grande número de crianças, sobretudo na idade pré-escolar, o que faz com que, em termos de risco de transmissão, propagação do vírus, número elevado de crianças infectadas, ida aos serviços de urgência pediátricas com sobrecarga dos mesmos, possam vir a baixar.
10: Ricardo Jorge da Costa refere que as crianças, sobretudo as mais novas, são mais vulneráveis à gripe e acabam por ser grandes transmissoras da doença.
11: A transmissão entre o grupo etário pediátrico é extremamente fácil porque eles têm uma convivência muito próxima e eles são os próprios depois a contaminarem-se e levarem o vírus para casa e contaminarem as suas famílias, os seus avós, os seus familiares, até alguns com índice de gravidade para a doença altíssimo, e viu-se que esse impacto fez com que se baixasse o número de casos de gripe nos nossos serviços de urgência e, sobretudo, nos serviços de internamento de pediatria.
10: Para além das crianças, a DGS recomenda a vacina a mulheres grávidas, pessoas com doenças de risco, profissionais de saúde ou bombeiros e a maiores de 60 anos.
3: O Serviço Nacional de Saúde comprou mais de 2 milhões e 700 mil doses de vacinas contra a gripe e a Covid para este ano. Depois das 8 da manhã, no Ponto Central, vamos conversar com a Diretora-Geral de Saúde sobre tudo o que é preciso saber sobre a campanha da vacinação deste ano. Os oceanos estão a mudar depressa, as águas estão mais quentes, o nível do mar está a subir e a degradação dos ecossistemas marinhos agravou-se. O 10º relatório Copérnicos sobre o estado dos oceanos foi divulgado hoje em Paris, traça um retrato de uma década de observações científicas e conclui que o oceano está a absorver grande parte do excesso de calor que é gerado pelas alterações climáticas. Os impactos, Cláudia Martins, são imensos.
12: Os oceanos estão a transformar-se a olhos vistos e a nível global os sinais são inequívocos.
13: Todos os indicadores-chave a nível global atingiram recordes na última década.
12: Recordes batidos, explica Karina von Schuckmann, diretora deste relatório, em 4 pontos distintos.
13: A temperatura da superfície do mar atingiu valores recorde a nível global em 2023 e 2024 e este ano também está a subir. A taxa de aquecimento dos oceanos duplicou nas últimas 2 décadas e esse aquecimento tem vindo a acelerar desde os anos 60. O pico mais elevado foi em 2025. Também a subida do nível do mar mostra uma clara aceleração. Os oceanos tornaram-se 17% mais ácidos entre 1985 e 2025.
12: E isto tem impacto nos mares regionais, desde logo nos europeus como o Mediterrâneo e o Negro. Tiveram ondas de calor marinhas que bateram recordes, algumas duraram mais de 30 dias, mas também apresentaram temperaturas abaixo da superfície com riscos para os ecossistemas, o que afeta pessoas e infraestruturas. A vulnerabilidade é mais evidente, por exemplo, nos pequenos estados insulares em desenvolvimento. Eles abrangem ilhas das Caraíbas, do Pacífico, do Atlântico, do Índico e do mar da China Meridional e estão em perigo porque 65% da superfície conjunta destes estados está exposta à subida acelerada do mar. Nas regiões polares são indicadas profundas alterações no gelo marinho, na física oceânica e nos ecossistemas. O gelo marinho do Ártico está a recuar ao mesmo tempo que se intensifica a erosão costeira. Na Antártida, essa redução do gelo marinho coincidiu com uma diminuição em grande escala da reprodução dos pinguins imperadores.
3: Este documento do Copérnicos, que foi publicado hoje em Paris, reúne 10 anos de trabalho científico de centenas de investigadores em muitos países e é uma ferramenta importante para se compreender o que é que está a acontecer, o que é que está a mudar nos oceanos e antecipar também os riscos futuros.
1: Notícia que fecha este jornal às 7 com Eduardo Maio na RTP Antena 1, Madeira, Açores e Mundo. 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Praticamente 7:15.
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1: Até às 10, vamos juntos, olhamos para o trânsito. Olá, Mónica Amaral, bom dia.
15: Olá, bom dia.
1: Já temos aí nota de acidente, não?
15: É verdade. Está então mais complicado o trânsito nesta manhã, até por causa da chuva e do piso escorregadio. Já então a indicação deste acidente na A1, no sentido Lisboa-Porto, é um acidente ao quilómetro 39, na zona da Azambuja, que está a deixar alguns condicionamentos. Há também acidente na Cril, sentido Sacavém ao é um acidente no acesso ao eixo norte-sul que também está a provocar alguns condicionamentos, até porque este acidente está a ocupar a via mais à direita e o trânsito está então mais demorado nesta zona. Na segunda circular, sentido Benfica-Aeroporto, já se para do eixo norte-sul até às Calvanas. Aeroporto Benfica, há filas na zona da Encarnação, há 5 com filas da Ribeira da Laje até Linda a Velha e no IC19 para-se do Cacém até Amador e depois à chegada à segunda circular. Já para a Ponte 25 de Abril, ligação à Almada-Lisboa. As filas já estão a partir de Correios, os acessos também preenchidos. No Porto, a VCI, no sentido Rábida Freixo, com paragens na zona da Boa Vista e agora, no sentido Freixo Rábida, também se para entre o Mercado Abastecedor e o Notas Antas.
1: Muito obrigado a todos aqueles que fazem serviço público e ligam para o Trânsito 821-0101 para ajudar os outros.
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1: Planeamento de informação com Rita Soares, produção de Rosa Azevedo e Ana Narciso, cuidados técnicos de Fábio Ribeiro, José Carlos Trindade e Eduardo Maio, no programa da manhã, até às 10.

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1: Bárbara Tinoco foi a primeira a cantar esta manhã de quarta-feira. Em destaque no desporto a esta hora, a seleção. Bom dia, Mário.
2: Bom dia, Jorge Jesus e Cristiano Ronaldo já conversaram e resolveram o desentendimento. Ontem o capitão da seleção não treinou com a restante equipa. Sub-21 podem hoje garantir o apuramento para o Campeonato da Europa. João Simões fala das dificuldades sentidas com a lesão e ainda os resultados da Liga Europeia de Handball.
1: O desporto é às 7h30.
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1: São 7h19.
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1: Quarta-feira 30. O escritor D. H. Lawrence chamou-lhe a Montanha Dourada e comparou-a a Jerusalém. Cagliari, cidade portuária, capital da ilha da Sardenha. Dizem que conserva com zelo a história e a memória de antigas civilizações. Fuso horário, lá são 8h20 da manhã. Eduarda.
7: Quem nos pode confirmar isso é o jornalista José Pedro Tavares, que está em direto connosco esta manhã no Fuso Horário, a partir de Cagliari. Bom dia, José Pedro, bem-vindo ao Fuso Horário.
8: Bom dia.
7: Estás numa zona do mundo onde o turismo, quer a Sardenha, quer a sua capital, tem batido recordes. E isto está a acontecer porquê? Quais são as atrações tão grandes desta região para ter este boom no turismo?
8: Olá, bom dia. De facto, a Sardenha é um dos sítios mais turísticos de Itália e este verão teve uma época fenomenal. Os últimos números acabaram de sair e revelaram que o número de turistas que chegou aqui à Sardenha aumentou cerca de 16-17% em comparação com o verão passado este ano. A ilha, que tem uma população de 1,5 milhão de habitantes, uma área sensivelmente semelhante ao norte de Portugal, 5 vezes maior do que o Algarve, recebe 5 milhões de visitantes por ano. O grande problema é que estes visitantes vêm todos no verão, em 4-5 meses, e vem sobretudo para as praias paradisíacas, este mar maravilhoso que há aqui na Sardenha.
7: Paradisíacas e gigantes também, não é? A praia é muito
8: exatamente
7: grande.
8: Mas isto provoca muitos problemas e este é o debate do momento aqui na Sardenha. Como distribuir estes turistas pelo resto do ano? Porque o que acontece é que no inverno a ilha morre, no verão, pelo contrário, há uma enorme pressão sobre os serviços públicos, há enormes enchentes, porque todos os turistas vêm precisamente nestes 4-5 meses do verão, e isto provoca problemas enormes. Já se paga para ir a muitas praias da Sardenha, há outras praias onde, por exemplo, há um número máximo de visitantes por dia, isto porque, de facto, há esta enchente sazonal de veraneio destes mais de 5 milhões de turistas que procuram esta ilha mediterrânica. E os habitantes e os políticos locais procuram soluções para gerir toda esta massa de pessoas que chega aqui todos os verões à procura de mar e sol.
7: Portanto, é uma boa notícia por um lado, mas tem um reverso da medalha, não é? E isso levanta preocupações à população com esta enchente tão concentrada. Penso que os cruzeiros também têm crescido muito portanto, o turismo de cruzeiro. E estive a ler que houve uma aposta por parte da Câmara Municipal de Cagliari no cicloturismo. Tu que és um ciclista experiente, já estiveste a experimentar o turismo de bicicleta aí, não?
8: Ainda não, mas é verdade, e isto faz parte precisamente dessa estratégia de diversificação do turismo para atrair mais turistas, sobretudo fora do pico do verão. A política regional, e a Sardenha é uma região autónoma de Itália, tem um governo regional semelhante ao que se passa em Portugal com os Açores e com a Madeira, tem procurado, por exemplo, promover precisamente esse cicloturismo com rotas ciclistas pelo interior da ilha, que é bastante montanhoso. Turismo gastronómico, a agricultura é uma atividade ainda bastante predominante na ilha, com vários produtos regionais, o queijo da Sardenha, o famoso pecorino, o queijo de ovelha, entre outros, o azeite, e portanto há uma série de festivais gastronómicos e também culturais que procuram de facto atrair estes visitantes para épocas do ano onde a procura é menor e onde eventualmente a qualidade do produto turístico pode aumentar e ser diferente.
7: Falaste aí,
8: é uma ilha a explorar.
7: José Pedro Tavares, da atividade agrícola, que é forte, também a produção de gado, nem tudo são rosas na Sardenha neste momento. O turismo pode ser uma fonte importante de receitas, desde que seja bem gerido, como estavas a explicar, mas eles têm tido aí um problema com a dermatite bovina, que já teve vários focos e que volta, está de regresso nesta altura, não é? A afetar a criação do gado.
8: É verdade, e esse é outro tema do momento, e inclusive nos últimos dias os agricultores têm cortado estradas em protesto contra algumas das restrições impostas pelo governo regional. É de facto uma doença viral que afeta sobretudo o gado bovino, chama-se em português dermatite nodular contagiosa, é provocada pela mordida de um mosquito que obviamente transmite esse vírus de animal para animal e provoca não só uma queda da produção do leite, mas também um enfraquecimento do animal. E por causa disso, o governo regional impôs muitas restrições à venda e ao transporte de animais, de vacas, através da ilha e da ilha para o continente, e isto obviamente está a afetar os agricultores. A Sardenha tem, de facto, uma atividade agrícola, sobretudo do setor pecuário, muito, muito forte. Há 3 milhões de ovelhas na Sardenha, cerca de 100 mil vacas, cabeças de gado bovino, cerca de 10% do efetivo bovino em Itália. É uma parte da economia bastante forte. Há muitos queijos famosos, os queijos de vaca, por exemplo, o Paneda ou o Provolino, feitos com precisamente leite destas vacas, que estão agora afetadas por esta doença, sim, que preocupa muito os agricultores.
7: Claro, e afeta também o produto final dos agricultores. Olha, antes de fecharmos a nossa conversa, e vou-te deixar continuar a gozar a Sardenha, vamos falar de um outro assunto que é polémico e que dura já há muito tempo, que é Cagliari está à espera de um novo estádio de futebol, não é? Para substituir o antigo, o Sant'Elia. Mas parece que nunca mais vamos ter um estádio novo. Esta polémica e esta espera dura já há muitos anos.
8: É verdade, é uma espécie de aeroporto de Lisboa local, as pessoas gozam com o assunto. De facto havia um grande estádio com uma capacidade de 60 mil espectadores, que era a sede de facto do Cagliari, que é um clube da primeira divisão italiana. Esse era um estádio antigo, imponente, que deixou de ser usado em 2012, quando de facto as suas condições, a sua estrutura não estava demasiado velha. Nessa altura construiu-se um estádio temporário para 16 mil espectadores ao lado desse, que é onde até hoje joga precisamente o Cagliari. E desde essa altura, de 2012, está projetado um novo estádio que ainda não foi construído, nem sequer foi bem confirmado. A construção já esteve anunciada diversas vezes, acaba de ser confirmado que a construção foi uma vez mais adiada para 2028. O novo estádio, que tem um custo projetado de cerca de 200 milhões de euros, seria um dos estádios que iria contribuir para o Euro 2032. A Itália é um país concorrente à organização desse campeonato da Europa de futebol, mas a verdade é que os anos passam e a construção não começa e todos os habitantes de Cagliari jogam, gozam e brincam que o novo estádio é de facto uma miragem, nunca vai ser construído e é tema de anedota diária aqui em Cagliari, a capital da Sicília.
1: E as pessoas aí riem muito, sabes? As pessoas riem muito em Cagliari porque, e na Sardenha. Sabias, não sei se sabias, mas a Sardenha é um dos 5 pontos do mundo, zonas azuis, onde há vários locais onde as pessoas vivem mais de 100 anos de idade. É incrível, não é? Uma zona de grande longevidade. Talvez não fosse uma ideia, mas todos para a Sardenha, não é? Talvez não fosse uma ideia.
8: Com este clima, com este azeite e com este queijo, não há como não.
7: Pois, a alimentação é boa, não é? E é natural. José Pedro Tavares, jornalista, obrigada por nos teres trazido aqui esta manhã notícias de Cagliari, na Sardenha. Continuação de boa viagem para ti. Foi o Fuso Horário esta manhã a partir de Itália.
1: 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Em Um Dia no Mundo, a valentia da resistência em Myanmar. Viva! Bom dia, Francisco.
9: É, Zé Carlos, viva! Bom dia. A antiga Birmânia, agora Myanmar, vive há mais de 80 anos, desde 62, oprimida por juntas militares golpistas, intermitentes, que cultivam a limpeza étnica de quem no país não é budista. A violência das sucessivas juntas da ditadura no país da Nobel Aung San Suu Kyi é brutal, mas como temos para escutar, o movimento pró-democracia dá-lhe luta e valente.
1: É mais à frente, Um Dia no Mundo.
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1: A temperatura volta a descer, a previsão explica que o dia vai ter aguaceiros matinais, durante todo o dia pode chover no Algarve e no Minho. Menos nuvens a partir da tarde, no norte e centro, só o céu fica menos nublado no sul, só ao fim da tarde. Máxima de 29 graus em Beja, a previsão é de 28 para Évora, 26 Santarém e Faro. Para Lisboa e Setúbal, 25, 23 Bragança, Braga, Aveiro, Coimbra e Leiria. Viseu e Castelo Branco, 22, 21 Vila Real, Porto e Porto Alegre, Castelo Branco, 20, Guarda, 18, 16 Penhas Douradas.
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1: São 7h30 da manhã, o principal da atualidade com Diogo Miguel Pereira.
11: Arranca hoje nos centros de saúde e farmácias de todo o país a campanha de vacinação contra a gripe e a Covid-19. Esta campanha vai até ao final do mês de março e este ano há um alargamento da vacinação gratuita contra a gripe para crianças até aos 4 anos. Há ainda a administração nas farmácias, que é alargada a pessoas entre os 18 e os 59 com doenças de risco. Já na Covid-19, a recomendação passa a abranger pessoas a partir dos 70 anos, mantendo-se a vacinação para grupos mais vulneráveis. É dia de habitação no Parlamento. O Governo leva hoje a debate a proposta para alterar o regime de arrendamento urbano. Em cima da mesa estão propostas como despejos mais rápidos e contratos mais flexíveis. Desde o início do ano até ao dia 17 de julho foram 1.550 os pedidos de despejo, dados do Instituto de Gestão Financeira e Equipamentos da Justiça, que foram divulgados hoje pelo Diário de Notícias. Tinham sido cerca de 2.500 pedidos no ano passado. O atraso no pagamento da renda é a principal razão defendida para os despejos. Os oceanos estão a aquecer a um ritmo alarmante, é o aviso deixado no relatório Copérnico, conhecido esta manhã. O oceano está a absorver grande parte do excesso de calor que é gerado pelas alterações climáticas, tendo assim consequências de grande alcance para a vida marinha, as zonas costeiras e as comunidades em todo o mundo.
1: 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Em primeiro plano no desporto, a seleção. Mário Silva da Costa.
2: Jorge Jesus e Cristiano Ronaldo já conversaram e resolveram o desentendimento. Ontem, o capitão da seleção não treinou com a restante equipa, foi-se embora do estádio durante o treino. Em causa, no meio da polémica, está a não utilização de Ronaldo no jogo diante da Noruega para a Liga das Nações. No entanto, de acordo com a RTP, o jogador e Jorge Jesus já conversaram e resolveram a questão. Para hoje, está prevista uma reunião de ambos com o presidente da Federação Portuguesa de Futebol, Pedro Proença, que vai juntar-se à comitiva. Portugal joga amanhã diante da Dinamarca. É a terceira jornada da Liga das Nações. Além de Ronaldo, também João Félix e Francisco Conceição estiveram ausentes do treino de ontem. Hoje há a conferência de imprensa às 4 da tarde. A seleção de sub-21 defronta hoje Gibraltar. Em caso de vitória, Portugal carimba o acesso ao Campeonato da Europa e Luís Freire afirma que perante este objetivo todos os jogadores estão motivados.
12: Sabemos que se ganharmos o jogo estamos no próximo europeu de sub-21, é um objetivo demasiado importante para não estarmos completamente motivados e focados. Também a questão de não termos ganho o último jogo, termos perdido. Queremos, como é lógico, dar uma resposta forte também e voltar às vitórias, porque é as vitórias que nos alimenta, dá-nos alegria, dá-nos a certeza que continuamos num trajeto vencedor. Queremos ganhar o grupo, portanto são oportunidades para isso tudo, para ganhar o grupo, para conseguir a qualificação, a motivação é grande.
2: Portugal-Gibraltar, jogo no estádio de São Miguel, nos Açores, arranca às 8 da noite, hora de Portugal continental, menos uma hora nos Açores. A Guiné-Bissau venceu a Nigéria no apuramento para a Taça das Nações Africanas, 3-0. A seleção guineense leva duas vitórias em dois jogos. Também Moçambique venceu ontem, triunfo por 4-1 sobre o Sudão. 4 pontos para Moçambique nesta fase de apuramento para a Taça das Nações Africanas do próximo ano. Por último, Cabo Verde ainda não soma qualquer vitória. Os Tubarões Azuis perderam ontem por 2-1 diante do Ruanda. O médio do Sporting, João Simões, destaca as dificuldades sentidas durante a lesão. O jogador leonino deu uma entrevista à Sporting TV numa altura em que está próximo de voltar à competição na equipa principal. Já jogou pela equipa B. João Simões fala de um período que foi muito difícil e refere qual o jogador que mais o ajudou na recuperação.
13: Cada vez sinto mais um pouco também da dor de não estar e sem dúvida aquele do plantel é se calhar o jogador mais que me ajudou nesse sentido, que deu muito apoio sempre, mesmo quando às vezes eu tinha dores, ele dizia não, miúdo, continuar a lutar porque faz parte. E sem dúvida que obviamente ninguém sabe, né? E é uma coisa, um processo que ninguém imagina, mas sem dúvida que a pessoa mais importante no plantel, ou das mais importantes, o Nuno Santos, nesta, na primeira e na segunda.
2: João Simões em entrevista à Sporting TV, o clube de Alvalade, que ontem anunciou que chegou aos 200 mil sócios. O Benfica joga hoje a segunda jornada da fase Liga da Champions Feminina. As encarnadas venceram na primeira ronda a Juventus. Hoje recebem o Bayern Munique. O treinador Ivan Batista alerta que a equipa alemã vai trazer novas dificuldades.
14: Vamos encontrar uma equipa do Bayern substancialmente diferente. É uma equipa também muito ofensiva, mas um estilo de jogo ofensivo totalmente diferente. Muito mais agressiva naquilo que é o ataque à última linha, muito mais agressiva naquilo que é o chegar às zonas de finalização e zonas de cruzamento. Tipologias de jogadoras também muito diferentes. Uma equipa também muito mais forte naquilo que são os esquemas táticos e as bolas paradas do que era a Juventus.
2: 8 da noite é a hora do início do jogo entre Benfica e Bayern Munique no Estádio da Luz. É a segunda jornada da fase Liga da Champions Feminina. Hoje é também dia de Taça Europa Feminina. Sporting e Torriense jogam a continuidade na competição. A equipa de Torres Vedras venceu o Kharkiv na primeira mão da segunda pré-eliminatória. 2-1 hoje. Às 8 da noite o Torriense recebe as ucranianas na segunda mão. Já o Sporting vem de uma derrota por 4-1 em casa do Brøndby. Hoje a formação verde e branca recebe o Brøndby às 7h45 da tarde, nesta segunda mão da segunda pré-eliminatória da Taça Europa. Começou a Liga Europeia de Handball e o Benfica perdeu com o Torrelavega Vega, 24-31. Já o Águas Santas empatou na Roménia em casa do Buzau, 30-30. Foi o resultado final. Ainda no handball, nota para o Campeonato Nacional. Hoje o Futebol Clube do Porto recebe o ABC de Braga, jogo em atraso da segunda jornada do campeonato.
1: O essencial da atualidade desportiva com Mário Silva da Costa, que regressa depois das 8h30 em permanência de esporte.rtp.pt. 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
16: Muito bom dia, boa quarta-feira.
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16: Seguimos para mais uma manhã, instantes 17 graus em Santa Cruz das Flores, 18 na Horta, em Angra e também em Ponta Delgada. A primeira de hoje é de São Pedro.
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0: Marcos Arrebato. É a nova música do São Pedro a tocar na manhã desta quarta-feira, dia 30 de setembro. Faltam agora 20 minutos para as 7. Espreitamos para já o tempo. O Instituto Português do Mar e da Atmosfera prevê para hoje nas Flores e no Corvo. Céu muito nublado, alternando com abertas, aguaceiros fracos. Vento noroeste fraco a bonançoso entre os 5 e os 20 km por hora, rodando gradualmente para sul. O mar encrespado a pequena vaga, ondas norte de 3 a 4 metros, diminuindo para 2 a 3 metros. No grupo central, céu muito nublado com abertas, aguaceiros fracos em especial para a tarde. Vento noroeste fraco a bonançoso entre os 5 e os 20 km por hora, rodando para sueste. Mar encrespado a pequena vaga, ondas noroeste de 3 a 4 metros, passando a norte e diminuindo para 2 a 3 metros. Finalmente, no grupo oriental, céu muito nublado alternando com abertas, vento noroeste bonançoso entre os 10 e os 20 km por hora, tornando-se fraco entre os 5 e os 10. Em relação ao mar, de pequena vaga tornando-se encrespado, ondas noroeste de 2 a 4 metros diminuindo para 2 a 3 metros. Água do mar hoje nos 23 graus, em relação a mínimas previstas, 17 em Angra e Santa Cruz das Flores, Horta e Ponta Delgada com mínima prevista de 18 graus. Nas máximas, 21 para Angra, 22 para Ponta Delgada, Santa Cruz das Flores também com máxima de 22 graus, Horta não vai além dos 23. Faltam 19 minutos para as 7, a seguir os Nickelback, mais à frente, entre perdidos e achados.
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O regresso dos Nickelback, Make Love You, a caminho das 7, faltam 15 minutos. Ainda antes de conferirmos a edição desta quarta-feira de Entre Pedidos e as Chaves, o Virgulo chega com o Nelson Freitas. Já não sais daqui.

0: Júlio Nelson Freitas, já não sais daqui. Faltam 12 minutos para as 7, boa quarta-feira.
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2: Foi a força motriz por trás do projeto Band Aid, Live Aid, depois de ver uma reportagem da BBC sobre a fome na Etiópia. Ligou para Midjour, dos Ultravox, e juntos coescreveram a música Do They Know It's Christmas? Vários artistas estiveram envolvidos na gravação, incluindo Bono, dos U2, Spandau Ballet, Duran Duran, Paul Weller, Stevie Wonder, entre tantos outros. É um roqueiro de causas maiores do que o universo musical do qual se serviu para levar avante o seu plano. Já adivinhou? É Bob Geldof. Cantor, compositor, ator e ativista político irlandês que é Sir e discursa nas principais conferências do mundo ao lado dos líderes mundiais da política e dos negócios. Hoje, escolhi revisitar I Don't Like Mondays, o maior sucesso da banda que fundou em 75 com os The Boomtown Rats.

0: Edição de meio da semana, está conferido mais um Entre Perdidos e Achados, as escolhas de Ana Rosa. A 6 minutos das 7, mais à frente há notícias.
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1: O que esperar a nível de tempo para esta quarta-feira, dia 30 de setembro, descobrimos agora. Flores e cor, céu muito nublado, alternando com abertas. Há possibilidade de aguaceiros fracos, vento noroeste fraco a bonançoso, entre os 5 e os 20 km por hora, rodando gradualmente para sul. No grupo central, céu também bastante nublado, com possibilidade de abertas. Há aguaceiros fracos, especialmente para a tarde, e vento noroeste fraco a bonançoso, entre os 5 e os 20 km por hora, rodando para sueste. São Miguel e Santa Maria, céu muito nublado, alternando com abertas. Vento noroeste bonançoso, entre os 10 e os 20 km por hora, tornando-se fraco entre os 5 e os 10. Em relação às temperaturas, mínima prevista de 17 em Angra, 18 em Ponta Delgada e também na cidade da Horta. Santa Cruz das Flores também vai ficar pelos 17 no que diz respeito à mínima prevista. Nas máximas, 21 para Angra, 22 para Ponta Delgada e para Santa Cruz das Flores, 23 para a Horta.
2: Horas em Portugal continental e na Madeira, 7 nos Açores. Quarta-feira, 30 de setembro, Eduarda, vai começar a campanha de vacinação.
3: Com a proteção mais para as crianças, ou com mais proteção para as crianças, até aos 4 anos elas passam a ter vacinação gratuita para a gripe. Os centros de saúde são a alma desta campanha. Já a seguir vamos a uma unidade de saúde familiar no Porto com a reportagem de Sara Araújo de Almeida, saber se está tudo pronto. As novas regras para o arrendamento chegam hoje ao Parlamento. Quais são os apoios que estão em vigor nesta altura para quem precisa de ajuda com a renda do mês? Vamos lembrar neste jornal. E depois abrimos o relatório Copérnico do oceano. O mar está mais quente, está mais alto e os ecossistemas marinhos estão mais degradados.
2: Está mais fresco hoje em relação a ontem, 16 graus no Porto, 17 Coimbra, 19 em Lisboa, 15 em Ponta Delgada, 22 Faro, 23 Funchal. Edição de Eduardo Maio.
3: Está arrancado hoje a campanha de vacinação sazonal contra a gripe e a Covid-19 e uma das principais novidades é o alargamento da vacinação gratuita às crianças dos 2 aos 4 anos. O ano passado passaram a ter vacinação gratuita para a gripe as crianças até aos 2 anos e agora a Direção-Geral de Saúde alarga a proteção até aos 4. Os centros de saúde são o coração da rede de vacinação, com um papel importante na imunização das crianças, além das farmácias comunitárias que também participam nesta campanha. Sara Araújo de Almeida, estás junto à Unidade de Saúde Familiar Iris, no Porto. Está tudo pronto aí para o arranque da campanha?
4: Está tudo pronto. São quase 15 mil vacinas contra a gripe e contra a Covid para o Porto, Valongo e Maia. O SF acabou de abrir, mas a primeira vacina está marcada para daqui a pouco para uma criança de 4 anos. Esta é uma das novidades da campanha. A vacina da gripe, então, como disseste, passa a estar disponível para as crianças gratuitamente, para as crianças dos 2 aos 4 anos. Comigo está o coordenador da vacinação da ULS São João, o Dr. Luís Renato Figueiredo. Bom dia.
5: Muito bom dia.
4: Nestes três concelhos, ou seja, Porto, Maia e Valongo, como é que tem sido a adesão nos últimos anos?
5: Temos tido boas adesões à vacinação sazonal nos últimos anos. Costuma ser consistentemente acima da média nacional. A população mais idosa, acima de 85 anos, tem tido coberturas muito boas, mais de 95% de cobertura contra a gripe e contra a Covid-19. Têm sido melhores que o nível nacional, desceram um pouco no último ano para cerca de 73%, ainda acima da média nacional, mas com um padrão de descida que já temos vindo a analisar e sabido ao longo dos últimos anos.
4: E quem é que pode vir aqui à unidade de saúde ser vacinado contra a gripe e contra a Covid?
5: Todas as pessoas que forem elegíveis, nomeadamente todas as pessoas com mais de 60 anos podem vir ser vacinadas contra a gripe, mais de 70 anos contra a Covid, entre os 60 e 70 podem solicitar à sua equipa uma avaliação individual e serem vacinados se assim quiserem. Para além disso, as pessoas com patologias de risco, desde da idade mais pediátrica até aos 59 anos. E temos a novidade, de facto, como falou, das crianças que são elegíveis a partir dos 6 meses até aos 4 anos de idade. Inclusive, a novidade deste ano é dos 2 aos 4 anos passa a ser gratuita.
4: E qual é a importância já agora deste alargamento?
5: As crianças são, sabemos que são um grupo um pouco mais vulnerável e mais exposto às doenças respiratórias nesta altura, portanto acaba por ser uma medida não só de proteção individual, de prevenção de doença grave neste grupo etário, mas ainda de também prevenção do seu grupo e de comunidade onde estão inseridos, prevenindo também a transmissão da infecção, tanto nas escolas como nos seus seios familiares.
4: E para quem nos está a ouvir e pertence então a estes grupos elegíveis, como é que deve fazer? Precisa de marcação ou pode dirigir-se diretamente ao centro de saúde?
5: Os centros de saúde vão começar convocatórias nestes grupos de risco. Idealmente começarão primeiro com as idades mais avançadas, são os grupos de maior risco, mas se tiver interesse em ser vacinado e não tiver sido contactado, pode sempre contactar a sua unidade de saúde familiar, falar com a sua equipa e perceber quando é que vai ser vacinado ou pedir um agendamento para a vacinação, caso ainda não tenha sido alvo de agendamento.
4: Muito obrigada. A campanha de vacinação então contra a gripe e contra a Covid começa hoje, vai até março do próximo ano nos centros de saúde e nas farmácias aderentes.
3: Só para precisar da informação que dei há pouco, a repórter Sara Os de Almeida está na Unidade de Saúde Familiar Iris. Ela fica na Maia, mas pertence à Unidade Local de Saúde de São João, no Porto. A campanha de vacinação contra a gripe e a Covid arranca com mais de 2 milhões e 700 mil doses de vacinas compradas pelo Serviço Nacional de Saúde para esta época. E daqui a pouco, depois deste jornal, vamos conversar com a Diretora-Geral de Saúde, Rita Sá Machado, para saber mais sobre esta campanha e também a importância da vacinação neste outono-inverno. Estamos na época também decisiva para as negociações do orçamento do próximo ano e Luís Montenegro deixou ontem à noite uma mão cheia de recados à oposição, sobretudo ao Partido Socialista, perante a exigência do PS de ser incluído no debate de uma revisão constitucional e fazer disso uma das exigências para deixar passar o orçamento do próximo ano, 2027. Luís Montenegro deixou no Conselho Nacional do PSD ontem à noite a garantia de que conta com o PS para esta tarefa, mas avisa aos socialistas que eles têm de estar à altura das responsabilidades. Inês Amacha.
6: É uma das condições impostas pelos socialistas para viabilizar o próximo orçamento do Estado. Não pode haver uma revisão constitucional sem um acordo entre PS e PSD. Agora, o Primeiro-Ministro responde a José Luís Carneiro.
7: O Partido Socialista é um partido que nós contamos possa estar à altura desta responsabilidade. Contamos que o Partido Socialista tenha disponibilidade para acertar connosco algumas evoluções importantes do texto constitucional.
6: Ao mesmo tempo, Luís Montenegro também não exclui o Chega da equação.
7: Nós não vamos excluir ninguém, teremos fidelidade aos limites materiais da revisão constitucional.
6: Seja como for, o Primeiro-Ministro também avisa, não há alterações à Constituição sem o PSD.
7: Há um partido na Assembleia da República que é imprescindível para haver dois terços. É o PSD. Nenhum outro pode dizer isto.
6: Mas se Montenegro diz agora contar com o PS, também deixa a farpa aos socialistas, lembrando a formação da geringonça em 2015.
7: É muito bonito exigir ao PSD responsabilidade e sentido de respeito pela história política e democrática do país e pela sua tradição constitucional. Mas não foi o PSD a quebrar a tradição constitucional de dar posse a um governo e permitir que ele desenvolvesse a sua atividade e executasse o seu programa depois de ganhar eleições.
6: Palavras de Montenegro, que anunciou um grupo de trabalho do PSD para discutir nos próximos 3 meses um projeto de revisão constitucional e que vai ser liderado pelo ex-deputado e antigo juiz do Constitucional, Paulo Mota Pinto.
3: Na noite social-democrata, Luís Montenegro pediu também aos partidos que atuem sem jogos políticos nestas negociações agora do Orçamento de Estado, numa altura que é exigente para o país. O chefe do governo não fechou também a porta à possibilidade de novos apoios às famílias e às empresas, se o agravamento do custo de vida o justificar.
7: Não vos sei dizer, nem sei dizer aos portugueses, se isto vai ser suficiente e por quanto tempo vamos precisar destes apoios. E também não sei dizer se vamos precisar de outros. O que sei e tenho a obrigação de dizer é que cá estaremos quando for necessário. Cá estaremos para conciliar o objetivo de não deixar ninguém para trás, de apoiar quem tem de ser apoiado, com o objetivo de não onerar todos e em particular aqueles que são os mais frágeis no futuro.
3: As subidas dos preços dos combustíveis e também dos alimentos são dores de cabeça que se juntaram nos últimos meses àquelas que já existiam para muitas famílias portuguesas por causa dos preços da habitação. E hoje chega ao Parlamento, ou chegam, as medidas mais polémicas do pacote para a habitação que o Governo apresentou há mais de 2 meses. Em discussão vão estar as alterações às regras do arrendamento, com o Executivo a querer tornar os contratos mais flexíveis e os despejos mais rápidos em caso de incumprimento. Mas o caminho legislativo pode não ser fácil, porque o PS já anunciou que vai votar contra, o Chega ameaça fazer o mesmo. Enquanto a discussão política se faz, há milhares de famílias à procura de ajuda para pagar a renda. Vamos saber, afinal, que apoios é que existem nesta altura e quem pode beneficiar deles. A jornalista Diana Cravaro conversou com a DECO.
8: Os apoios que existem são dados no âmbito do Porta 65. A jurista da DECO, Margarida Pinto, explica que existe o Porta 65 Jovem.
9: É um apoio que é destinado a jovens, entre os 18 e os 35 anos. E o objetivo é que estas pessoas que estão, muitas vezes, em início de vida independente, se possam candidatar e possam ver parte do valor da renda apoiado.
8: E também o Porta 65+, neste caso, sem limite de idade, e que serve para duas situações.
9: São agregados com quebra de rendimentos iguais a superiores a 20% ou para famílias monoparentais. O objetivo, lá está, apoiar pessoas que enfrentam dificuldades financeiras, seja porque tiveram uma perda de rendimento, uma baixa médica, uma mudança de emprego que levou a que tivessem uma redução salarial ou situações de monoparentalidade em que temos um progenitor que sozinho está a suportar a maioria das despesas, o que faz com que tenha um stress financeiro bastante maior.
8: Em qualquer dos casos, a jurista da DECO sublinha que o valor do apoio pode variar.
9: Não há aqui como dizer o que é que cada inquilino vai receber. Isto aqui vai ter a ver com o esforço que a pessoa está a fazer, com o valor da renda, um cálculo que é feito caso a caso.
8: Margarida Pinto deixa também um conselho.
9: Recomendamos que as pessoas tenham em atenção isto antes até da celebração do contrato, porque o que a pessoa pode eventualmente suportar pode depender da elegibilidade de determinado apoio, portanto o ideal é antes até estudar bem estes apoios, vir eventualmente ter connosco para que isto possa ser analisado casuisticamente.
8: A DECO sublinha ainda que estes são apoios nacionais, mas há alguns municípios que têm também ajuda nesta área.
3: São as poucas ilhas de segurança para muitas famílias que não conseguem pagar as rendas das casas. Há um relatório esta manhã para abrir e ler. O oceano está a mudar depressa, as águas estão mais quentes, o nível do mar está a subir e a degradação dos ecossistemas marinhos agravou-se. É o 10º relatório Copérnicos sobre o estado dos oceanos que foi divulgado hoje em Paris e que traça um retrato feito ao longo de uma década de observações científicas. Ele conclui que o oceano está a absorver grande parte do excesso de calor que é gerado pelas alterações climáticas, com imensos impactos em todo o mundo. Um relatório ao qual vamos voltar às 9 da manhã.
2: Eduardo Maia, as notícias na RTP Antena 1, Madeira, Açores e RTP Mundo, em permanência na rede em noticias.rtp.pt. Bom dia.
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10: Muito bom dia, boa quarta-feira. São 7:11.
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10: Menos uma hora nos Açores.
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10: 7:12, quarta-feira, 30 de setembro. Hoje é Dia Internacional do Podcast. Uma data que celebra este formato único de contar histórias, partilhar conhecimento e inspirar pessoas em todo o mundo. Há instantes, 17 graus em Santa Cruz das Flores, 18 no Horta, em Angra e também em Ponta Delgada. A hora começa com Shawn Mendes.

0: viagem. Obrigado por estar desse lado com a RTP Antena Açores. Está na altura de espreitarmos e conferirmos o tempo para hoje com a ajuda da meteorologista Elsa Vieira.
1: Olá, bom dia. Previsão para hoje, quarta-feira. Para o Grupo Ocidental, período especialmente nublado com abertas, com aguaceiros fracos. O vento no noroeste, fraco a benão rodando gradualmente para o sul. O mar é crespada de pequena vaga e as ondas norte de 3 a 4 metros, diminuindo para 2 a 3 metros. No Grupo Central, período especialmente nublado com abertas, com aguaceiros fracos, em especial para a tarde. O vento no noroeste, fraco a benão rodando para o sudeste. O mar em crespada de pequena vaga e as ondas noroeste de 3 a 4 metros, passando a norte e diminuindo para 2 a 3 metros. Para o Grupo Oriental, período especialmente nublado com abertas, o vento noroeste benão sul enfraquecendo. O mar de pequena vaga tornando-se encrespado e as ondas noroeste de 2 a 4 metros, diminuindo para 2 a 3 metros. Temperatura máxima prevista para hoje, 22 graus em Santa Cruz das Flores e em Ponta Delgada, 23 graus na Horta e 21 graus em Angra do Heroísmo.
0: Ponta Delgada acordou com 18 graus, também 18 em Estantes, na Horta e Angra, 17 em Santa Cruz das Flores. São 7h17, daqui a pouco conferimos a palavra do dia com Mafalda Lopes da Costa.
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0: Para já seguimos com Elisa e também Tiago Nogueira. Às 7h30 atualizamos a informação regional. A informação está também disponível online, é só passar por acores.rtp.pt e também pelas nossas redes sociais.

0: Daí Tiago Nogueira, 7h20.
1: A palavra do dia é outono. O nome da estação do ano, o outono, vem do termo em latim autumnus ou tempus optumus, que significa tempo do acaso ou tempo de colheita. Originalmente, a raiz remete para queda, declínio ou fim, ou seja, o fim do calor e o fim do verão. Para os romanos, o outono significava essencialmente o tempo da colheita e a transição para o descanso da terra após o calor do verão. A palavra latina autumnus estava ligada aos conceitos de maturação, declínio ou recolha, marcando o fim da abundância agrícola e o início da preparação para os meses frios de inverno. Mas o outono era também o período crucial da colheita das uvas e da produção de vinho, um dos pilares económicos, sociais e alimentares da Roma Antiga.
0: Todos os dias, Palavra do Dia, com Mafalda Lopes da Costa. Amanhã mais a esta hora, sendo que está tudo também disponível na RTP Play.
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0: Ficámos a 8 minutos das 7h30. Há notícias da região para conferir mais à frente. Vamos lá acordar.

0: primeiro grande sucesso da banda de Alcobaça, The Gift. Lançado em 1998. Ok, do you want something simple? Álbum vinil a recordar nesta manhã de quarta-feira.
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0: E porque são 7h30, conferimos agora o essencial da informação regional com o jornalista Sáez Furtado.
2: A EDA avança para a venda da participação pública de 74,9% na empresa global EDA Telecomunicações e Sistemas de Informação SA. O anúncio está hoje publicado em Jornal Oficial. As propostas devem ser entregues em carta fechada até o 45º dia após a publicação do concurso. Depois da abertura das propostas, haverá uma fase de negociações com os melhores concorrentes. A SATA prepara um plano de contingência para minimizar constrangimentos operacionais decorrentes da greve da administração pública marcada para sexta-feira. Os passageiros podem alterar as datas da viagem sem penalizações ou diferenças tarifárias para os voos entre os dias 29 de setembro e 11 de outubro, mediante disponibilidade. Paralelamente, o Grupo SATA está a desenvolver um plano de contingência que permita responder a eventuais limitações operacionais. Entre as medidas em análise, encontra-se a possibilidade de recorrer a meios operacionais da Azores Airlines através de operações em regime ACMI, solução que poderá permitir assegurar a continuidade de determinadas ligações e minimizar o impacto nos passageiros, diz o Grupo SATA em nota enviada às redações. Governo Regional deve avançar com a Atlantic Line para o abastecimento da Ilha das Flores. Quem o defende é António Lima. O deputado e coordenador do Bloco de Esquerda está de visita à ilha e criticou o facto do último concurso público para o transporte marítimo de mercadorias para as Flores ter ficado deserto.
3: Na nossa opinião, a região já devia ter preparado condições para ir também a concurso, ou seja, a região tem um armador, a Atlantic Line, que pode e deve, a nosso entender, estar preparada para ir ao próximo concurso para abastecimento da ilha, para que a ilha não fique refém da Transinsular ou de outra empresa qualquer, para garantir que há sempre abastecimento e que haja abastecimento, obviamente, a preços também decentes, porque um armador único fará o preço sempre que entender.
2: A António Lima, deputado e coordenador do Bloco de Esquerda nos Açores. O primeiro levantamento hidrográfico do novo veículo não tripulado da Marinha Portuguesa foi feito em Vila do Porto, em Santa Maria. O Play-On é um pequeno veículo de superfície e permite a aquisição de dados de elevada resolução. Segundo o comandante Miguel Cândido, a grande vantagem em relação ao método anterior é a sua manobrabilidade.
4: Permite obter informação com qualidade equivalente a uma embarcação tripulada convencional. O que esta solução e esta capacidade trazem de novo é uma reduzida pegada logística nas nossas operações. Ou seja, o custo diminui e a facilidade e a flexibilidade de transporte e projeção dos meios aumenta drasticamente. Outra vantagem que este veículo também traz é o facto de não termos pessoas a bordo. Este veículo, pelas suas reduzidas dimensões, não está projetado para ser utilizado em condições de mar muito severas. Contudo, ao retirarmos as pessoas das embarcações, salvaguardamos de forma mais fácil a sua segurança.
2: O levantamento hidrográfico foi realizado no âmbito do contrato entre a Portos dos Açores e o Instituto Hidrográfico Português. Antena 1 Açores transmite hoje um debate com antigos e atuais presidentes dos governos dos Açores e da Madeira. Um encontro histórico promovido pela rádio e televisão públicas das duas regiões para assinalar os 50 anos da autonomia. É moderado pelo jornalista da RTP Madeira, Gil Rosa, e pela jornalista de Antena 1 Açores, Lília Almeida. A jornalista Sandra Azevedo esteve nos bastidores do debate.
5: É um objetivo demasiado importante.
2: Vamos ouvir então Sandra Azevedo com os bastidores deste debate que vai ser transmitido hoje pela Antena 1 Açores.
6: Durante o debate vão ser recordados os primeiros anos da autonomia. Em análise vão estar também os desafios de hoje e o que se espera para o futuro.
7: Houve aqui uma ideia dos centros regionais, tanto da Madeira como dos Açores,
5: unirmos aqui esforços para assinalarmos de forma conjunta estes 50 anos da autonomia. Já fizemos um primeiro programa sobre isso, que foi um telejornal que transmitimos a partir da Assembleia da República de forma conjunta, com os jornalistas da Madeira, com os jornalistas dos Açores, com intervenientes das duas regiões. E aqui é a mesma coisa. Aqui é um debate que considero histórico, ou seja, juntar praticamente todos os presidentes que foram presidentes dos governos regionais, os que já foram, mais os atuais presidentes, bem podemos considerar que este é um debate inédito na história das autonomias.
6: Vai falar-se também das relações entre a Madeira e os Açores, dos laços que unem as duas regiões e da relação com o Estado.
7: Queremos falar sobre o que foi a autonomia nos primórdios da autonomia, há 50 anos atrás, perspectivar o futuro sem deixar de pensar no presente. Que regiões são essas que temos hoje? Que ligações existem entre as duas regiões e, sobretudo, que relação existe com o Estado? A autonomia que temos é a autonomia que os fundadores pensaram em 1976? São perguntas destas que vamos ouvir neste debate. Antena 1 Açores, Antena 1 Madeira, RTP Açores e RTP Madeira, ao longo destes 50 anos, fizeram parte da autonomia. Este debate é também uma forma para contribuir, para termos testemunhos gravados que possam servir para a história, talvez daqui a 50 anos, analisarmos o que foi os primeiros 50 anos da autonomia.
6: Nos Açores, a transmissão acontece ao final da tarde, na Antena 1 Açores e depois do telejornal na RTP Açores.
2: É isso, para ouvir aqui na Rádio Pública, depois de um noticiário das 18 horas e depois do telejornal na RTP Açores. A seleção de sub-21 de Portugal jogou hoje frente a Gibraltar no estádio de São Miguel, uma partida referente à qualificação para o Euro 2027. O selecionador nacional, Luís Freire, quer vencer a partida e assim poder celebrar o apuramento com os adeptos açorianos. O selecionador garante foco total.
5: É um objetivo demasiado importante para não estarmos completamente motivados e focados. Também a questão de não termos ganho o último jogo, termos perdido. Queremos, como é lógico, dar uma resposta forte também e voltar às vitórias, porque é as vitórias que nos alimenta, dá-nos alegria, dá-nos a certeza que continuamos num trajeto vencedor. Queremos ganhar o grupo, portanto são oportunidades para isso tudo, para ganhar o grupo, para conseguir a qualificação, a motivação é grande.
2: Luís Freire não quis revelar se poderiam existir algumas alterações no 11 inicial, nomeadamente na baliza, com uma possível titularidade do açoriano João Afonso. O Portugal-Gibraltar começa às 19 horas. Está previsto uma enchente no estádio de São Miguel.
8: Jornalista Sáez Furtado, da Atualidade Regional às 7h30 da manhã. A informação está também disponível online. É só passar por acores.rtp.pt e também pelas redes sociais da Rádio Pública. Manhã de quarta-feira, hoje é dia 30 de setembro, faltam agora 23 minutos para as 8. Os croquetes acabam. Seguimos com a Nena, na RTP Antena 1 Açores.

os croquetes acabam. Esta é a música da Nena, uma canção cheia, cheia de energia. Faltam 19 minutos para as 8, hoje é Dia Internacional do Podcast, uma data que celebra este formato único de contar histórias, partilhar conhecimento e inspirar pessoas em todo o mundo. Dos relatos pessoais às entrevistas, da informação ao entretenimento, os podcasts aproximam-nos de ideias, vozes e também experiências diversas. Hoje é um belo dia para descobrir um novo podcast e deixar-se envolver por novas histórias. 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Daqui a pouco há desporto, agora os James.

0: António Zambujo, dancemos um slow. Às vezes é preciso abrandar para ganhar mais energia. Faltam 11 minutos para as 8.
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0: Em destaque, a equipa das esquinas. Mário Silva da Costa.
2: Jorge Jesus e Cristiano Ronaldo já conversaram e resolveram o desentendimento. Ontem, o capitão da seleção não treinou com a restante equipa e foi-se embora do estádio durante o treino. No centro da polémica está a não utilização do Ronaldo no jogo diante da Noruega para a Liga das Nações. No entanto, de acordo com a RTP, o jogador e o selecionador Jorge Jesus já conversaram e resolveram a questão. Para hoje, está prevista uma reunião de ambos com o presidente da Federação Portuguesa de Futebol, Pedro Proença, que se vai juntar à comitiva. Portugal joga amanhã diante de Dinamarca, é a terceira jornada da Liga das Nações. Além de Ronaldo, também João Félix e Francisco Conceição estiveram ausentes do treino. Hoje há a conferência de imprensa de lançamento da partida, às 4 da tarde. Nos jogos de ontem da Liga das Nações, Espanha bateu a Croácia por 4-1, Lamine Yamal bisou. Foi o primeiro jogo da seleção espanhola em casa depois da conquista do Mundial. Também ontem, Inglaterra venceu a Chequia por 2-0. A Guiné-Bissau bateu a Nigéria no apuramento para a Taça das Nações Africanas, 3-0. A seleção guineense leva duas vitórias em dois jogos, mas para já o selecionador Emiliano Té quer os pés bem assentes na terra. Também Moçambique venceu no dia de ontem, triunfo por 4-1 sobre o Sudão. O técnico Chiquinho Conde atribui mérito a todos no grupo de trabalho.
3: Foi, acima de tudo, um belíssimo resultado. Tenho de dar os parabéns à minha equipa, à minha seleção, todos, aqueles que jogaram, os que não jogaram, os que estrearam, os que ficaram por entrar. Um ambiente fantástico.
2: 4 pontos para Moçambique nesta fase de qualificação para a Taça das Nações Africanas. Por último, Cabo Verde ainda não soma qualquer vitória. Os Tubarões Azuis perderam por 2-1 diante do Ruanda, mas o selecionador Humberto Betancourt mantém-se confiante de que Cabo Verde vai estar na CAN.
4: Se ganharmos os 4 jogos que faltam, não iremos qualificar? É impossível, não é? Tudo é possível, no futebol tudo é possível.
2: O selecionador cabo-verdiano depois de nova derrota no apuramento para a Taça das Nações Africanas. A seleção de sub-21 defronta hoje Gibraltar e em caso de vitória Portugal carimba o acesso ao Campeonato da Europa. Na antevisão do jogo, o selecionador Luís Freire recordou o trajeto da equipa e destacou o objetivo de voltar a vencer.
5: Esta equipa é o melhor ataque da Europa neste momento, tem 29 golos marcados, portanto somos o melhor ataque de toda a qualificação. Em condições normais tínhamos que fazer mais golos, sabemos disso, para resolver o jogo, não resolvendo o jogo. Pode acontecer, como acontece a todas as equipas do mundo, nós não íamos passar a ser a equipa que não sofria golos, como elas vamos sofrer.

0: Continuidade na competição, a equipa de Torres Vedras venceu na semana passada o Kharkiv na primeira mão da segunda pré-eliminatória, 2-1 foi o resultado. Hoje, às 8 da noite, o Torriense recebe as ucranianas e vai procurar consumar o apuramento. Já o Sporting vem de uma derrota por 4-1 em casa do Brøndby. Hoje, a formação verde e branca recebe as dinamarquesas. O técnico Miquel Sequeira acredita na reviravolta.
1: Tem que ser, de facto, uma noite épica, uma noite em que todas as jogadoras têm que estar no limite máximo das suas capacidades e que a gente consiga, juntamente com a qualidade individual que nós temos e depois coletivamente, se formos equilibrados e fazer um bocado aquilo que se disse aqui anteriormente, não queremos resolver tudo de uma vez.
0: Sporting Brøndby, jogo às 7h45 da tarde. No ténis, Nuno Borges joga hoje a primeira ronda do torneio ATP da China, em Pequim. O número 1 do ténis nacional vai defrontar o antigo líder do ranking ATP, o sérvio Novak Djokovic. E no Porto está a decorrer o Open do Porto. Ontem, Henrique Rocha e Gonçalo Marques conseguiram o acesso à segunda ronda. Já o encontro entre Tiago Pereira e o finlandês Otto Virtanen foi suspenso devido à chuva. Deverá ser retomado no dia de hoje.
2: Porto atualizado a esta hora com o jornalista Mário Silva da Costa. O desporto está em permanência online, desporto.rtp.pt, e de regresso à rádio às 11h30 da manhã. Olha as horas, faltam agora 6 minutos para as 8, manhã de quarta-feira. Vá lá que já estamos a meio da semana. Hoje é dia 30 de setembro. Na RTP Antena Açores, de volta à música com Emma Bunton. Às 8 atualizamos as notícias. Boa viagem.

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1: Estamos praticamente a 1 minuto das 8, quarta-feira, dia 30 de setembro. Há notícias para conferir já a seguir. Vamos olhar para o país e também para o mundo. Em relação ao tempo, o Instituto Português do Mar e da Atmosfera prevê para hoje nas Flores e no Corvo períodos de céu muito nublado, alternando com abertas, aguaceiros fracos durante todo o dia. Vento noroeste fraco a bonançoso entre os 5 e os 20 km por hora, rodando gradualmente para sul. No grupo central, céu muito nublado, alternando com abertas, aguaceiros fracos, especialmente a partir da tarde. Vento noroeste fraco a bonançoso entre os 5 e os 20 km por hora, rodando para sul-oeste. São Miguel e Santa Maria, para hoje, céu muito nublado, alternando com abertas, vento noroeste bonançoso entre os 10 e os 20 km por hora, tornando-se depois fraco entre os 5 e os 10. Mínimas previstas para hoje, 17 graus em Angra e também em Santa Cruz das Flores, Horta e Ponta Delgada com mínima de 18, já nas máximas 21 para Angra, 22 para Santa Cruz das Flores e também para Ponta Delgada, 23 para a Horta.
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2: 9 horas em Portugal Continental e na Madeira, 8 nos Açores. Quarta-feira, 30 de setembro. Em destaque nas notícias, Eduarda.
3: Direção-Geral de Saúde confia na adesão à vacinação na campanha que hoje arranca, apesar do desgaste pós-pandemia que tem feito cair a cada ano a imunização contra a Covid. O arrendamento vai estar hoje em debate, mas as mudanças do governo enfrentam resistência no Parlamento. Vamos conhecer o relatório Copérnicos do Oceano. O mar está mais quente, está mais alto e os ecossistemas marinhos estão mais degradados.
2: Estão 17 graus a esta hora em Ponta Delgada, também em Coimbra, 19 em Lisboa, 18 no Porto, Faro 22, Funchal 23 graus. As notícias com Eduardo Maia.
3: A Diretora-Geral da Saúde reconhece que as campanhas de vacinação contra a Covid-19 têm tido cada vez menos sucesso junto da população portuguesa depois da pandemia, mas acredita que a adesão de mais de 60% da população, 70% da população, à campanha de vacinação deste ano, no geral, se vai manter como nos anos anteriores. Esta manhã, no Ponto Central da Antena 1, Rita Sá Machado apontou as metas para a vacinação que hoje começa, explicou as novidades e mostrou-se também preocupada, Gonçalo Costa Martins, com o efeito crescente da desinformação nesta área da saúde.
4: Assumo mesmo que é uma grande preocupação esta desinformação em redor das vacinas. Rita Sá Machado aponta que tem havido menos adesão à vacina da Covid-19 e por causa, diz, do ataque à ciência e o cansaço da pandemia.
5: Estamos a diminuir cerca de 10 pontos percentuais em cada ano. E nós sabemos que isso é devido a alguns fenómenos de hesitação vacinal. Isto pode ser por fadiga, porquê? Porque durante alguns tempos e alguns anos a vacinação teve Covid-19, teve taxas muito elevadas. Também existem alguns fenómenos em que começam também aqui a atacar alguns pontos científicos.
4: No dia em que arrancou a vacinação contra a gripe e a Covid-19, Rita Sá Machado garante que há disponibilidade para os grupos prioritários, apesar de haver numa parcela dos estoques, portanto, das vacinas existentes, menos disponibilidade.
5: Esse contingente privado, aquilo que este ano nós vamos ter é menor quantidade de vacinas no contingente privado. Aquilo que a indústria nos pode dizer como razões foi um atraso não só em questões

0: imunizações associadas às estirpes das vacinas, mas também com questões associadas a reagentes.
1: Uma das novidades na campanha deste ano tem a ver com a mudança das idades na vacina da Covid-19, que passa a ser recomendada a partir dos 70 e não dos 60. Rita Sá Machado explica porquê.
0: Percebeu-se que, efetivamente, as pessoas, e com os dados que foram atualizados pela Comissão Técnica de Vacinação, que entre os 60 e os 70 anos houve uma diminuição do risco dessas pessoas e, portanto, se houve uma diminuição de risco, nós, nesta campanha, atualizamos também aquilo que são as novas diretrizes.
1: Razão meramente científica nesta entrevista à Antena 1 no Ponto Central, nesta campanha, então, Eduarda, que vai passar então a contar com mais pessoas a poderem ser vacinadas nas farmácias.
2: Começa hoje e vai terminar no final de março e nós já estivemos esta manhã num centro de saúde, na Maia, para acompanhar o arranque desta campanha de vacinação. Agora vamos entrar na farmácia Gago Coutinho com a repórter Inês Linhares Dias, uma farmácia em Lisboa, para saber, Inês, se está tudo a postos aí para o arranque desta campanha.
3: Aqui está já tudo a posto na farmácia Gago Coutinho, já receberam o material necessário. Havia um utente marcado para agora, para as 9 da manhã, que ainda não apareceu. Mas explique-me, tenho comigo Cândida Sofia Caldeira, diretora técnica da farmácia, quantas doses já receberam, quantas pessoas estão preparadas para vacinar?
4: Então, a vacina do Covid recebia, estavam previstas 60 doses. Da gripe do contingente do SNS recebi também, estavam previstas 150. Do contingente privado também recebi o que estava previsto, apesar deste ano o contingente privado podia ter algum rateio. Este ano temos uma nova circulação, um novo vírus em circulação, que pode afetar um bocadinho a quantidade de vacinas disponíveis pelo contingente privado, mas neste momento nós conseguimos ter um estoque já previsto para a época de vacinação 2026-2027, de forma a tranquilizar os nossos utentes.
3: O que é que isso quer dizer? Esse contingente privado é um contingente que está disponível para as pessoas que não são elegíveis para o contingente do SNS, ou seja, pessoas que não se enquadram nas faixas etárias acima dos 70 anos, ou dos 2 aos 4 também, e que não têm patologias elegíveis, é assim?
4: Portanto, de uma forma muito sucinta. De forma gratuita, os utentes entre os 60 e 84 anos podem ser vacinados nas farmácias à gripe e ao Covid. Dos 18 aos 59, só se tiver uma patologia de risco devidamente identificada no portal do SNS. Entretanto, existe o contingente privado para as vacinas da gripe e aí sim, se o utente tiver uma prescrição médica, pode vir-se vacinar na farmácia Cuide Gago Coutinho de forma de casa aberta, não precisa de marcação. Vacina da gripe é necessária marcação por uma questão de poupança das vacinas, porque cada frasco depois de aberto dura só 12 horas e, portanto, uma questão de não desperdício, aconselhamos sempre a marcação.
3: Uhum. Estava então, como dizia no início deste direto, está já tudo a postos, aguardam o primeiro utente. Este utente já tem uma marcação? Tem já algumas marcações para o dia 2?
4: Sim, temos marcações para o dia 2. O engenheiro Ilídio é sempre o primeiro a se vacinar, já é a tradição. Os utentes neste momento reconhecem as farmácias no geral e a nossa farmácia como um local de proximidade e de conforto. Olha, por acaso está a chegar. Portanto, já temos agenda aberta, os utentes estão a marcar de forma tranquila. É tudo um processo muito tranquilo e de confiança.
3: Muito bem, vamos então se calhar só dar uma palavrinha aqui ao engenheiro Elídio, se for possível, que será o primeiro utente a ser vacinado aqui nesta farmácia. Muito bom dia. Ouvi dizer que já é tradição ser o primeiro utente a ser vacinado aqui.
5: Isto aqui é a diretora que sabe que eu sou a tradição.
3: Porquê é que escolhe ser vacinado, faz parte de um grupo de risco?
5: Não, quer dizer, eu quando há vacinas mais ou menos obrigatórias, faço questão de as fazer sempre, porque é bom de certeza para todos, não é?
3: Muito bem, muito obrigada. Temos assim, fica assim assinalado o primeiro dia da campanha de vacinação contra a gripe e a Covid-19 nesta farmácia Gago Coutinho em Lisboa.
2: Está prestes a vacinar o primeiro utente a chegar à farmácia, como vimos aqui na reportagem em direto de Inês Linhares Dias, em Lisboa. Chegam hoje ao Parlamento as medidas mais polémicas do pacote para a habitação, que o Governo apresentou há mais de 2 anos, as alterações que o Executivo quer fazer às regras do arrendamento, prometendo contratos mais flexíveis e também despejos mais rápidos em caso de incumprimento. Mas as mudanças podem ter vida difícil no Parlamento. O PS já anunciou que vai votar contra e o Chega pode vir a fazer o mesmo, Teresa Borges.
6: São medidas para fomentar mais oferta e mais habitação, justificava em julho o ministro Miguel Pinto Luz.
7: Queremos penalizar aqueles que não cumprem, tendo mecanismos de salvaguarda social, mas queremos, de alguma forma, tornar o mercado mais rigoroso.
6: O governo quer agilizar os despejos por incumprimento reiterado dos inquilinos, passa a poder ser iniciado ao fim de 2 meses de rendas em atraso, em vez dos atuais 3, e eliminam-se formalismos processuais. Mas há mais mudanças, cai o travão de 2% de aumento para o novo contrato, face à renda praticada no contrato anterior, e aqui com exceções. Ficam de fora pessoas com mais de 65 anos, com deficiência e com incapacidade igual ou superior a 60% e com rendimento anual inferior a 64.400 euros. Os senhorios vão também poder passar a exigir, em vez de 2, 3 cauções adiantadas, sem limite de valor. O Governo garante que irá apoiar quem precisa, anunciou um fundo de emergência habitacional para ajudar famílias em vulnerabilidade. São medidas que chegam ao Parlamento sob a forma de uma autorização legislativa, longe de gerar consenso. A esquerda fala num retrocesso de direitos. PS anunciou o voto contra, diz que o Executivo quer legislar à margem do Parlamento. O Chega ameaça, como está, o diploma não serve. E se nada mudar, a única forma de o Governo evitar um chumbo que parece garantido é fazer o diploma descer à especialidade sem votação. Foi esse o desafio deixado por André Ventura. Resta saber qual será a posição do Executivo.
2: Logo à tarde vamos saber qual é o caminho que este pedido do Governo para alterar as regras do arrendamento vai levar. Terminou oficialmente a missão militar internacional que era liderada pelos Estados Unidos no norte do Iraque. A notícia é dada esta manhã pelo Pentágono. Esta missão internacional foi criada já há 12 anos para ajudar o Iraque a combater o Estado Islâmico. Ela chega ao fim com a retirada das tropas internacionais que ainda estavam na base aérea de Erbil. A partir de agora vão ser as forças de segurança iraquianas que passam a liderar os esforços para garantir a estabilidade e também para manter o controlo dos grupos jihadistas que ainda sobrevivem no território. Bom dia, Jorge Rodrigues, Tenente-Coronel, coordenador do Observatório do Risco Geopolítico para as Empresas do Porto Business School. Muito bom dia. O fim desta missão simboliza também a mudança a que temos assistido depois da grande coligação internacional antiterrorismo que foi criada há 25 anos, a seguir ao 11 de setembro, a mudança no rosto do terrorismo a nível global. Que novo rosto é este do terrorismo atual e de que forma é que ele obriga também a mudar a maneira como é combatido?
8: Bom dia, Eduardo. Isto é uma missão, obviamente, já se aproximava do fim. Este é o último passo. O acordo com o Iraque era, de certo modo, para ganhar um pouco de soberania. Mas isto leva-nos exatamente à pergunta. Soberania por um lado, instabilidade por outro e, eventualmente, maior capacidade deste mosaico, deste vácuo de segurança das minorias acabarem por conseguir algum tipo de campo de base para outro tipo de ações. A nível de terrorismo, nós temos aqui uma preocupação maior, naturalmente, pelo ambiente atual, seja dos conflitos diretamente, seja pela cultura de ressentimento que está numa fase com alguma preocupação e que obviamente é um rosto, como dizia, que deixamos ter aquele conflito de guerra ao terror e agora encontramos-nos numa fase diferente em que tem que ser combatido de uma forma francamente mais holística, seja no campo de batalha digital, seja no campo de batalha convencional.
2: Sim, falou do campo de batalha digital, isso é interessante e é importante também, porque essa é uma das mudanças nestes 25 anos. Nós assistimos há 25 anos ao terrorismo conduzido por aviões sequestrados, não é? Contra as Torres Gêmeas. Hoje a ameaça pode estar num telemóvel, não é? Pode começar num telemóvel.
9: É curioso que fale exatamente nos aviões sequestrados, porque hoje mesmo temos uma situação ainda não esclarecida, mas que a última informação que me chegou, obviamente ainda a confirmar, seria exatamente um avião que um dos pilotos teria como intenção não aterrar, vá lá e fazê-lo despenhar. E, portanto, essas situações continuam a existir, mas a verdade é que, obviamente, a parte digital é uma das grandes preocupações atual, seja a nível de difusão de algum tipo de doutrinária, seja no campo de mobilização. E é aqui nesta área que as ações, que eu diria mais de antiterrorismo, defensivas, preventivas, devem exercer o seu esforço e tem que ser de uma maneira partilhada entre os serviços e integrada nacional e internacionalmente, envolvendo diversos atores, inclusivamente atores civis, que naturalmente têm que contribuir também para este combate. E há depois a questão de financiamento, seja através do rastreamento dos criptoativos a nível global e as ações que têm que ser determinantes, que eu diria, não podemos esquecer, que é de alguma forma fazer a aproximação e tirar as bases de apoio, fazer uma erosão, contribuir para uma erosão das bases de apoio e recrutamento a nível internacional deste terrorismo com determinadas características.
2: Um terrorismo mais difuso, também mais complexo de seguir e de travar. Obrigada, Jorge Rodrigues, coordenador do Observatório do Risco Geopolítico para as Empresas na Porto Business School, que esteve connosco aqui em direto, no dia em que oficialmente está a terminar a missão militar internacional, que era liderada pelos Estados Unidos, no norte do Iraque, e que foi criada em 2014 para combater, na altura, o Estado Islâmico.
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1: Muito bom dia, boa quarta-feira, 8h14.
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1: Manhã de quarta-feira, dia 30 de setembro, já passam 15 minutos das 8. O meu nome é João Saavedra, está comigo o Marco Moreira no apoio técnico desta emissão. Hoje assinalamos o Dia Internacional do Podcast, uma data que celebra este formato único de contar histórias, partilhar conhecimento e também inspirar pessoas em todo o mundo. A hora começa com o Snapa, coisas simples, depois há mundo digital.

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2: A chinesa Anker está a lançar a segunda nova linha de carregamento rápido universal assente na norma QI 2.2. Destaque para o MagStand, uma estação de carregamento magnético sem fios, capaz de debitar 25 watts de potência wireless rápida, e inclui um ecrã digital inteligente integrado na base para monitorizar em tempo real a velocidade de carregamento e o estado da bateria. Outra das opções é o MagGo 2 Pro, um powerbank de 20.000 mAh, que introduz um sistema de arrefecimento ativo inovador com uma ventoinha interna minúscula para evitar sobreaquecimento durante o fornecimento de energia a alta potência e uma saída por cabo de até 55 watts. Quanto ao preço, o MagStand deverá rondar os 99,99€ e o MagGo 2 Pro os 109,99€.
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0: All This Time, seguimos com Sting, 8h20.

0: Esta é The Sting, All This Time. A caminho das 8h30, estamos a 6 minutos. Continuação de uma ótima viagem. Hoje é quarta-feira, meio de semana, 30 de setembro. O que esperar da edição de hoje do Portugalex? Vamos descobrir.
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2: Eu queria pedir aos senhores do IPMA para me mandarem mais uma chuva de poeiras no Saara, para me impulsionar o negócio, pode ser. Gostaria também de vos deixar aqui com um provérbio da minha terra que diz: chuva em outubro, rabanetes ao rubro.
3: Muito obrigado pela sua participação.
2: E poeiras do Saara, lavagem mais cara. Nevoeiro em novembro, perdi o carro e não me lembro.
0: Isto é muito mais na edição de hoje do Portugalex. Mais à frente nesta hora, às 8h50 sensivelmente. Agora os beijos. Esta é a Marisa.

0: Esta é de Aitana, na manhã desta quarta-feira, 30 de setembro. Super estrela. Já a seguir atualizamos a informação regional. Para hoje, o Instituto Português do Mar e da Atmosfera prevê para as Flores e para o Corvo céu muito nublado, alternando com abertas, aguaceiros fracos e vento noroeste fraco a bonançoso, mudando gradualmente para sul. No Grupo Central, céu também bastante nublado, ainda assim com possibilidade de abertas, aguaceiros fracos especialmente para a tarde, vento noroeste fraco a bonançoso, mudando para sueste. São Miguel e Santa Maria, períodos de céu muito nublado com abertas, vento noroeste bonançoso, entre os 10 e os 20 km por hora e tornando fraco entre os 5 e os 10. Muito bom dia, são 8:30. E no topo da atualidade regional a esta hora.
1: Tribunal Arbitral determinou serviços mínimos durante a greve dos trabalhadores do IPMA para garantir voos para os Açores e Madeira na próxima sexta-feira. Bloco de Esquerda defende que o Governo Regional deve avançar com a Atlantic Line para garantir o abastecimento à Ilha das Flores. Seleção de Sub-21 de Portugal joga hoje frente a Gibraltar no Estádio de São Miguel.
0: Em relação às máximas previstas para hoje, Angra do Heroísmo 21 graus, Santa Cruz das Flores e Ponta Delgada 22, Horta 23. Este é o Jornal das 8:30, edição do jornalista Sáez Furtado.
1: Tribunal Arbitral determinou serviços mínimos durante a greve dos trabalhadores do Instituto Português do Mar e da Atmosfera. A decisão foi tomada depois do IPMA e sindicato não terem chegado a acordo. A paralisação convocada pela Federação Nacional dos Sindicatos dos Trabalhadores em Funções Públicas e Sociais para esta sexta-feira vai ter serviços mínimos para garantir ligações aéreas essenciais aos Açores e Madeira. Ana Leal Pereira.
2: A paralisação vai decorrer durante 24 horas, abrange os trabalhadores do Instituto Português do Mar e da Atmosfera, responsáveis pelo serviço de meteorologia aeronáutica e considerados essenciais para a realização segura de operações aéreas. Sem acordo entre o sindicato e o IPMA sobre os serviços mínimos, o processo foi remetido para um colégio arbitral que decidiu assegurar a atividade necessária para garantir voos considerados indispensáveis. Entre os serviços mínimos definidos estão o apoio meteorológico a voos de emergência, voos de ambulância, operações militares e voos de Estado. Na Madeira vão ser asseguradas as ligações entre o Funchal e Porto Santo e uma ligação de ida e volta entre Lisboa e o Funchal. Nos Açores ficam garantidos voos que asseguram pelo menos uma ligação a cada ilha do arquipélago, bem como uma ligação aérea entre os Açores e a Madeira e uma ligação de ida e volta entre os Açores e o continente. Foi ainda fixado um trabalhador por turno para garantir os serviços de meteorologia aeronáutica.
1: A SATA prepara um plano de contingência para minimizar os constrangimentos operacionais decorrentes da greve da administração pública marcada para sexta-feira. Os passageiros podem alterar as datas de viagem sem penalizações ou diferenças tarifárias para os voos entre os dias 29 de setembro e 11 de outubro, mediante disponibilidade. Paralelamente, o Grupo SATA está a desenvolver um plano de contingência que permita responder a eventuais limitações operacionais. Entre as medidas em análise, encontra-se a possibilidade de recorrer a meios operacionais da Azores Airlines através de operações em regime ACMI, solução que poderá permitir assegurar a continuidade de determinadas ligações e minimizar o impacto nos passageiros, diz o Grupo SATA em nota enviada às redações. Estratégia para o turismo, a Câmara do Comércio de Ponta Delgada volta à crítica ao Governo. Diz que o Executivo se limitou a gerir a quebra no setor. Para a Associação Empresarial, os dados do transporte aéreo e da atividade turística deste ano são o retrato de um falhanço político do Governo açoriano. Os empresários apontam o exemplo da Madeira, que cresce apostada na concorrência e nas companhias de baixo custo. Sandra Pimenta.
3: Os números do Sereia não deixam dúvidas, menos passageiros desembarcados e menos hóspedes, desde que a Ryanair saiu da região. Em sentido contrário, a Madeira reforçou a aposta nas companhias de baixo custo e não parou de crescer. São factos a comprovar o falhanço político do governo dos Açores, diz Walter Couto, presidente da Câmara de Comércio de Ponta Delgada.
4: Estamos a falar de duas regiões autónomas com dois caminhos completamente opostos. Os Açores estão-nos a perder 123 mil passageiros e 30 mil hóspedes. A Madeira está a ganhar quase 60 mil passageiros e continua a crescer. E o sucesso da Madeira não é obra do acaso. Desde a liberalização das suas ligações aéreas, A Madeira apostou de forma consistente na entrada e na fixação de companhias também de baixo custo, que tornaram um dos pilares do seu grande desenvolvimento turístico e económico.
3: Aos Açores, resta assumir a falta de estratégia e competência e adotar medidas concretas.
4: Temos que, de uma vez por todas, pôr a funcionar o fundo de rotas. Temos que trazer de volta as low cost. O governo tem que assumir a atração de uma operadora de baixo custo a partir de Lisboa, do Porto e dos principais mercados europeus. Precisamos de um plano específico para o Invernada. Precisamos de incentivos dirigidos à operação na época baixa. Temos que reforçar e reformar a Visita Sul. E precisamos, obviamente, também de metas públicas e de prestação de contas.
3: Propostas dos empresários que exigem ao Governo que inverta a tendência de declínio e aposte numa verdadeira estratégia de crescimento.
1: Governo regional deve avançar com a Atlantic Line para o abastecimento da Ilha das Flores. Quem o defende é António Lima. O deputado e coordenador do Bloco de Esquerda está de visita à ilha e criticou o fato do último concurso público para o transporte marítimo de mercadorias para as Flores ter ficado deserto. Maria José Sousa.
5: Sobre o abastecimento marítimo, António Lima considera grave o fato de o mais recente concurso para a contratação do navio ter ficado deserto. O líder do Bloco de Esquerda defende que a região deve preparar uma alternativa para garantir o abastecimento à ilha.
6: Na nossa opinião, a região já devia ter preparado condições para ir também a concurso, ou seja, a região tem um armador, a Atlantic Line, que pode e deve, a nosso entender, estar preparada para ir ao próximo concurso para abastecimento da ilha, para que a ilha não fique refém da Transinsular ou de outra empresa qualquer, para garantir que há sempre abastecimento e que haja abastecimento, obviamente, a preços também decentes, porque um armador único fará o preço sempre que entender.
5: Na área da saúde, o dirigente bloquista destaca as dificuldades na contratação e fixação de enfermeiros e outros profissionais. António Lima diz que o partido tem uma proposta no Parlamento Regional para criar incentivos à fixação de enfermeiros no Serviço Regional de Saúde.
6: Não há sustentabilidade, não há fixação de população sem serviços públicos que funcionam, sem saúde, sem educação. E todas essas questões têm que ser atendidas para se criar uma ilha onde seja bom viver. É preciso encontrar soluções ao nível da habitação, isso aplica-se também a outras profissões, aos professores, por exemplo. De outro modo, quem sofre e quem tem as consequências negativas de serviços públicos com menor capacidade é a população da ilha.
5: António Lima defende assim respostas nas áreas do abastecimento, dos serviços públicos, da saúde, da habitação e da educação, considerando que estas são condições essenciais para garantir a fixação de população na Ilha das Flores.
1: Portugal, Espanha e França defendem que o próximo orçamento da União Europeia, a longo prazo, deve assegurar financiamento adequado às regiões ultraperiféricas, como a Madeira e os Açores, incluindo uma dotação específica e o atual nível de apoio. O primeiro-ministro português, Luís Montenegro, o presidente do governo espanhol, Pedro Sánchez, e o presidente francês, Emmanuel Macron, escreveram uma carta à presidente da Comissão Europeia a sublinhar as necessidades de financiamento das ultraperiféricas e a forma como essas regiões devem ser enquadradas pela União Europeia no próximo quadro financeiro 2028-2034. Reforçar transferências do orçamento do Estado através da alteração do cálculo do IVA é uma impossibilidade jurídica. Quem o diz é Sérgio Ávila, num debate no podcast ao vivo na livraria de Joel Neto. A consequência seria o aumento imediato de impostos nos Açores, esclarece o antigo vice-presidente do Governo, responsável pelas finanças regionais entre 2004 e 2020. Ana Paula Santos.
7: Tem a ver com uma decisão do Tribunal Europeu em 2006, quando era vice-presidente do Governo e responsável pelas finanças públicas regionais, este alerta de Sérgio Ávila.
8: Houve várias queixas que os Açores tinham impostos mais baixos. E houve várias queixas que diz um tribunal europeu em 2006 que diz, sim senhor, os Açores têm direito a ter impostos mais baixos. Agora, só podem ter impostos mais baixos se a região assumir a responsabilidade do ponto de vista de receita e de despesa dessa decisão. Se o Estado apoiar a região para subsidiar impostos mais baixos, no mesmo dia viola as regras comunitárias e os impostos têm que passar para nível nacional.
7: Alterar a fórmula de cálculo do IVA a transferir pela República para os Açores é uma solução que tem sido avançada para aumentar as receitas da região. Uma solução que, para o antigo vice-presidente do governo, a concretizar-se traz consigo uma fatura para os açorianos.
8: Se nós alterarmos as regras do IVA, na consequência é os impostos dos Açores aumentam 30% automaticamente.
7: Antigo vice-presidente do governo, Sérgio Ávila, é hoje assessor direto do líder nacional do PS, José Luís Carneiro. Afirmou neste debate que o Governo da República não tem margem de manobra para reforçar substancialmente as transferências para as regiões autónomas.
1: O primeiro levantamento hidrográfico do novo veículo não tripulado da Marinha Portuguesa foi feito no Porto de Vila de Porto, em Santa Maria. O Play One é um pequeno veículo de superfície e permite a aquisição de dados de elevada resolução. Segundo o comandante Miguel Cândido, a grande vantagem em relação ao método anterior é a sua manobrabilidade.
9: Permite obter informação com qualidade equivalente a uma embarcação tripulada convencional. O que esta solução e esta capacidade trazem de novo é uma reduzida pegada logística nas nossas operações. Ou seja, o custo diminui e a facilidade e a flexibilidade de transporte e projeção dos meios aumenta drasticamente. Outra vantagem que este veículo também traz é o facto de não termos pessoas a bordo. Este veículo, pelas suas reduzidas dimensões, não está projetado para ser utilizado em condições de mar muito severas. Contudo, ao retirarmos as pessoas das embarcações, salvaguardamos de forma mais fácil a sua segurança.
1: O levantamento hidrográfico foi realizado no âmbito do contrato entre a Porto dos Açores e o Instituto Hidrográfico Português. A Antena 1 Açores transmite hoje um debate com antigos e atuais presidentes dos governos dos Açores e da Madeira. Um encontro histórico, promovido pela rádio e televisão públicas nas duas regiões para assinalar os 50 anos da autonomia. É moderado pelo jornalista da RTP Madeira, Gil Rocha, e pela jornalista da Antena 1 Açores, Lília Almeida. A jornalista Sandra Azevedo esteve nos bastidores do debate.
10: Durante o debate vão ser recordados os primeiros anos da autonomia. Em análise vão estar também os desafios de hoje e o que se espera para o futuro.
11: Houve aqui uma ideia dos centros regionais, tanto da Madeira como dos Açores, unirmos aqui esforços para assinalarmos de forma conjunta estes 50 anos de autonomia. Já fizemos um primeiro programa sobre isso, que foi um telejornal que transmitimos a partir da Assembleia da República de forma conjunta, com os jornalistas da Madeira, com os jornalistas dos Açores, com intervenientes das duas regiões. E aqui é a mesma coisa, aqui é um debate que considero histórico, ou seja, juntar praticamente todos os presidentes que foram presidentes dos governos regionais, os que já foram, mais os atuais presidentes, bem podemos considerar que este é um debate inédito na história das autonomias.
10: Vai falar-se também das relações entre a Madeira e os Açores, dos laços que unem as duas regiões e da relação com o Estado.
12: Queremos falar sobre o que foi a autonomia nos primórdios da autonomia, há 50 anos atrás, perspectivar o futuro sem deixar de pensar no presente. Que regiões são essas que temos hoje? Que ligações existem entre as duas regiões? E, sobretudo, que relação existe com o Estado? A autonomia que temos é a autonomia que os fundadores pensaram em 1976? São perguntas destas que vamos ouvir neste debate. Antena 1 Açores, Antena 1 Madeira, RTP Açores e RTP Madeira, ao longo destes 50 anos, fizeram parte da autonomia. Este debate é também uma forma para contribuir, para termos testemunhos gravados que possam servir para a história, talvez daqui a 50 anos, analisarmos o que foi os primeiros 50 anos da autonomia.
10: Nos Açores, a transmissão acontece ao final da tarde, na Antena 1 Açores e depois do telejornal na RTP Açores.
1: É isso mesmo, para ouvir aqui na Rádio Pública, depois do noticiário das 18 horas e depois do telejornal na RTP Açores. A seleção de sub-21 de Portugal joga hoje frente a Gibraltar no estádio de São Miguel, uma partida referente à qualificação para o Euro 2027. O selecionador nacional Luís Freire quer vencer a partida e assim poder celebrar o apuramento com os adeptos açorianos. Carlos Alberto Rodrigues.
13: É um regresso aos Açores que acontece passados pouco mais de 10 anos desde a última visita. Agora com Luís Freire ao comando da equipa das Quinas, pela frente no estádio de São Miguel estará Gibraltar. E em caso de vitória, a seleção lusa carimba o passaporte para a fase final do Europeu de 2027. O selecionador Luís Freire garante foco total.
14: É um objetivo demasiado importante para não estarmos completamente motivados e focados. Também a questão de não termos ganho o último jogo, termos perdido. Queremos, como é lógico, dar uma resposta forte também e voltar às vitórias, porque é as vitórias que nos alimenta, dá-nos alegria, dá-nos a certeza que continuamos num trajeto vencedor. Queremos ganhar o grupo, portanto são oportunidades para isso tudo, para ganhar o grupo, para conseguir a qualificação, a motivação é grande.
13: Portugal é o melhor ataque de toda a Europa, com 29 golos marcados. 11 deles foram conseguidos frente a Gibraltar na primeira volta. O selecionador quer voltar a marcar, mas sobretudo não sofrer.
14: Tentar ao máximo atacar, ser uma equipa ofensiva, criar situações de golo, mas não sofrer golos. Tem sido também a nossa marca. Claro que isso pode acontecer, mas defensivamente ser cada vez mais competentes, mais concentrados, seja na bola parada, seja na bola corrida. E tentar ao máximo, como o João Afonso diz, trazer o que mais importa para nós, que é a vitória.
13: Luís Freire, que deixou ainda uma palavra para a forma como toda a comitiva tem sido recebida nos Açores.
14: Recebemos muito carinho, muito apoio das pessoas, sentimos o calor humano das pessoas, sentimos a vontade de nos apoiar. Isso para nós contagia. Em qualquer lugar que possa estar um jogador nosso é acarinhado, é confrontado também com esse carinho e para nós é importante. Apelar também aos açorianos, todos que possam ir ver o jogo, para nós é importante, para a equipa é importante. Queremos festejar junto os açorianos e junto os portugueses todos, mas junto os açorianos, esta passagem, esta qualificação.
13: Luís Freire não quis revelar se poderiam existir algumas alterações no 11 inicial, nomeadamente na baliza, com uma possível titularidade do açoriano João Afonso. O Portugal-Gibraltar começa às 19h, perspectiva de casa cheia no estádio de São Miguel.
1: E o selecionador nacional quer vencer a partida e assim poder celebrar o apuramento com os adeptos açorianos.
0: Atualidade regional às 8h30 da manhã com o jornalista Sáez Furtado. 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Quarta-feira, 30 de setembro, faltam 14 minutos para as 9.
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0: Seguimos com Machine Gun Kelly e logo depois conferimos a edição de meio da semana do Portugalex. 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

0: A TVI descobriu o possível paradeiro do rei dos aspiradores, o alemão que anda fugido desde que foi acusado de envolvimento em prostituição de menores. Parece que está na Indonésia.
1: Para comentar o caso, temos, claro, o nosso rei em potência, Dom Duarte.
2: Pois, parece que vive lá com a sua mulher, a rainha dos aspiradores, e que tiveram uma filha, a princesa dos aspiradores.
1: É mais um caso a manchar a monarquia.
2: É verdade. Olha, eu cheguei a estar com ele num jantar de famílias reais, sabe? Ele passou o tempo todo a dizer que não estava lá. E no fim, fez uma demonstração do aspirador Rainbow e aspirou o ex-príncipe André de Inglaterra sem querer. Por isso é que ele andou desaparecido, sabe?
1: Obrigado, Dom Duarte. Voltaremos a este caso quando conseguirmos chegar à fala com o Visconde das Esfregonas.
0: Afinal, o ciclone Bomba, que estava previsto chegar a Portugal esta semana, passou a ciclone Estalinho. A repórter Tânia Laranjo sente-se defraudada.
3: É assim, eu estava preparada para levar com o ciclone no focinho e ser outra vez condecorada pelo Presidente da República. E agora, Ipma, se não for o ciclone, que é quem torna as p*** das cervejas?
1: E é do clima que vamos falar no fórum de hoje, perguntando aos nossos ouvintes se são daquelas pessoas chatas que dizem que já tinham saudades da chuva.
0: O primeiro ouvinte a ligar é o Sr. Anacleto Celso, influencer na área das ferragens, que nos fala da bomba dela. Faça o favor de dizer.
4: Olha, eu quando ouvi falar do ciclone bomba, enchi a garagem com packs de papel higiênico. Agora, gostava de saber quem é que fica com aquilo para voltar a ter lugar para o carro na garagem. É? Os senhores do IPMA? São eles?
0: É a pergunta que fica, obrigado. Liga-nos agora o ouvinte Jacinto Carrasco, dono de uma lavagem automática de automóveis. A sua opinião, por favor.
5: Bom, eu queria pedir aos senhores do IPMA para me mandarem mais uma chuva de poeiras no Saara, para me impulsionar o negócio, pode ser. Gostaria também de vos deixar aqui com um provérbio da minha terra que diz: chuva em outubro, rabanetes ao rubro.
0: Muito obrigado pela sua participação.
5: E poeiras do Saara, lavagem mais cara. Nevoeiro em novembro, perdi o carro e não me lembro. Então!
0: Obrigado, liga-nos agora mais uma vez o ouvinte Anacleto Celso.
4: Era só para dizer que já resolvi o problema do papel higiênico na garagem.
0: Ótimo, e como é que foi?
4: Vendi o carro.
0: Ok, e assim fechamos mais um fórum. Para a próxima vamos perguntar se acha que o Globo de Ouro de melhor encenação devia ter ido para o alegado assalto ao gabinete.

0: quarta-feira, hoje é dia 30 de setembro.
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0: Bom, mas não Saavedra, estou praticamente saída. Marcamos encontro amanhã logo depois das 6:30. Há notícias dentro de um minuto. Depois segue consigo a Helena Goulart. É mais um Atlântico 9. No que diz respeito ao tempo, o Instituto Português do Mar e da Atmosfera prevê para esta quarta-feira, no grupo ocidental, períodos de céu muito nublado, alternando com abertas, aguaceiros fracos, vento noroeste fraco a bonançoso, rodando gradualmente para sul. No grupo central, céu muito nublado com abertas, aguaceiros fracos especialmente para a tarde, vento noroeste fraco a bonançoso, rodando para sueste. São Miguel e Santa Maria. Céu muito nublado, alternando com abertas, vento noroeste bonançoso, tornando-se fraco entre os 5 e os 10 km por hora. Mínimas previstas para hoje: 17 graus em Angra e também em Santa Cruz das Flores, a mínima para Ponta Delgada e também para a Horta, 18. Nas máximas, 21 para Angra, 22 para Santa Cruz das Flores e também para Ponta Delgada, Horta, com máxima prevista de 23. Boa quarta-feira, até amanhã.

0: RTP. 10 horas em Portugal Continental e na Madeira, 9 nos Açores. 30 de setembro, Eduarda, centros de saúde e farmácias estão prontos a vacinar.
1: A campanha arranca hoje. Na Antena 1, a Diretora-Geral da Saúde reconhece que a desinformação é um desafio para a vacinação. Rita Sá Machado confia, no entanto, numa adesão acima de 70%. A vacinação das crianças é reforçada para diminuir internamentos e visitas às urgências. Seguro assinala os 50 anos de Portugal no Conselho da Europa, com os direitos humanos no centro do discurso que vai fazer daqui a pouco em Estrasburgo.
0: A esta hora, 24 graus em Faro, 23 Funchal, 19 em Lisboa, 18 Porto, Coimbra e Ponta Delgada. As notícias com Eduardo Amaro.
1: O arranque da campanha da vacinação marcou as notícias desta manhã, a vacinação sazonal contra a gripe e a Covid. A Diretora-Geral da Saúde esteve na Antena 1 e mostrou-se confiante que os níveis de adesão vão manter-se elevados este inverno. Mas também reconheceu que há menos entusiasmo da população pelas vacinas contra a Covid desde o fim da pandemia. Rita Sá Machado está confiante numa adesão superior a 70% nos grupos aos quais a vacinação é recomendada. Em entrevista no Ponto Central, a Diretora-Geral da Saúde explica que as novidades da campanha deste ano, explica quais são as novidades da campanha deste ano, define também as metas e alerta para o impacto crescente da desinformação nesta área da saúde. Gonçalo Costa Martins.
2: Assumo mesmo que é uma grande preocupação, em particular na Covid-19. Rita Sá Machado aponta que tem havido hesitação nesta vacina por causa do ataque à ciência e o cansaço da pandemia.
3: Estamos a diminuir cerca de 10 pontos percentuais em cada ano. E nós sabemos que isso é devido a alguns fenómenos de hesitação vacinal. Isto pode ser por fadiga. Porquê? Porque durante alguns tempos e alguns anos a vacinação teve Covid-19, teve taxas muito elevadas. Também existem alguns fenómenos em que começam também aqui a atacar alguns pontos científicos.
2: No dia em que arrancou a vacinação contra a gripe e a Covid-19, a Diretora-Geral da Saúde garante que há disponibilidade para os grupos prioritários.
3: Nós temos vacinas suficientes para proteger os grupos de risco, para proteger a nossa população elegível, aquela que, do ponto de vista de saúde pública, nós indicamos que é a população que deve estar protegida com esta campanha e, portanto, temos vacinas.
2: Entre as mudanças deste ano, a vacinação contra a gripe é alargada até aos 4 anos de idade, inclusive, é portanto dos 6 meses aos 4 anos. Muda também a idade na vacina contra a Covid-19. A idade sobe dos 60 para os 70 anos, uma razão puramente científica, assume Rita Sá Machado.
3: Percebeu-se que, efetivamente, as pessoas, e com os dados que foram atualizados pela Comissão Técnica de Vacinação, que entre os 60 e os 70 anos houve uma diminuição do risco dessas pessoas e, portanto, se houve uma diminuição de risco, nós, nesta campanha, atualizamos também aquilo que são as novas diretrizes.
2: Estamos agora no outono, mas antevendo já o inverno, a espera que seja, igualmente como noutros anos, um inverno em que exista uma sobrecarga do sistema de saúde com as infecções respiratórias, mas Rita Sá Machado deixa o apelo à vacinação para que se possa prevenir esta altura do inverno.
1: Falavas ainda há pouco de uma das novidades deste ano, que é o facto de depois de ter integrado o ano passado na vacinação gratuita as crianças entre os 6 meses e os 2 anos, a Direção-Geral de Saúde alarga esta vacinação agora até aos 4 anos de idade e o principal objetivo, Miguel Bastos, é baixar o número de crianças nas urgências durante o inverno.
4: O presidente do Colégio de Pediatria da Ordem dos Médicos explica a opção de vacinar gratuitamente as crianças até aos 4 anos de idade.
5: Vai permitir cobrir um grande número de crianças, sobretudo na idade pré-escolar, o que faz com que, em termos de risco de transmissão, propagação do vírus, número elevado de crianças infectadas, ida aos serviços de urgência pediátricas com sobrecarga dos mesmos, possam vir a baixar.
4: Ricardo Jorge da Costa refere que as crianças, sobretudo as mais novas, são mais vulneráveis à gripe e acabam por ser grandes transmissoras da doença.
5: A transmissão entre o grupo etário pediátrico é extremamente fácil porque eles têm uma convivência muito próxima e eles são os próprios depois a contaminarem-se e levarem o vírus para casa e contaminarem as suas famílias, os seus avós, os seus familiares, até alguns com índice de gravidade para a doença altíssimo, e viu-se que esse impacto fez com que se baixasse o número de casos da gripe nos nossos serviços de urgência e, sobretudo, nos serviços de internamento de pediatria.
4: Para além das crianças, a DGS recomenda a vacina a mulheres grávidas, pessoas com doenças de risco, profissionais de saúde ou bombeiros e a maiores de 60 anos.
1: O Serviço Nacional de Saúde comprou mais de 2 milhões e 700 mil doses de vacinas contra a gripe e a Covid para os grupos que têm direito à vacinação gratuita, uma vacinação que está a arrancar esta manhã. Chegam hoje ao Parlamento as medidas mais polémicas do pacote para a habitação que o Governo apresentou há mais de 2 meses. Em discussão vão estar alterações às regras do arrendamento que o Executivo quer fazer aprovar e que tornam os contratos de arrendamento mais flexíveis, também os despejos mais rápidos em caso de incumprimento. No entanto, a legislação pode sofrer perturbações porque o Partido Socialista já anunciou que vai votar contra, o Chega pode também fazer o mesmo e enquanto se faz esta discussão política, mais logo à tarde no Parlamento, há milhares de famílias que estão à procura de ajuda para pagar a renda. Vamos saber que apoios é que existem nesta altura e quem é que pode beneficiar deles. A jornalista Diana Craveiro foi conversar com a DECO.
6: Os apoios que existem são dados no âmbito do Porta 65. A jurista da DECO, Margarida Pinto, explica que existe o Porta 65 Jovem.
7: É um apoio que é destinado a jovens, entre os 18 e os 35 anos. E o objetivo é que essas pessoas que estão, muitas vezes, em início de vida independente, se possam candidatar e possam ver parte do valor da renda apoiado.
6: E também o Porta 65+, neste caso, sem limite de idade, e que serve para duas situações.
7: São agregados com quebras de rendimentos iguais a superiores a 20% ou para famílias monoparentais. O objetivo, lá está, apoiar pessoas que enfrentam dificuldades financeiras, seja porque tiveram uma perda de rendimento, uma baixa médica, uma mudança de emprego que levou a que tivessem uma redução salarial ou situações de monoparentalidade em que temos um progenitor que sozinho está a suportar a maioria das despesas, o que faz com que tenha um stress financeiro bastante maior.
6: Em qualquer dos casos, a jurista da DECO sublinha que o valor do apoio pode variar.
7: Não há aqui como dizer o que é que cada inquilino vai receber. Isto aqui vai ter a ver com o esforço que a pessoa está a fazer, com o valor da renda, um cálculo que é feito caso a caso.
6: Margarida Pinto deixa também um conselho.
7: Recomendamos que as pessoas tenham em atenção isto antes até da celebração do contrato, porque o que a pessoa pode eventualmente suportar pode depender da elegibilidade de determinado apoio, portanto o ideal é antes até estudar bem estes apoios, ouvir eventualmente ter connosco para que isto possa ser analisado casuisticamente.
6: A DECO sublinha ainda que estes são apoios nacionais, mas há alguns municípios que têm também ajuda nesta área.
1: Quem precisar de pedir este tipo de apoios deve consultar na internet o portal da habitação.pt. Há uma outra ajuda, que é um apoio extraordinário à renda, mas essa ajuda só serve para quem tem contratos feitos até 15 de março de 2023. O Presidente da República discursa hoje na Assembleia Parlamentar do Conselho da Europa. Vai marcar daqui a pouco, às 11 da manhã, os 50 anos da adesão de Portugal à organização. E António José Seguro quer chamar a atenção neste discurso que vai fazer em Estrasburgo para a necessidade de reafirmar a importância dos direitos humanos e também do diálogo. O secretário-geral do Conselho da Europa garante que Portugal tem sido um parceiro fiável e empenhado no Conselho da Europa e salienta numa conversa com a jornalista da Antena 1, Andréa Neves, o papel que o país teve na abolição da pena de morte.
8: O Presidente da República vai discursar na Assembleia Parlamentar do Conselho da Europa e o secretário-geral diz que Portugal tem sido um parceiro fundamental.
9: Portugal não é apenas um país muito empenhado, mas é também um parceiro extremamente fiável para o Conselho da Europa. Trabalhamos em estreita colaboração e no mundo, digamos, dominado pela instabilidade que hoje vivemos, é nestes momentos que reconhecemos a força e a importância desta estabilidade e desse compromisso.
8: Alain Berset destaca o papel de Portugal em questões fundamentais.
9: Sabemos, naturalmente, que Portugal desempenhou e continua a desempenhar um papel muito importante na abolição da pena de morte. Foi um compromisso muito, muito forte. E também com a presença do nosso Centro Norte-Sul, em Lisboa, pelo que o balanço é muito positivo.
10: O discurso de António José Seguro vai certamente passar pela questão dos direitos fundamentais, pela necessidade de os reafirmar e também pela importância do Acordo Norte-Sul, o mesmo que tem sede em Lisboa e que quer potenciar o diálogo entre Europa e África. O Presidente da República discursa quando forem 11 horas em Portugal.
1: Já vamos ouvir precisamente daqui a pouco. Andréa Neves, correspondente da Antena 1 em Bruxelas, vamos ouvir às 11, então, no plenário da Assembleia Parlamentar do Conselho da Europa. O Presidente da República vai depois participar num almoço que é oferecido pela Presidente da Organização e visita ainda o Tribunal Europeu dos Direitos Humanos. O Ministro francês da Educação desvalorizou esta manhã os protestos que duram já há uma semana em centenas de escolas do país, em França. Ontem estes protestos desaguaram com violência nas ruas, levaram à detenção de mais de 400 pessoas, muitas delas menores, e provocaram também ferimentos em dezenas de polícias e de funcionários das escolas. Depois desta jornada marcada por confrontos, Eduardo Geffray garantiu esta manhã, na rádio RTL, que há mecanismos democráticos para os alunos fazerem ouvir as reivindicações deles. O governante acusa grupos externos a estes protestos por serem responsáveis pela desordem.
11: O que me preocupa não são as mobilizações ou que os estudantes tenham reivindicações. Há dentro das escolas mecanismos que são órgãos de diálogo social onde os alunos podem discutir esses assuntos com adultos.
12: Mas as discussões estão complicadas.
11: Sim, porque neste momento não acontecem dentro das escolas. Há pessoas que perpetuam a ideia de que a democracia não deve ser respeitada e que ações violentas são necessárias.
1: Os bloqueios às escolas francesas continuam esta quarta-feira numa exigência de milhares de estudantes para mais recursos para a educação. Eles queixam-se das turmas sobrelotadas, da falta de professores e de funcionários e das condições degradadas dos edifícios. Agora vamos ao relatório Copérnicos, que foi conhecido esta manhã em Paris, sobre os oceanos. Eles estão a mudar muito depressa. As águas estão mais quentes, o nível do mar está a subir, a degradação dos ecossistemas marinhos agravou-se. Este relatório Copérnicos fala sobre o estado dos oceanos nos últimos 10 anos, traça o retrato das observações feitas pelos cientistas e conclui que o oceano está a absorver grande parte do excesso de calor que é gerado pelas alterações climáticas. Os impactos são muitos, Cláudia Martins.
13: Os oceanos estão a transformar-se a olhos vistos e a nível global os sinais são inequívocos.
14: Todos os indicadores-chave a nível global atingiram recordes na última década.
13: Recordes batidos, explica Karina von Schuckmann, diretora deste relatório, em quatro pontos distintos.
14: A temperatura da superfície do mar atingiu valores recorde a nível global em 2023 e 2024 e este ano também está a subir. A taxa de aquecimento dos oceanos duplicou nas últimas duas décadas e esse aquecimento tem vindo a acelerar desde os anos 60. O pico mais elevado foi em 2025. Também a subida do nível do mar mostra uma clara aceleração. Os oceanos tornaram-se 17% mais ácidos entre 1985 e 2025.
13: E isto tem impacto nos mares regionais, desde logo nos europeus como o Mediterrâneo e o Negro. Tiveram ondas de calor marinhas que bateram recordes, algumas duraram mais de 30 dias, mas também apresentaram temperaturas abaixo da superfície com riscos para os ecossistemas, o que afeta pessoas e infraestruturas. A vulnerabilidade é mais evidente, por exemplo, nos pequenos estados insulares em desenvolvimento. Eles abrangem ilhas das Caraíbas, do Pacífico, do Atlântico, do Índico e do mar da China Meridional, e estão em perigo porque 65% da superfície conjunta destes estados está exposta à subida acelerada do mar. Nas regiões polares são indicadas profundas alterações no gelo marinho, na física oceânica e nos ecossistemas. O gelo marinho do Ártico está a recuar ao mesmo tempo que se intensifica a erosão costeira. Na Antártida, essa redução do gelo marinho coincidiu com uma diminuição em grandes escala da reprodução dos pinguins imperadores.
1: Um documento importante este que é hoje produzido pela Copérnicos para compreender o que é que está a mudar nos oceanos e antecipar também os riscos futuros. Insólito, mas revelador dos dias de turbulência internacional em que o mundo vive, um avião da companhia Fly Dubai, da Arábia Saudita, que fazia a ligação entre o Dubai e Israel, foi obrigado hoje a aterrar de emergência em Tabuk, na Arábia Saudita, depois de emitir um alerta de emergência, assim que levantou durante o voo. As autoridades israelitas temeram o pior, um possível sequestro, mobilizaram aviões de combate, mas mais tarde a imprensa israelita citava fontes de segurança para adiantar que, afinal, aquilo que tinha acontecido e obrigado à aterragem do avião tinha sido uma discussão entre os dois pilotos na cabine de comando. O perigo pode chegar de onde menos se espera.
15: Foi a informação com Eduardo Maio, num simultâneo com a RTP Antena 1 Madeira, Açores e RTP Mundo. 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
16: Muito bom dia, são 9 horas, 15 minutos nos Açores.
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16: 6:15, hora dos Açores.
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16: Edição para esta quarta-feira, dia 30 de setembro. Sou a Helena Goulart, no apoio à emissão está o Marco Moreira. Esta manhã vamos à Graciosa, há uma iniciativa para a população sénior em Santa Cruz já esta tarde. Depois vamos às Lajes do Pico. Vila das Lajes recebe a primeira edição do Festival Lume. Música ao vivo aqui no estúdio da RTP Antena 1 Açores com Engenho Aldenga, que estreiam-se também no Nordeste. E no Açores de Ouvido vamos desvendar o som e contar a história. São 9:16, seguimos juntos até...

Lovely Darling com Benson Boone, nas boas-vindas a esta edição de quarta-feira. Como é que vai estar esta quarta-feira no que diz respeito ao tempo? Flores e corvoas com períodos de céu muito nublado, alternando com abertas, aguaceiros fracos, o vento fraco abonançoso de noroeste, rodando gradualmente para sul, mar em espada de pequena vaga, ondas norte 3 a 4 metros, diminuindo para 2 a 3 metros. Grupo Central, com períodos de céu muito nublado, alternando com abertas, aguaceiros fracos especialmente para a tarde, vento noroeste fraco abrançoso, rodando para sul-oeste, mar em espada de pequena vaga, ondas noroeste de 3 a 4 metros, passando a norte e diminuindo para 2 a 3 metros. São Miguel e Santa Maria hoje com períodos de céu muito nublado, alternando com abertas, o vento noroeste abrançoso tornando-se fraco, mar de pequena vaga tornando-se encrespado, ondas noroeste de 2 a 4 metros, diminuindo para 2 a 3 metros. Temperaturas a esta hora na região, 18 graus em Santa Cruz das Flores, 18 graus também em Angra do Heroísmo, 19 na Cidade da Horta e Ponta Delgada. Daqui a pouco espreitamos as respostas, os comentários que nos foram chegando à pergunta desta semana. Que cheiros ou sabores associa imediatamente à sua infância? Pode e deve enviar a sua resposta. WhatsApp 910-308-168 ou então deixar em jeito de comentário nas redes sociais. Já vamos à Graciosa.

0: Manhã de quarta-feira nos Açores, edição para este dia 30 de setembro de 2026. E é já esta tarde, no âmbito da Semana Europeia do Desporto, que a Junta de Freguesia de Santa Cruz da Graciosa organiza um convívio para a população sénior. Em linha connosco está o Presidente da Junta de Freguesia de Santa Cruz, Tiago Correia. Bom dia, Tiago.
1: Bom dia, Helena. Bom dia a todos os ouvintes da Antena 1 Açores. Como é que está? Está bom dia?
0: Eu estou ótima e vou ficar melhor ainda se me disser que está assim um dia lindo de sol.
1: Já choveu e está sol.
0: Ah, está a ver? Está a ver, Tiago?
1: Temos que falar mais vezes um com o outro para continuar a ver sol e bom tempo.
0: Cada vez eu vi esta iniciativa e disse eu tenho que falar com o Tiago porque temos que garantir que há sol para esta tarde. O que é que vai acontecer esta tarde, Tiago?
1: Olha, como referiu e muito bem, inserido na Semana Europeia do Desporto, uma iniciativa da Direção Regional do Desporto, fomos desafiados aqui na Ilha Graciosa pelo nosso coordenador do Serviço de Desporto de Ilha, o professor Tomé Rocha.
0: E ainda bem.
1: Para desenvolvermos uma atividade, uma iniciativa, portanto dando total liberdade a qualquer autarquia e instituição de o fazer. E parte do nosso executivo, portanto o meu secretário, o técnico Pedro Andrade, tem na sua área profissional também esta componente bócia. E portanto ele é que sugeriu fazermos esta iniciativa.
0: O que é que é isto de bócia?
1: São jogos adaptados à população sénior. Portanto, okay. Tem vários equipamentos, desde bolas, desde cones, ou seja, é um desporto adaptado que permite à população sénior, ou população com mais mobilidade reduzida, desenvolverem também algum exercício físico com diversos materiais de desporto. A iniciativa é às 2 da tarde.
0: É só aparecer?
1: É só aparecer. Convidamos as duas Santas Casas da Ilha Graciosa, portanto, quer a Santa Casa da Misericórdia de Santa Cruz da Graciosa, quer a Santa Casa da Misericórdia da Vila da Praia, em São Mateus, para participarem e vão estar cá presentes. Portanto, teremos cerca de 60 pessoas, contando com funcionários, mas 60 utentes destas instituições, mas também toda a população da ilha, a população sénior, que possa se deslocar ao Parque de Lazer do Barro Vermelho para, enfim, participar. Nós vamos depois oferecer um lanche no final.
0: Coisinhas boas, não é? Coisinhas boas. Ou nós estivéssemos nós na Graciosa.
1: É verdade. Vai ser uma salada de fruta porque temos que manter
0: para não estragar o que se fez durante a tarde, não é?
1: exatamente. Portanto, será uma tarde, queremos que seja uma tarde dinâmica, alegre, de convívio, logo hoje, no último dia da semana, o último dia destinado para a Semana Europeia do Desporto.
0: Muito bem, aproveitem da melhor forma possível. Um abraço para a Graciosa e para todos aqueles que vão estar envolvidos. Portanto, é às 2 da tarde, ainda tem mais do que tempo. Obrigada, sim, Tiago.
1: Obrigado, um grande abraço, Helena.
0: Beijinho, obrigada.
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0: Daqui a pouco vamos à Ilha do Pico, há um festival que tem lugar na Vila das Lajes do Pico, chama-se Lume, chega pela primeira vez à Ilha do Pico e pretende, nós já vamos contar aqui os pormenores deste festival, que pretende reunir a ilha inteira à volta do fogo para fazer o quê? Celebrar a gastronomia dos Açores. Olha que maravilha! Mas para já, espreitamos os comentários que, entretanto, foram chegando dos nossos ouvintes. A pergunta da semana no Era Assim é: que cheiros ou sabores associa imediatamente à sua infância? Recebemos algumas mensagens através do Facebook e também do Instagram da RTP Antena Açores. Outras chegaram pelo WhatsApp 910-308-168. Queremos muito ouvir também as suas opiniões. Podem enviar por mensagem, mas também de viva voz. Portanto, é só no WhatsApp selecionar ali e carregar no microfonezinho e gravar. Queremos muito partilhar estas histórias de viva voz. Portanto, as respostas À pergunta da semana, que cheiros ou sabores associa imediatamente à sua infância? O João Silva escreve que o cheiro de pão caseiro acabado de sair do forno e o sabor de queijo fresco. É impossível não me lembrar da minha infância. A Natália diz que, para ela, para mim, o cheiro da terra molhada e das sopas feitas pela minha avó. Só de pensar já volta à cozinha da minha infância. Carlos Silveira diz que são uvas acabadas de apanhar e o cheiro do vinho a fermentar. Lembro-me das vindimas em família, era sempre uma festa. E a Maria escreve que o cheiro do bolo levedo e do café feito em casa era o pequeno almoço das manhãs de domingo. Entretanto, a Cristina Silva diz que é a maresia. 910-308-168 é a linha WhatsApp. Pode também enviar as mensagens para este mesmo número. Teremos todo o gosto em partilhar aqui com os ouvintes da RTP Antena Açores. Entretanto, e já que estamos a falar de desafios, esta semana lançamos mais um dos sons na rubrica Açores de Ouvido. O que nós pretendemos é conhecer cada vez mais e melhor as nossas ilhas, identificar os sons de ouvido, mas depois falarmos em torno deles, conhecer a história. E o som desta semana é este.
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Já recebemos alguns palpites. O Estevão Soares escreve que é o carro de bois. O Manuel Rosa também diz que é o carro de bois. Nós, depois das 10 da manhã, vamos desvendar que som é este e vamos ter aqui em estúdio alguém que nos vai falar deste som. Será que é o carro de bois?

0: São os Bandidos do Canto com este Tanto Tempo, 33 minutos depois das 9. E é tempo de viajarmos até à Ilha do Pico. É no Pico que estão, não é? Em linha connosco está o chefe Rafael Melo Ávila e eu quero dizer isto como deve ser, Franco Pinilla, é isso?
1: É isso, é isso.
0: Bem-vindos, bem-vindos. Estão no Pico a esta hora?
1: Sim, exatamente.
0: E está tudo pronto para este grande, grande festival que pela primeira vez vai juntar aqui fogo, produto, comunidade e muito sabor nas Lajes do Pico. Como é que surge esta ideia? Olá, Rafael.
1: Sim.
0: Bom dia.
1: Bom dia, bom dia. Como é que surge a ideia? Então, nós basicamente o que queremos com o festival é criar mais um momento gastronómico nos Açores, ou seja, promover um bocadinho nosso património gastronómico, continuar a promover aquilo que é produto Açores.
0: Temos coisas tão boas, não é?
1: Sim, mas com isso criar um bocadinho um momento gastronómico comunitário, ou seja, envolver um bocadinho mais do que é a comunidade da própria ilha.
0: Uhum.
1: Trazer um bocadinho o conceito do tipo de restaurante dos chefs que vão estar apresentados num evento à rua e com isso gerar uma feira, uma espécie de feira gastronómica.
0: Portanto, neste caso, são chefs do Bioma, na Ilha do Pico. Neste caso, o restaurante sai para a comunidade.
1: Sim, ou seja, saem vários restaurantes. Nós vamos ter 10 chefs convidados connosco a cozinhar, vamos ter chefs da Terceira, o Vasco e a Catarina do Pôr do Sol. Vamos ter o José Pereira do Otaca, vamos ter o César Abreu da Madeira, do restaurante Aldax, vamos ter o Rui do Latitude, vamos ter o Olavo do Otapona e o Ruben Soares do restaurante Furna e o Sérgio Nazaré do Faial. Acho que não me esqueci de ninguém.
0: Até ao fim da conversa ainda lembramos de mais um outro nome, até porque são muitas os momentos que vão juntar este festival. Festival Gastronómico e Cultural da Ilha do Pico. O programa é feito de sabores, de momentos muito saborosos, não só, e não estou a falar só de comida. Portanto, o que é que está em agenda? O que é que vai acontecer? Desde já conversas gastronómicas, não é?
1: Sim.
2: Vamos ter um bocadinho de tudo. Vamos ter, por um lado, uma feira de artesanato.
0: Uhum.
2: Vão participar diferentes artesãos da Ilha do Pico e também vêm alguns do Faial. Ali vamos ter diferentes projetos a vender seu artesanato. Depois vamos ter algumas conversas, um show cooking e uma conversa com Manuel Costa, Felipe Melo, Felipe Rocha.
0: Uhum.
2: E o chefe José Pereira do Otaca, a ideia é ir fazer uma conversa entre a cultura, a gastronomia e a parte do vinho, que foi a impulsora da gastronomia dos Açores, não? Ou da nova gastronomia dos Açores, porque depois no antigo estamos aí com o Manuel Costa falando da cultura e as tradições.
0: Sim. O chef Franco é de onde?
2: Da Argentina.
0: Da Argentina. E vem, e como é que vem para os Açores? Eu sou muito curiosa,
2: O Rafael e eu nos conhecemos em 2019 na Argentina. Fizemos um evento juntos, depois disso fizemos outro evento em Bilbao.
0: Uhum.
2: Trabalhamos para outras pessoas, já ficamos amigos e em 2022 eu passei de férias pelos Açores.
0: Vai fazer uma visita, aqui. Não é? Vai fazer uma visita.
2: Pronto, fiquei apanhado.
0: E ainda bem, portanto, apaixonou-se pela ilha e agora está aqui, portanto, é um açoriano de coração, não é?
2: Sim. Eu já estou a viver aqui, eu gosto muito de estar aqui e por isso também estamos aí com o Rafael a tentar também aportar alguma coisa.
0: Uhum.
2: Tentar dar o melhor de nós e o que aprendimos à volta do mundo e as coisas que estamos a aprender mesmo aqui, porque isto foi
0: claro.
2: Tudo uma descoberta para nós.
0: Portanto, acaba por ser uma aventura muito saborosa neste caso. Já conhecia os produtos dos Açores ou foi o chef Rafael que foi introduzindo?
2: Eu não conhecia nem
0: nada.
2: Onde ficavam os Açores. É Sim, quando decidi vir aos Açores, eu achava que apanhava um barquinho na Lisboa e chegava em 30 minutos.
0: Exatamente. há quem pense que é na maré baixa, portanto não, não está mal. Rafael Ávila Mel, portanto este nome Ávila é mesmo Vila das Lajes.
1: Exatamente, sim.
0: Muito bem. E como é que se apaixona pela cozinha, por esta profissão, digamos assim?
1: Bem, toda a minha vida foi muito ligada ao que é comida, ou seja, todos os momentos em que havia comida ou sentar à mesa sempre foi um momento importante. Uhum. Mas eu costumo dizer, eu sou cozinheiro porque a minha mãe me mentiu.
0: Ah, foi então? O que é que ela disse?
1: Pois, não, eu era pequenito, estava sentado à mesa com os meus irmãos e com o meu pai e com a minha mãe. A minha mãe disse-me que os cozinheiros ganhavam muito dinheiro. E pronto. A partir daí eu disse que queria ser cozinheiro. Eu espero que um dia ela deixe de mentir, não é?
0: Oh, Rafael, há males que vêm por bem. Há males que vêm por bem. As mães sabem sempre o que fazem.
1: Exatamente.
0: As mães sabem sempre o que fazem. A verdade é que na cozinha sente-se feliz.
1: Sim, muito.
0: Está a ver, Rafael, não há dinheiro que pague isso. Ela tinha toda a razão. Daí, a fixar-se na sua ilha e de ter convencido, quer dizer, não é necessário, não foi um grande esforço convencer o Franco a vir para os Açores, portanto, bastou conhecer e já cá está.
1: Que produtos... Eu não sei se fui eu que o convenci ou se ele me convenceu a ficar, mas sim, foi assim o meio termo.
0: Ainda bem. Portanto, esta visão de quem chega de fora e visita a nossa ilha e tem contato com os nossos produtos também é uma forma de nos despertar para aquilo que nós temos aqui, coisas tão boas.
1: Eu acho que aquilo que realmente acontece connosco, pelo menos nós cozinheiros, nós numa cidade não temos muito acesso àquilo que acontece atrás da cozinha em si, digamos. Uhum. Onde é que vem o produto, conhecer os produtores, ir fazer visitas aos produtores, ter este contacto com os animais, ter este contacto com o produtor, ou seja, poder programar as coisas anualmente, e nós aqui ainda temos muita facilidade em ir à fonte, digamos assim, ou ir à base de tudo, ou seja, conhecer o produtor da vaca, conhecer o produtor das cebolas, conhecer a senhora que faz um tipo de produção de vegetais diferentes. É um bocadinho esta ligação àquilo, à base de tudo,
0: à terra,
1: que é a
0: gastronomia, é?
1: Que eu acho que nós conseguimos ter muito presentes cá no Pico.
0: A frescura dos produtos influencia e de que maneira aquilo que nós colocamos depois à mesa. A abertura e a apresentação oficial do evento é já no próximo dia 3, portanto sábado, ao meio-dia. Este é um festival que acontece também em parceria com a Câmara Municipal das Lajes do Pico. Portanto, ao meio-dia vão estar onde, como é que nós vos podemos encontrar? É mesmo no centro das Lajes?
2: Sim, mas no Jardim da Baleia, no centro das Lajes, um espaço aberto, a entrada é livre, é gratuito.
0: Portanto, vocês vão transformar isso numa cozinha assim, não é?
2: Nós vamos a montar um fogo ali, onde vamos ter caldeirões, vamos ter umas grelhas e uma grelha enorme, mesmo grande, onde vamos fazer uma carne de ramo grande, uma peça de carne bastante grande, de ramo grande, animal autóctono dos Açores.
0: Uhum.
2: E depois os chefes vão cozinhar todos pequenos pratinhos, petiscos, tapas, para servir de diferentes coisas. Vai ter peixe, vegetarianos, sobremesas, carne.
0: Portanto, o público é convidado a assistir, não é? Vocês estão ali a cozinhar e nós podemos estar a ver.
2: Exatamente. A mesma ideia é cozinhar todos em comunidade, vamos estar aí os chefes todos a cozinhar juntos. A ideia do projeto é começar a unificar todos os setores que fazem parte da gastronomia dos Açores. E quando falamos de gastronomia não estamos a falar só dos restaurantes. Portanto, um bocadinho essa essência de trazer os restaurantes à rua, mas acompanhado de tudo que faz parte desta gastronomia, que é a cultura, os artesãos, os músicos,
0: uhum,
2: as pessoas, os locais, os visitantes. Então essa é um bocadinho a ideia. Um fogo e toda a gente que faz parte da gastronomia e da cultura dos Açores, toda a gente.
0: Portanto, o festival tem este título de Lume, ilha que une sabores, pessoas e cultura, e nós vamos estar exatamente a ver-vos cozinhar em torno do lume. Portanto, isto remete-nos para, para o antigamente, não é, Rafael? O Rafael parece-me novo, mas através da mãe ou dos avós deve conhecer as histórias daquelas, das panelas ao lume, dos caldeirões de ferro. A ideia é esta, é trazer também os sabores de outrora até à memória. Não só da memória, tirá-los da memória e trazer até ao nosso prato.
1: Sim, nós nos Açores acho que ainda continuamos com muitas destas formas de cozinhar antigas. O ligação ao fogo, acho que é importante quando nós tentamos fazer alguma coisa diferente, fazê-la realmente diferente. Portanto, cozinhar um animal ramo grande numa grelha desse estilo claramente não é normal cá nos Açores. Nosso objetivo com o evento é que gere um bocadinho de impacto também, mas sim. Lume, obviamente, eu diria que também é uma influência um bocadinho do frango. Os argentinos trabalham muito bem o fogo, trabalham muito bem a carne. Obviamente associado a isto tudo aquilo que é património e produto nos Açores. Mas assim, eu diria que é um bocadinho um misto e um meio termo. Não é só voltar às origens, mas é aproveitar um bocadinho a cultura de uma das pessoas que está a organizar, que é realmente o frango, e transparecer isso um bocadinho de forma novidade. Que é o que vai ser.
0: É também uma forma de divulgarem, através deste festival, de divulgarem um pouco daquilo que é feito pelos Açores, portanto são muitos os restaurantes que estão representados.
1: Claro, sim. Sim, o objetivo foi poder trazer um bocadinho à volta dos Açores. Há muito mais projetos em que nós gostávamos de ter cá pessoas, os chefs presentes desses projetos. Numa primeira edição, pronto, tentamos ser um bocadinho cautelosos para que as coisas funcionem. É importante sermos ambiciosos, mas é importante termos os pés assentes na terra e perceber que é um evento grande, que é uma estrutura grande, que é uma organização complexa. Para mim e para o Franco, que é a primeira vez que estamos a fazer isso. Obviamente temos o apoio da Câmara, que nos está a colaborar com grande parte da estrutura e com muitas outras coisas por trás disso. Mas sim, é um evento grande e é uma coisa que nós temos de ter um bocadinho... Ou seja, temos de estar preparados para aquilo que vai acontecer, acho que estamos, portanto, vai correr bem, de certeza.
0: Claro que sim, e devagar se vai a longe, portanto, um passinho de cada vez. Esta é a primeira edição, meio-dia, abertura e apresentação oficial do evento, a abertura dos petiscos entre o meio-dia e as 4:30 da tarde, abertura do mercado. Que mercado é este? Podemos adquirir produtos?
2: O mercado abre ao meio-dia também, vamos ter ali diferentes projetos de artesanato principalmente, okay. Vamos ter também o Pepper Knife, que vai estar a mostrar suas facas para fazer encargos de facas, são feitas artesanalmente, vamos ter a da ilha, vamos ter diferentes rendas, há um bocadinho de tudo aí, não consigo nombrar a todos.
0: Mas já fica uma ideia. Sim. Depois tem também aqui a abertura das adegas, portanto os produtores também têm um lugar neste festival. E depois, Show Cooking às 3 da tarde.
2: É um dos grandes impulsores dos Açores, não é?
0: Exatamente. E depois
2: e por sorte estão quase todos daqui das ilhas, e depois está o Spot Lábico, que vai estar a representar os vinhos das outras ilhas também.
0: Muito bem, portanto isto vai ser assim, trazer as várias ilhas até à Vila das Lajes do Pico, com momentos musicais também, às 4 da tarde com a Bárbara Maximino, não é?
2: Sim.
0: Depois tem também a retirada da carne do fogo, o que significa que isto é uma cozedura lenta.
2: É muito lenta, sim. Nós vamos começar isto muito cedo, muito, muito cedo. Para quando o festival começa, o animal, a carne já está no fogo.
0: Isto cozer assim devagar é parte do segredo.
2: É.
0: Ainda vou fazer um estágio com vocês para aprender a fazer umas coisinhas. Depois, música com Marília, também o Vira Lomba, e o encerramento do evento à meia-noite, com também há DJs. Portanto, há música, cultura, temos artesanato e temos... sabores e representação de diversos restaurantes de diversas ilhas do arquipélago. Quero dar os parabéns aos dois, Franco e Rafael Ávila Melo. Franco Pinilla, é isso? Eu estou a dizer corretamente, Franco?
2: Estou acostumado a dizer que é como se fosse um LH, Pinilla.
0: Ok, eu vou treinar. Da próxima vez não falho. Muito obrigada aos dois, um abraço e, olha, aproveitem por mim, está bem?
2: Está bem,
1: certíssimo.
0: Olha, já agora vou colocar uma questão aos dois. Nós esta semana lançámos uma pergunta aos nossos ouvintes, que tem tudo a ver com aquilo que vocês fazem. A pergunta desta semana é assim: que cheiros ou sabores associa imediatamente à sua infância? Vou perguntar primeiro ao Rafael.
1: Eu, para mim, cheirinho folha de figueira ou cheiro de figos.
0: Ok. Ai, eu adoro figos. Que saudades que eu tenho de figos. E agora o Franco.
1: Cheirinho de final de verão.
2: É, carne assada.
0: Carne assada, sério? Que maravilha. Um beijinho grande aos dois. Muito obrigada.
1: Obrigado.
2: Não. Tchau, obrigado.
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0: Ficamos a 11 minutos das 10.

0: Amor Sem Pressa com o David Fonseca, a caminho das 10.
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0: às 10 da manhã. Quarta-feira, 30 de setembro, em todas as ilhas, com períodos de céu muito nublado, alternando com abertas, estão previstos aguaceiros fracos para Flores e Corvo, aguaceiros fracos também para as ilhas do Grupo Central, especialmente a partir da tarde.
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0: Muito bom dia, são 10 horas nos Açores.
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0: Seguimos juntos para mais uma hora no Atlântico 9, hoje sem notícias às 10 da manhã, uma vez que em Lisboa, portanto a RTP Antena 1 segue com a programação normal da quarta-feira, onde incluem a consulta pública, hoje com o tema a subida do custo de vida. É um assunto e um tema que pode naturalmente acompanhar através da RTP Play.

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1: Andrea Mar com este Dá-me a tua mão a abrir esta segunda hora do Atlântico 9. Edição para esta quarta-feira, dia 30 de setembro de 2026. Quarta-feira é dia de conhecermos os Açores de Ouvido.
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1: Ora bem, este é o som que nós partilhamos com os nossos ouvintes esta semana. Recebemos alguns palpites. E todos dizem que é carro de bois. Será? Em linha connosco está o Rui Faria. Bom dia, Rui.
3: Olá, Alana. Bom dia.
1: Então, isto é um carro de bois? É um violino? Isto o que é?
3: Eu também apostaria no carro de bois.
1: Ah, muito bem. Rui, estás aqui connosco para nós mergulharmos um pouquinho na história do som desta semana. O que nós pretendemos neste espaço é exatamente não deixar a memória morrer, é reavivá-la, contar histórias em torno dos sons e conseguir identificar o nosso arquipélago através dos sons e não só. Portanto, este é um som que tu conheces. Tu conheces o carro de bois não só de ouvido, mas de ter crescido também junto dele.
3: Desculpa, Lana, eu não ouvi-te uma parte.
1: Estava eu a dizer, tu conheces este som, conheces o carro de bois não só de ouvido, mas também de ter crescido no meio dele. Portanto, haviam muitos carros de bois em rabo de peixe.
3: Olha, em rabo de peixe, em todas as ilhas, em todas as terras... É um carro e é depois porque é puxado por dois. Mais do que nós, do que conhecemos, nós em vida, e nós os dois ainda somos tão novinhos e com tanta vida pela frente, claro que conhecemos
1: mais. Tu mais
3: do
1: que
3: carro
1: eu, tu mais
3: depois.
1: Que eu.
3: Não, olha, nunca se sabe, mas pronto, agradeço. No carro de bois que nós conhecemos mais na parte mais recente, né, das nossas festas do Espírito Santo.
1: Uhum.
3: E que na sua estrutura não mudou, mudou assim a sua função, claro. Mas mais do que sabemos também é um carro de bois que olha, para quem nos está a ouvir e quer saber ainda mais, temos em 1896, na Exposição Etnográfica Portuguesa, o Adolfo Coelho tem um livro onde descreve muitas coisas, e uma delas é o carro de bois de São Miguel. O Boletim Instituto Histórico da Ilha Terceira, para quem quiser saber mais, também tem detalhado sobre a história, as peças e outros estudos etnográficos e levantamentos. E, olha, podemos começar a princípio. O carro de bois é, obviamente, era um meio de transporte de pessoas, de bens, mas também era um meio de transporte...
1: Portanto, era um dos primeiros, não é? Foi um dos primeiros meios de transporte.
3: Sim, exatamente, carga pesada, né? A partir do momento que tu tens animais com a força de um boi, começas a carregar tudo e mais alguma coisa, desde as pessoas que seriam o que era mais leve, até pedras, mas também tudo o que era da agricultura, né? Frutas, hortaliças e afins. E eram puxados por uma junta de bois, e temos que pensar que eram carros fortes, bastante pesados, porque, bem, não havia via rápidas, não havia ruas, não havia calçada, havia os trilhos que hoje nos deliciamos a passear, eram muitos deles trilhos onde andavam tão bem os carros de bois.
1: Portanto, eram as canadas e os...
3: E eram as canadas,
1: é?
3: E, então tinham que ser carros muito bem feitos. E eram tão bem feitos, e porque é que é uma peça muito interessante na nossa etnografia? Porque num carro de bois, olha, garanto-te, nem eu nem tu, com as maquinarias todas da carpintaria moderna que nós temos, conseguiríamos fazer.
1: Era isso que eu ia dizer. Portanto, eram verdadeiros engenheiros, não é? Da sabedoria de replicar um carro de bois hoje em dia é uma coisa muito complicada.
3: É complicada se quisermos fazer corretamente. Digo-te já que foram identificados 30 nomes à volta do carro de boi, desde a parte da roda, à chavelha, à base, à sebe, à cangalha, e tudo tem o seu nome, porque era assim que os carpinteiros e os ferreiros, que eram as duas matérias-primas principais do carro de bois, né? É a madeira em primeiro lugar, mas também as ferragens que existem, quer na roda, quer depois também no, na parte mais à frente, que a gente chama o cangalho, a cadeia, uhum. a tamoeira, o cabeçalho, enfim, vários nomes. E depois é interessante, tu, embora cada ilha não tenha o seu carro de bois, tu consegues encontrar diferenças dentro de ilhas, principalmente nas ilhas maiores de São Miguel e Terceira.
1: Era isso que ia perguntar, portanto, aquela referência que tu fazes no início sobre o carro de bois de São Miguel, indicia precisamente isso, que existem diferenças de ilha para ilha.
3: Sim, não sei se de ilha para ilha, acho que não, mas no caso, por exemplo, na Terceira, a mudança, por exemplo, da canga, ou seja, aquela peça que assenta sobre o dorso, sobre
1: do
3: o
1: animal,
3: pescoço do animal, há diferenças entre a Terceira e São Miguel. E a Tupica até também é um bocadinho diferente. E por exemplo, na Terceira é muito mais comum usar-se em São Miguel é muito mais comum, por exemplo, usar o couro para amarrar o pescoço, não é? Por exemplo, no Pico e na Terceira, não sei se já reparaste, mas como é que em São Miguel também, na parte da frente, onde estão os bois, no meio ainda sai um bocadinho daquela peça, né, que eles chamam de tamoeiro, e já metem uma argola de ferro, não sei se já
1: sim, sim, sim.
3: E tu sabes porque é que havia aquela argola de ferro? Supostamente já não é preciso, porque o boi já está a puxar.
1: Pois, não faço ideia. Era porquê?
3: Não. Quando a carga era pesada, o terreno era mais íngreme, né, geralmente a subir, amarravam mais uma junta de bois.
1: Ah, okay.
3: E então era naquela argola de ferro onde faziam o acrescente, né? Tal como nós vemos as carruagens, né? Que leva vários cavalos, também chegou a ver essa questão por ser mais pesado, então tinham que levar. E depois adoro essa tua ideia dos Açores da vida, acho muito gira, e é interessante que o carro de bois tem um som, né?
1: Sim.
3: Por isso é que também foste-lhe pescar e pronto, e muito bem.
1: Isto é assim, então, no dia-a-dia há tantos sons que contam histórias e que fazem parte da nossa história que nós não damos o devido valor, ou não ligamos, estão ali. E a verdade é que alguns vão desaparecendo com o tempo. O que nós pretendemos é que eles não desapareçam nunca. Portanto, vamos conhecer os Açores de ouvido e depois trazer estas explicações com a ajuda de pessoas que nos ajudam a contar a história.
3: Então deixa-me rematar que o teu som, que é o som típico do carro de bois, e porque é que faz aquele barulho? É o nome. Ou seja, no eixo, né, que tem aquele tronco, né, que onde passa para as rodas, são em madeira e ferro, e há uma zona de contato a que os construtores chamavam de cantadeira.
1: É isso?
3: Exatamente, é isso que nós ouvimos.
1: Muito bem.
3: Que é a zona de contato. Nós, atualmente, nos carros de bois, falha sempre um pormenor. Havia uma caixinha de madeira onde era lá dentro, levavam sebo, ou seja, gordura de animal, para, antes de haver a graxa e os produtos sintéticos, que era também para colocar exatamente nesta zona de contato do eixo com a cantadeira, para suavizar, entre aspas, o som e facilitar. O outro som que hoje em dia já não se vê tanto porque as rodas são envoltas em ferro, né? Geralmente são em ferro. Os primeiros carros de bois que se conhece eram de troncos muito largos de árvores e a roda era de um tronco só para ser mais forte, e depois com a evolução já passou a ser várias peças com aquela ar de ferro. Né? Mas tu has de reparar também que os carros de bois andam sempre com os travões bem apertados, ou seja, e também sabes porquê?
1: Eu imagino que seja porque os animais têm uma força que para os parar, não é? É preciso.
3: Olha o que aconteceu este ano, não foi?
1: Exatamente.
3: Em Ponta Delgada.
1: Ora bem, ora bem.
3: Aquilo também ajuda o som, mas o som vem de uma coisa, e aqui nós chamamos cantadeira, na terceira, pelo menos na terceira de outros, eles também chamam chiadeira. Uhum. E não sei se da nossa linguagem popular que nós dizemos, Alana, tu estás fazendo tanta chiada. Não sei se
1: às vezes,
3: tanta chiada
1: vezes,
3: vem da chiadeira do carro de dois.
1: Provavelmente. Bom,
3: são alguns, já agora, pronto, as madeiras evoluíram, mais recentemente com a criptoméria a partir do século XIX, que é uma importação que nós trazemos do Oriente, mas antes era a nossa as nossas madeiras mais comuns das nossas árvores, como a faina, com peças de ler, e o carro de bois, dependendo com a acácia, dependendo do sítio onde iam construir, né, a mesa, que a gente chama a mesa, que é a parte maior, né, onde levava a carga e as pessoas, tinha que ser uma madeira mais resistente. Já as rodas, como há limita fricção, tinha que ter alguma mobilidade, e já usavam outras coisas. Por isso é um instrumento muito giro. A parte de cima, que nós estamos acostumados a ver, com aquele entrelaçado de vinhos, né? É o que é mais comum, mas nem todos eram assim. Por exemplo, para levar uva na Ilha de Pico, usavam muito isto, mas também levavam a sebes mais fechadas. Quando tinham, por exemplo, transportar estrume, já não levavam aquele entrelaçado que nós conhecemos, né, de vinhos, já levavam taipaimes de madeira. Pronto, lá está. Era uma chatice estar passar pelas ruas e deixar o estrume. Sempre caía, né? Mas com as tabinhas todas...
1: Sempre caía qualquer coisa, sim. Mas...
3: Sempre caía menos, né? Ou seja, é um transporte essencial no desenvolvimento das nossas populações, profissional, quer para a agricultura, para a construção, para o transporte. Olha, Helena, agora lembrei. Tu tens fotografias... A quando da vinda dos aviões militares da Inglaterra que vieram para cá ajudar-nos a combater os submarinos nazis. Uhum. Aqui no meu era Porto Santana, digo meu porque ficava em Rabo de Peixe, né? E como é que esses aviões vieram de Ponta Delgada, desmontados?
1: Eu sei, sabes como é que eu sei? Porque o Rui Faria contou-me aqui há uns tempos.
3: Ah, já contei, opa, desculpa.
1: Contaste-me aqui há uns tempos.
3: Mas conta lá então.
1: Não, contas tu, contas muito melhor que eu.
3: Existem fotografias, o transporte dos Hurricanes e os Fokker, que eram os aviões militares britânicos que vieram para cá para combater os submarinos nazis que andavam aqui a mandar umas bombas e queriam as nossas queridas ilhas, não conseguiram, graças a Deus, foram transportados em carros de bois pelas ruas e canadas entre a cidade de Ponta Delgada.
1: Maravilha.
3: E a então freguesia de Rabo de Peixe. Ou seja, em finais dos anos 30, ou seja, ontem, no nosso tempo, né? O carro de bois ainda existia, e hoje em dia, olha, consolamos a vir e a ver, pelo menos durante as nossas festas do Espírito Santo, mantendo essa identidade e essa etnografia, agora com uma... Apesar disso, já se fazer, desde o século XIX, há registro de carros de bois a servir para as festas do Espírito Santo, e arrisco-me a dizer que, provavelmente, século XVIII e XVII, também o faziam, porque não havia outra hipótese de levar as coisas e levar as massas, quer dizer... Sempre havia as carroças, mas acho que o carro de bois, pela sua chiadeira, pela sua imponência,
1: é único,
3: e claro, não
1: é
3: podemos
1: único.
3: Deixar de falar nos bois, e lá está o boi de ramo grande, que influencia também a tanga, né? Aquela peça que, porque é um animal que tem um tamanho, um porte diferente do que existe, por exemplo, em São Miguel e em outras ilhas. Ou seja, o animal também muda a característica dos próprios carros de bois.
1: Eu olho para o carro de bois e, para mim, é uma autêntica obra de arte. Portanto, Rui, quero agradecer muito teres vindo aqui ao Atlântico 9 explicar um pouquinho do som desta semana, e eu vou bater à porta muitas vezes. Pode ser?
3: Muito obrigado. Um bom dia para todos. Muita saúde.
1: Obrigada, Rui. Beijinho.
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1: Ora, aí está. O som desta semana era efetivamente o carro de bois. E o que será que vamos inventar para a próxima semana? Pode enviar sugestões se quiser. Ficamos sempre à espera aqui no Atlântico 9.
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1: 17 minutos depois das 10.

Dona de Cinco, com os Alentões, 24 minutos depois das 10 da manhã. Eles já chegaram, já estão aqui em estúdio, já estão a testar. E há música ao vivo e uma conversa muito agradável com os Engenho Aldenga. Já a seguir.

0: Esta é a Pequena com Diogo Clemente, a caminho das 10h30. Já vamos às notícias da região. Para já espreitamos o tempo. Uma quarta-feira com períodos de céu muito nublado, alternando com abertas em toda a região. Estão previstos aguaceiros fracos para Flores e Corvo, aguaceiros fracos também para as ilhas do Grupo Central, especialmente a partir da tarde. São 10h30. As notícias da região, edição de Sais Furtado.
1: Tribunal Arbitral determinou serviços mínimos durante a greve dos trabalhadores do IPMA e do Instituto Português do Mar e da Atmosfera. A decisão foi tomada depois do IPMA e sindicato não terem chegado a acordo. A paralisação convocada pela Federação Nacional dos Sindicatos dos Trabalhadores em Funções Públicas e Sociais para sexta-feira vai ter serviços mínimos para garantir ligações aéreas essenciais aos Açores e à Madeira. Ana Leal Pereira.
2: A paralisação vai decorrer durante 24 horas, abrange os trabalhadores do Instituto Português do Mar e da Atmosfera, responsáveis pelo serviço de meteorologia aeronáutica e considerados essenciais para a realização segura de operações aéreas. Sem acordo entre sindicato e o IPMA sobre os serviços mínimos, o processo foi remetido para um colégio arbitral que decidiu assegurar a atividade necessária para garantir voos considerados indispensáveis. Entre os serviços mínimos definidos estão o apoio meteorológico a voos de emergência, voos ambulância, operações militares e voos de Estado. Na Madeira vão ser asseguradas as ligações entre o Funchal e Porto Santo e uma ligação de ida e volta entre Lisboa e o Funchal. Nos Açores ficam garantidos voos que asseguram pelo menos uma ligação a cada ilha do arquipélago, bem como uma ligação aérea entre os Açores e a Madeira e uma ligação de ida e volta entre os Açores e o continente. Foi ainda fixado um trabalhador por turno para garantir os serviços de meteorologia aeronáutica.
1: A SATA prepara um plano de contingência para minimizar constrangimentos operacionais decorrentes da greve da função pública marcada para sexta-feira. Os passageiros podem alterar as datas de viagem sem penalizações ou diferenças tarifárias para os voos até o dia 11 de outubro, mediante disponibilidade. Paralelamente, o Grupo SATA está a desenvolver um plano de contingência que permita responder a eventuais limitações operacionais. O Governo Regional deve avançar com a Atlantic Line para abastecimento da Ilha das Flores. Quem o defende é António Lima. O deputado e coordenador do Bloco de Esquerda está de visita à ilha e criticou o facto do último concurso público para o transporte marítimo de mercadorias para as Flores ter ficado deserto.
3: Na nossa opinião, a região já devia ter preparado condições para ir também a concurso, ou seja, a região tem um armador, a Atlantic Line, que pode e deve, a nosso entender, estar preparada para ir ao próximo concurso para abastecimento da ilha, para que a ilha não fique refém da Transinsular ou de outra empresa qualquer, para garantir que há sempre abastecimento e que haja abastecimento, obviamente, a preços também decentes, porque um armador único fará o preço sempre que entender.
1: António Lima, deputado e coordenador do Bloco de Esquerda nos Açores. António Açores transmite hoje um debate com antigos e atuais presidentes dos governos dos Açores e da Madeira, um encontro histórico promovido pela rádio e televisão públicas das duas regiões para assinalar os 50 anos da autonomia. É moderado pelo jornalista da RTP Madeira, Gil Rosa, e pela jornalista da Antena Açores, Lília Almeida. A jornalista Sandra Azevedo esteve nos bastidores do debate.
4: Durante o debate vão ser recordados os primeiros anos da autonomia. Em análise vão estar também os desafios de hoje e o que se espera para o futuro.
5: Houve aqui uma ideia dos centros regionais, tanto da Madeira como dos Açores, unirmos aqui esforços para assinalarmos de forma conjunta estes 50 anos de autonomia. Já fizemos um primeiro programa sobre isso, que foi um telejornal que transmitimos a partir da Assembleia da República de forma conjunta, com os jornalistas da Madeira, com os jornalistas dos Açores, com intervenientes das duas regiões. E aqui é a mesma coisa, aqui é um debate que considero histórico, ou seja, juntar praticamente todos os presidentes que foram presidentes dos governos regionais, os que já foram, mais os atuais presidentes, bem podemos considerar que este é um debate inédito na história das autonomias.
4: Vai falar-se também das relações entre a Madeira e os Açores, dos laços que unem as duas regiões e da relação com o Estado.
6: Queremos falar sobre o que foi a autonomia nos primórdios da autonomia, há 50 anos atrás, perspectivar o futuro sem deixar de pensar no presente. Que regiões são essas que temos hoje? Que ligações existem entre as duas regiões e, sobretudo, que relação existe com o Estado? A autonomia que temos é a autonomia que os fundadores pensaram em 1976? São perguntas destas que vamos ouvir neste debate. Antena 1 Açores, Antena 1 Madeira, RTP Açores e RTP Madeira, ao longo destes 50 anos, fizeram parte da autonomia. Este debate é também uma forma para contribuir, para termos testemunhos gravados que vão servir para a história, talvez daqui a 50 anos, analisarmos o que foi os primeiros 50 anos da autonomia.
4: Nos Açores, a transmissão acontece ao final da tarde, na Antena 1 Açores e depois do telejornal na RTP Açores.
1: A seleção de sub-21 de Portugal jogou hoje frente a Gibraltar, no estádio de São Miguel. Uma partida referente à qualificação para o Euro 2027. O selecionador nacional, Luís Freire, quer vencer a partida e assim poder celebrar o apuramento com os adeptos açorianos. O selecionador garante foco total.
7: É um objetivo demasiado importante para não estarmos completamente motivados e focados. Também a questão de não termos ganho o último jogo, termos perdido. Queremos, como é lógico, dar uma resposta forte também e voltar às vitórias, porque é as vitórias que nos alimenta, dá-nos alegria, dá-nos a certeza que continuamos num trajeto vencedor. Queremos ganhar o grupo, portanto são oportunidades para isso tudo, para ganhar o grupo, para conseguir a qualificação, a motivação é grande.
1: Luís Freire não quis revelar se poderiam existir algumas alterações no 11 inicial, nomeadamente na baliza, com uma possível titularidade do açoriano João Afonso. O Portugal-Gibraltar começa às 19 horas. Está prevista uma enchente no estádio de São Miguel.
0: As notícias da região, edição às 10h30 com o jornalista Sáez Furtado. 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São 10 horas 36 minutos.
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0: Ora, aí está fado dançado. Se o fado se canta e chora, também se pode dançar. É sinal que a tradição também pode evoluir e manter sempre a sua origem. O mesmo se poderia dizer sobre, por exemplo, a viola de dois corações. 38 minutos depois das 10, já estão em estúdio o Rui Rezendes e o Alexandre Fontes. Olá aos dois, bem-vindos ao Atlântico 9. Isto é agarrar nestes dois corações e mostrar que a sonoridade pode ser aquilo que a imaginação e o talento nos permitir. É isso? Bem-vindos.
1: Olá, bom dia.
2: Bom dia, bom dia.
0: Como é que vocês estão? Bem dispostos?
1: Está tudo bem, obrigado.
0: Ouvi dizer que vão pela primeira vez ao Nordeste.
1: É verdade.
2: À décima ilha.
0: Que agora está mais
2: está
0: próxima,
2: mais
0: não é? Agora
2: está mais próxima.
1: Sim, vai ser a nossa estreia lá no Nordeste.
0: Muito bem, vão levar os sons que caracterizam este projeto, Engenho Aldenga, já digo isto bem.
1: Muito bem.
0: A primeira vez que vi o nome disse, agora, como é que vou pronunciar isto? Tive que treinar um bocadinho, mas com a vossa ajuda chegamos lá. Vamos assim, muito rapidamente, para os ouvintes que não conhecem, apresentar este projeto, Engenho Aldenga, que parte da viola de dois corações, mas que abraça outras sonoridades. Pode-se dizer isto?
1: Sim. Engenho Aldenga é um projeto instrumental, duas violas da terra. Inicialmente até começou com uma viola da terra e com uma guitarra acústica, de nylon também. Mas ao longo do projeto, nós fundimos o projeto com duas violas da terra. A ideia é passar uma mensagem que a viola da terra é versátil, consegue ter outras sonoridades, não melhores nem piores, mas sim diferentes.
0: Sim.
1: E de acordo com as nossas influências, diferentes, mas conjuntas, porque nos conhecemos desde há muito tempo e tivemos outros projetos
0: em Santa Maria.
1: Fundimos as nossas ideias e trouxemos da viola de uma forma diferente. Queremos mostrar e aproximar cada vez mais as pessoas de todas as faixas etárias à viola da terra.
0: Essa viagem já vos levou a um disco que tem vindo a ser apresentado em alguns palcos da região. Ainda não foram a todas as ilhas, mas eu tenho esperança que isso aconteça em 2027. Estou aqui a fazer futurismo. Mas esse é um dos objetivos também, levar a vossa música a todos os cantinhos onde estiver um açoriano. Portanto, estou a falar da região e fora dela.
2: Exatamente. Em algum tempo foi apresentado o ano passado e tivemos como intuito principal apresentar na Ilha de Santa Maria, que é de onde nós somos naturais.
0: Foi aí que começou, não é?
2: Não, nós somos dois de Santa Maria, mas o projeto começou em São Miguel.
0: Okay.
2: Por isso é que houve duas as apresentações principais, foram na Ilha de Santa Maria e na Ilha de São Miguel, que foi onde fazia mais sentido. Desde aí que estamos já a apresentar em mais ilhas também, como Faial no Pico. E já fomos tocar de cheiro, mas antes da apresentação. E o nosso próximo objetivo será levar o álbum a todas as ilhas, mostrar em todas as ilhas o que podemos fazer com a viola da terra, além Açores também. Também temos como esse objetivo, também já tocamos em Lisboa, mas também estamos a tentar aproximar mais, e também na diáspora, por assim dizer, que também era bom mostrar aos nossos imigrantes o que hoje em dia se faz com a viola aqui na nossa região.
0: Então vamos a isso. Porque
2: vamos tentar.
0: Nós temos alguns ouvintes que nos acompanham à distância, na diáspora. Portanto, esta é em especial para eles. Engenho Aldenga, nas manhãs da Rádio Pública, aqui no Atlântico 9.

0: Eu agora ficava aqui a ouvir-vos tocar a manhã toda. Portanto, este é um dos exemplos deste Nalgum Tempo, que é juntar esta viola, estes corações que são tão nossos, tão açorianos, e mostrar que é possível esta viagem contemporânea e alternativa através precisamente da viola da terra. Como é que foi o processo de composição deste trabalho?
1: Foi muito simples. O Alexandre, eu já estava cá em São Miguel, o Alexandre veio cá em trabalho e nós fizemos uma espécie de uma jam que fazia muitas vezes com ele. E eram os instrumentos que nós tínhamos lá em casa e começamos com essa ideia. Era uma ideia que se calhar já vinha um pouco de trás, nós queríamos fazer algo os dois, que tivemos já o prazer de estar noutros projetos, e surgiu essa oportunidade de levar a viola de uma forma diferente. Começamos com músicas e com recolhas das folias da Ilha de Santa Maria, e disse, nós queríamos fazer algo diferente pegando na viola da terra, mas depois ao longo do tempo começamos a compor as nossas músicas originais e o projeto foi ganhando a sua sonoridade. E assim fomos até o nosso primeiro álbum.
0: Portanto, partem precisamente do som tradicional da viola da terra e de algumas composições que nós conhecemos também nas nossas ilhas, mas a partir daí foram construindo o vosso próprio som.
2: Sim, sim. E especialmente nós temos muita influência tradicional. Nós dois fomos elementos, eu ainda sou, elementos do grupo folclóricos.
0: Sabes bailar a chamarrita?
2: Sei tocar a chamarrita, bailar não. Mas nós, a nossa influência é tradicional e também não é apenas a influência da viola, mas a influência das tradições, especialmente marienses. Nós somos marienses, não apenas a viola, mas também trazemos muita tradição, por exemplo, do Espírito Santo, e que nós tentamos incorporar na viola da terra.
0: As chamarritas são todas diferentes de ilha para ilha.
2: Sim, todas diferentes. E numa ilha tão pequenina como Santa Maria há chamarritas diferentes, por isso também numa ilha como a de São Miguel, por exemplo, tão grande, também há de certeza que há chamarritas diferentes também. E o nosso intuito era sempre pegar nessa influência tradicional, mas também expandir e fazer algo diferente do que havia na altura. E nós gostamos sempre de ter músicas originais. O Rui participou em projetos de música originais, eu também participei em projetos de música originais, e ficou sempre este bichinho de fazer algo com a viola, que agora se concretizou.
0: Ainda bem. Nalgum Tempo está disponível em todas as plataformas, portanto, quem estiver a acompanhar a conversa fora do país pode ir lá e fazer download das vossas canções, não é?
1: Sim, as músicas estão todas disponíveis nas plataformas de streaming e também temos em álbum. Podem contactar-nos connosco através do e-mail que está nas nossas redes, e se for necessário enviar também o nosso álbum também.
0: Podem fazê-lo, que eles respondem logo.
1: Exatamente, ao minuto.
0: Isso então garanto. Para além desta experiência de entrar em estúdio e gravar, correu bem?
2: Correu muito bem.
0: Vocês também experimentaram o que seria através da imagem. Há um videoclipe que também acompanha.
2: Também foi lançado o videoclipe. Foi toda uma experiência, porque nós não estávamos habituados a gravar. E gravar já é difícil gravar, e então um instrumento tão delicado como a viola da terra foi muito, muito difícil de gravar. Perdemos muitas horas. Temos que fazer um agradecimento especial ao Luís Xavier, também de Cubo X, pela paciência que ele teve connosco, em que gravamos no estúdio dele. E também, como ele teve tanta paciência, levámos-o a Santa Maria para fazermos a gravação do videoclipe.
0: Ora bem.
2: O nosso videoclipe tem também pelo nome Nalgum Tempo, que também é o nome do álbum. É uma música que nos fez sempre lembrar os nossos caminhos individuais, e com a conclusão final, que é o projeto Engenho Aldenga, e é isso que tentamos representar no videoclipe. Fizemos o videoclipe em casa, com certas paisagens que faziam significado pessoal para cada um.
0: Ilha de Santa Maria.
2: Da Ilha de Santa Maria, exatamente. Não quisemos imagens clichê da ilha, quisemos sair da Baía de São Lourenço, quisemos sair da praia, do Barreiro da Faneca.
0: Exatamente.
2: E fizemos imagens em que fizesse significado cada um, que nos relembrasse como era em algum tempo na nossa infância.
0: Nesse caso, a vossa Santa Maria, não é?
2: Exatamente, a nossa Santa Maria.
0: Muito bem. Este projeto vai ser apresentado também no Nordeste. É a primeira vez que vão ao Nordeste a comemorar aqui um dia muito especial, que é o dia da Viola da Terra, mas pelo meio há outro, que é o Dia Mundial da Música. Um dia sem música, impensável.
1: Sim, a música faz parte das nossas vidas, seja do artista, seja de quem toca, quem não toca. Acho que a música está presente em todos nós. Queremos também desde já agradecer à Associação Juventude de Violas da Terra e ao Rafael Carvalho. Já tínhamos tido outras oportunidades de participar neste dia. Aliás, a primeira estreia do projeto foi num dia também comemorativo dos dias da Viola da Terra em Santa Maria. E sim, acho que vai ser uma excelente noite. Vamos ter lá o tocador da Violas da Terra, vamos estar a conviver também com outras experiências. Vamos estar com duas toadas e também vamos lá apresentar o nosso álbum à comunidade do Nordeste e a toda a comunidade de São Miguel.
0: Vou apresentar este, que já está prontinho. Este sou eu.
1: Este está prontinho. Estou a perceber.
0: Isso é um jeito de provocação. Trabalhar em coisas novas, não?
1: Sim. A ideia certamente será fazer outro álbum. Estamos a estudar o assunto. Queremos primeiro nós tínhamos muito gosto de levar este álbum, este trabalho, primeiramente a todas as ilhas e ao mais espaço possível.
0: E é assim, agora não é provocação, portanto, a todas as ilhas e à décima ilha, que não é só o Nordeste, não é? A décima ilha, a partir de algum tempo a esta parte,
1: exato,
0: é onde está a nossa diáspora. Portanto,
1: exatamente.
0: Onde há um açoriano, está lá a ilha representada.
1: Exato. Queremos levar primeiro este trabalho em cru que nós temos de original, e depois levar outra versão de projeto, outras concessões que nós havemos de fazer, certamente. Não vamos parar.
0: Muito bem, não vão parar. É no Nordeste, no dia 2 de outubro, às 9 da noite, que vão poder assistir a este concerto com este projeto, Engenho Aldenga. Sim, eu quero mais uma. É isso que vocês estão a perguntar.
1: Eu estava a perceber, é o assunto. Então estávamos aqui a escolher.
0: Mas podem escolher o que é que vocês sugerem.
1: Chama Rita. Estou brincando.
0: Olha, chama Rita e eu vou bailar. Chama aqui o Marco Moreira e o Tiago. Pode ser?
2: Sim. Tocamos a Duve para inicializar e agora vamos finalizar com em algum tempo.
0: Muito bem. 21 horas, 2 de outubro, no Centro Municipal de Atividades Culturais do Nordeste. Quero agradecer muito ao Rui e ao Rui Rezendes e ao Alexandre Fontes por terem trazido estes sons em algum tempo aqui deste primeiro trabalho aqui às manhãs da Rádio Pública ao Atlântico 9. As maiores felicidades aos dois, e eu estou para aqui a falar porque já perceberam que eles estão aqui a afinar a viola.
1: Nós ficamos melhor desafinados.
0: Ah, é?
1: É por isso é que estamos desafinando aqui a viola.
0: Olha a coincidência, eu também canto melhor desafinada, mas não vou roubar o microfone a ninguém. Podem ficar tranquilos. Saímos com música e esta é a canção que empresta o nome ao álbum de estreia deste projeto, Engenho Aldenga. Obrigada aos dois.
1: Obrigado.

Agora posso bater palmas. Engenheiro Aldenga, muito obrigada aos dois por terem vindo ao Atlântico Novo. O concerto, como referi, é dia 2 de outubro, portanto, no dia em que se comemora o Dia da Viola da Terra, Centro Municipal de Atividades Culturais do Nordeste, com Engenheiro Aldenga, mas também com tocadores da Lomba da Fazenda e o Duo Toadas. E é com música que nos despedimos desta edição de quarta-feira. Em nome de toda a equipa, desejo-lhe um dia muito, muito feliz. Nunca nos falta música e amanhã vamos celebrá-la em Dia Mundial. Aliás, hoje já antecipámos com música ao vivo aqui nesta edição. Se está na Ilha do Pico, dou-lhe nota de que na Madalena, 8 da noite, terá lugar na Biblioteca Pública da Madalena a oficina Imaginação e Escrita. Informações... Continuem a enviar informações, sugestões. Nós depois teremos todo o gosto em divulgar e trazer as conversas até às manhãs da Rádio Pública, lena.golar@rtp.pt, ou então através do e-mail do programa. Aliás, do WhatsApp, assim é que é.

Pois é, já percebeu, ainda não tinha fixado. 910-308-168. Pode enviar por mensagem de voz, SMS. Nós queremos mesmo é estar sempre em contato consigo. Tempo de despedida, deixo um abraço também em nome do Marco Moreira e do Tiago Matias, que estiveram comigo nesta edição do Atlântico 9, a assegurar também aqui a sonoridade dos nossos convidados. Uma excelente quarta-feira, até amanhã, logo depois das notícias às 9.

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1: À boleia da crise dos combustíveis, a taxa de inflação voltou a acelerar no último mês. Subiu 3 décimas entre agosto e setembro, fixando-se nos 3,6% este mês. É o que revela a estimativa provisória divulgada na última hora pelo Instituto Nacional de Estatística. O Presidente da República volta a pedir uma resposta europeia comum ao aumento do custo de vida.

0: devido à crise energética, uma ideia defendida por António José Seguro num discurso na Assembleia Parlamentar do Conselho da Europa em Estrasburgo. Neste jornal vamos também saber as últimas novidades da Seleção Nacional depois de um dia quente entre Ronaldo e Jorge Jesus, que levou o presidente da Federação, Pedro Proença, a viajar de urgência para a Escandinávia.
1: As notícias com edição de João Vasco.
0: O preço dos combustíveis continua a fazer disparar a inflação. De acordo com a estimativa provisória divulgada há pouco pelo Instituto Nacional de Estatística, a subida da taxa de inflação dos 3,3% em agosto para os 3,6% neste mês de setembro é explicada em grande medida pela subida do preço da gasolina e do gasóleo. O INE refere que a variação do índice relativo aos produtos energéticos aumentou para 15,4% este mês, quando em agosto tinha sido de 12,2%. Já a inflação subjacente, que exclui produtos alimentares não transformados e também os produtos energéticos, terá registado apenas uma variação de 2,7% em termos homólogos, ou seja, mais uma décima face ao registado em agosto. Estes dados mostram, portanto, que têm sido os combustíveis a fazer disparar a inflação, que está agora bem longe do objetivo de médio prazo do Banco Central Europeu, os 2%. Neste contexto, António José Seguro defendeu esta manhã uma resposta europeia comum por causa da crise. Num discurso no plenário da Assembleia Parlamentar do Conselho da Europa em Estrasburgo, o chefe de Estado lembrou que há pessoas e empresas a passar por dificuldades e que precisam de uma solução.
2: A pobreza, a exclusão, a falta de oportunidades e a insegurança económica não são problemas laterais. São desafios centrais para a vitalidade das nossas sociedades. Como é central uma resposta à subida do custo de vida provocado pelo aumento do preço do petróleo, causado pelo conflito no Estreito de Hormuz. Há pessoas e empresas a passar por dificuldades. O problema é comum a vários países. A Europa deve trabalhar numa resposta comum e articulada com as respostas nacionais. A justiça social, o acesso à habitação, o emprego digno e a igualdade de oportunidades são condições para que cada pessoa possa construir o seu projeto de vida.
0: Com as ameaças aos direitos humanos e a importância de cuidar da democracia em pano de fundo, o Presidente da República deixou também uma mensagem às novas gerações.
2: A juventude europeia exige também respostas concretas. Habitação acessível, emprego digno, proteção ambiental e oportunidades de realização pessoal e profissional. Temos de escutar os jovens. Também temos de responder aos desafios de uma sociedade envelhecida. As pessoas idosas devem ter condições para viver com dignidade, autonomia e segurança. A solidariedade entre gerações é um dos fundamentos de uma comunidade coesa. A coesão exige igualmente políticas migratórias responsáveis. A Europa precisa de responder às suas necessidades demográficas e económicas, assegurando simultaneamente o respeito pela dignidade humana e um controle credível das fronteiras. Controle das fronteiras não é incompatível com respeito pela dignidade humana.
0: Neste discurso para assinalar os 50 anos da adesão de Portugal ao Conselho da Europa, António José Seguro referiu ainda que é urgente parar a guerra na Ucrânia e conseguir uma paz justa e duradoura. A Presidente da Federação Portuguesa dos Bancos Alimentares garante que a crise provocada pelo aumento do preço dos combustíveis está a ter impacto nas famílias portuguesas. Isabel Joné, que participou esta manhã no programa da Antena 1 Consulta Pública, mostrou-se especialmente preocupada com a forma como os agregados familiares mais jovens estão a lidar com a atual crise.
3: São famílias mais novas que ousaram comprar uma casa, que ousaram abrir um negócio e que, de repente, não têm capacidade financeira para aguentar tudo isto e não veem alternativa para onde é que se vão virar. Então, essas são as famílias que me preocupam mais agora.
0: Palavras de Isabel Joné no Consulta Pública. O diretor-geral da APED das empresas de distribuição, Gonçalo Lobo Xavier, que também participou no programa, afirmou que por causa do aumento do preço das proteínas, os portugueses comem hoje menos carne e peixe e apostam mais nos ovos e nas conservas.
4: porque os mercados das proteínas, da carne, do peixe, dos ovos, no caso dos ovos é porque aumentou a procura e a oferta não se mantém estável, há um desvio do consumo de carne e de peixe, essenciais à vida das pessoas, com preços de facto a crescer pelas explicações que acabei de dar, e as pessoas hoje procuram mais os ovos, que é uma proteína mais barata. Isto é visível, e é visível a meio do mês a procura de conservas. Enfim, as pessoas têm de facto gerido o seu orçamento em função do que conseguem adquirir.
0: As alterações na dieta dos portugueses por causa do aumento do preço nos supermercados. O antigo ministro do Trabalho, José António Vieira da Silva, considera que o executivo de Luís Montenegro devia ir mais longe nos apoios às famílias com rendimentos mais baixos. Vieira da Silva defendeu no Consulta Pública que o executivo deixou de fora nas ajudas que aprovou as pessoas que ganham menos e que estão isentas de IRS.
5: Tem deixado de fora, nas medidas que são anunciadas, uma parte muito importante da população que tem rendimentos muito baixos e que não tem qualquer tipo de apoio adicional. Julgo que o Governo tinha a obrigação de ir mais longe. Uma das medidas que é anunciada é a redução das taxas do IVA. Se nós lermos o diploma que aprova essa medida, nem sequer há uma referência a esta situação de inflação. Mas é uma medida que não me parece ser a mais adequada para ajudar as famílias a enfrentarem uma situação que se arrisca a ser uma situação pesada, até porque coincide com outros problemas, nomeadamente os problemas da habitação.
0: Vieira da Silva, antigo ministro do Trabalho dos governos socialistas, hoje no programa da Antena 1 Consulta Pública. A Seleção Nacional de Futebol está neste momento a sair do sul da Suécia, onde estagiou, rumo a Copenhaga, na Dinamarca, onde vão decorrer esta tarde o treino e a conferência de imprensa, antes do encontro de amanhã, frente aos dinamarqueses para a Liga das Nações. A tarde de ontem ficou marcada por um alegado desentendimento entre o capitão da seleção, Cristiano Ronaldo, e Jorge Jesus. Ronaldo esteve no relvado antes do treino em Malmo, mas não treinou com a restante equipa. O desconforto de Cristiano Ronaldo por não ter jogado sequer um minuto na partida frente à Noruega levou mesmo o presidente da Federação, Pedro Proença, a antecipar a viagem para a Escandinávia. Em Malmo está o enviado da Antena 1, Fernando Eurico, agora em direto. Fernando, o diferendo entre Ronaldo e Jesus já estará sanado? O capitão da seleção integra a comitiva rumo a Copenhaga?
6: Já está sanado. Ronaldo, de resto, há instantes, quando a comitiva saiu aqui de Malmo, do hotel de estágio, acenou à multidão, estava sorridente, brincalhão até com alguns dos outros convocados da seleção nacional, e a verdade é que Jorge Jesus também foi o primeiro, de resto, a entrar no autocarro, mão no queixo, sorridente, foi acenando à multidão, e portanto o ambiente parece estar desanuviado. As informações que a Direção de Comunicação da Federação nos tem tentado passar é de que esse diferendo está sanado, e a vinda ontem, já de madrugada, do presidente Pedro Proença naturalmente vai ainda tentar reforçar essa reaproximação entre treinador e, neste caso, selecionador, e também o capitão da equipa de Portugal. O autocarro já abandonou, os convocados estão agora a caminho de Copenhaga, são mais ou menos 45 minutos até à capital dinamarquesa, onde então esta tarde Jorge Jesus e um jogador, a partir das 4, vão falar e explicar também todo este momento que tem agitado as últimas horas, e que aqui, sobretudo em Malmo, teve cerca de 200 de suecos, todos eles loucos pelo camisola 7 de Portugal.
0: A reportagem em direto do enviado da Antena 1 à Escandinávia, Fernando Eurico. Ele vai relatar amanhã o Dinamarca-Portugal. É às 19h45, jogo da jornada 3 da Liga das Nações. Foi uma ação simbólica para alertar para o custo das rendas em Portugal. A plataforma Não Dá Mais esteve esta manhã em frente ao Ministério da Habitação em Lisboa a ler uma carta de despejo ao Ministro da Habitação, Miguel Pinto Luz. A porta-voz da plataforma, Alessandra Guedes, explicou à Antena 1 os objetivos desta ação.
7: A gente está fazendo uma ação simbólica, que é para chamar a atenção por dois motivos. Primeiro, da discussão que vai acontecer hoje na Assembleia sobre o novo regulamento do arrendamento urbano, e também para chamar a atenção para um protesto que vai acontecer no 10 de outubro sobre o custo de vida. Basicamente, as reivindicações são que não dá mais para você pagar renda e viver em Portugal. A gente está vivendo numa situação em Portugal em que você não consegue mais ter uma vida digna, e hoje é uma ação simbólica exatamente para despejar o ministro da Habitação.
0: Uma ação promovida por esta plataforma Não Dá Mais, no dia em que o Parlamento debate as propostas do Governo para alterar o regime de arrendamento urbano. São medidas anunciadas há mais de 2 meses que chegam agora à Assembleia da República sob a forma de um pedido de autorização legislativa que pode, no entanto, ser barrada pela oposição. O PS já anunciou que votará contra e o Chega ameaça ir pelo mesmo caminho. Estes partidos e as forças políticas mais à esquerda contestam a intenção do Executivo de tornar os contratos de arrendamento mais flexíveis e os despejos mais rápidos. O primeiro-ministro britânico admitiu hoje um eventual regresso do Reino Unido à União Europeia. Em entrevista à BBC, Andy Burnham sublinhou a opinião de que o Brexit causou mais mal do que bem e adiantou que essa ideia é partilhada pela maioria da população britânica. Burnham já tinha mostrado vontade de estreitar laços com o Bloco Europeu e hoje afirmou que há várias maneiras de o fazer, incluindo um regresso do Reino Unido à União.
8: Podemos ficar como estamos, isso é definitivamente uma opção. Se as pessoas acharem que este é o lugar certo para estarmos, podemos olhar para o que George Osborne disse sobre uma união aduaneira, podemos olhar para o que os liberais democratas disseram na conferência deles sobre o mercado único, ou podemos ir até ao fim. Há claramente opções que precisam de ser consideradas e temos de olhar para o que é possível fazer e quais seriam os prós e contras de cada opção. Não é suficiente deixarmos esta questão em suspenso. Temos de ser claros sobre para onde queremos que o Reino Unido vá na próxima década. Para mim é claro, e digo isto de uma forma muito direta, que o Brexit causou mais mal do que bem. E penso que 60% do público britânico concorda com essa afirmação. Portanto, a questão é o que fazemos quanto a isso.
0: Estas declarações deixam em aberto a hipótese de Andy Burnham romper com o manifesto eleitoral do Partido Trabalhista de 2024, que prometia fazer o Brexit funcionar e afastava ideias de reintegração na União Aduaneira e no Mercado Único. Na conferência do Partido Trabalhista, na passada terça-feira, o líder do Executivo Britânico disse que queria aproveitar a cimeira que vai acontecer este ano para apresentar diferentes opções para a relação de longo prazo do Reino Unido com a Europa e prometeu tentar obter consenso sobre a futura posição dos britânicos. Um voo do Dubai para Tel Aviv foi desviado para a Arábia Saudita por causa de uma luta sangrenta entre os dois pilotos. O avião da Fly Dubai, que descolou do Aeroporto Internacional do Dubai na madrugada de quarta-feira, sinalizou um código de emergência 2 horas após o início da viagem, à altura em que perdeu a altitude de forma abrupta, caindo mais de 5 mil metros em 2 minutos. Segundo declarações de alguns passageiros à imprensa israelita, terá ocorrido uma discussão violenta entre os dois pilotos e um deles acabou por esfaquear o outro antes de ser retirado do cockpit por passageiros das filas da frente. Outros dois pilotos que seguiam a bordo assumiram o controle do aparelho que aterrou pouco depois no aeroporto de Tabuk, na Arábia Saudita. O piloto ferido foi assistido por um dos passageiros que era médico.
1: Foi o Jornal do Meio-Dia, com edição de João Vasco, num simultâneo com a RTP Antena 1 Madeira, Açores e RTP Mundo. 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
9: Bom dia, 11 horas e 13 minutos.
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9: Menos uma hora nos Açores.
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9: Esta manhã contamos com o apoio técnico do Tiago Matias. Daqui a pouco teremos o Jornal do Desporto.

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Red Shoes com Não É Normal. Não é. Ótima manhã de quarta-feira com a sua rádio. Não é normal. Às 11h30 contamos com o Jornal de Desporto.

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1: Na véspera de defrontar a Dinamarca em Copenhaga, mantém-se a dúvida em relação à utilização de Ronaldo. Neste jornal, vamos em direto até Malmo, onde a seleção portuguesa saiu há instantes rumo à Dinamarca. Sub-21 podem qualificar-se já hoje para o Campeonato da Europa. João Simões, mais perto de regressar à competição. Benfica recebe hoje o Bayern na Champions Feminina. Guiné-Bissau em grande forma na qualificação para a CAN. Presidente da Câmara Municipal de Viseu inconformado com a ausência do Rally. E Nuno Borges, que joga esta hora com Novak Djokovic.
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1: Após a vitória apertada sobre a Noruega, Portugal volta a jogar amanhã para a Liga das Nações e novamente no norte da Europa. A seleção nacional defronta a Dinamarca em Copenhaga, sempre com o nome de Ronaldo a fazer correr muita tinta. Joga ou não joga? Respostas para serem dissipadas amanhã ou até hoje em conferência de imprensa. Para já, viajamos até à Suécia porque é lá na cidade de Malmo, junto da fronteira com a Dinamarca, que a seleção portuguesa esteve até há cerca de meia hora, naquele que foi o momento, seguido de perto pelo jornalista Fernando Eurico. Agora em direto, boa tarde, Fernando. Como foi essa saída de Portugal rumo à Dinamarca?
3: Olá, boa tarde, João. Jorge Jesus foi o primeiro selecionador nacional. Chegou antes dos jogadores, subiu para o autocarro, colocou a mão direita sobre o queixo, sorriu e até acenou aos adeptos que esperavam, sobretudo Cristiano Ronaldo. Vi camisolas do Real Madrid, da Juventus, da Seleção Nacional com o número 7, até placas de cartão escritas com corações para o capitão de Portugal. Depois, um a um, os jogadores saíram em direção ao autocarro, alguns dos mais conhecidos como Ruben Dias, Vitinha, Bernardo Silva, Rafael Leão tiveram vivas e quando surgiu Cristiano Ronaldo de óculos de sol, aí aumentou claramente o volume. Cristiano disse adeus e até deu passagem na subida para o autocarro a Bernardo Silva com um sorriso nos lábios. Ou seja, a fricção entre o capitão e o selecionador parece ultrapassada. Espera-se que explicada a partir das 16h em conferência de imprensa no Parken Stadion. De dentro da Federação existe claramente o esforço de passar a ideia que está tudo bem no seio da Seleção Nacional e que o ruído é apenas exterior. Pedro Proença, esta madrugada ao hotel em Malmo, no sul da Suécia, por volta das 4 da manhã, também comitiva, mas num carro de...
1: Estamos a perder o contacto com o jornalista Fernando Eurico. Ficou ainda assim perceptível a forma como a equipa portuguesa deixou a cidade de Malmo. Na Suécia, sem qualquer momento mais atribulado, tudo calmo, tudo tranquilo, nessa viagem que será feita agora até Copenhaga, a viagem que não é muito longa, há apenas a passagem junto de um estreito, o estreito de Øresund, para que a comitiva portuguesa se possa instalar na Dinamarca, com a presença também, como aqui percebemos no final deste direto, de Pedro Proença, o presidente da Federação Portuguesa de Futebol. Ora, em Malmo ainda e junto ao hotel está um café português. David Fernandes é o responsável, imigrante na Suécia há muitos anos, fez uma espécie de convite aos jogadores portugueses quando estes estavam instalados precisamente naquela cidade.
4: É só pena que eles não vêm cá beber um cafezinho, estão lá fechados.
3: Não são visíveis, não é? Gostava de os ver mais de perto?
4: Pois, e falar com eles, e são humanos como nós todos.
3: Está a par da situação entre Cristiano Ronaldo e o selecionador nacional?
4: O Cristiano é o melhor do mundo, mas o problema é que ele deve aceitar que está-se a ficar velho. O problema, penso que é isso, é uma crise dos 40.
3: Preencheu com a Dinamarca, que é aqui já perto também de Malmo. Se Portugal ganhar, fica muito perto já do apuramento. Acha que vai acontecer?
4: Eu penso que acho. Até se o Ronaldo só joga 30 minutos, que devia jogar para fazer uma bomba. E bom, vamos ganhar.
1: Respostas para serem dadas, como dissemos, ou amanhã, ou já hoje, em conferência de imprensa de Jorge Jesus e um jogador, marcada para as 16h, hora de Portugal continental. Também para dissipar dúvidas, certamente em relação ao meio-campo e, sobretudo, à zona mais recuada dessa zona intermediária. Recordo que Rubem Neves foi titular frente ao País de Gales e João Palhinha acabou por estar no 11 inicial diante da Noruega. Ora, na opinião de Francisco Geraldes, Palhinha deve mesmo ser o titular novamente, até porque tem características que outros jogadores não têm.
5: Falhou o Mundial, infelizmente, mas é bom ter um jogador com as suas características na seleção, é importante, porque não há nenhum jogador que consiga oferecer o que ele oferece, no momento defensivo, nas recuperações. Também é um jogador que evoluiu muito no plano ofensivo, com a bola e por isso é um jogador extremamente importante para a seleção, na minha opinião.
1: Amigo e também antigo colega de João Palhinha no Sporting, Francisco Geraldes foi questionado nesta entrevista à Antena 1 sobre os assobios que o médio escutou recentemente em Alvalade.
5: Palhinha não fez absolutamente nada de errado. Sempre que teve a possibilidade e representou o Sporting, representou da melhor maneira possível, da maneira mais profissional possível. Não abandonou o Sporting quando poderia perfeitamente tê-lo feito. Acima de tudo, mostra mais, ainda mais o caráter que ele tem. Depois desta janela de transferências em que se sabe que ele esperou pelo Sporting, que o Sporting decidiu apontar para outro sítio e contratar outro tipo de jogadores. Por isso, não vejo qual é o problema aqui, ainda para mais uma questão familiar. Por isso, não, para mim, não é sequer tema.
1: E com Palhinha, o Benfica estará sempre mais próximo de vencer.
5: Um jogador que, em qualquer equipa portuguesa, colocá-la-ia noutro patamar competitivo. Acho que não há dúvidas, o Palhinha é dos melhores jogadores do campeonato. Para mim, talvez dos três melhores. Por isso, neste caso, o Benfica coloca-se muito mais perto de conseguir os seus objetivos tendo Palhinha do que caso não o tivesse.
1: Escutado pelo jornalista Nuno Matos, Francisco Geraldes também falou da experiência que está a ter no futebol da Coreia do Sul.
5: Comigo está tudo ótimo, está a acabar aqui na Coreia, a época acaba em dezembro e não sei, quanto ao regresso a Portugal, não sei. Talvez seja possível agora no mercado de inverno. Vamos ver o que é que vai acontecer. Para já estou focado em terminar bem a época, em continuar a jogar com claridade e a fazer gols e assistências. Por isso, esse é o meu objetivo agora e depois em dezembro logo se vê o que é que poderá acontecer.
1: Francisco Geraldes, diretamente da Coreia do Sul, a defender a presença de João Palhinha na seleção nacional. Recordo que Portugal joga amanhã na Dinamarca, em Copenhaga, às 7h45 da tarde, para seguir aqui na rádio com o relato do enviado especial, o jornalista Fernando Eurico. Ora, ainda nas seleções, os sub-21 preparam-se para selar já hoje a qualificação para a fase final do europeu do próximo ano. A equipa das esquinas recebe Gibraltar a partir das 8 da noite nos Açores e as contas para o selecionador Luís Ferreira são muito fáceis de fazer.
6: Sabemos que se ganharmos o jogo estamos no próximo europeu de sub-21, é um objetivo demasiado importante para não estarmos completamente motivados e focados. Também a questão de não termos ganho o último jogo, termos perdido. Queremos, como é lógico, dar uma resposta forte também e voltar às vitórias, porque é as vitórias que nos alimenta, dá-nos alegria, dá-nos a certeza que continuamos num trajeto vencedor. Queremos ganhar o grupo, portanto são oportunidades para isso tudo, para ganhar o grupo, para conseguir a qualificação, a motivação é grande.
1: Jogo em São Miguel, nos Açores, naquela que está a ser uma visita muito especial ao arquipélago.
6: Recebemos muito carinho, muito apoio das pessoas, sentimos o calor humano das pessoas, sentimos a vontade de nos apoiar, isso para nós contagia. Em qualquer lugar que possa estar um jogador nosso é acarinhado, é confrontado também com esse carinho. Apelar também aos açorianos, a todos que possam ir ver o jogo. Para nós é importante, para a equipa é importante, para os nossos jogadores é importante. Penso que eles são jovens e têm que dar o máximo para Portugal, mas com este apoio por trás, estando aqui nas Ilhas dos Açores, com todo o prazer, com todo o gosto, com todo o orgulho, queremos festejar junto dos açorianos e junto dos portugueses todos, mas junto dos açorianos, esta passagem, esta qualificação.
1: Portugal-Gibraltar às 8 da noite, hora de Portugal Continental, 7 da tarde nos Açores, antes e também para este Grupo B de qualificação. Há duas partidas, às 5 da tarde a Chequia recebe a Bulgária e às 7h30 a vez da Escócia defrontar o Azerbaijão. João Simões está mais perto de regressar à competição na equipa principal do Sporting. O médio até já atuou pela equipa B depois de uma lesão no pé que o afastou durante vários meses, um período no qual contou com o forte apoio do também infortunado Nuno Santos.
7: Cada vez sinto mais um pouco também da dor do Nuno não estar, e sem dúvida que ele do plantel é se calhar o jogador mais que me ajudou nesse sentido, que deu muito apoio sempre, mesmo quando às vezes eu tinha dores, ele dizia não, miúdo, continuar a lutar porque faz parte. E sem dúvida que, obviamente, ninguém sabe, né? E é uma coisa, um processo que ninguém imagina, mas sem dúvida que a pessoa mais importante num plantel, ou das mais importantes, o Nuno Santos, nesta primeira e na segunda.
1: Simões aproveita agora esta pausa de seleções para se apresentar a 100% junto de Rui Borges.
7: É importante estas três semanas para ganhar forma física outra vez, para ganhar outra vez confiança com bola, voltar a juntar uma equipa, aos novos jogadores, aos novos reforços que não foram à seleção que ficaram. E sim, sem dúvida que é importante e acho que vem de uma boa altura.
1: João Simões, escutado na Sporting TV, recordo que os Leões voltam a jogar no dia 9, sexta-feira, em Braga, diante da equipa local. E digo-lhe também, já agora, que o Porto entra em campo no dia 10, com o Marítimo na Madeira, quanto ao Benfica recebe o Vitória de Guimarães, na Luz, no domingo, dia 11 de outubro. No futebol feminino, hoje é dia de Champions para o Benfica. As Águias recebem o Bayern de Munique após a vitória em Turim diante da Juventus. Mas seja como for, o treinador Ivan Batista já deixou um aviso à navegação.
8: Vamos encontrar uma equipa do Bayern substancialmente diferente. É uma equipa também muito ofensiva, mas um estilo de jogo ofensivo totalmente diferente. Muito mais agressiva naquilo que é o ataque à última linha, muito mais agressiva naquilo que é o chegar às zonas de finalização e zonas de cruzamento. Tipologias de jogadoras também muito diferentes. Uma equipa também muito mais forte naquilo que são os esquemas táticos e as bolas paradas do que era a Juventus.
1: Benfica-Bayern às 8 da noite, na segunda jornada da fase regular da Liga dos Campeões, para seguir na RTP2 e também no YouTube. Antes, às 7h45, a vez do Sporting receber o Brøndby, mas aqui para a Taça Europa, as Leões que têm uma missão muito difícil após a derrota na Dinamarca por 4-1. Ainda assim, Miquel Sequeira acredita.
9: Tem que ser, de facto, uma noite épica. Uma noite em que todas as jogadoras têm que estar no limite máximo das suas capacidades e que a gente consiga, juntamente com a qualidade individual que nós temos e depois coletivamente, se formos equilibrados, as jogadoras estiverem equilibradas nos diferentes momentos, e fazer um bocado aquilo que se disse aqui anteriormente, não queremos resolver tudo de uma vez, ir procurando e reajustando, vendo o que é que o jogo está a dar para nós podermos equilibrar.
1: Sporting Brøndby às 7h45. Depois, às 8 da noite, será a vez do Torriense receber as ucranianas do Kharkiv, também para a Taça Europa. A equipa da Torres Vedra está em vantagem nesta eliminatória e venceu fora de portas por 2-1. Ainda assim, o técnico Gonçalo Nunes joga à defesa.
10: Temos que manter o foco e o objetivo do jogo, pensando na vitória e nunca pensando que temos uma ligeira vantagem na eliminatória. E jogando o jogo para o ganhar, acho que essa é a melhor forma de encarar esta segunda mão, com o respeito que este adversário nos merece. E, portanto, essa será a forma melhor e é como nós vamos encarar o jogo.
1: Torriense a fazer uma excelente temporada no futebol feminino, lidera o Campeonato Nacional e também está a dar cartas na Europa. Em África continua a campanha sensacional da Guiné-Bissau na qualificação para a CAN. Os Djurtos venceram a Nigéria por 3-0, com o avançado Beto a ser um dos jogadores em destaque. Ele que agora já pensa em nova vitória, desta vez diante de Madagascar.
11: A equipa está bem melhor, está mais compacto, está mais coeso, mais focado. Então não pensa ainda só na próximos jogo.
1: E além da Guiné-Bissau, também Moçambique tem razões para sorrir. A equipa de Chiquinho Conde venceu o Sudão por 4-1.
12: Foi, acima de tudo, um belíssimo resultado. Em dar os parabéns à minha equipa, à minha seleção, todos, aqueles que jogaram, os que não jogaram, os que estrearam, os que ficaram por entrar. Um ambiente fantástico.
1: Sem grandes razões para sorrir está Cabo Verde. Após o brilharete no Campeonato do Mundo, os Tubarões Azuis somam 2 derrotas em 2 jogos nesta qualificação para a Taça das Nações Africanas. Ontem, Zaire diante do Ruanda por 2-1. Ainda assim, Humberto Betancourt, o selecionador, acredita.
13: Se ganharmos os 4 jogos que faltam, não iremos qualificar. É impossível, não é? Tudo é possível. No futebol, tudo é possível. Portanto, nós acreditamos naquilo que fazemos. E estamos cientes que iremos estar no próximo caminho.
1: A esperança dos cabo-verdianos. O governo britânico já reagiu ao relatório apresentado pela Comissão Independente da Premier League, que confirmou as 115 infrações financeiras do Manchester City que podem atirar o clube para as divisões mais baixas do país. Em declarações à BBC, a ministra com a pasta do desporto é contundente na preocupação.
14: É óbvio que este é um assunto muito sério. O relatório da Premier League é muito claro. É óbvio que o Manchester City tem todo o direito de contestar esta decisão, mas isto causa enorme preocupação aos fãs do City e a todos aqueles que gostam de futebol. A Premier League é uma das joias da coroa do nosso país e queremos que tudo isto se resolva de forma rápida e justa, porque precisamos de proteger a integridade do jogo.
1: Lisa Nandi preocupada com a imagem da Premier League. O presidente da Câmara Municipal de Viseu é mais uma voz a juntar-se a tantas outras numa reação ao facto do Mundial de Rallies não passar por Portugal no próximo ano. Confrontado com essa notícia, João Azevedo pede desde logo uma resposta a nível nacional.
15: As equipas trabalharam muito neste projeto, as equipas da Câmara Municipal de Viseu, as equipas da Segurança, as equipas da FIA, as equipas da entidade que faz a gestão dos rallies no mundo. Houve muitas horas de trabalho e naturalmente que mais do que isso é o prejuízo, como digo, para o país. Isso é que é o que importa. O país tem que reagir a isto e lança um desafio ao país, que é arranjarmos uma solução alternativa para a região centro.
1: Saída inesperada e à última da hora do Rally de Portugal do calendário do próximo ano. No handball, Porto e ABC acertam hoje calendário no Campeonato Nacional. A partir das 8 da noite, os Dragões recebem a formação minhota em encontro da jornada 2 de ontem. E também no handball, vem a derrota do Benfica na Liga Europeia, 24-31, diante dos espanhóis do Torre La Vega. Já o Águas Santas, também para esta competição, arrancou com um empate na Roménia, 30-30, diante do Buzau. Hoje, a vez também na Liga Europeia do Marítimo, a equipa joga em França diante do Limoges, uma equipa que já foi dissecada pelo jogador verde-rubro Nuno Oliveira.
16: Uma equipa muito alta, física, uma defesa forte. Sabemos que também vamos jogar num pavilhão difícil que leva muita gente. Só temos que ir com tudo, vamos com a atitude toda e vamos tentar surpreender.
1: Limoges Marítimo marcado para as 7h45 da tarde. Esteban Ocon está mesmo de saída da Haas. O piloto francês vai deixar a formação norte-americana no final da temporada, ainda que tenha garantido que este não é um fim de linha na carreira no que diz respeito à Fórmula 1. Ora, ainda a propósito da Fórmula 1, Max Verstappen não escondeu recentemente que ficou muito satisfeito com o regresso do Mundial a Portugal. O neerlandês, que visita várias vezes o nosso país, é um particular apreciador do circuito em Portimão.
17: Estou entusiasmado por voltar a Portugal. Adoro Portugal, adoro estar naquela zona. É uma grande pista. Correr lá pode ser difícil, mas uma volta única é muito bonita. Então eu fico entusiasmado porque a pista é ótima, mas estar por lá no Algarve é muito bonito.
1: E fechamos com ténis e com o resultado em direto da primeira ronda do ATP 500 em Pequim, na China. Nuno Borges a defrontar Novak Djokovic. Estamos no primeiro set e é o sérvio que está na frente por 5-2.
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Coldplay com Voar, uma ótima manhã de quarta-feira. Ao meio-dia atualizamos as notícias do país e do mundo. E logo a seguir iremos ficar com mais uma edição do Portugal em Direto.

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1: Em relação ao tempo para hoje, poderá contar com períodos de céu muito nublado, com abertas e aguaceiros fracos, mas só para os grupos ocidental e central.

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1: Uma hora da tarde no continente e na Madeira, meio-dia nos Açores. Vamos agora conhecer os títulos desta edição.
2: A administradora do Banco de Portugal, Francisca Guedes de Oliveira, revela que tem existido um aumento do endividamento dos portugueses. A responsável do Banco Central diz que a situação deve servir de alerta, apesar de, para já, as famílias continuarem a cumprir com o pagamento das prestações. O presidente do Conselho Consultivo da ERSE, a entidade reguladora dos serviços energéticos, admite um aumento do preço da eletricidade a partir do mês de outubro, devido à subida do preço do gás natural, e pode ser avançada por Nuno Ribeiro da Silva no programa da Antena 1 Consulta Pública. O Instituto da Segurança Social encerrou um lar clandestino em Olhão, onde estavam 22 idosos, a maioria com mais de 80 anos. Na origem deste encerramento estiveram denúncias sobre o funcionamento deste lar e alegadas situações de maus-tratos.
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2: O endividamento das famílias está a subir ao ritmo mais elevado desde 2008, sobretudo por causa dos créditos à habitação e ao consumo. A revelação foi feita esta manhã no programa Consulta Pública, aqui na Antena 1, pela administradora do Banco de Portugal, Francisca Guedes de Oliveira. Ela considera que estes sinais...

0: devem servir de alerta?
1: Tem vindo a aumentar o endividamento, quer do ponto de vista do crédito de habitação, quer do ponto de vista do crédito ao consumo e do crédito pessoal. E, portanto, estes são os sinais de alerta que é preciso, de facto, acautelar. Não estamos ainda numa situação... Eu ia dizer em inglês a sigla, mas o incumprimento não tem vindo a aumentar, o incumprimento no pagamento das prestações de crédito, quer do consumo, quer habitação, felizmente está em níveis baixos, historicamente baixos, portanto não é uma preocupação neste momento, mas a verdade é que o aumento do endividamento e com um apertar das condições e o aumento do custo de vida e com a inflação, tudo isto são sinais de que estamos numa situação frágil e que este aumento do endividamento pode trazer aqui complicações.
0: Apesar deste aumento do endividamento, as famílias continuam a cumprir com o pagamento das prestações, adianta a administradora do Banco de Portugal, Francisca Guedes de Oliveira. Pode vir aí um novo aumento do preço da eletricidade. Quem o admite é Nuno Ribeiro da Silva, presidente do Conselho Consultivo da ERSA, entidade reguladora dos serviços energéticos. Nuno Ribeiro da Silva explicou esta manhã ao jornalista Frederico Moreno, no Consulta Pública, que o que está a acontecer com o preço do gás natural pode fazer subir os preços da eletricidade já a partir do próximo mês de outubro.
2: Se o gás natural que é queimado nessas centrais aumenta, como tem acontecido, está sob pressão em termos da procura, isso também aumenta o custo médio de produção de eletricidade, de geração de eletricidade.
3: E, portanto, face a essa pressão, é expectável que, para além deste aumento a partir de outubro, haja novos aumentos no preço da eletricidade?
2: Poderemos ter. A questão do gás é realmente uma questão crítica e, como estávamos a falar, reflete no custo de geração da eletricidade e marca o preço do mercado grossista e, consequentemente, apanhamos a infecção.
0: A explicação de Nuno Ribeiro da Silva, presidente do Conselho Consultivo da ERSE, pode vir aí um novo aumento do preço da eletricidade já em outubro. O racionamento do combustível em Portugal é um cenário que não está para já em cima da mesa. A garantia do presidente da EPCOL, a Associação de Empresas de Combustíveis e Lubrificantes, António Comprido, assegura que Portugal tem um problema de preço neste momento, mas não de quantidade de combustíveis.
4: Nós em Portugal, neste momento, não antevemos qualquer dificuldade para os próximos meses. A refinaria portuguesa e as refinarias conseguem ir buscar crudo a outras regiões que não. Aliás, estávamos muito pouco dependentes do Médio Oriente. Portanto, sofremos a questão preço, não sofremos a questão quantidade. Portanto, nós não antevemos, mas há países que já estão com esse problema. Há países que já estão a tomar medidas de... não digo de racionamento, mas dá alguma contenção em termos de consumo. Espero bem que isso não aconteça, eu ainda me lembro das matrículas ímpares e das matrículas pares, que há uns anos, porque não podíamos ir abastecer o carro em qualquer dia, só em determinados dias da semana.
0: António Comprido admite, no entanto, que pode haver problemas a médio prazo com o jet fuel, o combustível para os aviões.
4: Em Portugal não antevemos dificuldades no abastecimento dos aeroportos nacionais, mas obviamente que há uma preocupação a nível europeu, principalmente, e o jet poderá, espero que não, ser um dos produtos que, não digo vá faltar, mas que poderá apresentar algumas limitações no futuro a médio prazo, não imediato.
0: António Comprido, presidente da EPCOL, a Associação de Empresas de Combustíveis e Lubrificantes, ele participou também hoje no programa da Antena 1 Consulta Pública. O preço dos combustíveis continua a fazer disparar a inflação. De acordo com a estimativa provisória divulgada hoje pelo Instituto Nacional de Estatística, a subida da taxa de inflação dos 3,3% de agosto para os 3,6% neste mês de setembro é explicada em grande medida pelo aumento do preço da gasolina e do gasóleo. O INE refere que a variação do índice relativo aos produtos energéticos aumentou para 15,4% este mês, quando em agosto tinha sido de 12,2%. E o Presidente da República voltou esta manhã a defender uma resposta europeia comum por causa da crise energética. Num discurso no plenário da Assembleia Parlamentar do Conselho da Europa em Estrasburgo, António José Seguro lembrou que há pessoas e empresas a passar por dificuldades e que são necessárias soluções.
5: A pobreza, a exclusão, a falta de oportunidades e a insegurança económica não são problemas laterais. São desafios centrais para a vitalidade das nossas sociedades. Como é central uma resposta à subida do custo de vida provocado pelo aumento do preço do petróleo, causado pelo conflito no Estreito de Hormuz. Há pessoas e empresas a passar por dificuldades. O problema é comum a vários países. A Europa deve trabalhar numa resposta comum e articulada com as respostas nacionais. A justiça social, o acesso à habitação, o emprego digno e a igualdade de oportunidades são condições para que cada pessoa possa construir o seu projeto de vida.
0: António José Seguro, hoje num discurso para assinalar os 50 anos da adesão de Portugal ao Conselho da Europa. O Presidente da Assembleia da República defende que os advogados devem combater o uso abusivo dos mecanismos de defesa. José Pedro Aguiar Branco destaca os casos em que os advogados vão sendo substituídos e os processos se encaminham para a prescrição.
6: Quando surgem casos de sucessivas substituições de advogados, de utilização abusiva dos mecanismos de defesa ou de processos que caminham alegremente para a prescrição, é natural que haja inquietação, porque o exercício dos direitos de defesa é uma garantia essencial do Estado de Direito, mas a utilização abusiva das garantias não as fortalece, enfraquece-as. A advocacia não pode conformar-se com isso e deve ser a própria profissão a estar na primeira linha de combate a esses abusos.
0: Declarações de José Pedro Aguiar Branco na Assembleia da República na abertura da sessão Os Advogados na Construção do Estado de Direito, Memória, Resistência e Futuro. Esta iniciativa é integrada nas comemorações do centenário da Ordem dos Advogados. Ontem à noite o jornal Observador noticiou que o Conselho Superior da Ordem dos Advogados decidiu arquivar de forma automática as participações disciplinares feitas pelos tribunais no âmbito da nova legislação sobre a aplicação de multas às defesas por atos dilatórios, ou seja, não vai haver apuramento de responsabilidade disciplinar, ao contrário do que está previsto na lei. O Instituto da Segurança Social encerrou um lar clandestino em Olhão, onde estavam 22 idosos, a maioria com mais de 80 anos. Num comunicado divulgado ao início da tarde, o Instituto da Segurança Social explica que o encerramento aconteceu ontem de forma urgente e imediata. Na origem deste encerramento estiveram denúncias sobre o funcionamento clandestino do lar e alegadas situações de maus-tratos. No local foram identificadas insuficiência de alimentação e hidratação, falta de higiene e de cuidados básicos de saúde, escassez de pessoal, instalações desadequadas ao grau de dependência dos utentes e ausência de ventilação adequada. Um dos idosos foi hospitalizado na sequência desta inspeção. O primeiro-ministro britânico admite um eventual regresso do Reino Unido à União Europeia. Em entrevista à BBC, Andy Burnham afirmou hoje que o Brexit causou mais mal do que bem e que essa ideia é partilhada pela maioria da população britânica. Burnham já tinha mostrado vontade de estreitar laços com o Bloco Europeu e hoje disse que há várias maneiras de o fazer, incluindo um regresso do Reino Unido à União.
7: Podemos ficar como estamos, isso é definitivamente uma opção. Se as pessoas acharem que este é o lugar certo para estarmos, podemos olhar para o que George Osborne disse sobre uma união aduaneira, podemos olhar para o que os liberais democratas disseram na conferência deles sobre o mercado único, ou podemos ir até ao fim. Há claramente opções que precisam de ser consideradas e temos de olhar para o que é possível fazer e quais seriam os prós e contras de cada opção. Não é suficiente deixarmos esta questão em suspenso. Temos de ser claros sobre para onde queremos que o Reino Unido vá na próxima década. Para mim é claro, e digo isto de uma forma muito direta, que o Brexit causou mais mal do que bem. E penso que 60% do público britânico concorda com essa afirmação. Portanto, a questão é o que fazemos quanto a isso.
0: Andy Burnham a deixar no ar a hipótese do Reino Unido voltar à União Europeia. Estas declarações deixam então em aberto a hipótese de Burnham romper com o manifesto eleitoral do Partido Trabalhista de 2024, que prometia fazer o Brexit funcionar e afastava ideias de reintegração na União Aduaneira ou no Mercado Único.
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9: Boa tarde, meio-dia e 11 minutos.
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2: Uma ótima quarta-feira. Já a seguir contamos com mais uma edição do Portugal em Direto.

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1: Quarta-feira, que temas estão hoje em destaque no Portugal em Direto, Cláudia Costa?
2: É uma decisão que está a provocar revolta no norte e no centro do país. A saída do Rally de Portugal do calendário do Mundial de 2027 apanha de surpresa autarcas e empresários e ameaça uma prova que todos os anos leva milhares de pessoas aos territórios. Escutamos já a seguir a indignação dos autarcas de Viseu, Arganil e Faf. Os Açores estão a perder terreno no turismo e os empresários dizem que o governo regional não está a conseguir inverter a tendência. Falam mesmo em fracasso político, apontam o dedo à quebra acentuada no transporte aéreo e na atividade turística e olham para a Madeira como um exemplo do que poderia estar a ser feito de outra forma. A água continua a ser um dos grandes desafios do Algarve e agora os municípios vão ter financiamento a 100% para melhorar a rede de distribuição. O anúncio foi feito esta manhã pela Ministra do Ambiente, que garante dinheiro do Fundo Ambiental para as obras necessárias.
1: Portugal em Direto tem edição da jornalista Cláudia Costa.
2: A decisão de retirar o Rally de Portugal do calendário do Mundial de Rallies do próximo ano está a gerar um coro de críticas e de revolta, sobretudo nas regiões norte e centro do país. O Automóvel Clube de Portugal explica que a decisão foi tomada pelo promotor do evento já na fase final de preparação do calendário de 2027. O objetivo é levar o campeonato a mais regiões do mundo e reforçar a dimensão internacional. Só que esta prova tem um grande impacto na economia dos territórios portugueses, na restauração, no comércio e no emprego. Na região centro estava mesmo a ser desenvolvido um grande trabalho para reforçar a presença da prova e o anúncio, Arlinda Brandão, caiu como uma bomba.
3: A notícia caiu com estrondo e surpresa no país em geral, mas também em municípios como o de Viseu, que assumia especial importância na etapa do Campeonato do Mundo de Rallies no próximo ano, entre 13 e 16 de maio.
4: É uma grande desilusão para todos nós, naturalmente.
3: João Azevedo, presidente da Câmara de Viseu, diz que já existia um trabalho em curso para reforçar a presença do rally nesta região do país, uma oportunidade perdida.
4: As equipas trabalharam muito neste projeto, as equipas da Câmara Municipal de Viseu, as equipas da Segurança, as equipas da FIA, as equipas da entidade que faz a gestão dos rallies no mundo. O país tem que reagir a isto e lança um desafio ao país, que é arranjarmos uma solução alternativa para a região centro.
3: Também Arganil, uma presença emblemática no Rally de Portugal e no Mundial de Rallies, lamenta o que aconteceu à última hora.
5: É uma notícia muito, muito triste. Não estávamos a contar com esta circunstância, até porque há muito pouco tempo, e quando digo há pouco tempo, há poucos dias, tínhamos a prova como certa em Portugal, mas temos esta notícia que nos desagrada a todos.
3: Luís Paulo Costa, o presidente da Câmara Municipal de Arganil, fala de perdas de muitos milhões de euros com prejuízos para o município, mas acima de tudo, para o país como um todo.
5: Todos os anos é feito um estudo pela Universidade do Algarve e que demonstra aquilo que é o retorno para o país do ponto de vista económico. E, portanto, que andava em torno dos 200 milhões de euros, o impacto para um município como Arganil é absolutamente incontornável. Por um lado, aquilo que é o impacto direto do evento, do dia do evento, das vésperas do evento, em que objetivamente fluíam mais pessoas ao território, do ponto de vista da dinâmica do comércio local, do alojamento, da hotelaria. Temos também aquilo que são as vésperas da própria prova, que trazem sempre pessoas para o território, quer sejam as equipas que estão a fazer o reconhecimento do terreno, quer até alguns treinos. E temos depois o maior impacto, a campanha mediática que este evento nos proporcionava com uma abrangência praticamente mundial.
3: Mais a norte, Faf, um concelho também ligado de forma umbilical ao rally, lamenta este cancelamento, diz o presidente da Câmara, Antero Barbosa.
6: Atendendo à importância que os troços de Faf têm na organização do WRC, que traz cá milhares de pessoas para assistir às provas, naturalmente que para nós, para a população de Faf e para todos aqueles que anualmente vêm aqui aos nossos troços, foi com uma profunda tristeza que recebemos esta notícia.
3: Os prejuízos também aqui são muitos a nível local.
6: Sentimos um movimento aqui na cidade que naturalmente ficamos privados deles. Portanto, para a economia local, traduz-se numa perda. numa perda para todos aqueles que se organizam para, neste dia, tirar algum proveito da organização desta prova.
3: Municípios, regiões, país, a desilusão instala-se com a exclusão do Rally de Portugal do Mundial do próximo ano.
2: E para o presidente da entidade de turismo Porto e Norte de Portugal, Luís Pedro Martins, esta decisão é uma péssima notícia que volta a penalizar os territórios do interior.
7: Foi de facto uma notícia que recebemos de forma muito negativa, porque não estávamos à espera dela. Foi uma surpresa, uma péssima surpresa, nomeadamente para aqueles territórios que recebiam o rally, territórios do norte e também do centro, territórios de interior, a maior parte deles, alguns de baixa densidade, onde este evento, o Rally de Portugal, era o grande evento, nomeadamente o grande evento internacional, que não só permitia, de facto, movimentar a economia local, o alojamento, a restauração, o comércio, mas também tinha um efeito muito positivo naquilo que era a comunicação e a promoção destes territórios, em boa verdade, da região, ou das regiões e até do país.
2: E Luís Pedro Martins diz também que esta exclusão vai prejudicar o fluxo turístico de vários territórios.
7: Serão fortes, nomeadamente nestes territórios, no nosso caso eram 9 municípios, por onde passava o rally, a força do rally, alguns deles com uma ligação muito histórica ao rally, era um berço, aliás, desta prova do Rally de Portugal. E como tal, como imagina, não é fácil ter recebido uma notícia destas e tão em cima também.
2: Para além do Porto e Norte de Portugal, também o Turismo Centro de Portugal já lamentou a decisão de retirar o rally do calendário do Campeonato do Mundo de Rallies em 2027. Fala em murro no estômago e uma decisão que ultrapassa largamente a dimensão desportiva. Nos Açores, a Câmara do Comércio e Indústria de Ponta Delgada volta a criticar a estratégia do Governo Regional para o turismo. Os empresários dizem que o Executivo se limitou a gerir a quebra acentuada que se faz sentir. Dizem que os números deste ano no transporte aéreo e na atividade turística são o retrato de um falhanço político. A Associação Empresarial dá como exemplo a Madeira, que tem apostado em mais concorrência entre companhias aéreas e na operação das transportadoras de baixo custo. Uma estratégia que, dizem os empresários açorianos, está a fazer a diferença nos resultados. Sandra Pimenta.
8: Os números do Sereia não deixam dúvidas, menos passageiros desembarcados e menos hóspedes, desde que a Ryanair saiu da região. Em sentido contrário, a Madeira reforçou a aposta nas companhias de baixo custo e não parou de crescer. São factos a comprovar o falhanço político do governo dos Açores, diz Walter Couto, presidente da Câmara de Comércio de Ponta Delgada.
9: Estamos a falar de duas regiões autónomas com dois caminhos completamente opostos. Os Açores estão a perder 123 mil passageiros e 30 mil hóspedes. A Madeira está a ganhar quase 60 mil passageiros e continua a crescer. E o sucesso da Madeira não é obra do acaso. Desde a liberalização das suas ligações aéreas, a Madeira apostou de forma consistente na entrada e na fixação de companhias também de baixo custo, que tornaram um dos pilares do seu grande desenvolvimento turístico e económico.
8: Aos Açores, resta assumir a falta de estratégia e competência e adotar medidas concretas.
9: Temos que, de uma vez por todas, pôr a funcionar o fundo de rotas. Temos que trazer de volta as low cost. O governo tem que assumir a atração de uma operadora de baixo custo a partir de Lisboa, do Porto e dos principais mercados europeus. Precisamos de um plano específico para o inverno e ata. Precisamos de incentivos dirigidos à operação na época baixa. Temos que reforçar e reformar a Visita Sul. E precisamos, obviamente, também de metas públicas e de prestação de contas.
8: Propostas dos empresários que exigem ao governo que inverta a tendência de declínio e aposte numa verdadeira estratégia de crescimento.
2: Os empresários açorianos, de dedo apontado ao governo regional, dizem que não está a conseguir inverter a tendência e falam mesmo em fracasso político. A gestão da água no Algarve vai ter financiamento a 100% do Fundo Ambiental. O anúncio foi feito esta manhã pela Ministra do Ambiente e Energia, Maria da Graça Carvalho. Isto permite aos municípios avançar com obras para melhorar a distribuição de água e reforçar a resistência do território aos efeitos da escassez. Mário Antunes.
10: Não há motivos para que não se faça o que tem que ser feito no reforço da resiliência hídrica em diversos municípios do Algarve. O desafio foi deixado em quarteira pela Ministra do Ambiente, depois de anunciar que, na prática, as obras, incluindo as que estão a cargo dos municípios, vão ter financiamento a 100%. São investimentos estruturais do Plano Regional de Eficiência Hídrica do Algarve e fundos do Algarve 2030, para aplicar na redução de perdas, na monitorização e, desde logo, na modernização das redes de distribuição de água.
11: Fizemos um acordo com o Fundo Ambiental, com o Programa Operacional Algarve, em que pagamos para a zona de eficiência da água e dos projetos de modernização, de redução de perdas e modernização do sistema urbano da água, pagamos os restantes 40%. Portanto, os financiamentos são a 100%. Isto significa que não há nenhum impedimento dos municípios e das águas do Algarve fazer os seus projetos.
10: Apesar das reservas de água na região estarem melhor do que no resto do país, o novo ano hidrológico arranca mesmo com cerca de 74% de água armazenada nas principais albufeiras. É preciso, diz Maria da Graça Carvalho, continuar a investir em obras estruturais, como estas que vão ter com participação a 100%, a dessalinizadora, o projeto de captação de água no Guadiana, a partir do Pomarão, e as futuras barragens da Fopana e Alportel. A ministra anunciou ainda outros investimentos na área do ambiente, como os que estão previstos para a Albufeira no domínio da prevenção de cheias.
11: E há um grande projeto, talvez dos maiores a nível nacional, tirando de Lisboa, daquele projeto muito grande de Lisboa, mas é quase comparável a esse, que é o Plano Geral de Drenagem da Albufeira, para o município de Albufeira, de cerca de 46 milhões. Portanto, é um projeto muito importante para o Algarve. Há cheias muito graves em Albufeira e, portanto, vamos aproveitar o PO, que é o Fundo de Coesão, que tem esta prioridade para resolver o problema do Algarve nesta área. Portanto, é a zona que é mais exposta às cheias e, portanto, será é também agora é o projeto que tem que ser feito, a negociação com o sustentável e depois a execução.
10: Maria da Graça Carvalho, esta manhã em quarteira, no anúncio de um conjunto de investimentos para as áreas da água, da erosão costeira e do risco de cheias na região do Algarve.
2: E fica a notícia de que os municípios algarvios vão ter financiamento a 100% para melhorar a rede de distribuição. Os agricultores estão descontentes com as ajudas que o governo tem dado para fazer face à crise que se abateu no setor. Dizem que os apoios são poucos, chegam tarde e há já quem pondere não semear a terra para as próximas culturas. A Confederação Nacional de Agricultura lembra que os preços do gasóleo e dos fertilizantes subiram em flecha e acusa o governo de não acionar os programas europeus para apoio aos agricultores nacionais. A CNAF fala mesmo em perda de competitividade face aos agricultores espanhóis e a luta nas ruas volta a ser uma hipótese, Paula Vera.
12: E é o desespero dos agricultores que os levará ao protesto nas ruas para pressionar o governo, refere Pedro Santos, da Confederação Nacional de Agricultura.
13: Se não houver respostas por parte do Ministério da Agricultura e do governo, essa será que ser uma opção para ver se há aqui um convencimento por parte de quem manda destes problemas que eles sabem que existem, mas é uma questão de opção política.
12: Com os preços a subir no gasóleo e nos fertilizantes, o setor da agricultura precisa de mais ajudas e mais rápidas. Caso contrário, alerta Pedro Santos da CNA, as terras ficarão ao abandono.
13: Os agricultores estão neste momento a fazer as decisões para a próxima campanha e muitos deles, se não tiverem alguma resposta concreta por parte do governo, de certeza absoluta vão começar a fazer contas e se calhar nem vão semear ou não planeiam vir a semear, quem faz, por exemplo, culturas anuais. Porque trabalhar para depois perder dinheiro, eu acho que não há quem aguente manter-se assim dessa forma.
12: A CNA acusa o governo de falta de diálogo e de não aproveitar todas as ajudas europeias que têm disponíveis para o setor agrícola. E dá o exemplo da concorrência espanhola.
13: As ajudas ficam muito aquém daquilo que seria necessário e daquilo que até outros países estão a fazer, nomeadamente aqui ao lado, em Espanha, porque depois quando vamos vender, nós concorremos diretamente com eles. Defendemos, por exemplo, com o apoio ao gasóleo, que é de 10 cêntimos, que é uma coisa, de facto, muito insuficiente, devia ser de 50 cêntimos, e era logo na hora que o agricultor está a fazer a aquisição do combustível, e ainda não vir a receber 3 ou 4 meses depois.
12: Perante a grave crise, com fortes consequências na agricultura, o dirigente da CNA, Pedro Santos, avisa que Portugal está em risco de perder a soberania alimentar.
13: Acima de tudo é a perda de competitividade do país. Há um aumento do déficit agroalimentar com o exterior, que são mais de 5 mil milhões de euros. É a perda da nossa soberania alimentar. Agora estamos a chegar a uma situação que, em termos financeiros, muito complicada, e as respostas que vemos do governo são, de facto, bastante insuficientes.
12: Os avisos da Confederação Nacional de Agricultura, o ministro tem de ouvir os agricultores que estão à beira do desespero.
2: O desespero dos agricultores que ameaçam voltar às ruas em protesto. A Câmara do Barreiro está a apertar o cinto. Atrasos na transferência de verbas do PRR estão a levar o município a suspender todas as despesas que não sejam essenciais. Os salários dos funcionários estão assegurados, mas outras despesas ficam adiadas até chegarem as verbas da chamada bazuca europeia, no Amaral.
14: A vereadora com o pelouro das finanças na Câmara do Barreiro, Maria João Regalo, começa por explicar que a autarquia optou por avançar com a cativação do orçamento municipal.
15: Tinha-se a travar a despesa enquanto não o encaixe da receita não se verifica. Portanto, não alterem nada aquilo que é o orçamento aprovado pela Assembleia Municipal.
14: Maria João Regalo garante que a medida não põe em causa as funções essenciais do município.
15: Não estamos a cortar nada, estamos a travar a despesa. Ou seja, estamos a adiar a despesa enquanto a receita não se verifica, ou seja, enquanto não há um encaixe financeiro da receita que também está previsto em orçamento. Estamos a adiar as despesas, portanto, não está em causa aquilo que é, e quisemos deixar claro, a parte dos vencimentos dos trabalhadores e todas as outras despesas essenciais ao funcionamento do município. Nada disso está em causa.
14: E por que surge esta situação?
15: O porquê tem em grande parte a ver com o recebimento das verbas provenientes do PRR, ou seja, nós temos em orçamento contemplado um elevado valor de receitas provenientes dessa via e o que temos verificado é que temos alguns atrasos nesse recebimento. Os investimentos alvo de financiamento continuam a decorrer e, portanto, nós continuamos a assumir compromissos e continuamos a ser faturados os valores relativos a esses investimentos, aos quais temos que pagar muitas vezes para pedir o reembolso dos valores, e como tal, esses atrasos causam-nos algum constrangimento de tesouraria.
14: E também porque, diz a vereadora na Câmara do Barreiro, a autarquia tem um elevado número de projetos a decorrer e não quer parar com as obras.
2: A Câmara do Barreiro explica ainda que assim que começar a receber as verbas do PRR, o adiamento da despesa é suspenso. O presidente da Câmara de Chaves acusa a Ministra da Saúde de incumprimento total em relação ao prometido para o hospital daquele concelho transmontano. O autarca Nuno Vaz diz que Ana Paula Martins falhou em tudo, desde o alargamento do horário da urgência pediátrica até à criação de uma unidade local de saúde no Alto Tâmega.
16: É verdade que a senhora ministra foi eleita antes de deputada, hoje continua a ser, como à data, ministra da Saúde, e é verdade que não contribuiu para a resolução nenhum dos problemas estruturais que a unidade hospitalar de Chaves apresenta. Primeiro, ela prometeu, dizendo que havia um estudo relativamente à criação da OLS do Alto Tâmega e Barroso. Percebemos agora que, em recentes declarações feitas numa comissão parlamentar de saúde, que afinal não haverá estudo e afinal já mudou de opinião. Aquilo que anteriormente seria uma forma de organizar, de integrar respostas em saúde, que seria uma OLS neste território que integra os seis concelhos, com mais de 80 mil pessoas de população servida, parece que agora não é solução.
2: Motivos que levam o autarca de Chaves a exigir esclarecimentos à Ministra da Saúde.
16: Pois bem, o que nós exigimos à Sra. Ministra é que explique as razões desta mudança de opinião, esta mudança de decisão, mas sobretudo que explique porque é que antes havia estudo e parece que agora já não há. E o que nós também exigimos é que, se há estudo, que nos faculte esse estudo, porque nós gostaríamos mesmo de conhecer, enfim, o diagnóstico, mas sobretudo a avaliação e das propostas que porventura esse estudo teria relativamente a uma organização e uma resposta diferenciada, digamos, das respostas em saúde. Aquilo que foi a proposta que foi feita em cima da mesa, que já era uma solução de transigência, uma resposta incompleta, mas para nós era um primeiro passo, um sinal de boa vontade, que era que as urgências funcionassem pediátricas todos os dias, segunda a domingo, das 8 às 22. Pois, mais uma promessa incumprida.
2: E já em dezembro do ano passado, o autarca socialista tinha alertado para os problemas que afetam o Hospital de Chaves, que está inserido na Unidade Local de Saúde de Trás-os-Montes e Alto Douro. A contestação às rendas também chegou ao ensino superior. Na Universidade do Minho, um grupo de estudantes lançou um movimento contra o aumento das rendas nas residências universitárias. A petição já reuniu uma centena de assinaturas. Os alunos alegam que o aumento é injusto e injustificado e dizem que não houve investimento nos equipamentos nem nos espaços das residências. Ana Gonçalves.
17: Entre Braga e Guimarães, o movimento Resiste já lançou uma petição nas residências da Universidade do Minho. Os estudantes contestam um aumento de 70 euros no alojamento, um valor que Vitória Carvalho, porta-voz do movimento, considera indigno principalmente para os estudantes bolseiros.
18: Face ao preço do ano passado, o aumento do preço dos quartos, de 94 euros no limite no ano letivo anterior para 161,14 euros este ano, um aumento real de 70 euros, que já é por si indignante, e o que nós verificamos cá na Universidade do Minho é que há ainda um aumento para além destes 161 euros nos quartos individuais para bolseiros, que, na nossa interpretação da lei, é mesmo superior àquilo que o decreto publicado pelo Governo no verão permite.
17: O aumento das mensalidades entra em vigor já amanhã. A porta-voz do Movimento Resiste diz ainda que a manutenção das residências deixa muito a desejar e que não tem que ser os estudantes a pagar com os aumentos da mensalidade.
18: Tendo em conta que na Lloyd, em Santa Tecla, em Azurém, tirando na Fábrica da Confiança, há uma série de dificuldades materiais e da condição de infraestrutura. Portanto, não há razão nenhuma que justifique o aumento do preço dos quartos, tendo em conta que também não aumentam os gastos de manutenção com estas residências há muito tempo. Nós compreendemos que o aumento se dá por causa do decreto que o Governo publica, que o passa a permitir, mas entendemos que não tem que ser ao bolso dos estudantes e que não temos que ser nós a pagar pela própria manutenção do preço de uma residência que é pública.
17: Contactados pela Antena 1, os serviços de ação social da UEM esclarecem em comunicado que a atualização das mensalidades deve-se ao novo enquadramento legal e que os preços foram aprovados em reunião onde os alunos estão representados. Já em relação às condições de alojamento, os SASM reconhecem alguns problemas nas infraestruturas, mas têm sido feitos vários investimentos para a reabilitação dos espaços e equipamentos.
2: E o aumento das rendas dos quartos das residências universitárias entram em vigor amanhã. A arte contemporânea vai ocupar, a partir de amanhã, os 9 municípios da Comunidade Intermunicipal das Terras de Trás-os-Montes. Amanhã arranca assim a Bienal Linha da Terra, uma iniciativa que até ao final do ano leva obras a museus, galerias e centros culturais de toda a região. Joana Vasconcelos, Álvaro Cisa Vieira, Nadir Afonso, Gil Teixeira Lopes, José Rodrigues e Pedro Calapés são apenas alguns dos nomes que vão estar representados nesta grande mostra de arte na região transmontana. Afonso de Sousa.
19: A ideia é ligar os 9 municípios pela arte.
20: A arte alimenta a alma, acho que a arte une-nos e a arte pode transformar o mundo e as pessoas.
19: Inês Falcão é a diretora artística desta Bienal Linha da Terra, que abre portas à arte contemporânea amanhã em Alfândega da Fé e depois segue por ordem alfabética para os outros concelhos.
20: No dia 2 em Bragança e assim sucessivamente até o último, que é Vinhais, que é só no dia 20 de outubro.
19: Com muitos artistas de nome e outros que se querem mostrar ao público.
20: 160 artistas, também artistas da região, porque isso também é importante, nós promovermos aquilo que é nosso e o território, mas sempre em rede, portanto ter a preocupação de que esta Bienal vá trazer uma dinâmica diferente e sobretudo descentralizar a parte da arte.
19: Em todos os lugares positivos haverá espaços para debate de ideias e informações adicionais sobre a arte e o que a rodeia.
20: Ter vários workshops ao longo destes 3 meses. Vamos também fazer algumas conversas e encontros com outros artistas e sobretudo mediadores culturais e professores que estão disponíveis para vir atrás dos montes, e vamos tentar que o turismo passe e por vários locais ao mesmo tempo.
19: Os portugueses Cisa Vieira, Nadir Afonso, Joana Vasconcelos, a estoniana Anne Rudanovski, a parisiense Cristina Regle ou os espanhóis Alba Cortés e José Maria Lillo são artistas, entre muitos outros, que se destacam na pintura, escultura, desenho, fotografia ou instalações diversas. Inês Falcão quer também que os mais novos venham espreitar estas exposições.
20: E trabalhar com os alunos diferentes atividades e também com a terceira idade, que acho que é necessário, sobretudo aqui no Nordeste Transmontano.
19: O Museu do Abade Bassal em Bragança, o Centro de Arte Contemporânea Graça Moraes, o Laboratório de Artes de Montanha da Pintora, o Museu do Douro, a Fundação Bienal de Cerveira, a Cooperativa Árvore, a Sociedade Nacional de Belas Artes e a Faculdade de Belas Artes da Universidade do Porto são entidades parceiras. Todas as exposições são também de entrada livre, com muito para ver até ao dia 31 de dezembro.
2: E a ideia é ligar os 9 municípios da região transmontana pela arte. A Bienal Linha da Terra arranca amanhã. Mais a centro, no Hospital Sobral Cid, em Coimbra, a arte está a entrar numa unidade dedicada à saúde mental. Esta é a segunda edição de uma iniciativa que junta artistas e utentes para estimular a criação de trabalhos inovadores. A repórter Diana Craveiro foi perceber como é que surgiu esta residência artística de um só dia.
0: Por aqui há música, há quadros, há pessoas a pintar, pessoas a dançar, um pouco de tudo espalhado por muitas salas. É uma residência artística de curta duração, a Colina, aqui no Hospital Sobral Cid, que pertence à Unidade Local de Saúde de Coimbra. O coordenador desta Casa das Artes é Pedro Renca. Pedro, em que é que consiste esta iniciativa?
21: Bom, esta iniciativa, que é a Colina, é a residência artística, está integrada no... naquilo que nós temos aqui implementado, que é um programa de intervenção através de mediadores expressivos artísticos, no qual nós integramos, para além das nossas intervenções estruturadas e monitorizadas ao longo do ano, temos outras dinâmicas, digamos assim, viradas para a comunidade e outras no sentido inverso, trazer a comunidade para dentro da instituição. A residência, esta especificamente, trazer, convidar pessoas que vivem da arte, da expressão artística, para poderem partilhar a sua produção, o seu processo criativo aqui com a comunidade institucional.
0: E qualquer uma destas pessoas pode exprimir arte de qualquer forma, mesmo não tendo já experiência anterior, digamos assim?
21: Sim, a nossa pedra basilar, digamos assim, é o conceito dentro das artes plásticas, da arte bruta. Portanto, não procuramos a técnica, procuramos sim a capacidade de a pessoa comunicar de uma forma diferente.
0: Só uma última pergunta, o que é que acontece a toda esta arte que é produzida durante este dia? Por exemplo, nós estamos perto de quadros que são resultado da residência artística do ano passado. Eles ficam aqui expostos, as pessoas podem levar tudo o que produzem para casa?
21: Todos os trabalhos são das pessoas de quem produzem, portanto, eles são sempre convidados a levar para casa, quando as pessoas voltam no seu processo de integração para o seu domicílio. Também podem doar, digamos assim, à Casa de Artes. Temos um acervo grande e bem catalogado, onde estão todos os trabalhos das pessoas. E, especificamente na residência artística, é realmente uma produção das pessoas convidadas. É objetivo um dos objetivos da residência artística é realizar também uma exposição no final da residência, na comunidade, no espaço público, digamos assim. Este ano temos a possibilidade, e aqui a parceria com o Coimbra Shopping, onde vão estar depois os trabalhos expostos desta edição e da edição do ano anterior.
0: Ano passado, ok. Muito obrigada, Pedro Renca, coordenador da Casa de Artes. Esta é a segunda vez que há esta residência artística, uma iniciativa que serve também para promover a saúde mental.
2: Uma iniciativa de curta duração que junta artistas e utentes para estimular precisamente a criação de trabalhos inovadores. É de arte e de cultura que vamos também falar a partir de agora. Está na altura de ligarmos o GPS da cultura. Todas as quartas-feiras tomamos nota daquilo que vale a pena reter nas agendas e programações culturais de norte a sul do país. Hoje seguimos as coordenadas de Eduarda Freitas, profissional da comunicação e produção cultural. Está ligada há vários anos a projetos culturais no Douro e em Trás-os-Montes. Já foi também jornalista desta casa. E José Gil é um dos diretores artísticos da companhia profissional S.A. Marionetas, Teatro e Bonecos e do Festival Marionetas na cidade, em Alcobaça. Muito boa tarde aos dois, bem-vindos. Eduarda, começo por ti. No ano em que se assinalam os 25 anos da classificação do Alto Douro Vinhateiro como Património Mundial, uma data redonda, um quarto de século, A Casa de Mateus propõe a Festa de Ouro, ou seja, sábado, domingo e segunda, 3 dias, vai receber música, encontros, livros, conversas sobre cultura e sociedade. Esta é uma festa, Eduarda, que aproveita uma efeméride dos 25 anos para olhar para o Douro não apenas como uma paisagem, mas como um território feito de património, de criação e comunidade, é isso?
1: É isso. Olá, boa tarde, Cláudia, boa tarde a todos. Sim, é a minha primeira sugestão, é mesmo esta Festa de Ouro, que é uma festa que acontece na Casa de Mateus, mas que tem como objetivo celebrar os 25 anos da classificação do autor vinheteiro como património mundial, mas sobretudo celebrar as pessoas, a cultura e tudo o que faz do Douro realmente uma região única.
2: E, o que faz do Douro sentido, muito mais do que um postal ilustrado, não é?
1: Sim, muitíssimo mais. Eu diria que o Douro são as pessoas e tudo o que nasce de contacto entre as pessoas, a cultura, tudo isso só é possível porque realmente existe gente que insiste e persiste neste território que é tão difícil, mas que ainda assim tem conseguido impor-se pelo seu trabalho e pela sua beleza. E por isso acontece esta festa, até num local muito especial também, a Casa de Mateus. Uhum. E, por exemplo, a adega da Casa de Mateus é mais antiga do que a primeira região marcada
2: do Douro.
1: Do Douro, exatamente.
2: A primeira região marcada do mundo, que é o Douro, não é?
1: Do mundo, sim, que é o Douro. A adega consegue ser mais antiga do que essa classificação.
2: Muito bem.
1: E por isso, por si só, é já um sítio muito interessante. E depois, ao longo destes dias, a Casa de Mateus junta música, um bocadinho aquilo que a Casa de Mateus já nos tem habituado. Música, há livros, há conversas, há gastronomia, há vinho, há muita coisa para conhecer. E, por exemplo, vou-te só dar aqui dois ou três exemplos que acho mesmo muito interessantes. Os Drumming, grupo de percussão, vão estar no primeiro dia, logo no dia 3, com um concerto, Wine Pixels. E então, o que é que isto é? São sons que são criados a partir de objetos que normalmente associamos à produção e ao consumo do vinho.
2: Uhum.
1: Depois, por exemplo, no dia 5 de outubro, temos o João Ricardo Barros de Oliveira, que faz do lixo luxo, como ele costuma dizer, e então tem um projeto muito, muito giro que se chama Cordofonia, que ele desenvolveu a partir de uma residência artística na Casa de Mateus com instrumentos. Ele construiu instrumentos a partir de materiais e objetos ligados à vinha, pipas, tudo o que possas imaginar que esteja relacionado a videiras.
2: Fantástico.
1: Tudo e mais alguma coisa, e ele transformou isso sim em,
2: e faz som a partir
1: em
2: disso.
1: Instrumentos musicais.
2: Faz som,
1: sim,
2: consegue.
1: Sim, música. Ele vai estar com, acho que são cinco percussionistas e 5 músicos e vão-nos dar a conhecer esta cordofonia.
2: Sim,
1: desculpa.
2: Diz.
1: Ele disse que ia ouvir o Douro. Eu falei com ele e ele disse-me que este projeto permite-nos ouvir os sons da terra, os sons do Douro.
2: Fantástico, fantástico. Não sei que som é esse que estamos a ouvir, se é do Douro ou não.
1: Sim, este acho que não. Pelo menos não saiu aqui do Douro.
2: Eduarda, diz-me uma coisa. As entradas são gratuitas ou as pessoas
1: não,
2: têm que pagar?
1: Não, tem um pequeno valor associado. Penso que são 15€ por dia. Mas podem usufruir de várias coisas. Para além disto, há debates. Há também vão estar os Retimbrar, o projeto Outra Voz, o Mário Lajinha, que vai regressar a Mateus. Ele tocou em Mateus pela primeira vez há 23 anos.
2: Uhum.
1: E, portanto, vai ser assim também um momento muito,
2: um regresso
1: muito
2: bonito.
1: Especial.
2: E a indicação que tens é que há bilhetes ainda. Como é que as pessoas podem comprar?
1: Podem comprar através indo ao site da Casa de Mateus ou procurando, pesquisando na internet através das empresas de venda de bilhetes. Pronto, é relativamente
2: basta procurar
1: fácil.
2: Em Festa de Ouro, Casa de Mateus, e provavelmente chegarão lá.
1: Sim.
2: E há aqui muita
1: coisa
2: para ver e ouvir sábado, domingo e segunda, neste fim de semana prolongado. Portanto, fica aqui esta proposta cultural para os próximos dias. José Gil, assim é que é. Boa tarde, bem-vindo também.
4: Olá, bem-vindo.
2: Ao Portugal em Direto. Começa este sábado, no dia 3, a 29ª edição do Festival Marionetas na Cidade, em Alcobaça. É um dos eventos culturais mais tradicionais de Portugal. O festival transforma desde logo as ruas, as praças e os espaços culturais da cidade num palco mágico. Fala-nos deste festival, José.
4: Bem, esta é a 29ª edição do Festival Maranhotas na cidade, interruptamente, felizmente, mesmo durante o tempo do Covid conseguimos fazer a emissão.
5: E faziam para quem?
4: Espaço. Fazíamos para as pessoas, daquelas regras todas loucas que tivemos que fazer. O público aderiu em massa na mesma. Uhum. Isso foi extremamente interessante. Uhum. Este ano, portanto, a 29ª edição pauta-se por uma diversidade bastante grande das companhias e dos espetáculos que vamos apresentar. São 14 companhias de 5 países com 32 apresentações, não é? Já é um festival.
5: 14 companhias de 5 países? É obra, diferentes. Já é obra.
4: Com 32 apresentações de espetáculos, temos workshops, conversas com os artistas, visitas guiadas às exposições, outras exposições, sei lá, um pouco de tudo durante estes dias.
5: Estão à espera de muita gente? De outubro.
4: Normalmente o festival é bastante concorrido, não só pela sua idade, mas também sempre pela sua referência de querer abranger vários públicos e também vários conceitos da apresentação de teatro de bonecos. Nós temos coisas desde para público mais jovem para coisas para público mais adulto, não é? Temos uma programação que mistura-se assim um pouco.
5: E o evento, José, conta também com um selo europeu de qualidade, que me parece muito interessante, porque permeia o forte compromisso artístico que o festival tem e o envolvimento com a comunidade local. Isto é para vocês uma matéria inegociável, este envolvimento com a comunidade?
4: Sim, desde o início, para se ter uma ideia, nós temos o carimbo, não, o F-Label, desde 2015, desde que ele aparece. Isso dá-nos um grande orgulho ter o reconhecimento de qualidade e o reconhecimento do envolvimento da comunidade. Uhum. Este festival, obviamente, que tem o apoio do município, não é? É incontornável, mas também tem um grande apoio do comércio e da indústria local e regional. Só com esses apoios todos juntos é que se conseguiria fazer um festival com esta dimensão.
5: Uma dimensão internacional. E as entradas, sim, são pagas também?
4: Basicamente o festival é um festival de rua. Apesar de haver uma programação durante toda a semana no Cine e Teatro de Alcobaça para um público escolar, só algumas coisas são pagas. Posso, por exemplo, destacar da companhia grega os Maryland Puppet Theatre, que vai no Cine e Teatro dia 3, portanto no sábado à noite, uhum, que é o do Nose. Um espetáculo lindíssimo que andamos há anos para trazer cá. E depois, obviamente, o que será mais pago serão as coisas que estão dentro de portas, sim, durante o fim de semana.
5: Porque na rua é aberta.
4: O resto, tudo é gratuito. É
5: muito
4: tudo
5: bem.
4: Gratuito.
5: Agora vou-vos pedir alguma contenção e rapidez, porque temos menos de 5 minutos para o final da nossa conversa. Hoje há tempo de antena aqui na Rádio Pública. Eduarda, a tua outra sugestão é as castas portuguesas, as aguarelas de Emílio de Oliveira Pimentel, no Museu do Douro, no Peso da Régua. Pode ser vista até o dia 24 de novembro. Que exposição é esta? Já espreitaste?
1: Já, e é muito bonita. Ela como tu disseste, chama-se castas portuguesas, né? São cerca de 150 aguarelas originais, pertencem ao acervo do Departamento de Ciências da Vida da Universidade de Coimbra, e isto é importante a referir, porque também ajuda a perceber as imagens, porque elas nascem inicialmente de uma necessidade de observar e registar as castas, não é? Com rigor, uhum, científico, só que agora nós olhamos para elas e percebemos que são objetos de uma enorme beleza, tipo, imagina, vemos o cacho, o bago, as diferentes tonalidades das uvas, a transparência da pele, aqueles pequenos brilhos, sim, tudo, as folhas, as nervuras, tudo pintado com uma precisão e uma delicadeza extraordinárias.
5: Sim,
1: eu gosto muito deste encontro entre ciência e arte e, portanto, acho que é muito interessante muito de visitar.
5: E pode ser vista até o dia 24 de novembro.
1: 24 de novembro.
5: José, as suas sugestões são todas à volta das marionetas e muito bem. Sugere-nos agora Mariofa, Festival de Marionetas e Outras Formas Animadas, no Funchal, de 8 a 11 de outubro. Porque é este destaque?
4: Este destaque principalmente porque é nas ilhas, não é? Não é no continente. E é um projeto muito, muito interessante, que também trabalha bastante com a comunidade e que já lá marcámos presença várias vezes. Este ano não nos foi possível. É um espetáculo que envolve a ilha toda, e isso é muito interessante ver a comunidade a participar neste espetáculo, e tem uma programação bastante interessante, internacional até, que tem uma qualidade de exceção.
5: Muito bem, de 8 a 11 de outubro. E para fecharmos, Eduarda, Douro Jazz, no Teatro Vila Real, de amanhã, dia 1, até ao dia 10 de outubro, o Douro Jazz regressa com 6 concertos distribuídos por 2 semanas. É não perder, no teu entender?
1: Na minha opinião é, até porque eu gosto muito desta ideia de que as pessoas às vezes dizem assim, ah, eu não percebo nada de jazz. Não é preciso perceber, é preciso ir, sentir, ouvir, e o Teatro de Vila Real permite-nos isso com este festival anual, o Douro Jazz, que tem aqui muitos concertos para todos os gostos, sei lá, tem a Orquestra de Jazz do Douro, há o Carlos Bica e Azul, há os polacos Bando Negro, vai terminar o festival com a Orquestra de Jazz de Espinho, com Mário Delgado. Enfim, há aqui muitas oportunidades para quem se permitir gostar e sentir a música.
5: E o festival começa amanhã, que é o Dia Mundial da Música, dia 1 de outubro. José, não podia terminar estas suas sugestões pelas marionetas, senão com uma sugestão para uma visita ao Museu da Marioneta em Lisboa. É um espaço que vai surpreender os visitantes?
4: É, de facto, é considerado um dos melhores museus da Europa de marionetas e tem um espólio inacreditável, não só de marionetas portuguesas, como marionetas um pouco do mundo inteiro.
5: E provavelmente uma grande parte dos portugueses não sabe isto, eu incluída.
4: É verdade, mas o museu é muito visitado, é muito, não só por visitantes comuns, como académicos que vão tentar fazer recolha e trabalho. O espólio deles é inacreditável. Nós estamos a dizer sempre que eles estão num sítio lindíssimo, no Convento das Bernardas, mas deviam ter um sítio muito maior, porque o que eles têm deveria estar tudo disposto, e é impossível. Eles vão renovando a exposição, mas é uma visita a não falhar, a ir.
5: Um espólio inacreditável. Fiquei com esta sua expressão, fica aqui esta sugestão a negrito, uma visita ao Museu da Marioneta em Lisboa. Eduarda Freitas, José Gil, foi um gosto ligar convosco.
1: Obrigada.
5: GPS da Cultura do Portugal.
4: Obrigada.
5: Em direto esta semana. Boa tarde, até breve. Obrigada. É tudo, já a seguir há tempo de antena aqui na Rádio Pública. Nós voltamos amanhã, contamos consigo. Até lá, fique bem.
3: Boa tarde, Cláudia Costa, no Portugal em Direto desta quarta-feira.
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3: Estamos a 4 minutos das 2 da tarde.
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1: Atualizamos a informação regional já daqui a pouco, mas antes vamos saber o tempo que se irá fazer nas próximas horas em todo o arquipélago. Poderá contar com períodos de céu muito nublado com abertas e aguaceiros fracos nos grupos ocidental e central.

0: 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São agora 13 horas nos Açores. Vamos conhecer os títulos desta edição.
1: Região adquiriu 47 mil vacinas para o arranque da campanha de vacinação sazonal contra a gripe e contra a Covid-19. Número de dormidas turísticas baixa há 11 meses consecutivos nos Açores. IPSS e Misericórdias dos Açores vão avançar para a greve 27 e 28 de outubro.
0: A esta hora, 19 graus em todo o arquipélago e à altura de avançarmos com as notícias da região, edição às 13 horas com o jornalista Sáez Furtado.
1: A região adquiriu 47 mil vacinas para o arranque da campanha de vacinação sazonal contra a gripe e contra a Covid-19. A campanha começou hoje, também nos Açores. O plano conta com alterações que chegam de orientações nacionais. Eduarda Mendes.
2: 32.600 vacinas contra a gripe, 14.400 contra a Covid-19. São as doses adquiridas para mais uma campanha de vacinação, mas este ano há alterações e começamos pela vacina da gripe.
3: A grande diferença este ano é a inclusão dos 6 meses aos 4 anos de idade. O ano passado limitava-se no teto superior aos 2 anos. Este ano aumentou-se até aos 4 anos de idade. A gratuidade da vacina nesta fase. De resto, para pessoas na generalidade de 60 ou mais anos, no caso concreto da gripe.
2: A vacina contra a Covid-19 sofre também uma alteração. Passa a ser gratuita para pessoas com mais de 70 anos, explica Pedro Paes, diretor regional da Saúde.
3: Em linha com o que a DGS também preconizou, baseado em evidência científica e no que a análise dos dados do ano passado produziram, em termos do que é expectável para a população, foi aumentado para os 70 ou mais anos.
2: As vacinas mantêm-se gratuitas para os grupos de risco, pessoas com doenças associadas e profissionais de saúde.
3: Pode acontecer a maior abertura a outras faixas etárias no decorrer da campanha, mas isso é algo que vamos avaliando ao longo da campanha.
2: Na última campanha houve uma diminuição.

0: da procura da vacina contra a Covid-19. A tutela mantém o apelo à vacinação.
1: Continua a ser uma das melhores ferramentas que nós temos na senda da prevenção, mas efetivamente confirmou-se uma diminuição da adesão da população à vacinação contra a Covid. Não há dados que nos permitam dizer o porquê, tem muito a ver com uma escolha pessoal. Apesar do vírus da Covid continuar presente e ter o seu índice de doença marcado.
0: A campanha de vacinação sazonal decorre até 31 de março de 2027.
2: O número de dormidas turísticas voltou a baixar nos Açores. São 11 meses consecutivos sempre a descer. Os números foram avançados hoje pelo Serviço Regional de Estatística. Eduardo Mota.
3: A tendência continua e já lá vão 11 meses sempre a descer. Desta vez, menos 2,6% de dormidas turísticas neste mês de agosto, comparando com agosto do ano passado. Enquanto nos Açores os números descem, a nível nacional os números sobem, já que o país cresceu 1,7% em agosto. Das mais de 695 mil dormidas registadas nos Açores em agosto, 82% foram de turistas estrangeiros e 18% de nacionais, representando uma quebra de 6,1% de descida entre os turistas portugueses. A nível global, a Ilha do Corvo foi a que apresentou uma maior descida, com 21,9%, seguindo-se Graciosa com 6,7%, Terceira com 4,4% e São Miguel com 2,5%.
2: IPSS e Misericórdias dos Açores vão avançar para a greve, um protesto que está marcado para os dias 27 e 28 de outubro por aumentos salariais, valorização de carreiras e as 35 horas de trabalho semanal. Sandra Pimenta.
4: Em representação dos cerca de 6 mil trabalhadores de 400 IPSS e Misericórdias nos Açores, os delegados presentes no plenário desta manhã decidiram avançar para a greve. Anuncia Paulo Mota, presidente do Sindescom.
5: A greve dos trabalhadores das IPSS e Misericórdias, nos dias 27 e 28 de outubro, é um sinal claro de que a paciência dos trabalhadores chegou ao limite. É tempo de passar das palavras aos atos. Se não houver uma resposta séria e justa, a greve será uma forma legítima de dizer basta.
4: Um basta às muitas reivindicações que se repetem a cada ano, diz Orlando Esteves, do Sintap.
6: O aumento salarial que foi pedido foi 52,5 euros para todos os trabalhadores, para além do subsídio de almoço, para além de aumentos também nas maternidades, também a diminuição gradual da carga horária. Como sabem, esses trabalhadores, a maioria faz 39 horas. Haja vontade da parte patronal e vontade política para ceder a isso.
4: Vontade política que tarda em chegar e, por isso, os trabalhadores prometem endurecer a luta.
6: Se for preciso greves em novembro, em dezembro, e se não ficar resolvido este ano o processo de 2026, não pensem que com a passagem de ano vamos esquecer o processo de 2026. Não. Primeiro vamos bater o processo de 2026 e depois sim é que vamos agarrar o processo de 2027. Portanto, as instituições, quer a URMA, quer a Euripse, têm que criar a pressão sobre o Governo Regional, para o Governo Regional também fazer o seu dever, que é o Governo Central.
4: Exigências das IPSS e Misericórdias, que decidiram avançar para a greve nos próximos dias 27 e 28 de outubro.
2: O Tribunal Arbitral determinou o serviço mínimo durante a greve de sexta-feira dos trabalhadores do Instituto Português do Mar e da Atmosfera. A decisão foi tomada depois do IPMA e o sindicato não terem chegado a acordo. A paralisação convocada pela Federação Nacional dos Sindicatos dos Trabalhadores em Funções Públicas e Sociais para a próxima sexta-feira vai ter serviços mínimos para garantir ligações aéreas essenciais aos Açores e à Madeira. Ana Leal Pereira.
7: A paralisação vai decorrer durante 24 horas, abrange os trabalhadores do Instituto Português do Mar e da Atmosfera, responsáveis pelo Serviço de Meteorologia Aeronáutica e considerados essenciais para a realização segura de operações aéreas. Sem acordo entre sindicato e o IPMA sobre os serviços mínimos, o processo foi remetido para um colégio arbitral que decidiu assegurar a atividade necessária para garantir voos considerados indispensáveis. Entre os serviços mínimos definidos estão o apoio meteorológico a voos de emergência, voos de ambulância, operações militares e voos de Estado. Na Madeira vão ser asseguradas as ligações entre o Funchal e Porto Santo e uma ligação de ida e volta entre Lisboa e o Funchal. Nos Açores ficam garantidos voos que asseguram pelo menos uma ligação a cada ilha do arquipélago, bem como uma ligação aérea entre os Açores e a Madeira e uma ligação de ida e volta entre os Açores e o continente. Foi ainda fixado um trabalhador por turno para garantir os serviços de meteorologia aeronáutica.
2: Os deputados estão a apreciar uma petição entregue na Assembleia Regional que defende um aumento de 5 para 10% do aumento ao salário mínimo nos Açores. Uma forma de aumentar o poder de compra dos trabalhadores e dar um novo impulso à economia regional. Mas os representantes das empresas e dos setores produtivos temem o aumento dos custos de produção. Ricardo Freitas.
8: Nos Açores já existe um acréscimo de 5% ao salário mínimo nacional, mas os peticionários querem aumentar essa percentagem para 10%.
9: Do ponto de vista social, o aumento do salário mínimo nos Açores atua diretamente nas fragilidades estruturais da região, nomeadamente em relação ao custo de vida, à insularidade e à luta por fria que encarecem o cabaz de compras essencial, a energia e os transportes.
8: Vítor Silva, dirigente sindical, que é também o primeiro peticionário, lembra as vantagens sociais que estes aumentos poderiam gerar nos salários mais baixos, mas também o impacto positivo que poderia ter na economia regional.
9: Os trabalhadores que oferem o salário mínimo tendem a injetar a totalidade do seu rendimento diretamente na economia local, no comércio tradicional, nos serviços, na restauração. Mais salário traduz em maior procura interna.
8: E lembra que no arquipélago da Madeira os salários já são superiores aos que se praticam nos Açores.
9: Estamos a falar já numa diferença de 31,50 € entre o salário mínimo que será praticado na Madeira e o salário mínimo que será praticado nos Açores.
8: Além dos peticionários, os deputados querem também ouvir os representantes dos patrões, os comerciantes e os setores produtivos. Jorge Rita, presidente da Federação Agrícola, diz que o setor já não aguenta mais aumentos dos custos de produção.
10: Isso irá ter um efeito dominó, porque arrasta praticamente todo o tipo de trabalho que nós temos, e como são pelos que estão no salário mínimo. Pronto. Nós não aceitamos, não concordamos com esse pensamento. Pelas implicações, até com a palavra correta, do arrastamento, podem ter no setor agrícola e, essencialmente, também no próprio orçamento regional.
8: A Comissão de Economia da Assembleia Regional vai também ouvir esta tarde a Câmara do Comércio e Indústria e também a Federação de Pescas dos Açores.
2: O presidente do Governo Regional admite pela primeira vez a possibilidade de haver duas leis das finanças regionais para os Açores e para a Madeira. Para José Manuel Bolheiro, o importante é que as diferenças entre as duas regiões autónomas sejam reconhecidas de forma objetiva pela República.
11: Para mim é indiferente. Podem ser duas leis, uma para cada região, como pode ser uma lei, mas que defina com os critérios objetivos a diferença que efetivamente existe entre uma e outra região, entre o estádio de desenvolvimento de uma e de outra, as exigências de despesa em nome da coesão social e continuidade territorial que uma região implica e a outra também, e que são muito diferentes, como é, face à dispersão arquipelágica, à distância, ao número de ilhas. Portanto, acho que sim, nessa matéria nós temos que ser objetivos. Não é uma luta um contra o outro. É uma luta solidária de um e outro na explicação à República e à própria União Europeia desta dimensão diferenciada.
2: Declarações de José Manuel Bolheiro numa entrevista dada à TSF Madeira na terça-feira. A mobilidade aérea foi outro dos temas centrais da entrevista. O presidente do Governo Regional dos Açores acusa as companhias aéreas de falta de ética comercial e considera legítimo que a República volte a alterar a lei do mecanismo de continuidade territorial. Carolina Moreira.
12: O presidente do Governo Regional acusa as operadoras aéreas de falta de ética comercial devido ao aumento do preço das passagens. José Manuel Bolheiro diz que as companhias estão a ser especulativas com o objetivo de tratar problemas de liquidez.
11: Acho que começa a haver uma falta de ética comercial das operadoras relativamente a estes preços, que afinal de contas procuram mais a usura do que a honestidade relativamente ao preço e ao custo do serviço prestado. E, portanto, eles próprios são especulativos de preço. A lei, sem ter colocado um teto, deu liberdade contando com ética comercial. A verdade é que, sem esse trato, pelos vistos, abrisse uma porta para a falta de ética comercial e uma tentativa especulativa de competitividade e também de, obviamente, resolver problemas de liquidez e tesouraria.
12: Para o líder do governo açoriano, é por isso legítimo que a República volte a alterar a lei do mecanismo de continuidade territorial.
11: É um risco e é legítimo da parte do governo da República, porque, aliás, uma parte desta celeuma surgiu dos aumentos abruptos da despesa do Estado com o então subsídio social de mobilidade. E, em alguns casos, foram denunciadas fraudes. E, aliás, foram fiscalizadas e condenadas. Eu acho que é legítimo do Estado, porque o Estado tem que salvaguardar a sustentabilidade financeira do país e as disponibilidades orçamentais disponíveis. Isso é legítimo, esta preocupação. Por isso é que é preciso encontrar um esquema que assegure um sentido ético e responsabilidade social dos próprios operadores.
12: Bolieiro defende uma solução para os preços das passagens e aceita novas mexidas na lei que regulamenta os reembolsos.
2: A Antena 1 Açores transmite hoje um debate com antigos e atuais presidentes dos governos dos Açores e da Madeira. Um encontro histórico promovido pela rádio e televisão públicas das duas regiões para assinalar os 50 anos da autonomia. É moderado pelo jornalista da RTP Madeira, Gil Rosa, e pela jornalista da Antena 1 Açores, Lília Almeida. A jornalista Sandra Azevedo esteve nos bastidores do debate.
13: Durante o debate vão ser recordados os primeiros anos da autonomia. Em análise vão estar também os desafios de hoje e o que se espera para o futuro.
14: Houve aqui uma ideia dos centros regionais, tanto da Madeira como dos Açores, unirmos aqui esforços para assinalarmos de forma conjunta estes 50 anos de autonomia. Já fizemos um primeiro programa sobre isso, que foi um telejornal que transmitimos a partir da Assembleia da República de forma conjunta, com os jornalistas da Madeira, com os jornalistas dos Açores, com intervenientes das duas regiões. E aqui é a mesma coisa, aqui é um debate que considero histórico, ou seja, juntar praticamente todos os presidentes que foram presidentes dos governos regionais, os que já foram, mais os atuais presidentes, bem podemos considerar que este é um debate inédito na história das autonomias.
13: Vai falar-se também das relações entre a Madeira e os Açores, dos laços que unem as duas regiões e da relação com o Estado.
15: Queremos falar sobre o que foi a autonomia nos primórdios da autonomia, há 50 anos atrás, perspectivar o futuro sem deixar de pensar no presente. Que regiões são essas que temos hoje? Que ligações existem entre as duas regiões? E, sobretudo, que relação existe com o Estado? A autonomia que temos é a autonomia que os fundadores pensaram em 1976? São perguntas destas que vamos ouvir neste debate. Antena 1 Açores, Antena 1 Madeira, RTP Açores e RTP Madeira, ao longo destes 50 anos, fizeram parte da autonomia. Este debate é também uma forma para contribuir, para termos testemunhos gravados que possam servir para a história, talvez daqui a 50 anos, analisarmos o que foi os primeiros 50 anos da autonomia.
13: Nos Açores, a transmissão acontece ao final da tarde, na Antena 1 Açores e depois do telejornal na RTP Açores.
2: É isso mesmo, por ouvir aqui na Rádio Pública, depois do noticiário das 18 horas e depois do telejornal na RTP Açores. A tempestade tropical Ana está a perder força e deverá atingir amanhã os Açores como sistema pós-frontal. Mesmo assim, todos os grupos estão já com avisos amarelos para chuva e trovoada. Eduardo Mota.
3: Segundo o Instituto Português do Mar e da Atmosfera, o mau tempo deve chegar aos Açores amanhã pelas 21 horas e começa pelas Flores e o Corvo, estando nesta altura a perder força.
16: Ainda é considerada tempestade tropical Ana, no entanto, ao longo do dia de hoje, até à próxima noite, irá perdendo a sua atividade, irá passar a um sistema pós-frontal, ou seja, perde as suas características tropicais. No entanto, dirige-se na mesma para o arquipélago dos Açores, devendo afetar o arquipélago, especialmente em termos de precipitação, que poderá ser por vezes forte e acompanhada de trovoada.
3: Palavras da meteorologista Wanda Costa. Para já todos os grupos estão com aviso amarelo para trovoada e precipitação.
16: Teremos aviso amarelo para todos os grupos, a começar nos grupos ocidental e central, e depois a terminar mais cedo nesses grupos. No grupo oriental a situação será mais demorada, a começar também a partir da meia-noite de sexta-feira e a prolongar-se ao longo de toda a sexta-feira com precipitação por vezes forte e depois a estender-se até o início de sábado.
3: Segundo o IPMA, às 9 horas da manhã, a tempestade estava a 1.600 km do arquipélago. O Instituto Português do Mar e da Atmosfera reconhece que os avisos podem sofrer algumas alterações, passando eventualmente para o nível laranja.
2: Contatado pela Antena 1 Açores, o Serviço Regional de Proteção Civil nos Açores diz que para já não está previsto nenhum plano de prevenção, a não ser a habitual prontidão de meios neste tipo de situações. No futebol, a seleção do Sub-21 de Portugal joga hoje frente a Gibraltar no Estádio de São Miguel, uma partida referente à qualificação para o Euro 2027. O selecionador nacional Luís Freire quer vencer a partida e assim poder celebrar o apuramento com os adeptos açorianos. O selecionador garante foco total.
17: É um objetivo demasiado importante para não estarmos completamente motivados e focados. Também a questão de não termos ganho o último jogo, termos perdido. Queremos, como é lógico, dar uma resposta forte também e voltar às vitórias, porque é as vitórias que nos alimenta, dá-nos alegria, dá-nos a certeza que continuamos num trajeto vencedor. Queremos ganhar o grupo, portanto são oportunidades para isso tudo, para ganhar o grupo, para conseguir a qualificação. A motivação é grande.
2: Luís Freire, que não quis revelar se poderiam existir ou não alterações do 11 inicial, nomeadamente na baliza, com uma possível titularidade do açoriano João Afonso. O Portugal-Gibraltar começa às 19 horas. Está previsto uma enchente no estádio de São Miguel.
18: Foram as notícias da região, edição das 13 horas com o jornalista Zais Furtado. 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Treze horas e 18 minutos.
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18: Esta é uma quarta-feira para estar ligado à Rádio Pública, apoio técnico do Marco Moreira e do Jorge Silva Medeiros. Eu sou o César Pinheiro e vou estar consigo até cerca das 16 horas.

0: Dia Difícil com Diogo Pissarra. Voltamos já a seguir com os Pretenders.
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1: Estamos agora mais perto das 14 horas. Quanto ao tempo para hoje, poderá contar com períodos de céu muito nublado com abertas e a previsão de aguaceiros fracos, mas só para os grupos ocidental e central.

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1: Boa tarde, são 3 horas no continente e na Madeira, 2 nos Açores. Olhamos agora para as notícias que marcam esta quarta-feira, João Vasco.
2: O primeiro-ministro voltou esta tarde a admitir aprovar mais apoios por causa da crise energética. Luís Montenegro diz que o governo está aberto a falar com a oposição sobre o tema, mas lembra que as contas públicas não podem ser colocadas em causa. O único item da economia portuguesa que está a ter um mau desempenho é a inflação. É assim que o ministro da Economia reage à subida do índice de preços no consumidor neste mês de setembro para os 3,6%. Castro Almeida faz questão de salientar que o desempenho da economia tem sido bom e só a inflação tem destoado. Emmanuel Macron diz que compreende as reivindicações dos jovens franceses que têm saído à rua para contestar a situação em que se encontra o sistema educativo do país, mas avisa que nada justifica a violência e a desordem dos últimos dias.
1: Notícias às 3 da tarde, a edição é do jornalista João Vasco.
2: Luís Montenegro garante que o governo está aberto a falar com a oposição sobre a aprovação de novos apoios por causa da crise energética e também sobre o orçamento do Estado para 2027. O primeiro-ministro diz, no entanto, que o executivo diz que o executivo tem consciência de que não tem maioria absoluta e de que é necessário diálogo.
3: Nós estamos disponíveis e, portanto, estamos completamente abertos e os grupos parlamentares que apoiam o governo na Assembleia da República também. Sinceramente, nós temos uma realidade política que sabemos que é complexa. Sabemos que o governo não dispõe de uma maioria absoluta no Parlamento e que, naturalmente, precisa de aproximar posições para poder viabilizar os seus instrumentos legislativos na Assembleia da República. Nós já fizemos esse esforço e por isso é que a proposta que apresentamos incorpora muitas das propostas que as oposições fizeram na campanha eleitoral. Ainda estamos disponíveis para ir mais longe no aprofundamento dos pontos de convergência, obviamente que não desvirtuando aquele que é o sentido de uma estratégia, que é uma estratégia, como eu falei há pouco aqui, é uma estratégia transversal.
2: Nestas declarações aos jornalistas em Arcos de Valdevez, no Minho, Montenegro voltou a pedir à oposição para ser responsável na altura de serem aprovadas novas medidas a incluir no orçamento do Estado para o próximo ano.
3: O governo apresenta uma proposta de lei ao Parlamento, que é uma proposta de lei equilibrada e que contém muitas medidas que os partidos da oposição, nomeadamente o Partido Chega e também o Partido Socialista, apresentam nos seus programas eleitorais, partidos políticos. E, portanto, eu lanço aqui um apelo a que não se coloque a política partidária acima daquilo que são os compromissos, que é o contrato de confiança estabelecido pelos partidos nas campanhas eleitorais com os respectivos eleitores.
2: O pedido de Luís Montenegro à oposição. Só a inflação destoa no dia em que se ficou a saber que o índice de preços no consumidor aumentou 3 décimas entre

0: agosto e setembro, fixando-se agora nos 3,6%. O ministro da Economia diz que o único item da economia portuguesa que está a ter um mau desempenho é a inflação. Tudo o resto são boas notícias.
1: A situação económica portuguesa tem um fator que está a correr mal, que é a inflação, por causa do custo dos combustíveis, por causa da guerra ou das guerras. E isto está a afetar o mundo todo, também Portugal. Portugal está a ter efeitos semelhantes ao que existem em toda a Europa. O aumento de preços nos combustíveis acompanha o aumento de preços em toda a Europa. E nós temos que dar atenção a este assunto, mas não podemos fazer de conta que só existe o problema da inflação. Porque a inflação é a parte que corre menos bem da economia portuguesa. Mas é preciso também dar alguma tranquilidade às pessoas, porque a parte da inflação que não corre bem, do aumento de preços que não corre bem, há uma economia que está a crescer mais do que a média, a dívida pública está a diminuir, o emprego está a crescer a níveis como nunca houve em Portugal.
0: E foi assim que Manuel Castro Almeida reagiu aos números da inflação conhecidos hoje. O índice de preços no consumidor disparou para os 3,6% neste mês de setembro. A ministra do Ambiente não descarta por completo um cenário de racionamento dos combustíveis, se tal for necessário. À margem de uma iniciativa em quarteira no Algarve, Maria da Graça Carvalho voltou a afirmar que as reservas do país estão acima dos 90%, mas pediu aos portugueses um consumo energético responsável.
2: Estamos, de uma forma voluntária, a pedir às pessoas para, sempre que possível, serem racionais na utilização da energia. Isso é importantíssimo em todas as épocas e muito mais numa época de crise. E estamos a ajudar os setores vulneráveis.
3: Mas ao dia 2, Sra. Ministra, é impossível descartar um cenário em que o Governo possa vir a ter que decidir um racionamento no abastecimento?
2: Eu não gosto de fazer cenários, como eu já lhe disse, é muito difícil fazer cenários nestas circunstâncias. O que nós estamos a fazer, e o Sr. Primeiro-Ministro ontem disse-o abertamente, a comunicação social estava, no Conselho Nacional do PSD, a comunicação estava, que nós estamos a acompanhar hora a hora, dia a dia, e que esta frase, penso que foi, estaremos cá para resolver aquilo que for necessário.
0: Nestas declarações registadas pelo jornalista Mário Antunes, a ministra do Ambiente e Energia pediu à Comissão Europeia que adote outro tipo de medidas neste contexto de crise dos combustíveis, como fez de resto no início do conflito na Ucrânia.
2: Bruxelas tem que ter uma atitude mais proativa. Em 2022 teve uma atitude mais proativa, em vários sentidos, na coordenação das medidas dos Estados-membros e em compras conjuntas, fizeram compras conjuntas de combustíveis e mesmo em auxílios. E é isso que nós estamos a pedir em Bruxelas, não só nos auxílios, como potenciais compras coletivas, como coordenar entre os países, porque o não coordenar entre países faz com que determinados países possam fazer apoios muito maiores a determinados setores industriais, por exemplo, do que outros, e depois as questões da concorrência, os países que têm menos capacidade de fazer esses apoios são prejudicados por uma questão de concorrência desleal, não é?
0: Maria da Graça Carvalho espera que na próxima reunião do Conselho Europeu, agora no mês de outubro, sejam tomadas decisões sobre a resposta comunitária à crise dos combustíveis. A ministra do Ambiente e Energia dá um prazo de 2 semanas à entidade gestora do sistema Volta para que apresente um plano de ação e intervenção para prevenir e resolver os problemas de limpeza urbana associados ao funcionamento do sistema. Num comunicado emitido esta tarde, o Ministério de Maria da Graça Carvalho revela que a ministra escreveu uma carta ao presidente do Conselho de Administração da SDR Portugal, em que sublinha que a resposta deve ser preparada em conjunto com as autarquias e deve identificar soluções concretas. Emmanuel Macron diz que compreende as reivindicações dos jovens franceses que têm saído à rua para contestar a situação em que se encontra o sistema educativo do país, mas o presidente francês avisa que nada justifica a desordem e a violência dos últimos dias. Palavras de Emmanuel Macron há pouco numa conferência de imprensa conjunta com o primeiro-ministro espanhol Pedro Sánchez. É um registro que escutamos de seguida.
4: Compreendo as ansiedades e por vezes até a raiva que os nossos jovens possam sentir, seja em relação às alterações climáticas, aos avanços tecnológicos ou às situações geopolíticas. O governo, tal como eu, sempre tentou responder a estas preocupações da forma mais concreta possível, com ações, organizando debates, e continuarei a fazê-lo até ao último segundo. No entanto, nenhum destes debates, nenhum destes receios justifica a violência. E em caso alguns dirigentes políticos, a expressão neste caso é inadequada, podem legitimar a escalada da violência. Temos visto muitos funcionários públicos a irem às escolas secundárias para incitar os alunos. Acho isso grave.
0: Emmanuel Macron e a violência que se tem registado em França, à semelhança do que já tinha feito hoje o ministro francês da Educação, Emmanuel Macron a dar a entender que esta violência tem sido fomentada por grupos externos aos protestos. Ontem mais de 400 pessoas, muitas delas menores, foram detidas na sequência de confrontos e dezenas de polícias e funcionários de escolas francesas ficaram feridos. Como lhe dizia, o presidente francês falava numa conferência de imprensa conjunta com o primeiro-ministro espanhol Pedro Sánchez. Os dois afirmaram que o Reino Unido será bem-vindo à União Europeia se os britânicos decidirem regressar ao bloco comunitário. A hipótese foi admitida hoje pelo primeiro-ministro do Reino Unido, Andy Burnham, numa entrevista à BBC. O primeiro-ministro espanhol Pedro Sánchez falou também sobre a aprovação dos decretos da habitação, aprovados ontem em Conselho de Ministros. Sánchez mostrou-se otimista sobre o que vai acontecer na próxima sexta-feira no Parlamento Espanhol. Ele pede aos grupos parlamentares responsabilidade. Ele pede a esses grupos que não coloquem à frente de uma necessidade tão urgente, que é solucionar o problema da habitação, questões ideológicas.
5: Que sou razoavelmente otimista sobre a convalidação.
6: Sou razoavelmente otimista sobre a revalidação. Ouvi o PP a dizer que sou traidor e não percebo. Traidor de quê? Dos fundos abutres? Aqueles que especulam a habitação? Olhe, sim, gosto muito de ser traidor contra esse tipo de interesses. O que é que quer que eu lhe diga? Fizemos todos um esforço enorme de diálogo e cooperação e negociação para chegarmos a um acordo. E agora peço aos grupos, e é meu dever, como Primeiro-Ministro de Espanha, é que tenhamos essa dose de responsabilidade, porque isto não é uma questão ideológica, é de humanidade.
5: Esta não é uma questão ideológica, é uma questão de humanidade.
0: Pedro Sánchez, primeiro-ministro espanhol, e a votação na próxima sexta-feira deste novo pacote sobre a habitação e sobre o arrendamento, mais concretamente, que foi apresentado ontem em Conselho de Ministros. O incidente de hoje com o voo da companhia aérea Fly Dubai, que seguia do Dubai para Tel Aviv e que teve de aterrar de emergência na Arábia Saudita depois de uma luta sangrenta entre os dois pilotos, incendiou o ambiente político em Israel, numa altura em que ainda estão a ser investigadas as causas da altercação. Há membros do Executivo israelita a defenderem a suspensão de voos da Fly Dubai para o país ou até mesmo um intensificar das ofensivas do exército de Israel no Médio Oriente. Já a oposição acusa os membros do executivo de estarem a criar um caso, uma vez que este acidente, Daniel Bell, não constava do relatório de segurança recebido ontem pelo primeiro-ministro israelita.
7: Primeiro foram fontes do gabinete de Netanyahu que indicaram aos médias israelitas que o caso está a ser tratado como um ataque terrorista, com investigação a cargo da Mossad, Shin Bet, Exército e Ministério dos Transportes. Ora, a ministra da pasta, Miri Regev, exigiu que todos os voos da Fly Dubai para Tel Aviv sejam suspensos e pediu às autoridades de aviação para investigarem se os Emirados Árabes Unidos violaram o acordo assinado com Israel, que estipula que só pilotos de países amigos podem operar voos para o Estado Judaico. Há informações não confirmadas que indicam que o copiloto, o atacante, será natural de Oman, país sem relações diplomáticas com Israel. Mas para o ministro de extrema-direita, Itamar Ben-Gvir, não há dúvidas. Ele declarou nas redes sociais que um terrorista tentou fazer despenhar um avião cheio de israelitas. Vários aliados do governo dizem o mesmo, lembrando um briefing de segurança de ontem à noite, onde Netanyahu avisava para ameaças de segurança. Mas a oposição não acredita. Yair Lapid, líder do maior partido fora do governo, disse que no briefing nada foi dito sobre um ataque deste género. E o líder dos democratas, Yair Golan, além do elogio à coragem dos passageiros, criticou o governo por estar a querer fazer política barata com esse heroísmo. Também a Avigdor Lieberman partilhou elogios aos passageiros e críticas ao governo e seus apoiantes por tentarem dar a volta ao caso para terem benefícios políticos. A um mês das eleições, este caso agita o país político e muito. O que sabemos, afinal, é certo que o copiloto atacou o comandante, provavelmente com uma faca, não sabemos porquê. Os passageiros das primeiras filas conseguiram imobilizar o atacante e outros dois pilotos que seguiam a bordo tomaram o controlo e aterraram na Arábia Saudita. Piloto e copiloto foram depois levados para o hospital, depois da aterragem. Todos os 180 passageiros, 150 são israelitas, estão bem e a Fly Dubai enviou outro avião para os ir buscar à Arábia Saudita e para os levar até Tel Aviv.
0: E numa intervenção há pouco sobre este incidente, o primeiro-ministro de Israel garantiu que está em contacto com as autoridades sauditas, prometendo medidas para travar potenciais ameaças ao país. Benjamin Netanyahu diz que o piloto que cometeu o esfaqueamento foi detido e está atualmente a ser interrogado pelas autoridades da Arábia Saudita.
8: João Vasco, edição das 3 da tarde, num simultâneo com a RTP Antena 1 Açores e RTP Mundo. 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
12: Menos uma hora nos Açores.
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12: Seja muito bem-vindo. Está com a RTP Antena 1 Açores. Sou César Pinheiro. No apoio técnico está o Jorge Silva Medeiros.

0: altura para ficarmos com a Europa no minuto.
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2: A Comissão Europeia lançou uma consulta pública aberta até 5 de novembro para recolher contributos para a nova estratégia da União Europeia relativa aos direitos das vítimas. A Comissão convida à apresentação de contributos por parte de vítimas de crimes, cidadãos, bem como de todos os intervenientes relevantes, incluindo peritos em direito das vítimas e serviços de apoio, autoridades responsáveis pela aplicação da lei, órgãos judiciais, organizações da sociedade civil e meio académico. Em junho, a União Europeia adotou uma diretiva relativa aos direitos das vítimas, revista, que proporciona maior proteção e apoio às vítimas de crimes e lhes facilita o acesso à justiça. Inclui-se a criação da Plataforma dos Direitos das Vítimas e a campanha Vamos Ficar de Olhos Abertos.
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0: É uma das grandes surpresas nas bilheteiras em Portugal, a comédia nacional Santo António, Casamenteiro de Lisboa, o filme protagonizado por Rita Blanco e Joaquim Monchique e realizado por Ruben Alves, foi um dos mais vistos a nível nacional. No streaming em Portugal, o grande destaque vai para o novo documentário da Prime Video, Joana Marques, Culpada ou Indecente. Focado na conhecida humorista e na sua icónica polémica com o grupo musical Anjos, o filme atingiu rapidamente o primeiro lugar do top de filmes mais vistos da plataforma no nosso país. Para os entusiastas da experiência máxima do grande ecrã, Tron Palace de Leonberg, localizado na Alemanha, continua a ser reconhecido oficialmente pelo Guinness World Records como o detentor da maior tela IMAX do planeta. A estrutura conta com os impressionantes 38,7 metros de largura e 21 metros de altura, totalizando uma área de projeção a laser de 815 metros quadrados. Hoje relembramos The Perfection, ou A Perfeição, um filme de Richard Shepard.
1: What is happening to me?
2: I'm burning up.
3: It's gonna be okay.
1: No, it's not. Oh, God, it's not.
2: Listen to me. Something is wrong.
1: Something is wrong with me.
3: Lizzie, I know. That's why we need to get you help.
1: I'm dying. I'm dying.
0: Este é um thriller de terror psicológico que conta a história de Charlotte, uma violoncelista talentosa que foi forçada a abandonar uma prestigiada academia de música para cuidar da mãe doente.
1: What's happening?
2: Oh my God.
1: What's happening?
2: I don't know.
1: Oh my God.
0: Anos mais tarde, após a morte da mãe, volta a contactar o seu antigo mentor, Anton, e conhece Elizabeth, a nova pupila que ocupou o seu lugar de destaque. As duas aproximam-se rapidamente e iniciam uma viagem pelo interior da China.
1: What is it?
2: I don't know!
1: Mom, what the fuck? Look who you are! It's Mom! Help me!
3: You know what you have to do.
0: No entanto, esta ligação rapidamente se transforma num pesadelo alucinante, repleto de horror, reviravoltas chocantes e uma busca sinistra por vingança. The Perfection, ou A Perfeição, é realizado por Richard Shepard e tem como protagonistas Alison Williams, Logan Browning e ainda Steven Weber.

Lady Gaga ainda, Miley Cyrus. Uma ótima quarta-feira, ligado à Rádio Pública. Às 14h50 contamos com mais uma edição de Na Ponta da Língua, com a Sandra Duarte Tavares e Filomena Crespo.

0: insista.
1: É bom que se insista.
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0: Alessandra, nesta frase, há cerca de 200 livros nesta estante. O A escreve-se com H porque se trata do verbo haver, certo?
1: Certíssimo.
0: Agora, e na frase, não te vi há cerca de 2 meses, já devemos escrever A sem H ou não?
1: Não, nem pensar, nem pensar. Ora,
0: explica
1: bem.
0: Lá.
1: Filomena, é uma boa questão porque nós sabemos que esta palavrinha, o A, ou sem H, ou com H, ou com H, suscita muitas dúvidas. Então, nesta frase que tu apresentas, não te via há cerca de 2 meses, porque é que devemos continuar a escrever o A com H? Porque estamos perante o verbo haver com valor temporal. Então, para quem está a tomar notas, e eu recomendo, a forma verbal A com H tem 2 significados possíveis. Um significado mais existencial, sinónimo de existem, e está patente na frase, na primeira frase que tu apresentaste. Há cerca de 200 livros nesta estante. Existem, uhum, aproximadamente 200 livros. Ah, é, existem, sim, então o A com H. Agora, a forma verbal A com H também pode ter um significado temporal, que expressa um tempo passado, durativo no passado.
0: Uhum.
1: Quando eu digo que eu não te via faz aproximadamente 2 meses, e se estamos, por exemplo, no mês de agosto, o que é que isto significa? Que eu vi-te em junho, portanto andamos 2 meses para trás, certo? Uhum. Eu não te vi há 2 meses, é com H, porque é o verbo haver com valor temporal e diz respeito a um tempo passado, ou seja, significa que se estamos em agosto, eu vi-te em junho, portanto deve ter H também. Como nota final, quando é que eu uso o A sem H? Com um valor pontual no tempo e normalmente um valor de futuro. Por exemplo, logo à noite vamos ao teatro. Não é de passado coisa nenhuma. Aí é o A sem H e com o acento grave. O acento para a esquerda, que é o A mais A. Uhum. Então, nesta frase que tu apresentas, eu não te vi há cerca de 2 meses, sem dúvida que eu tenho o A com H. Faz aproximadamente 2 meses. Ou seja, faz esse tempo, esse intervalo de tempo, de junho a agosto, se estivermos, uhum, em agosto.
0: Muito
1: também
0: bem.
1: Também com H.
0: Está explicado. Obrigada pelas explicações. Sandra Duarte Tavares, é assim, eu na ponta da língua. Estamos aqui a tirar dúvidas de português diariamente, sempre a esta hora. 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Basta procurar aquele que mais lhe interessa e está lá tudo. 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
2: Vamos atualizar a informação regional às 15 horas.

0: 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São 15 horas nos Açores. Já a seguir atualizamos a informação regional com a jornalista Margarida Pérez.
1: O custo das passagens aéreas Açores-Continente, são apenas duas companhias a prestar este serviço, a SAT, Empresa Pública Regional, e a TAP. O presidente do governo açoriano acusa-as de falta de ética e de especulação no preço das passagens.
2: Acho que começa a haver uma falta de ética comercial das operadoras relativamente a estes preços, que afinal de contas procuram mais a usura do que a honestidade relativamente ao preço e ao custo do serviço prestado. E, portanto, eles próprios são especulativos de preço. A lei, sem ter colocado um teto, deu liberdade contando com ética comercial. A verdade é que, sem esse teto, pelos vistos, abrisse uma porta para a falta de ética comercial e uma tentativa especulativa de competitividade e também de, obviamente, resolver problemas de liquidez e tesouraria.
1: Para José Manuel Bolieiro, a subida do preço das passagens aéreas Açores-Continente decorre do fim do teto máximo. Por isso, o chefe do Executivo açoriano considera legítimo que o Governo da República altere a lei do mecanismo de continuidade territorial, o antigo subsídio de mobilidade. Declarações de José Manuel Bolieiro na Madeira, onde é incontornável falar da Lei de Finanças Regionais, criado que está o Grupo de Trabalho para a sua revisão. Pela primeira vez, Bolieiro admite duas leis distintas, uma para cada região autónoma, em linha com o que já tinha proposto Paz Ferreira, que presida ao gabinete que preparou o trabalho técnico para a segunda revisão da lei.
2: Para mim é indiferente, podem ser duas leis, uma para cada região, como pode ser uma lei, mas que defina com os critérios objetivos a diferença que efetivamente existe entre uma e outra região, entre o estádio de desenvolvimento de uma e de outra, as exigências de despesa em nome da coesão social e continuidade territorial que uma região implica e a outra também, que são muito diferentes, como é o face à dispersão arquipelágica, à distância, ao número de ilhas. Portanto, acho que sim, nessa matéria nós temos de ser objetivos. Não é uma luta um contra o outro, é uma luta solidária de um e outro na explicação à República e à própria União Europeia desta dimensão diferenciada.
1: Presidente do Governo açoriano, hoje numa entrevista à TSF na Madeira. Os Açores compraram 47 mil vacinas para o arranque da campanha de vacinação sazonal contra a gripe e contra a Covid-19. A campanha começou hoje no país e também nos Açores. O plano tem algumas alterações, explica o Diretor Regional de Saúde. Começamos pela vacinação da gripe.
3: A grande diferença este ano é a inclusão dos 6 meses aos 4 anos de idade. O ano passado limitava-se no teto superior aos 2 anos. Este ano aumentou-se até aos 4 anos de idade a gratuidade da vacina nesta fase. De resto, para pessoas na generalidade de 60 ou mais anos, no caso concreto da gripe.
1: Já a vacina contra a Covid-19 também sofre alterações. Abrange agora, também é gratuita para pessoas com mais de 70 anos.
3: Em linha com o que a DGS também preconizou, baseado em evidência científica e no que a análise dos dados do ano passado produziram, em termos do que é expectável para a população, foi aumentado para os 70 ou mais anos.
1: Diretor Regional de Saúde, Pedro Paes, a explicar as alterações introduzidas este ano no acesso às vacinas contra a gripe e contra a Covid-19. O número de dormidas turísticas baixa há 11 meses consecutivos nos Açores. A tendência mantém-se, menos 2%, 2,6% de dormidas turísticas no mês de agosto no arquipélago. Os números foram avançados hoje pelo Serviço Regional de Estatística.
0: Foi a síntese noticiosa.

0: Jornal com a jornalista Margarida Pereira. Notícias em permanência em cores.rtp.pt e nas redes sociais da RTP Antena 1 Açores. Quinze horas e 4 minutos.
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0: É bom contar consigo aí do outro lado nesta quarta-feira. Sou César Pinheiro. No apoio técnico vai estar o Jorge Silva Medeiros.

0: O projeto Para Sempre Marco com Maravilhoso Coração, agora com 13 minutos depois das 15. Temos Lola Young e ainda Amy Winehouse para ouvir já a seguir.
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1: São 4:30 da manhã, eu digo olá, solidão.

0: Já a seguir temos Victor Ray e ainda Teddy Swims para ouvir.
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0: Estamos agora a 10 minutos das 16 horas.
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2: Foi a força motriz por trás do projeto Band Aid, Live Aid, depois de ver uma reportagem da BBC sobre a fome na Etiópia. Ligou para Midjour, dos Ultravox, e juntos coescreveram a música Do They Know It's Christmas? Vários artistas estiveram envolvidos na gravação, incluindo Bono dos U2, Spandau Ballet, Duran Duran, Paul Weller, Stevie Wonder, entre tantos outros. É um roqueiro de causas maiores do que o universo musical do qual se serviu para levar avante o seu plano. Já adivinhou? É Bob Geldof. Cantor, compositor, ator e ativista político irlandês que é Sir e discursa nas principais conferências do mundo ao lado dos líderes mundiais da política e dos negócios. Hoje, escolhi revisitar I Don't Like Mondays, o maior sucesso da banda que fundou em 75 com os The Boomtown Rats.

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0: Temos a informação regional para atualizar às 16 horas.

0: As dotações orçamentais, os últimos dois orçamentos do Estado foram os que mais apoiaram as regiões autónomas no último quarto de século. A afirmação foi feita hoje na Assembleia da República pelo Ministro das Finanças, questionado por Filipe Sousa, deputado do JPP eleito pela Madeira.
1: Quer o orçamento para 25, quer sobretudo o orçamento para 26, terão sido, nestes últimos 20, 25 anos, os orçamentos que mais apoiaram as duas regiões. A região autónoma da Madeira, como sabe e referiu, nos termos da Lei de Finanças Regionais, não teria direito a cerca de 80 milhões de euros que referiu dos fundos da coesão. Nós mantivemos essa verba em 26 e vamos manter essa verba em 27. Estamos também a fazer transferências para reduzir a dívida comercial das duas regiões. E, portanto, eu creio que serão três orçamentos, contando com aquele que vamos entregar, que mais apoiaram as regiões autónomas, pelo menos nos últimos 20 a 25 anos, que é aquilo que a minha memória mais ou menos consegue alcançar.
0: O Ministro das Finanças considera que não há motivos para preocupação e diz que, face à perda de verbas do chamado Fundo de Coesão, elas estão garantidas. Ontem, o Presidente do Governo Regional da Madeira, Miguel Albuquerque, adiantou que a região vai receber 80 milhões de euros para compensar a perda de verbas do Fundo de Coesão do Governo dos Açores. Até agora não há qualquer informação sobre esta matéria. Os deputados estão a apreciar uma petição entregue no Parlamento açoriano que defende um aumento de 5 para 10% do aumento ao salário mínimo nos Açores, uma forma de aumentar o poder de compra dos trabalhadores e dar um novo impulso à economia regional. Mas os representantes das empresas e dos setores produtivos temem o aumento dos custos de produção. Esta tarde, além da Federação Agrícola dos Açores, também a Câmara de Comércio e Indústria da região é contra o aumento do acréscimo regional ao salário mínimo. Francisco José Rosa, atual presidente da Associação Empresarial, diz que os comerciantes da região já estão a braços com demasiados custos de produção.
2: As empresas gostariam de pagar todas muito bons ordenados. Porquê? Porque fidelizam os seus colaboradores, permeiam aqueles que efetivamente são melhores, que têm mais produtividade para a empresa e conseguem render mais. A única questão que está aqui foi dizer efetivamente que nós estamos a passar um momento crítico e não é só por causa do aumento dos combustíveis. É por causa de uma série de situações derivadas de diretivas comunitárias e de custos de contexto que são, digamos que, regulados e muitos deles até pela própria Assembleia Regional, que faz com que as empresas sejam onoradas substancialmente em coisas que há uns anos atrás não eram, nomeadamente licenciamentos, certificações. Estamos expostos a custos que são muito superiores àquilo que é a nossa escala e dimensão.
0: Francisco Rosa foi ouvido esta tarde na Comissão de Economia do Parlamento Açoriano sobre uma petição entregue na Assembleia Regional que defende um aumento de 5 para 10% do acréscimo regional ao salário mínimo. E por melhores salários, IPSS e Misericórdias dos Açores vão avançar para a greve a 27 e 28 de outubro, anunciou hoje o presidente do sindicato que hoje representa, o Sindesco.
3: A greve dos trabalhadores das IPSS e Misericórdias, nos dias 27 e 28 de outubro, é um sinal claro de que a paciência dos trabalhadores chegou ao limite. É tempo de passar das palavras aos atos. Se não houver uma resposta séria e justa, a greve será uma forma legítima de dizer basta.
0: Paulo Mota, do Sindescom, as exigências das IPSS e Misericórdias dos Açores decidiram avançar para a greve nos próximos dias 27 e 28 de outubro por melhores salários.
4: Foram as notícias da região, edição da jornalista Margarida Pereira. 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Boa tarde, passam neste momento 5 minutos das 16 horas.
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2: Boa tarde para o Faial. Passam 6 minutos das 16, uma ótima quarta-feira. Estão atualizadas as notícias e a música está de regresso. Nacional é o novo de Milhanas.

se o Jardim Secar, vem aí um novo álbum de originais de Milhanas, será o segundo. Este é o primeiro single. Surto será lançado ainda este ano de 2025.

0: Dois exemplos de músicos nacionais que fazem a junção do tradicional com o contemporâneo. Milhanas e Pedro Gonçalves aqui com os pauliteiros de Miranda. 16 horas e 16 minutos.
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0: Numa tarde de quarta-feira que fica marcada em termos de antena pelo debate com antigos e atuais presidentes dos governos dos Açores e da Madeira, um encontro histórico promovido pela rádio e televisão públicas das duas regiões para assinalar os 50 anos de autonomia. É moderado pelo jornalista da RTP Madeira, Gil Rosa, e pela jornalista da Antena 1 Açores, Lília Almeida. Será depois das notícias das 18 horas. Um debate a não perder.
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0: De regresso à música, agora com o mais novo de Áurea, que regressa às canções em inglês.

0: Um dos primeiros sucessos de Zara Larsson de 2015. Esta sueca que também já passou por Portugal. 16h23. Mais à frente, regressamos aos sons nacionais.
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HMB, depois de peruca às 16h31. Neste regresso a casa, depois do dia de trabalho. Boa tarde. Boa viagem, assim que está na estrada, a conduzir com a devida prudência, numa altura em que recordamos uma senhora que celebra, já dentro de alguns dias, em Portugal, 25 anos da edição de Not That Kind. Anastácia, aí está de regresso, já no mês de outubro, aos concertos, em Portugal.

25 anos de Not That Kind, com direito a concerto também em Portugal. 16h35, mais à frente temos Palavra do Dia com Mafalda Lopes da Costa, 10 minutos antes das 17h. Hey.

Taylor Swift com o tema do trabalho de 2025, The Life of This of a Showgirl, uma canção sobre relações tóxicas. Passengers é a próxima escolha. Relembrando que 10 minutos antes das 17 e antes das notícias temos também palavra do dia.

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1: E agora com a palavra do dia, Mafalda Lopes da Costa.
2: A palavra do dia é outono. O nome da estação do ano, o outono, vem do termo em latim autumnus ou tempus optumus, que significa tempo do acaso ou tempo de colheita. Originalmente, a raiz remete para queda, declínio ou fim, ou seja, o fim do calor e o fim do verão. Para os romanos, o outono significava essencialmente o tempo da colheita e a transição para o descanso da terra após o calor do verão. A palavra latina autumnus estava ligada aos conceitos de maturação, declínio ou recolha, marcando o fim da abundância agrícola e o início da preparação para os meses frios de inverno. Mas o outono era também o período crucial da colheita das uvas e da produção de vinho, um dos pilares económicos, sociais e alimentares da Roma Antiga.
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0: Pop Rock com Country, No One Can, American Girls, proposta para este regresso a casa depois do trabalho, que se faz também com a RTP Antena 1 Açores. Obrigada por estar connosco. Dentro de um minuto avançamos com as notícias que dominam a atualidade nacional e internacional. Mas antes disso, a previsão do tempo para amanhã, quinta-feira, digo-lhe que nos grupos ocidental e central vamos ter períodos de céu muito nublado com boas abertas, tornando-se encoberto a partir da tarde, e períodos de chuva que poderá ser por vezes forte a partir da noite. Grupo oriental, céu nublado com boas abertas. É a previsão do tempo para amanhã. Já a seguir as notícias, depois outras músicas. A seguir à informação.
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0: E já são 6 horas no continente e na Madeira, 5 nos Açores. Principais títulos a esta hora, Rita.
2: Cristiano Ronaldo abandonou o estádio.

0: Está na Dinamarca, é para lá que seguimos já em direto. Fernando, estás a acompanhar a seleção e nada de Ronaldo no treino, ao contrário das primeiras ordens dadas pelo selecionador nacional.
1: Jorge Jesus, durante a conferência de imprensa, confirmou que íamos ver Ronaldo e que o íamos ver a sorrir em pleno relvado. É verdade que os jogadores estiveram durante 15 minutos, os permitidos à comunicação social. Não foi visto Cristiano Ronaldo, obviamente que se adensou o mistério. Isto porque depois, poucos minutos depois, um jornalista dinamarquês divulgou imagens sobre a saída de Cristiano Ronaldo do estádio, acompanhado por dois elementos da Federação Portuguesa de Futebol, e abandonou o Parken Stadion numa carrinha preta, uma carrinha de apoio à seleção nacional. Jorge Jesus começou o treino sem Cristiano Ronaldo. Agora resta saber o que a Federação Portuguesa de Futebol vai explicar depois desta ausência de toda inesperada.
0: Fernando Eurico, que acompanha a seleção na Dinamarca, já depois deste noticiário, conversamos com mais tempo com Fernando Eurico. Depois deste caso com Cristiano Ronaldo, ele que abandonou o estádio, não treinou, logo depois de Jorge Jesus ter garantido na conferência de imprensa que Ronaldo iria treinar com a seleção. O selecionador deu uma conferência de imprensa para fazer antevisão do jogo de amanhã. Portugal joga com a Dinamarca. A Rússia diz que as fábricas que produzem armamento militar na Europa para a Ucrânia são um alvo para ataques militares, um alvo legítimo, é o que diz o Ministério dos Negócios Estrangeiros da Rússia. A porta-voz do Ministério diz que a ajuda europeia à Ucrânia faz com que a guerra continue. A Rússia deixou mesmo esse aviso, Sérgio Infante, de que as fábricas que produzem armamento militar na Europa são um alvo legítimo.
2: O aviso surgiu depois de um pedido de comentário na conferência de imprensa, em causa à intenção da Polónia de construir uma fábrica de mísseis Patriot para apoiar a Ucrânia. A porta-voz do Ministério dos Negócios Estrangeiros russo anunciou que as fábricas na Europa que produzem armas passam a ser alvos legítimos para os militares russos. No mês passado, um alerta semelhante seguiu para a Grã-Bretanha. As instalações militares poderiam ser atacadas se os mísseis britânicos chegassem à Ucrânia, numa lista de alvos que começou com os carregamentos de armamento militar para Kiev. Hoje, nas explicações, Maria Zakharova argumentou que os países europeus que fabriquem armas passam a fazer parte do esforço de guerra ucraniano e que contribuem para um prolongamento desnecessário do conflito. Mas um ataque russo na Europa a um membro da NATO colocaria a Aliança Atlântica perante o maior desafio da história, podendo abrir caminho à evocação do artigo 5, que diz claramente que um ataque a um Estado-membro é um ataque a todos.
0: Informações depois de a Rússia ter dito que as fábricas que produzem armamento militar na Europa para ajudar a Ucrânia são um alvo legítimo para ataques militares, são declarações do Ministério Russo dos Negócios Estrangeiros. O governo diz que está disponível para trabalhar com todos e fazer alterações ao novo regime de arrendamento. É o que diz a Secretária de Estado de Habitação, Patrícia Gonçalves Costa, palavras no Parlamento. O PS já anunciou que vai votar contra. O Chega ameaçou ir pelo mesmo caminho, desafiou o governo a fazer alterações a estas novas regras para os novos contratos de arrendamento. O assunto está a ser debatido a esta hora no Parlamento e foi lá que a secretária de Estado de Habitação, Patrícia Gonçalves Costa, deixou um apelo.
3: Nós estamos totalmente disponíveis para conversar com todos, em especialidade para resolver, limar, melhorar o que o diploma tenha que ser robustecido. Responder, a senhora deputada Marta Silva, efetivamente concordamos em muitos pontos e, portanto, estaremos disponíveis para articular. Agora, uma coisa é importante que seja clarificada. Este governo trabalha com todos, mas não recebe lições de ninguém em matéria de Estado Social.
0: Patrícia Gonçalves Costa, secretária de Estado da Habitação no Parlamento, ela que assegura que há margem para trabalhar o diploma que tem as novas regras para o arrendamento. O PS já anunciou que vai votar contra e o Chega pede ao governo governo que faça alterações a estas novas medidas que a esta hora estão a ser discutidas no Parlamento. Também o Primeiro-Ministro já tinha deixado essa mensagem esta tarde, a mensagem de que o Governo está disponível para fazer alterações

0: a esta proposta de alteração do regime de arrendamento urbano. Luís Montenegro está em Faf para uma conferência, em Faf, mas a esta hora, Ana Gonçalves, repórter da RTP Antena 1, o Primeiro-Ministro vai ser recebido por um protesto, é pelo menos uma manifestação que está convocada para esta hora e pelo que conseguimos perceber já é audível.
1: É uma manifestação que, organizada pela União de Sindicatos de Braga, que faz sempre questão de manifestar o seu protesto quando o Primeiro-Ministro vem ao distrito. Luís Montenegro ainda não chegou, está um pouco atrasado. Aqui as palavras de ordem são pela defesa dos serviços públicos, saúde e educação. Também o custo de vida aumenta e o povo não aguenta. Joaquim Daniel é o coordenador da União de Sindicatos. Destas áreas que vem aqui a exigir ao Governo, qual é a principal reivindicação?
2: A principal reivindicação é, sem dúvida, lembrar ao Sr. Primeiro-Ministro, já que uma vez, por opção, não quer fixar os preços dos combustíveis, do gás, da habitação, dos bens essenciais da alimentação, então tem obrigatoriamente de aumentar os salários, a começar pelo salário mínimo nacional e estendendo isto a todos os salários. É preciso, efetivamente, aumentar os salários, uma vez que não quer fixar os preços. Não quer fixar os preços, é preciso aumentar os salários para podermos conseguir viver neste país. Nós merecemos viver neste país com dignidade. Além de tudo isto, e para viver com dignidade, também é preciso o acesso à educação, é preciso o acesso à saúde, que hoje em dia está totalmente difícil.
1: Obrigada, como ouvimos o coordenador da União de Sindicatos a exigir aqui o aumento dos salários, isto por causa da subida dos combustíveis, e a pedir também ao Governo que fixe um preço fixo dos combustíveis. Como disse no início, esta manifestação geralmente acontece sempre que o Primeiro-Ministro vem aqui, juntou aqui cerca de pouco mais de 30 pessoas, na sua maior parte sindicalistas.
0: Ana Gonçalves, neste protesto que espera pela chegada do Primeiro-Ministro Luís Montenegro, que está em Faf, está para chegar a uma conferência organizada pelo município de Faf, mas quando chegar vai dar de caras com este protesto convocado pela União de Sindicatos de Braga. A Ministra do Ambiente quer soluções para o lixo criado pelo Volta. Deu 15 dias à empresa que gere o sistema para criar um plano com soluções para combater o lixo criado pelas missões de busca de garrafas e latas com o símbolo Volta. Alexandra Madeira.
3: Compete à empresa, com a concessão do sistema Volta, encontrar soluções e financiar a limpeza nas cidades onde se notam grandes diferenças no espaço público, desde que há a recolha de embalagens com Volta. Mas a Ministra do Ambiente, Maria da Graça Carvalho, salienta que não é o sistema Volta a criar os problemas. O Volta expõe é essa pobreza social.
4: A fase de Volta é tornar mais visível o flagelo social, ou não quero usar essa palavra, os problemas sociais que infelizmente existem. Existem principalmente nas grandes cidades, de pobreza, de algumas pessoas sem abrigo. Nós temos é que acautelar que a limpeza e todos os processos funcionam bem.
3: À empresa SDR Portugal já foi pedido um calendário para a atuação para agilizar mudanças, principalmente nas maiores cidades de onde têm chegado mais queixas.
4: Tem funcionado melhor quando há uma ligação e um trabalho em conjunto entre o sistema SDR e as câmaras. Há câmaras em que isso não tem acontecido tanto e, nesse caso, as coisas não correm tão bem. Quando há uma grande ligação, que é indicado onde é que devem ser postas as máquinas, como devem ser postas, o que é que se deve acautelar, as coisas funcionam melhor.
3: A empresa concessionária do Sistema Volta tem assim 2 semanas para apresentar medidas concretas que podem depois precisar de mais tempo para serem executadas em função de novos equipamentos específicos para reciclar latas e garrafas de plástico do Volta.
0: Medidas que foram pedidas pela Ministra do Ambiente, à empresa que faz a gestão do sistema Volta. Maria da Graça Carvalho, a Ministra do Ambiente, dá 15 dias à empresa que faz a gestão do Volta para criar um plano com soluções para combater o lixo criado pela procura de garrafas e latas com o símbolo Volta. O Ministro das Finanças reagiu de forma positiva ao anúncio de que o PS vai optar pela abstenção quando votar o próximo Orçamento do Estado. Esta tarde, José Luís Carneiro avançou com essa informação ao Eco. Numa entrevista ao jornal, o secretário-geral do PS diz que a decisão está tomada, vai optar pela abstenção nos votos do Orçamento do Estado do próximo ano. Para o Ministro das Finanças, esta é uma boa notícia.
5: A decisão do Partido Socialista é uma decisão muito positiva para o país, porque permite essa estabilidade, permite essa ação política, mas naturalmente não invalida que dentro da margem orçamental, que como sabemos é relativamente reduzida, se o país quiser continuar a ter excedentes orçamentais e uma significativa redução da dívida pública, de ouvirmos e vermos todas as propostas que os diferentes partidos trarão à discussão parlamentar.
0: É uma medida positiva, uma notícia positiva, diz o Ministro das Finanças, depois do anúncio feito por José Luís Carneiro de que o PS vai optar pela abstenção quando votar o próximo Orçamento do Estado.
6: Rita Fernandes nesta edição das 6 na Antena 1, também em simultâneo com a RTP Antena 1 Açores e com a RTP Mundo, em permanência em noticias.rtp.pt. Boa tarde, passam 12 minutos das 17 horas.
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6: 6:15, hora dos Açores.
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6: Um jogo para acompanhar dentro de 24 horas. Entre...

0: Vizinhos. É a proposta nacional, mais à frente há também esta.
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2: Bom, eu queria pedir aos senhores do IPMA para me mandarem mais uma chuva de poeiras no Saara, para me impulsionar o negócio, pode ser. Gostaria também de vos deixar aqui com um provérbio da minha terra que diz: chuva em outubro, rabanetes ao rubro.
3: Muito obrigado pela sua participação.
2: E poeiras do Saara, lavagem mais cara. Nevoeiro em novembro, perdi o carro e não me lembro.
0: Para acompanhar, 10 minutos antes das 18.
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0: Anestesia Rita Santos. Quando passam já 20 minutos das 17 horas e, como é habitual, à quarta-feira, temos sempre as novidades do mundo digital com o César Pinheiro. 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
1: Digital. A chinesa Anker está a lançar a sua nova linha de carregamento rápido universal assente na norma QI 2.2. Destaque para o MagStand, uma estação de carregamento magnético sem fios capaz de debitar 25 watts de potência wireless rápida e inclui um ecrã digital inteligente integrado na base para monitorizar em tempo real a velocidade de carregamento e o estado da bateria. Outra das opções é o MagGo 2 Pro, um powerbank de 20.000 mAh que introduz um sistema de arrefecimento ativo inovador com uma ventoinha interna minúscula para evitar sobreaquecimento durante o fornecimento de energia a alta potência e uma saída por cabo de até 55 watts. Quanto ao preço, o MagStand deverá rondar os 99,99€ e o MagGo 2 Pro os 109,99€.
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Olivia Rodrigo, um dos êxitos já de há alguns anos. Ela que está também aí com um novo álbum de originais. Mas quem está próximo a fazer 50 anos de atividade musical ali nos palcos são os Simple Minds, que mantêm-se em palco e vão passar em 2027 por Portugal, no mês de abril, concertos no Porto e em Lisboa, exatamente para comemorar os 50 anos de música.

0: Simple Minds. A caminho das 17h30 vamos ter títulos da atualidade e depois as notícias do desporto.
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0: Nomeadamente da seleção e do jogo para amanhã. Espero que continue com a Antena 1 Açores, tudo a toda a hora.
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1: E agora sim é possível a ligação a Lisboa?
2: A Air France, KPLM e a Lufthansa já apresentaram as propostas finais melhoradas na corrida pela participação na TAP. O anúncio foi feito esta tarde pela Par Pública, que vai agora elaborar o relatório para entregar ao Governo. O Ministro das Infraestruturas apontou para meados de outubro a escolha do vencedor.
1: 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Vamos ao desporto.
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1: Títulos desta edição no Jornal de Desporto de hoje.
4: Cristiano Ronaldo deixou o Estádio Parken e não treinou com a seleção depois da conferência de imprensa do selecionador. Avião do jogador está pronto para voar até Copenhaga. Jorge Jesus tinha dito que todos iriam ver o capitão sorrir no treino, mas afinal não foi assim. Sub-21 à beira do apuramento direto para o Euro 2027. Reforço surpresa oficial. Chris Smalling assina pelo Futebol Clube do Porto. Vasco se abre apontado ao Rio Ave. Taça da Liga apresentada em Leiria. Competições europeias femininas. Equipas portuguesas em ação. Ainda o ciclismo e o handball.
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4: Cristiano Ronaldo deixou o Estádio Parken em Copenhaga e não treinou com a seleção nacional. Será o fim de uma era? Isto aconteceu depois da conferência de imprensa do selecionador. Jorge Jesus admitiu que o capitão da seleção ficou zangado por não ter sido utilizado contra a Noruega em Oslo. Rejeitou, ainda assim, que houvesse um caso. Certo é que Ronaldo deixou o estádio e já há notícia de que o avião privado do jogador vai sair daqui a pouco de Madrid a caminho de Copenhaga. Direto com o enviado especial da Antena 1, Fernando Eurico. Fernando, que últimas informações nos podes trazer a esta edição? Boa tarde.
5: Muito boa tarde, David Carvalho. A informação é precisamente a confirmação dessa situação do jato privado Cristiano Ronaldo estar a vir de Madrid aqui para Copenhaga e depois seguir então de volta à capital espanhola, que é uma das residências oficiais do capitão da seleção nacional. Houve aqui mesmo um funcionário do aeroporto que me veio mostrar precisamente essa informação sobre o jato privado de Cristiano Ronaldo. Portanto, isso é indicador de que Cristiano vai mesmo abandonar pelo menos esta seleção no jogo aqui em Copenhaga frente à Dinamarca. O que sabe é o que está para trás e que temos contado recorrentemente numa altura em que a seleção vai saindo para o autocarro de regresso ao hotel, mas depois da conferência de imprensa em que Rubem Dias e sobretudo Jorge Jesus garantiram que todos íamos ver sorridente Cristiano Ronaldo sobre o relvado, a verdade é que todos entraram, começaram o treino nos 15 minutos abertos à comunicação social, não foi visto o capitão Cristiano Ronaldo. Houve até um momento em que Jorge Jesus veio a correr desalmadamente do relvado, fez praticamente um sprint a todo o relvado em direção aos balneários, regressando dois ou três minutos depois. Foi estranho, é verdade, mas isso aconteceu e, portanto, o que sabemos também é que a Federação Portuguesa de Futebol fez há pouco, num grupo para a comunicação social, que está a acompanhar a seleção, fez apenas esta informação lacónica dizendo que João Félix foi reintegrado, Francisco Conceição está indisponível para o jogo da manhã e Cristiano Ronaldo não se treinou. É a única expressão oficial que temos por parte da Federação Portuguesa de Futebol. Há muitos adeptos, David, e para terminar, muitos adeptos aqui à espera da saída do autocarro da equipa nacional. Espera-se que o Jorge Jesus ou alguém da Federação possa esmiuçar melhor toda esta situação. A verdade é que o jato privado de Cristiano Ronaldo está a caminho de Copenhaga.
4: Obrigado, Fernando Eurico, enviado especial da Antena 1 a Copenhaga, este Dinamarca-Portugal, que está marcado, evidentemente, por este caso a Cristiano Ronaldo. Ora, o selecionador veio dar explicações esta tarde em conferência de imprensa, sublinhando, por exemplo, que ontem Cristiano Ronaldo não se recusou a treinar, para ouvir com toda a atenção.
6: E não se recusou a treinar, isso era impossível. Mas vocês acham, eu às vezes tenho alguma dificuldade de perceber algumas coisas, não é o Cris, vocês acham que algum jogador do nível de uma seleção se recusa a treinar? Não é de Portugal, de outra seleção, só se eles quiserem ir embora, se estiverem com outras ideias, ninguém se recusa a treinar.
4: Atenção a esta última frase de Jorge Jesus, só se quiser ir embora. Jorge Jesus que rejeitou qualquer caso em torno do capitão da Seleção Nacional.
6: O jogo é que me vai dizer o que é que eu vou fazer. E eu pensei que se calhar até tinha combinado com ele que não jogava os dois primeiros jogos, mas que se calhar até ia precisar dele nos últimos minutos. Mas o jogo ditou-me outras coisas, começou-me a dizer outras coisas, e eu não coloquei no jogo. Este é o ponto verdadeiro. E já que estou a falar do Cris, vou-vos dizer, eu tive um ano a trabalhar com o Cris. Parece que há aqui um caso entre mim e ele, onde não há caso nenhum, pá. Já tive casos com muitos jogadores, mas não queiram fazer disto um caso que não existe, cara.
4: Jorge Jesus também foi claro sobre quem manda na equipa.
6: Quem decide sou eu. Eles sabem, toda a gente sabe, quem trabalha, que trabalhou comigo e que ao longo dos anos está a trabalhar comigo. Até os presidentes sabem. No clube manda um presidente. Na equipa mando eu. Em tudo onde eu estiver, e que os jogadores é igual.
4: Jorge Jesus. Quem esteve também na conferência de imprensa foi o experiente central Ruben Dias, que falou num momento de frustração para ilustrar o que aconteceu no final do jogo com a Noruega, em que Cristiano Ronaldo foi diretamente para as cabines sem cumprimentar os adeptos portugueses.
7: Trata-se de um momento de frustração de 10, 15, 20 segundos, que é nada belisco com o compromisso que ele tem tido durante mais de 20 anos com a nossa seleção. No momento tens esses 5, 10 segundos de frustração e passado 5 minutos estamos todos no balneário a celebrar juntos uma grande vitória importante.
4: Esta tarde quem falou também foi Brian Riemer, selecionador dos nórdicos da Dinamarca. Disse hoje que há uma tendência para subestimar o papel de Cristiano Ronaldo na seleção.
8: É um jogador de classe. Acho que podemos concordar que o Ronaldo mudou o seu estilo de jogo ao longo do tempo. Se recuarmos e virmos o Ronaldo na sua juventude, era um craque. Agora é um jogador completamente diferente. Mas, como também deixei bem claro, penso que as pessoas têm tendência a subestimar a sua importância para a seleção portuguesa. Para mim é um grande ícone e um jogador com quem se comete um grande erro ao subestimá-lo. Portanto, acho que isso é algo que precisamos de ter em mente. Trata-se de atenção, de estar perto e de estar meio passo à frente, se possível, em todas estas situações. É um daqueles tipos de jogador em que não se deve dar meio metro de vantagem.
4: Brian Riemer, selecionador da Dinamarca, que recebe Portugal. Amanhã, jogo marcado para as 19h45, jornada 3 do grupo A4 da Liga das Nações. A equipa nacional lidera com 6 pontos. Apita Mykola Balakin, árbitro ucraniano. Relato do enviado especial da Rádio Pública, Fernando Eurico. Amanhã também temos em Cardiff o país de Gales, Noruega. A seleção nacional de sub-21 está à beira de confirmar mais uma vez a presença na fase final do europeu que se realiza em 2027 na Albânia e Sérvia. A equipa do Luís Freire recebe mais logo a seleção de Gibraltar em Ponta Delgada. O selecionador quer vencer e selar o apuramento direto.
9: Sabemos que se ganharmos o jogo estamos no próximo europeu de sub-21. É um objetivo demasiado importante para não estarmos completamente motivados e focados. Também a questão de não termos ganho o último jogo, termos perdido. Queremos, como é lógico, dar uma resposta forte também e voltar às vitórias, porque é as vitórias que nos alimenta, dá-nos alegria, dá-nos a certeza que continuamos num trajeto vencedor. Queremos ganhar o grupo, portanto são oportunidades para isso tudo, para ganhar o grupo, para conseguir a qualificação, a motivação é grande.
4: Portugal-Gibraltar sub-21, jogo em São Miguel, nos Açores, às 20 horas do continente, 19 horas no arquipélago. Já é oficial, Chris Smalling assinou hoje contrato com o Futebol Clube do Porto, tal como a Antena 1 confirmou durante a tarde. O internacional inglês de 36 anos chegou hoje à Invicta e rubricou um compromisso de uma temporada com outra de opção e já falou aos meios do clube.
10: Sei que venho para uma equipa de sucesso que ganhou a Liga na época passada e que começou esta em grande forma. Vai ser uma época longa com as taças e as competições europeias. Eu estou com fome demais. Venho com uma mentalidade ganhadora. Falei com o treinador e é isso que ele quer que aconteça em todos os jogos. Por isso, a minha função é ajudar a equipa a continuar a evoluir porque já está em grande forma.
4: Smalling chega como jogador livre depois de terminar contrato com os sauditas do Al-Fayyad, isto depois de uma carreira marcada por passagens pelo Manchester United e pela Roma, entre outros emblemas. Ainda no futebol nacional, Vasco Seabra está à beira de trocar o Aroca pelo Rio Ave. Treinador da formação aroquense, considerado o melhor da Liga em agosto, levou a equipa ao quinto lugar com 11 pontos em 7 jornadas, para substituir Sotiris Cidadopoulos, que somou 4 pontos apenas em 7 jogos, ocupa a posição do play-off de descida. Por Vasco Seabra, o Aroca deverá receber cerca de 1 milhão de euros do emblema Vila Condense, que faz parte do universo empresarial do milionário grego Marinakis. Hoje foi apresentada a edição 20 da Taça da Liga no Estádio Municipal de Leiria. O presidente do organismo que gera o futebol profissional, Reinaldo Teixeira, diz que a parceria com o município poderá continuar.
11: Conversar no sentido de ouvir qual é a melhor proposta. De facto, a geografia é importante, reconhecemos o carinho e o esforço que tem sido feito por Leiria e também ouvimos bem que o Sr. Presidente do Município disse claramente que a Allianz Cup tem muito a ver com a Leiria e Leiria com a Allianz Cup, e por esse motivo acredito que no momento final da disputa que Leiria vai vencer. É o que nós desejamos, esperemos que assim seja.
4: Reinaldo Teixeira, ouvido pelo jornalista Joaquim Reis, é cauteloso quanto à internacionalização da Taça da Liga. Final a 4 decorre pelo 7º ano consecutivo em Leiria, neste caso entre 5 e 9 de janeiro de 2027. Os quartos de final já estão marcados para o final do mês de outubro. Hoje há a Jornada Europeia de Clubes no Futebol Feminino. Na segunda jornada da fase regular da Liga dos Campeões, o Benfica de Ivan Batista recebe o Bayern Munique a partir das 20 horas, transmissão na RTP2 e no YouTube. Já na Taça Europa, segunda pré-eliminatória, o Sporting recebe o Brøndby após derrota por 4-1 na Dinamarca. Leoas tentam reviravolta na segunda mão desta pré-eliminatória. O jogo começa às 19h45 no estádio Aurélio Pereira, na Academia. Na mesma prova, o Torriense recebe as ucranianas do Kharkiv. Neste caso, a equipa do Oeste está em vantagem por 2-1. O Torriense-Kharkiv começa às 20 horas. Ainda no ciclismo, João Almeida e António Morgado ficam de fora dos campeonatos da Europa de Estrada, prova que vai decorrer na Eslovénia entre esta sexta-feira e 7 de outubro. Quarta-feira, a seleção será representada na elite masculina por Nelson Oliveira, Tiago Antunes, Afonso Silva e Pedro Silva. Nas elites femininas seguem viagem Beatriz Roxo e Raquel Queiroz. Termino com o handball. Hoje há acerto de calendário no Campeonato Nacional. A partir das 20 horas, Porto ABC, numa partida relativa à jornada 2. E no plano internacional, o Marítimo defronta o Limoges na Liga Europeia de Handball a partir das 19h45.
12: Mais notícias? Mais notícias, dizia eu, às 18, estas de âmbito regional. Segue-se depois o debate 50 anos da autonomia dos Açores e Madeira, com Lília Almeida e Gil Rosa. Voltemos à música. E relembro que temos ainda Portugalex, 10 minutos antes das 16, das 18, melhor dizendo, com Manuel Marques e António Machado.

0: Faltam 10 minutos para as 18 horas e a equipa com a habitual boa disposição na antena.
1: A TVI descobriu o possível paradeiro do rei dos aspiradores. O alemão que anda fugido desde que foi acusado de envolvimento em prostituição de menores. Parece que está na Indonésia.
2: Para comentar o caso, temos, claro, o nosso rei em potência, Dom Duarte.
3: Pois, parece que vive lá com a sua mulher, a rainha dos aspiradores, e que tiveram uma filha, a princesa dos aspiradores.
2: É mais um caso a manchar a monarquia.
3: É verdade. Olha, eu cheguei a estar com ele num jantar de famílias reais, sabe? Ele passou o tempo todo a dizer que não estava lá. E no fim, fez uma demonstração do aspirador Rainbow e aspirou o ex-príncipe André de Inglaterra sem querer. Por isso é que ele andou desaparecido, sabe?
2: Obrigado, Dom Duarte. Voltaremos a este caso quando conseguirmos chegar à fala com o Visconde das Esfregonas.
1: Afinal, o ciclone Bomba, que estava previsto chegar a Portugal esta semana, passou a ciclone Estalinho. A repórter Tânia Laranjo sente-se defraudada.
4: É assim, eu estava preparada para levar com o ciclone num focinho e ser outra vez condecorada pelo Presidente da República. E agora, Ipma, se não for o ciclone, quem é quem torna as p*** das cervejas?
2: E é do clima que vamos falar no fórum de hoje, perguntando aos nossos ouvintes se são daquelas pessoas chatas que dizem que já tinham saudades da chuva.
1: O primeiro ouvinte a ligar é o Sr. Anacleto Celso, influencer na área das ferragens, que nos fala da bomba dela. Faça o favor de dizer.
5: Olha, eu quando ouvi falar do ciclone bomba, enchi a garagem com packs de papel higiênico. Agora, gostava de saber quem é que fica com aquilo para voltar a ter um lugar para o carro na garagem. É? Os senhores do IPMA? São eles?
1: É a pergunta que fica, obrigado. Liga-nos agora o ouvinte Jacinto Carrasco, dono de uma lavagem automática de automóveis. A sua opinião, por favor.
6: Bom, eu queria pedir aos senhores do IPMA para me mandarem mais uma chuva de poeiras no Saara, para me impulsionar o negócio, pode ser. Gostaria também de vos deixar aqui com um provérbio da minha terra que diz: chuva em outubro, rabanetes ao rubro.
1: Muito obrigado pela sua participação.
6: E poeiras no Saara, lavagem mais cara. Nevoeiro em novembro, perdi o carro e não me lembro. Então!
1: Obrigado, liga-nos agora mais uma vez o ouvinte Anacleto Celso.
5: Era só para dizer que já resolvi o problema do papel higiênico na garagem.
1: Ótimo, e como é que foi?
5: Vendi o carro.
1: Ok, e assim fechamos mais um fórum. Para a próxima vamos perguntar se acha que o Globo de Ouro de melhor encenação devia ter ido para o alegado assalto ao gabinete do Chega.
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Mariah Carey e a histórica All I Want for Christmas. Há 23 semanas no topo da Billboard. A country com este The Chosen Texas. Lembro que dentro de menos de 3 minutos vamos ter informação regional e depois o debate dos 50 anos de autonomia dos Açores e Madeira.

0: a banda sonora para este final de tarde de quarta-feira. Aproximamos-nos das 18. Lembro então a previsão do estado do tempo para amanhã, quinta-feira, primeiro dia de outubro. Grupos ocidental e central, períodos de céu muito nublado com boas abertas, tornando-se encoberto a partir da tarde, e períodos de chuva que poderá ser por vezes forte a partir da noite. No grupo oriental, períodos de céu nublado com abertas. É esta a previsão para amanhã, quinta-feira.
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0: Boa tarde, são 18 horas nos Açores. Vamos conhecer os títulos desta edição.
2: Açores e Madeira não têm motivos de queixa em relação às dotações do Orçamento do Estado, reação do Ministro das Finanças, confrontado pelo JPP na Assembleia da República. Pela primeira vez, José Manuel Bolheiro admite leis de finanças regionais distintas para Açores e Madeira. Cria desigualdades. Duas semanas depois do início das aulas, mantém-se o problema da falta de manuais digitais para muitos alunos, alerta o Sindicato dos Professores.
0: A esta hora estamos com 20 graus em Angra do Heroísmo, 21 em Ponta Delgada e Santa Cruz das Flores, 22 na Cidade da Horta. Avançamos com a edição das 18, com a jornalista Margarida Pereira.
2: Açores e Madeira não têm motivos de queixa em relação às dotações orçamentais. Os últimos dois orçamentos do Estado foram os que mais apoiaram as

0: motivos para preocupações face à perda de verbas do chamado Fundo de Coesão. Ontem, o presidente do Governo Regional da Madeira, Miguel Albuquerque, adiantou que a região vai receber 80 milhões de euros para compensar a perda de verbas desse fundo do Governo dos Açores. Não há qualquer informação sobre a matéria. É urgente uma revisão da Lei de Finanças Regionais e garantir um aprofundamento da autonomia numa futura revisão. Ideias defendidas no debate que a Rádio e Televisão Públicas dos Açores e da Madeira realizaram com os atuais e antigos presidentes dos governos das duas regiões autónomas e que vamos transmitir já depois deste noticiário, Lília Almeida.
1: Uma autonomia com 50 anos, duas regiões com percursos distintos, mas com lutas comum. É o caso da Lei das Finanças Regionais. Deverá ser apenas uma ou uma lei para cada região? José Manuel Bolheiro dá a sua opinião.
2: Acho que devem ser duas leis, uma para cada uma das regiões ou na mesma uma para as duas. Bom, seja qual for o método, para mim essa parte
3: qual
2: não é,
3: a
2: relevante.
3: Sua opinião? Qual será?
2: Eu entendo é que nós temos que ter critérios que respeitem as diferenças de necessidade e de oportunidade dos dois arquipélagos. Mas há que ter uma matriz comum, que é o reconhecimento do valor acrescentado que os Açores e a Madeira dão ao atlantismo português e à sua dimensão marítima e espacial.
4: E as realidades insulares das duas regiões, os Açores
2: são
4: nove
2: ilhas. Sem dúvida, são muito diferentes, não só da geografia, como até no próprio estádio de desenvolvimento e de capacitação de infraestrutura.
1: Da Madeira, Miguel Albuquerque anuncia o que a Lei de Finanças Regionais tem de garantir.
5: Nós temos de ter uma Lei das Finanças Regionais que contemple aquilo que é fundamental, que é o Estado assumir as suas responsabilidades no quadro do Estado Social, tem que dar um contributo fundamental, que aliás não está isento na Constituição, para os sobrecursos da educação, da saúde e da área social. Transportes, a mobilidade e a conectividade é essencial nas ilhas. O Estado tem que assegurar os transportes inter-ilhas e nas ilhas.
1: Neste debate, que contou com atuais e antigos presidentes, Carlos César diz que o Estado tem de garantir as verbas necessárias, mas com contas a prestar das regiões.
6: O objetivo a atingir é a cobertura das despesas consideradas necessárias. Agora, tem que haver, quer na revisão constitucional, quer na estrutura de poderes, quer na estrutura de financiamento, tem que haver aqui o sentido da autonomia, e o sentido da autonomia também é a criação de recursos próprios, é a criação de competências próprias. Não é tudo o que falha, é com eles.
1: Quanto a uma futura revisão constitucional para Vasco Cordeiro, sim, mas as regiões podiam fazer mais com a atual lei.
7: Sem excluir a importância da revisão constitucional, mas aquilo que podemos já fazer com, estes, com aqueles que...
4: Ou seja, executar todas as possibilidades.
7: Há uma
4: que
7: outra questão que tem a ver com o seguinte: a República não tem uma resistência muito grande a reconhecer a capacidade que as regiões têm de atingir os mesmos objetivos, mas por caminhos diferentes. Nós seguimos a cartilha nacional na educação, na saúde, ou então nada é reconhecido. Isso não tem que ser necessariamente assim.
1: Independentemente da luta, Alberto Jardim apelou à União.
8: A revisão constitucional será tanto mais forte para nós e em nosso benefício, quanto mais as forças democráticas da Madeira e dos Açores, através do seu Parlamento, aparecerem juntas, numa opinião comum.
1: A opinião de cinco presidentes sobre a autonomia, uma história com 50 anos.
0: Foi num debate para a Rádio e Televisão Públicas dos Açores e da Madeira que pode ouvir já a seguir a este jornal. Ainda na Madeira, o presidente do governo açoriano foi confrontado com o custo das passagens aéreas Açores-Continente. São apenas duas companhias a prestar este serviço, a SATA Empresa Pública Regional e a TAP. O presidente do governo açoriano acusa-as de falta de ética e de especulação no preço das passagens.
9: Acho que começa a haver uma falta de ética comercial das operadoras relativamente a estes preços, que afinal de contas procuram mais a usura do que a honestidade relativamente ao preço e ao custo do serviço prestado. E portanto eles próprios são especulativos de preço. A lei, sem ter colocado um teto, deu liberdade contando com ética comercial. A verdade é que sem esse teto, pelos vistos, abrisse uma porta para a falta de ética comercial e uma tentativa especulativa de competitividade e também de, obviamente, resolver problemas de liquidez e tesouraria.
0: Para

0: José Manuel Bolieiro, a subida do preço das passagens aéreas decorre do fim do teto máximo, por isso o chefe do Executivo açoriano considera legítimo que o Governo da República altere a lei do mecanismo de continuidade territorial, antigo subsídio de mobilidade. Mais de duas semanas depois do início do ano letivo, ainda há alunos e turmas inteiras nos Açores sem acesso a manuais digitais. A denúncia é do SEPRA, o Sindicato dos Professores dos Açores, que acusa a Secretaria Regional de estar a criar desigualdades nas escolas.
1: As escolas estão a entregar equipamentos e a entregar as licenças que têm, mas que não têm para todos. Isto é, são as escolas, os conselhos executivos estão a escolher e a assumir a responsabilidade de uns terem e outros não terem acesso. E isso foi determinado pela Direção Regional de Educação. Mas as que foram solicitadas para as escolas não cumprem a satisfação global das necessidades. Isto é, as escolas solicitaram um conjunto de licenças que a DRE atribuiu um número inferior ao respectivo número de alunos solicitados pelas escolas. E por isso mesmo está a criar desigualdades entre alunos.
0: Fernando Vicente do SEPRA diz que o sindicato continua a aguardar uma reunião com a Secretaria da Educação para debater estes e outros assuntos do setor. Antena Açores tentou ao longo desta tarde contactar precisamente a Secretaria da Educação sobre esta matéria, mas até agora não foi possível. Jovens que nem estudam nem trabalham são nos Açores 5 vezes mais do que no continente. O alerta é do Conselho Económico e Social, que aponta também para o perfil do desemprego na região, embora residual, visa sobretudo os jovens.
2: O SES alertou, tendo em conta os dados publicados, que houve um aumento da taxa de desemprego por parte dos jovens e há outro aspecto também que se destaca dos dados sobre o desemprego, que é a sua sazonalidade. Nós temos uma região que talvez até agora muito dependente do fenómeno do turismo, consegue ter números melhores nos segundo e terceiro trimestre e números menos bons no primeiro trimestre, por exemplo, ou no quarto trimestre de cada ano. Obviamente também alerta para o aumento que houve entre 24 e 25 de população dos NEET, portanto aqueles que não estão nem na formação, nem na escola, nem a trabalhar, e esse dado é um dado relevante porque comparado com os dados nacionais nós estamos 5 vezes mais de jovens entre os 16 e os 21 anos nessa situação.
0: O SESA emitiu hoje parecer sobre a conta da região de 2025, um ano em que há um agravamento quer da dívida, quer do déficit.
3: O déficit relativamente a 2024 e depois das duas correções que foram feitas pela Contabilidade Nacional, registrou um aumento de déficit de cerca de 24 milhões, ou seja, o déficit acabou por se cifrar na segunda notificação em 305,5 milhões de euros. Para que toda a gente perceba, significa que gastamos a mais do que aquilo que nós tínhamos arrecadado em 305,5 milhões de euros. É óbvio que isso teve como consequência também o aumento da dívida da região e não deixamos de estar preocupados com essa evolução negativa das contas.
0: O César emitir parecer, Walter Couto, presidente da Comissão Especializada de Economia e Desenvolvimento do Conselho Económico e Social. Número de dormidas turísticas baixa há 11 meses consecutivos nos Açores, menos 2,6% de dormidas no mês de agosto, comparado com o mês homólogo do ano passado. Enquanto nos Açores os números descem, a nível nacional os números sobem, já que o país cresceu 1,7% em agosto. Dos mais de 695 mil turistas que dormiram nos Açores nesse mês, 82% foram turistas estrangeiros, apenas 18% de nacionais. Menos dormidas é sinal de menos clientes. A RTP Antena Açores ouviu empresários de São Miguel, aluguer de viaturas, comércio, restauração, são setores que estão a fazer contas aos negócios e a temerem já a próxima época baixa. Ana Leal Pereira.
4: A quebra nas dormidas em São Miguel já está a ter impacto em empresários que vivem do turismo. Nas rentacar, diz Paula Aguiar, da Alto Ramalhenses, os passageiros da Ryanair eram uma fatia importante do negócio. A empresa teve de se adaptar a uma nova realidade.
5: Já estamos quase a chegar ao inverno, já não temos nem metade dos clientes que tínhamos o ano passado. A Ryanair trazia grande volume de clientes. Colocamos o nosso preço de inverno no início de setembro, porque não havia procura.
4: Também na restauração há mesas que começam a ficar vazias. Carlos Medeiros, do Restaurante Nacional, garante que chegam menos turistas do continente e teme que as maiores dificuldades ainda estejam por vir.
6: Já se notou no verão menos continentais, menos famílias. Não há clientes suficientes para tanto restaurante.
4: Também o comércio sente os efeitos. Nas lojas de recordações de Rodrigo Tavares e Maria Sá, registam-se menos compras.
7: Especialmente no mercado dos turistas nacionais, muito menos.
2: Vê menos continentais, imigrantes. E os que vieram com muita contenção de despesas.
4: Empresários investiram a contar com mais visitantes e agora apontam responsabilidades.
7: Foi uma opção particular, com falta de apoio do nosso governo, mas foi uma grande quebra para nós.
8: É preciso que o governo se sente com o setor, o que tem acontecido menos do que era disposto.
2: Houve um exagero nos preços que colocarem em tudo o que tem a ver com o turismo. É incomportável. O governo tem que fazer alguma coisa em relação a isso. E ter só a SATA e a TAP, o monopólio, faz isso.
4: Empresários de São Miguel olham para a época baixa com incerteza e receiam os efeitos da quebra do turismo na ilha.
0: IPSS e Misericórdias dos Açores vão avançar para a greve, um protesto que está marcado para dias 27 e 28 de outubro. É por aumentos salariais, valorização de carreiras e 35 horas de trabalho semanal, anuncia Paulo Mota, presidente do Sindescom.
9: A greve dos trabalhadores das IPSS e Misericórdias, nos dias 27 e 28 de outubro, é um sinal claro de que a paciência dos trabalhadores chegou ao limite. É tempo de passar das palavras aos atos. Se não houver uma resposta séria e justa, a greve será uma forma legítima de dizer basta.
0: Exigências das IPSS e Misericórdias que avançam para a greve a 27 e 28 de outubro. Os deputados estão a apreciar uma petição entregue na Assembleia Regional que defende um aumento de 5 para 10% do salário mínimo nos Açores, uma forma de aumentar também o poder de compra dos trabalhadores e dar um novo impulso à economia regional, segundo os sindicatos. Nos Açores já existe um acréscimo de 5% ao salário mínimo nacional, mas os peticionários querem mais.
10: Do ponto de vista social, o aumento do salário mínimo nos Açores atua diretamente nas fragilidades estruturais da região, nomeadamente em relação ao custo de vida, à insularidade e à luta por fria que encarecem o cabaz de compras essencial, a energia e os transportes.
0: Vítor Silva, do Citasete, estão a ser ouvidos também representantes dos patrões, dos empresários. Francisco Rosa, atual presidente da Associação Empresarial Câmara de Comércio e Indústria dos Açores, diz que os comerciantes da região já estão a braços com demasiados custos de produção.
11: As empresas gostariam de pagar todas muito bons ordenados, porque fidelizam os seus colaboradores, permeiam aqueles que efetivamente são melhores, que têm mais produtividade para a empresa e conseguem render mais. A única questão que está aqui foi dizer efetivamente que nós estamos a passar um momento crítico, e não é só por causa do aumento dos combustíveis. É por causa de uma série de situações derivadas de diretivas comunitárias e de custos de contexto que são, digamos que, regulados, e muitos deles até pela própria Assembleia Regional, que faz com que as empresas sejam onoradas substancialmente em coisas que há uns anos atrás não eram, nomeadamente licenciamentos, certificações. Estamos expostos a custos que são muito superiores àquilo que é a nossa escala e dimensão.
0: Foi tão bem ouvido Jorge Rita, o presidente da Federação Agrícola, que diz que o setor já não aguenta mais aumentos de custos de produção.
12: Nós não aceitamos, não concordamos com esse aumento. Pelas implicações, até com a palavra correta, do abastecimento, podem ter no setor agrícola e, essencialmente, também no próprio orçamento regional.
0: Comissão de Economia da Assembleia Regional vai estar a ouvir Câmara do Comércio, Federação de Agrícola dos Açores, também a Federação de Pescas dos Açores sobre esta matéria. A região adquiriu 47 mil vacinas para o arranque da campanha de vacinação sazonal contra a gripe e contra a Covid-19, uma campanha que começou hoje. Este ano há alterações. Começamos pelas alterações à vacina da gripe.
13: A grande diferença este ano é a inclusão dos 6 meses aos 4 anos de idade. O ano passado limitava-se no teto superior aos 2 anos, este ano aumentou-se até aos 4 anos de idade, a gratuidade da vacina nesta fase. De resto, para pessoas na generalidade de 60 ou mais anos, no caso concreto da gripe.
0: A vacina contra a Covid-19 também sofre alteração, agora é gratuita para pessoas com mais de 70 anos, explica Pedro Paes, diretor regional da Saúde.
13: Em linha com o que a DGS também preconizou, baseado em evidência científica e no que a análise dos dados do ano passado produziram, em termos do que é expectável para a população, foi aumentado para os 70 ou mais anos.
0: As vacinas mantêm-se gratuitas para os grupos de risco, pessoas com doenças associadas e profissionais de saúde. A campanha de vacinação sazonal decorre até 31 de março de 2027.
14: Foram as notícias da região, edição das 18 horas, com a jornalista Margarida Praira. 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
14: Um encontro histórico promovido pela Rádio e Televisão Públicas das regiões autónomas dos Açores e Madeira para assinalar os 50 anos da autonomia. É este debate que a Antena 1 Açores transmite já a seguir.

0: Sejam bem-vindos a quem considere uma das maiores conquistas do Portugal democrático. As autonomias da Madeira e dos Açores estão a assinalar 50 anos de existência.
1: Para homenagear este percurso feito, mas também para perceber o que ainda é possível aprofundar, reunimos neste debate quem nestes 50 anos teve nas mãos a responsabilidade de governar os Açores e a Madeira, antigos e atuais presidentes dos governos regionais. Presentes nesta conversa estão José Manuel Bolieiro, atual presidente do Governo Regional dos Açores, está no seu segundo mandato, Miguel Albuquerque, presidente do Governo Regional da Madeira, desde 2015 até hoje, Carlos César, foi presidente do Governo Regional dos Açores, 16 anos, entre 1996 e 2012. Alberto João Jardim assumiu a presidência da Região Autónoma da Madeira durante 37 anos, entre 1978 e 2015. Vasco Cordeiro, presidente do Governo Regional dos Açores, entre 2012 e 2020. João Bosco Mota Amaral, presidente do Executivo Açoriano entre 1976 e 1995, foi convidado, mas por razões particulares não pôde estar presente.
0: Naturalmente que agradecemos a presença de todos neste debate, um debate que é organizado pelos Serviços Públicos de Rádio e Televisão da Madeira e também dos Açores, um programa com transmissão na Antena 1 Madeira, na Antena 1 Açores, na RTP Madeira e também na RTP Açores. Começo por Alberto João Jardim, talvez recuando no tempo e no passado. O senhor é dos que estão aqui, é o que tem mais experiência política, é o que tem mais anos, digamos assim, de poder executivo durante estes 50 anos de autonomia. E pergunto-lhe o que é que foi mais difícil no início. Se foi, de facto, a obra física, começar a executá-la, ou se foi também a questão cultural e social que se impunha a fazer uma espécie de revolução?
2: Eu diria que ambas. A autonomia em si, porque um país com tradição centralista e com tradição colonial, obviamente a autonomia era uma coisa completamente nova na história jurídica ou política portuguesa, e daí a dificuldade de um país educado no centralismo e no próprio colonialismo poder perceber o que era uma autonomia e que estas autonomias não ponham em causa a unidade nacional, mas antes reforçavam. E foi difícil do ponto de vista material, porque nós não tínhamos dinheiro para andar rapidamente, tínhamos que andar mais, se Portugal era um dos países mais atrasados da Europa, a Madeira era, muitas regiões, era talvez a região mais atrasada do país. E nós tínhamos que andar mais depressa na recuperação socioeconómica, quer em relação à Europa, quer em relação a Portugal. E repare, quando veio o primeiro estatuto, os meios financeiros que nós temos são os impostos pagos na região. Não dava para nada, não dava para infraestruturar o território, mas essa é que é a grande aventura da autonomia.
0: Mas imagino que há uma questão aqui. Nós estamos num Estado que muitas vezes é considerado demasiado centralista, culturalmente centralista. No início...
2: Muito bem, sobretudo culturalmente.
0: No início, esta questão, este conceito de autonomia, como é que era visto no todo nacional e, portanto, obviamente que foi preciso relacionar-se com os governos na República?
2: Era visto com desconfiança. Porque, repare, como eu lhe acabei de dizer, a educação centralista e a tradição é um império colonial de quase 600 anos e que tudo era centralizado em Lisboa. Portanto, isto era uma autêntica novidade na cultura política portuguesa. E aí está a grande dificuldade, mais a mais, que repara, a seguir à Revolução de Abril, e é à Revolução de Abril que se deve a autonomia, a partir da Revolução, logo nos primeiros anos a seguir à Revolução de Abril, o país entra numa conflitualidade interna forte, assenta essa conflitualidade em ideologias e muitas vezes as disputas ideológicas e os choques partidários prejudicavam um pouco a compreensão do que era essa autonomia. Felizmente passou.
1: Os movimentos independentistas na altura também não ajudaram essa compreensão.
2: Em relação à Madeira, e é pela Madeira que eu falo, nunca houve aqui movimento independentista. Toda a gente percebia o que era aquele movimento independentista. No fundo, era uma luta contra Portugal voltar a ser uma ditadura. Mas a maior parte das pessoas estava consciente que a Madeira não tinha condições
1: para ser independente
2: e que, no mundo cada vez mais globalizado, era um risco desnecessário ir para aí. Nós temos que ter uma grande autonomia que ainda não conseguimos conquistar.
0: Já olharemos a essa questão, mas se calhar disse que talvez também ouvir aqui...
1: Há também uma figura incontornável que não pôde estar presente, Mota Amaral, e vamos ouvir um excerto de uma entrevista de João Bosco Mota Amaral à RTP Açores, exatamente sobre os primeiros tempos da autonomia. Foi questionado sobre a paternidade da autonomia. Vamos ouvir.
3: A autonomia, como todas essas organizações, é o único pai que é o povo açoriano. E era que se... era que reclamou a sua autonomia, a sua capacidade de decisão. E o meu papel nesse domínio foi liderar o Partido Social Democrata. Mas o Partido Social Democrata era o partido mais representativo no, na altura nos Açores. Nós elegemos 5 deputados, num total de 6. E estávamos, obviamente, uma grande autoridade para defender os Açores. Defender os interesses açorianos e impor aquilo que achávamos que era a aspiração popular à realização de uma verdadeira autonomia dos Açores.
4: E sentia que a sua voz era ouvida também a nível nacional, era uma voz com peso?
3: Sim, era. Mas era ouvida sobretudo dentro do Partido Social Democrata, muito rejeitada nos outros partidos, mesmo por partidos mais à esquerda da plataforma, o DP, o PCP. Encontramos maneira de estabelecer um ponto de partida inicial. Uma autonomia, como eu qualifiquei na altura, ainda assim ampla. Ah, claro, para o PS e para os outros partidos, isso está nas páginas da Constituinte, essa era a autonomia ideal. Tinha sido dado tudo o que era preciso, necessário. Então, o Presidente da República, no PS, que depois veio a dizer que a autonomia está muito bem assim, não há mais volta a dar, não há mais avanços a fazer. Ora, nós também entendemos que a autonomia é um processo dinâmico.
0: E essa dinâmica da autonomia foi acontecendo naturalmente ao longo dos 50 anos. Caso de Carlos César, fui também um dos protagonistas do Poder Executivo, neste caso nos Açores, 17 anos no Poder Regional, incitou a alternância democrática naquela região autónoma, que ainda não aconteceu aqui na Madeira, já leremos também essa questão. E entrou numa altura que entrou também numa nova lei de finanças regionais. A questão financeira entre as regiões e o Estado sempre foi uma questão muito, muito complicada, e aliás, vê-se até nos dias de hoje. Eu pergunto, nessa altura, quando chegou ao poder, se de facto com esta questão financeira resolvida através de uma lei as coisas foram mais fáceis?
5: Eu queria cumprimentar a todos, elogiar a RTP por esta iniciativa. Eu lembro-me que a televisão nos Açores constituiu um dos fatores essenciais de formação no processo autonómico e, sobretudo, no caso dos Açores, de visualização da região como um todo, o que antes não existia. Aliás, ainda há pouco o Dr. Mota Amaral referia à circunstância do PSD ter ganho as eleições e liderado inicialmente, o que corresponde também a um déficit de conhecimento e de notoriedade que existia nos Açores. Basicamente, as pessoas que eram conhecidas eram aquelas que já desempenhavam aqui e ali alguns cargos na administração anterior, que não eram naturalmente do Partido Socialista, e, portanto, houve aí um contexto especial. Eu não me quero, digamos, confinar neste dia, neste programa, ao meu mandato, porque não tenho que o defender em excesso, nem sequer encaro os Açores e a vida açoriana como 16 anos, encaro-a como 50. Mas devo dizer que todo este processo tem uma única paternidade, é a paternidade dos açorianos. Ao longo de séculos, a distância e o isolamento formaram a identidade açoriana, que é o mesmo, com certeza, que se passa no que diz respeito à região autónoma da Madeira. De forma mais acentuada, o abandono por parte da administração central acentuou as aspirações de autodeterminação e do governo próprio, e é nesse contexto que surge o processo autonómico, sendo certo que há uma relação direta e inseparável entre democracia e autonomia. Sem democracia nunca houve autonomia, e sem democracia não haverá autonomia. Por isso,
0: eventualmente também sem uma questão financeira minimamente resolvida,
5: sim,
0: também a autonomia pode,
5: sim,
0: ser mais difícil.
5: Mas não resumamos a autonomia a um problema contabilístico.
0: Claro,
5: porque, na verdade, isso levaria uma discussão mais aprofundada sobre se temos despesa a mais ou receita a menos.
0: Claro.
5: E, portanto, é uma coisa mais complicada.
0: E até porque houve aqui caminhos diferentes, se calhar, das
5: suas
0: próprias nas suas opções políticas.
5: Uma correção é que eu não entrei com uma nova lei de finanças regionais.
0: Por essa
5: eu
0: altura.
5: Entrei e depois é que houve,
0: sim, sim,
5: a aprovação da lei de finanças regionais, na qual tive, e o meu partido em especial, muito gosto em participar de forma ativa. Mas a autonomia surgiu na Constituição, fruto, e aqui cito um antigo presidente da Assembleia Legislativa Regional dos Açores, o Dr. Reis Leite, uma personalidade de reconhecido mérito e com um grande serviço prestado à nossa região. No fundo, nós temos a autonomia na Constituição de 76, graças a um entendimento entre o Partido Socialista, então maioritário na Assembleia Constituinte, e o PSD, que souberam prescindir de um conjunto de normas e de propostas que tinham nos seus projetos, encontrar, digamos, um sentido comum e fazer aprovar a Constituição. A autonomia, à data em que foi consagrada no plano constitucional, dificilmente poderia ser mais e muito provavelmente ia ser menos. E, portanto, foi esse acordo que permitiu a densidade com que a nossa autonomia se manifestasse, até porque havia uma profunda desconfiança em relação às autonomias regionais insulares. É preciso não esquecer que este processo é quase contemporâneo da descolonização do ultramar português e que, portanto, havia a ideia ou a percepção de que os processos podiam ter semelhanças.
1: Mas ao longo destes 50 anos, muitos momentos houve, e acho que toda a gente se recordará, naquele 31 de junho de 2008, era presidente do Governo Regional, a declaração ao país de Cavaco Silva sobre o Estatuto Político Administrativo. Ou seja, houve muitos momentos de tensão,
5: sim,
1: entre a República e os Açores,
5: sim,
1: e a Madeira,
5: sim,
1: também.
5: E haverá, desde que os presidentes dos governos regionais...
0: Há uma expressão que é o contencioso das autonomias, não é?
5: Portanto, sim, sim. Desde que os presidentes dos governos regionais continuem a ser regionais, essas tensões vão existir e se vão multiplicar ao longo do tempo, até porque nós sabemos que existem dossiês e áreas que suscitam a necessidade de uma redefinição ou de um aprofundamento e que estão por fazer e que suscitarão naturalmente esses confrontos. Nós tivemos no passado... Eu tive a oportunidade, né, enquanto fui Presidente do Governo durante 6 anos, de conviver com 5 primeiros-ministros, 5 ministros da República, 2 presidentes do Governo e até 7 ex-líderes do PSD.
1: Era mais fácil... Vou já fazer a pergunta. Era mais fácil quando eram da mesma cor política ou quando eram de cores políticas?
5: Não é uma regra absolutamente, digamos, inquestionável, não é? Eu já tive também dificuldades no âmbito do meu próprio partido de fazer prevalecer determinados pontos de vista, com muita dificuldade. Eu lembro-me, por exemplo, ao contrário do primeiro-ministro dos negócios estrangeiros com o qual trabalhei, que era o Dr. Jaime Gama, ao contrário dele, outros ministros dos negócios estrangeiros procuravam, digamos, circuitar e impedir o relacionamento dos Açores com entidades externas, ora de países arquiplágicos, ora no âmbito da própria União Europeia e das estruturas das regiões.
1: As pessoas não eram convidadas?
5: Portanto, havia, da parte do Ministério dos Negócios Estrangeiros, digamos, uma postura enciumada, como se a região não devesse fazer aquilo que compete ao Estado fazer, que é a política externa. Pelo contrário, o Dr. Mário Soares, lembro, dizia sempre esta coisa assim, quem devia, a Embaixada de Portugal em Cabo Verde e em São Tomé e Príncipe, devia ser a região autónoma dos Açores e não os embaixadores que mandamos para lá.
1: Era mais
5: perto,
1: guerrilhões.
5: É preciso compreender que houve sempre esta dificuldade ao longo dos anos, haverá sempre.
1: E haverá
5: muitas,
1: sempre.
5: Em muitas circunstâncias, nós também tivemos as nossas culpas, não é?
0: Claro.
5: O porque agimos mal, ou porque nos colocamos numa posição que era irrealista.
1: Mas é exigente, se calhar, algumas vezes. Mas há de dizer também.
5: Sim, mas olha que nesse caso do professor Cavaco Silva era uma situação.
0: E já agora, continuando neste percurso, enfim, recordando este percurso dos 50 anos, também que foi presidente do Governo Regional, o Vasco Cordeiro, durante um determinado período, eu também pergunto-lhe quais foram as maiores dificuldades que sentiu neste processo, numa evolução que é necessária numa autonomia para uma região, neste caso, como a sua dos Açores?
6: Bom, em primeiro lugar, uma saudação a todos. Eu, por razões, desde logo de idade, não me sinto particularmente habilitado, eu não sou contemporâneo da criação das autonomias. Mas há, sem querer fugir à sua pergunta, eu acho que é um aspecto que é importante também salientar, e que é o benefício que a criação das autonomias traz para o próprio Estado. Aliás, destes 50 anos seria uma boa oportunidade para que o Estado, para além das cerimónias que se faz, que já se fizeram,
7: e dos discursos,
6: na Assembleia da República, que são sempre louváveis pela cerimónia em si e não só, mas seria importante que o próprio Estado, ao mais alto nível, reflete isso também naquilo que os 50 anos da autonomia regional significam para si. É que a forma como o país se apresentou, desde logo perante a União Europeia, é uma, ou é então Comunidade Económica Europeia, é uma em que, fruto do processo de descentralização, que no fundo as autonomias significam, não é? Não seria a mesma se por acaso isso não existisse. Não seria a mesma se por acaso isso não existisse. E, portanto, os benefícios que o país retirou ao longo destes 50 anos de ter autonomias regionais é talvez um capítulo pouco falado, pouco estudado, pouco celebrado nestas comemorações,
0: mas isso ser mais. Isso terá a ver um pouco com aquilo que já falamos há pouco, pelo país ser quase uma espécie de culturalmente centralista, ou seja, quem está
6: mas
0: do
6: isso
0: outro
6: é
0: lado
6: a mínima dúvida,
0: não olha para as regiões autónomas da mesma forma como
6: eventualmente
0: os insulares olham para o resto do país.
6: Mas talvez seja essa também uma forma ou um motivo para que as próprias regiões autónomas salientem esse aspecto. As autonomias regionais não significaram apenas benefício para as regiões. O país beneficiou e muito da existência das autonomias regionais. E isso precisa de ser dito nestes 50 anos e não só. Em relação àquelas que foram as dificuldades...
1: Porquê que acha que não foi dito? Houve, por exemplo, uma celebração na Assembleia da República.
6: Naturalmente.
1: O primeiro-ministro não compareceu.
6: Não invalido o mérito e a importância da celebração da... Não, não contesto. Mas acho que é importante que, no meu entender, enfim, aquilo que eu sinto, é que esta não pode ser a celebração apenas dos Açores e da Madeira.
1: Ou seja, de cá.
6: Não pode ser a celebração dos açorianos e dos madeirenses porque houve esse modelo lá de autogoverno. Não, não. O país todo, isto significou na altura...
1: Mas será que o país já foi tem aqui... essa percepção da importância das autonomias?
6: Não, não tem. Não tem. Já foi aqui falado.
1: Então o que é que
6: na
1: falhou?
6: Altura isto
1: que
6: significou uma ruptura completa com aquela que era a tradição da organização do Estado. Completamente, não é? E teve muitos benefícios, e até no caso dos Açores há um benefício que distingue claramente daquilo que aconteceu na Madeira, é que no caso dos Açores a autonomia regional ajuda a transformar uma realidade politicamente dispersa numa identidade única, uma identidade política única como região.
1: Mas falhamos
6: o Presidente Carlos César já falou na importância de que a rádio e que a televisão tiveram para esse aspecto, mas é a criação da autonomia que nos leva, no fundo, a entendermos-nos como região.
1: Mas faço-lhe a pergunta, falhamos nós, Açores e Madeira, ao mostrar a nossa dimensão, por exemplo, ou o papel que temos na
6: não,
1: República?
6: Eu não acho que seja propriamente uma... Enfim, se quer colocar a questão nesses termos de falhas, eu acho que a falha maior é do Estado. A falha maior é dos responsáveis políticos nacionais, que ao longo destes tempos, eu já noutras circunstâncias utilizei a expressão que o país está a perder o comboio das autonomias regionais, porque começa a circunscrever este processo como uma realidade que começa e acaba nos Açores e na Madeira. E isto não é verdade, isto não é assim. E é importante relembrar, também nestes 50 anos, que o país ganhou e muito.
0: E naturalmente que o país ganhou, e este é um processo dinâmico, já aqui falamos, Miguel Albuquerque, Presidente do Governo Regional da Madeira, no fundo pega numa herança de muitos anos, de uma governação, neste caso aqui nunca houve alternância política, apenas alternância dentro do próprio partido. Isso também, de certa forma, significa que na Madeira, portanto, o povo foi olhando para a realidade e para o desenvolvimento de uma forma, enfim, muito partidária, à conta de um partido.
8: Eu acho que, em primeiro lugar, nós temos que colocar as questões no quadro político. Ou seja, a autonomia, e agora num momento em que a política é tão vilipendiada aí nos mídias e nas redes sociais, o processo autonómico, as conquistas autonómicas são processos eminentemente políticos, feitos com a ajuda das populações insulares, mas são processos políticos de conquista. Este momento histórico é um momento decisivo de conquista política. Com o enfraquecimento do Estado Central, a Madeira e os Açores, ao fim de 500 anos, consegue conquistar a autonomia. O que é que significa autonomia política? Antes de falarmos outras questões, significa uma coisa básica na democracia, que é a possibilidade dos povos dos Açores e da Madeira tomarem decisões sobre a República nas questões que se dizem respeito. E isto é decisivo e importante, porque nós, neste momento, não podemos transformar, ao contrário do que certos burocratas querem, que hoje estão armados em políticos, em transformar a política num exercício de contabilidade. Não. Há uns direitos fundamentais de políticos que são conquistados pela população. E isso chama-se democracia.
1: Mas as situações ao longo destes anos, nomeadamente com a pandemia, que aconteceu quer nos Açores, quer na Madeira, em que as regiões tentaram algumas iniciativas e que foram cortadas pela República.
8: Mas isso é outra questão. Mas, em primeiro lugar, há uma conquista fundamental do ponto de vista político. E essa conquista é a conquista da democracia e da proximidade da decisão sobre as questões da República, que dizem respeito às populações insulares, dos seus representantes. Chama-se Assembleia Regional dos Açores e Assembleia da Madeira. Em segundo lugar, a grande questão da autonomia é que esse princípio de proximidade, essa mobilização das populações, conseguiu uma coisa extraordinária, que foi o desenvolvimento integral dos arquipélagos, de uma forma que é perfeitamente mensurável, porque nós podemos medir o progresso. E as regiões, quer os Açores, quer a Madeira, eram regiões atrasadas, estigmatizadas, abandonadas e sujeitas a todas as prepotências do Governo Central. E, em pouco tempo histórico, a Madeira e os Açores têm recuperações notáveis de aproximação em todos os fatores de qualidade de vida e de índice de desenvolvimento das grandes regiões europeias. Isto foi feito em duas gerações. Portanto, isto é um feito extraordinário. E, por conseguinte, quando estamos aqui a debater os 50 anos de autonomia, temos que falar, primeiro, direito democrático, direitos das populações. Segundo, um progresso e um desenvolvimento incomensurável no quadro democrático. Em terceiro lugar, e este é que é importante dizer, qual foi o grande benefício que trouxe grande desenvolvimento às regiões? Eu acho, como aliás o Vasco Cordeiro disse, que neste momento nós estamos com um déficit de estadistas em Portugal, de estadistas na Europa e em Portugal. Ou seja, há uns tipos, uns burocratas que tentam aparecer, surgir da sua irrelevância para a política, mas isso não vai resolver nada, porque nós temos de ter uma visão das coisas e de um enquadramento da potencial atlântica que Portugal é. Ou seja, Portugal herda um sistema centralista, que também está assente no próprio Código Napoleónico, que levou a grandes dificuldades. Podemos explicar porque é que o país é centralista, mas é de facto os países mais centralistas da Europa, mas há aqui uma questão fundamental. É que, se não for a dimensão atlântica hoje em dia, depois, na época pós-colonial e na instituição da democracia, se não for os arquipélagos da Madeira ou dos Açores, Portugal é um país encravado, continentalmente encravado. Portanto,
1: mas até mesmo na questão do mar, nos direitos deveres do mar, também aí há uma certa soberania nacional e não deixar as regiões terem...
8: A nossa plataforma continental, como sabe, é 1.700.000 km². Ou seja, nós temos as maiores... Mas deve-se a quem? Deve-se à circunstância de Portugal ser um país descontinuado com dimensão atlântica. E andam agora umas criaturas que tem um problema de déficit de neurónios, é pensar que Portugal vai ser um país com uma política continental. Isso é o suicídio de Portugal. Portugal será sempre um país atlântico. E para ser um país atlântico é necessário contar com as regiões autónomas da Madeira e dos Açores. Quem é que trouxe grandes benefícios para a Madeira e os Açores? Foi a integração na União Europeia e o Fundo de Coesão. E as Açores e a Madeira, do ponto de vista do Estado e do orçamento de Estado, transformou-se num grande negócio para o Estado. Porquê? Porque nós assumimos as responsabilidades todas, ou quase todas, do Estado social. E o Estado, pura e simplesmente, eximiu-se dessas responsabilidades. E no quadro constitucional, isto é a questão que está agora em equação, é que Portugal, no quadro constitucional, não está isento de assumir os custos fundamentais na área do Estado Social.
1: Vamos tratar, desse assunto mais à frente. Muito vamos obrigado. Ouvir agora Jamenal Bolheiro. 50 anos se passaram, fala-se muito da autonomia progressiva. É uma justificação para aquilo que não foi feito ou que não se conseguiu fazer? Ou, pelo contrário, é preciso olhar para estes 50 anos com orgulho e continuar a perspectivar o futuro?
7: Olhar a autonomia política com orgulho é, enquanto democratas de profunda convicção, saber afirmar o sucesso da Revolução Democrática de Portugal e a compreensão de, através da democracia, servir um povo que esteve abandonado, isolado e limitado na sua justa ambição de ser também um território e populações desenvolvidas. E, portanto, nessa medida, é um orgulho democrático, a conquista autonómica no quadro da Revolução Democrática Portuguesa, com consagração constitucional, que também celebramos os 50 anos este ano, e a capacidade que, com a instalação dos órgãos de governo próprio, nós soubemos afirmar, no domínio das nossas próprias escolhas e decisões, um caminho de progresso. E fizemos com base em recuperação secular de atraso e abandono de populações de pobreza extrema a viver nas nossas ilhas. Isto era uma indignidade que não podíamos senão repudiar na tese centralista do Estado português. E, portanto, eu tenho uma convicção, enquanto cidadão de uma geração que já viveu o benefício da democracia, com a afirmação da autonomia política, que permitiu pôr os Açores e a Madeira a desenvolver para novas gerações um percurso que acabava por decisão própria com o seu isolamento e a sua pobreza secular.
0: Mas isto é um processo que naturalmente foi difícil. Enfim, dá
7: sem dúvida, muito difícil.
0: E difícil em duas perspectivas, digo eu, uma interna, resolver os problemas das populações, que era imediato, e outra externa, é preciso contar também com o Estado, e que muitas vezes, já o que ouvimos falar, às vezes não era o melhor amigo das autonomias.
7: Sem dúvida, por isso é que eu tenho procurado, neste estado atual da democracia portuguesa, que agora celebra 50 anos e a autonomia política, que nós viveremos sempre, por causa da nossa geografia, distância, pequenez da nossa dimensão terrestre e demográficas, como região de necessidades e de, por isso, ajuda ao nosso desenvolvimento convergente com o que é continuidade territorial e continental. E, portanto, nós precisamos desta ajuda, tendo em conta esta geografia que é penalizadora e, além do mais, também na massa crítica, na economia de escala, que não podemos nunca ter, a não ser desenvolver uma economia de valor acrescentado e de capacitação de conhecimento. Mas o que eu quero dizer é que, nesse plano, nós tivemos uma justa reivindicação, porque à região de necessidades nós mostramos capacidade por decisão própria e, mesmo com, muitas vezes, o travão que as teses centralistas nos impuseram, mesmo durante estes 50 anos de democracia e de autonomia política, fomos capazes de superar estes travões e contestando o centralismo destas teses de alguns que continuam desconfiados do valor democrático da autonomia política.
1: Mas diria que nestes 50 anos, nomeadamente relativamente aos Açores, mas também podemos perguntar relativamente à Madeira, que houve um desenvolvimento harmónico da região. Temos ilhas nos Açores de diferentes dimensões, temos ilhas com pouca população, ou seja, com dificuldades demográficas, temos níveis de pobreza e também de abandono escolar que não orgulham, são números bastante elevados relativamente ao resto do país. O desenvolvimento harmónico não foi ainda conseguido.
7: Isto tem sido um progresso, vamos convir. Hoje, o ponto de chegada é muito favorável em comparação com o ponto de partida. Se mesmo assim, nos ranking e na comparação, designadamente com a continuidade territorial continental, ou mesmo europeia, nós devemos, e temos razão e legitimidade para, ainda como região de necessidades, ter ajuda a este desenvolvimento para que a recuperação convergente seja mais acelerada. O que temos feito é muito significativo face ao ponto de partida. Por isso é que também é preciso introduzir aqui, nesta reflexão democrática e moderna de um Portugal descentralizado, de uma União Europeia integradora, através da transformação da região de cidades em região de oportunidades. Daí nós projetarmos esta visão para os centralistas atávicos. É de que o entendimento que muitos deles têm é de que os Açores e a Madeira são um custo orçamental para o Estado, é absolutamente absurdo e merece total repúdio. Para transformar a mentalidade aberta, moderna, de que é a projeção atlântica que os Açores e a Madeira representam para o país, que dão relevância ao país.
0: Claro.
7: Porque este país, sem os Açores e a Madeira e a visão atlântica, é apenas um resíduo da Ibéria.
0: Isso é uma questão.
7: Não tem valor nenhum, nem geopolítico, nem geopolítico.
0: Vamos projetar já em relação ao futuro, mas vamos, se calhar, agora incitar uma outra ronda
1: em que estava a ouvir.
0: Exatamente. Estava a ouvir a vossa opinião sobre o atual momento da autonomia. Carlos César, em que estado é que estamos neste momento?
5: Olha, nós temos uma situação, evidentemente, que é enferma, com algumas dificuldades no plano da sustentabilidade financeira, no plano, digamos, do rumo da nossa economia, da seletividade que, do ponto de vista económico, talvez seja necessário aprofundar no sentido da retenção de maior valor, no sentido de aproveitamento das nossas vantagens comparativas e das especialidades que podem ser com proveito desenvolvidas na área do mar, na área do espaço, na produção alimentar, no digital, na transição energética, enfim, são áreas que uma região pequena e frágil deve ter como referência, associadas a uma qualificação em geral. A prioridade é absolutamente a da qualificação, e não só da qualificação da generalidade da população, como da qualificação das empresas, das infraestruturas, dos gestores, portanto, tudo isso é um universo necessário. Agora, nós, é preciso termos em consideração, por vezes, nós só dizemos que houve grandes progressos ao longo da autonomia. Não, mas houve progressos reais. Não é? Falou há bocado de ilhas que têm problemas de desertificação. Bem, nos últimos anos da ditadura, os Açores perderam 150 mil habitantes. 150 mil, não foram meia dúzia, não é? Portanto, imagine-se se acontecesse com o mesmo grau de progressão. Os Açores, um quarto das habitações nos Açores não tinha água canalizada, não tinha luz, nem tinha casa de banho. Os Açores representavam 40% face à média do PIB nacional, e hoje são 95%, ou algo,
0: para não falarmos das questões,
5: ou algo semelhante.
0: Questões culturais,
5: não, na Madeira, eu recordo uma intervenção de um deputado na Assembleia Constituinte, em que dizia que a miséria era absoluta, as pessoas viviam em furnas escavadas na rocha. Isto era a realidade que nós tínhamos à data.
0: Claro.
5: Da formação.
0: Também era uma
5: do
0: realidade aqui na Madeira. Exatamente. Alberto São Jardim.
5: Evidentemente que hoje temos desafios grandes. Não é? Um deles é sempre o problema financeiro. Eu estou à vontade sobre essa matéria, porque ainda nos anos 80, imagino, já lá vão 40 anos, eu defendi que devia existir uma lei com valor reforçado e com menção constitucional. E em 1995 voltei, aliás, a defender que isso acontecesse. Felizmente foi consagrado no programa de governo do engenheiro António Guterres na altura, e também a possibilidade de ser reduzido não a zero, mas a quase zero, as dívidas das regiões, projetando, digamos, um novo ciclo, claro, de possibilidades que as regiões, que ambas as regiões autónomas tiveram. Mas eu acho que é essencial nós determos no seguinte: os direitos das nossas regiões autónomas em matéria financeira são muito, digamos, centrados no direito às suas receitas próprias, às suas receitas fiscais próprias. Eu não contesto isso, não é? Até de um ponto de vista de uma certa moralidade política, mas eu acho que verdadeiramente a responsabilidade do Estado é corresponder às despesas necessárias. Mais do que a receita fiscal arrecadada, são as despesas necessárias. Até porque uma pode não coincidir com outra e até resultar em prejuízo, como resulta.
0: Ou seja, tem que haver pelo menos
5: para
0: o funcionamento, não é?
5: Eu faço parte de um grupo minoritário, inclusive no meu partido, eu creio que nem o PS Açores defende isso, é contra mesmo isso, e os meus sucessores também o foram, mas eu sempre entendi que devia ser responsabilidade da República, assumir as responsabilidades pela despesa corrente da educação e da saúde. E não vejo nenhuma razão para achar que as autonomias ficavam diminuídas por isso. Outra coisa é a política de educação.
0: Isso tem sido uma luta, tem entrado no discurso político nos últimos
5: anos. Basta ver o que representa hoje a despesa da educação.
0: Estamos também a ouvir Alberto São Jardim sobre o atual estado da autonomia. Como é que o senhor olha para o tal momento da
2: altura? Fazer humor, eu não olho para o atual Estado, eu estou a olhar para o futuro, porque já perdemos muito tempo a discutir o atual Estado.
1: Mas está preocupado com o atual Estado?
2: É necessário uma revisão constitucional. O estatuto hoje constitucional das regiões autónomas, e os últimos 50 anos demonstraram, este modelo constitucional não nos serve. Em vez da Constituição dizer quais são os poderes das regiões autónomas, a Constituição, a linha A, tem que dizer quais são os poderes do Estado no território autónomo. E o restante é connosco e a única maneira de nós podermos, com acerto, governarmos devidamente o nosso território. Segundo lugar, não é com leis de finanças regionais que vamos resolver o problema imediato. Nós temos que, nessa revisão constitucional, de uma vez por todas, ver quais são os meios financeiros que cabem às regiões autónomas e quais são os meios que cabem ao Estado. E, portanto, é isto que nós temos de decidir. E a revisão constitucional, e vou mais longe, por isso é que eu não falo do presente, falo do futuro. A revisão constitucional será tanto mais forte para nós e em nosso benefício, quanto mais as forças democráticas da Madeira e dos Açores, através do seu Parlamento, aparecerem juntas, numa opinião comum em Lisboa, e dizer, olha, nós não estamos aqui a brincar aos partidos.
1: Mas cada uma tem suas partidos.
2: Nós não estamos aqui a brincar aos partidos. E o Parlamento, tanto dos Açores como da Madeira, demonstram que há uma comunhão de ideias nestes princípios, nestes valores. E agora vamos experimentar a democracia portuguesa, democracia entre aspas,
1: então, pergunto-lhe algum
2: a ver em que medida eles reconhecem aos portugueses, que não têm causa a unidade nacional, eles reconhecem aos portugueses da Madeira e dos Açores o direito de ter um sistema político que não prejudique os portugueses do continente, mas que dê eficiência ao Portugal, que são a Madeira e os Açores.
1: Mas os Açores, muitas vezes pela República, é visto como um encargo financeiro. O que é que os Açores têm que mostrar para a República que não são esse encargo?
2: Nós pagámos, há um trabalho muito importante, que é sobre o deve haver das finanças da Madeira. Os jornais do continente falavam muito da dívida da Madeira. A certa altura, um grupo de académicos, tanto professores da universidade como economistas, e com recurso a uma série de elementos que se encontram na Torre do Tombo e noutros arquivos, inclusive regionais, foi-se fazer contas e chegou-se à conclusão que, no caso da Madeira, é ainda o Estado que beneficiou com a existência de território como o da Madeira, que ficou atrasado e ficou para trás. E, portanto, não venham com histórias de encargos do Estado. O Estado ganhou dinheiro à custa das regiões.
1: Mas as regiões também têm que ser cumpridoras na questão financeira.
2: O Estado vai continuar a ter... Portugal hoje só vale... Repara, a Europa vai acabar por se federalizar. Não tem outra hipótese. Estou de acordo aqui com o Dr. Miguel Albuquerque quando diz que o nosso grande aplom é o Atlântico. Mas nós vamos jogar com a Europa federalizada. Que, senão, nós somos dissolvidos pelos interesses da China, da Rússia e dos Estados Unidos. Mas em que nós vamos ser a ponta de lança da Europa aqui no Atlântico. E nós somos, neste momento, o grande trunfo que Portugal tem no contexto internacional. De resto, são os senhores a discutir ruas e museus e mausoléus.
0: Vamos continuar a avaliar o atual estado da autonomia, João Bolheiro também. Coloco-lhe essa mesma questão, que a avaliação que faz do atual momento, em que ponto é que estamos?
7: É desafiante, porque aos resultados adquiridos nós damos uma vantagem e um manifesto de orgulho face à primeira hora transformadora do Portugal fascista, ditadura e do abandono das regiões, e dos arquipélagos dos Açores e da Madeira. No entanto, continua a ser desafiante porque o nosso percurso tem que ser cada vez mais convergente com a média de desenvolvimento do resto do país, de continuidade continental e da União Europeia. E, portanto, nós temos que ter a capacidade de afirmar uma alavanca que nos permita esta convergência de crescimento e desenvolvimento económicos competitivos, que são cada vez mais a imposição do presente. Mas também Ela é desafiante e isso cruza o presente com o futuro, porque quem não for capaz de antecipar o futuro não compreende as exigências do presente. E, portanto, nós tratamos do futuro, é no presente. Não, o futuro não pode ser um adiamento. Tem de ser, é sobretudo, um compromisso do presente. E, por isso, o presente há de ser menos a avaliação do histórico e mais a preparação estratégica do nosso futuro. E por isso é que eu gosto muito de definir a região dos Açores e da Madeira como as regiões de oportunidade para o país e para a União Europeia no quadro do seu atlantismo e da sua sobredimensão marítima e da sua sobredimensão espacial.
0: Com as duas regiões têm muito em comum, naturalmente, as questões da autonomia, a questão da insularidade. Pergunto-lhe se também trabalham em conjunto, se trabalham em conjunto é preciso ser reforçado.
7: Bom, nós
0: no passado nós assistimos, até houve aqui o do Carlos César, Alberto São Jardim e outros, cimeiras entre as duas regiões.
1: A última foi há 4 anos.
0: E, portanto, isso, eventualmente, se esse trabalho não precisa de ser mais aprofundado em defesa das duas autonomias.
7: Bom, esse trabalho, com ou sem cimeira, temos feito uma cimeira e ainda temos planeadas outras, é uma questão de agenda, não é, digamos, que o alfa e o ômega desta convergência que temos de relacionamento, posicionamento da autonomia política face aos centralistas. Isso é um trabalho cotidiano, não fica apenas à espera de uma cimeira. Se fosse
0: há trabalho
7: assim,
0: conjunto, é isso?
7: Há conjunto e cotidianamente. E, portanto, esse trabalho tem
0: falta
7: que ser...
0: eventualmente nós, envolver os parlamentos,
7: isto não invalida que este entendimento comum relativamente à atitude, autonomia política, valorização do país, a projeção atlântica de Portugal à custa dos Açores e da Madeira e as causas comuns, que também haja necessidade e espaço para o reconhecimento das diferenças arquipelágicas. Há bocadinho eu subscrevo, aliás, nessa matéria eu penso que é mais fácil estarmos próximos da unanimidade do que propriamente das divergências, relativamente àquilo que é a afirmação de uma dimensão atlântica que os Açores e a Madeira conferem ao país nesta época de grandes transições que o mundo inteiro assume. Transição climática, a transição digital, a transição energética, a transição das comunicações, designadamente na continuidade territorial que importa assegurar perante esta dimensão marítima e espacial. E nós podemos ter esse projeto. Mas também é bom considerar que a nossa diferença, no lado das necessidades, como dizia aliás aqui o Presidente Carlos César, não apenas na discussão das receitas para a despesa, mas aquela despesa que é incontornável e que é justa que seja assegurada de forma solidária por todos para garantir igualdade de oportunidades, que é a descontinuidade territorial que nós temos. Portanto, o Estado, seja nos domínios da educação, seja no domínio da saúde, bom, não pode prescindir também de ser responsável convergente nos domínios da mobilidade e do combate à descontinuidade territorial, seja no transporte marítimo, seja no transporte aéreo, ou até na dimensão da oferta competitiva energética, porque nós temos 9 ilhas, no caso dos Açores, ou aqui a Madeira, mais 2, em que os centros produtores energéticos não são de escala e de massa comum para uma redistribuição. E, portanto, todos estes planos devem ser alavancados numa estratégia que hoje está na moda para o Estado e para a União Europeia, de uma grande aposta em prejuízo daquilo que é a tese das responsabilidades de convergência e de coesão territorial e social para a competitividade e crescimento e para a segurança e defesa. Nós somos o maior ativo que o país tem nestes 2 domínios para Portugal. E Portugal, com os Açores e a Madeira, tem um ativo relevante perante a União Europeia.

0: pública tem que fazer e que não faz?
1: Bom, desde logo, em primeiro, fazer os investimentos, seja no âmbito do crescimento e competitividade para estas novas alavancas das economias do futuro, fazer aqui investimentos que ajudem depois, de forma paralela, a garantir coesão social e territorial. E isto potencia, já não, a economia massificada na indústria, mas a economia de valor acrescentada no conhecimento e na capacitação tecnológica para o mundo e já não apenas para o próprio país.
2: Portanto, ou seja, segundo o lugar, Estado tem que investir mais nas suas...
1: E depois no domínio da segurança e defesa, que é outra grande prioridade para o futuro da União Europeia e do mundo, as infraestruturas de duplo uso que podem ser aqui feitas e que garantem uma convergência depois também do domínio da coesão territorial e social, que potencia, desde logo, enquanto região de oportunidades ou regiões de oportunidades, o país e a União Europeia. Depois, no outro domínio, que é o domínio das regiões de necessidades, os investimentos e o financiamento assegurado por parte do Estado na convergência nos...
2: Ou seja, mais competência, mas também...
1: Transportes, educação, saúde...
2: Claro.
0: Presidente Miguel Albuquerque, há cerca de 3 meses, na Assembleia da República, na sessão solene comemorativa de 50 anos, lamentou que as ilhas sejam vistas como um encargo, falávamos disso há pouco. Um encargo que a República tem que suportar. As palavras são suas. Essa visão, lamenta que essa visão não tenha mudado e parece que ainda está a piorar na atualidade.
3: Mas vamos ser objetivos. A República está atolada neste momento num conjunto. Estamos num lodaçal. O lodaçal é simples. Uma classe política que não toma decisões, uma classe política que está paralisada por uma burocracia bizantina que faz tolher todas as decisões da administração, uma política nacional onde predomina a cobardia na tomada de decisões. Os políticos hoje querem estar bem no Facebook e não tomam decisões, portanto as coisas não andam, têm medo de serem populares. E neste momento o que acontece é que temos um conjunto de questões para resolver no país e aqui na região, não são resolvidas.
0: Dê um exemplo, exemplos, por favor.
3: Vou-lhe dar um exemplo simples. Nós, como sabe, temos que trazer investimento exterior para as nossas economias pequenas para desenvolver a Madeira e os Açores. Vou-lhe dar um exemplo. Um dos sistemas que trouxemos no quadro da Lei do Mar foi o registro de navios. O registro de navios, neste momento, é o segundo da Europa, o da Madeira, que é o registro internacional. Já temos quase 30 milhões de toneladas de arcação bruta aqui registada, no quadro daquela tal política marítima que foi tão propalada pelo Estado. Nós agora, ilegitimamente, um novo regime do Centro Internacional de Negócios, que é uma zona de baixa fiscalidade, não offshore, propusemos para ser criada aqui o Registro Internacional de Aeronaves, como tem Malta, tem o Luxemburgo e tem a Inglaterra. Recebemos um parecer de um organismo qualquer, desses organismos tontos, onde tem uma carga de fulanos a ganhar dinheiro, que não fazem nada, eu posso enumerar, deve ter uns 10 mil, a dizer que não era possível fazer o Registro Internacional aqui, de aeronaves, porque já havia um a nível nacional. Bem, este parecer é perfeitamente absurdo, porque se Malta pode ter este registro, porque Portugal não pode. E, aliás, eu vou-lhe explicar porquê. Porque existe um registro de aeronaves nacional, como existe um registro de aeronaves nacional, um registro de navios nacional, mas que nada tem a ver com o registro internacional. E então ficou toda a gente no governo encolhida, com medo desse tal parecer, dessas personalidades que ninguém viu, ninguém sabe quem é, e que andam a parar nisto tudo. Eu estou aqui para ter os helicópteros aqui na Madeira. Os helicópteros
0: que... Ou seja, falta visão.
3: Estou a esperar há 2 anos num parecer de uns senhores quaisquer da ANAC, que não sei quem é.
0: Ou seja, falta decisão, falta há muita burocracia.
3: O país está mergulhado num conjunto de burocracias, de regulamentos e diplomas, metade, que não fazem as coisas andar e depois tem um conjunto de personalidades a fiscalizar tudo. Ou seja, tribunais que fazem fiscalização política aos eleitos. Portanto, isto está um autêntico...
2: Ou seja, como dizia Mota Amaral, menos Estado nas regiões. É isso que é preciso.
3: Não é menos Estado. Você tem que ter um Estado eficiente a trabalhar com decisões políticas. Nós estamos aqui a falar de quê? Nós estamos a falar aqui de uma coisa que é óbvia. Toda a gente já percebeu. Portugal passa a vida, e passou a vida, desde que Portugal foi integrado na União Europeia, a dizer que era preciso. Que a União Europeia devia ser solidária com o país. E porquê? Porque Portugal tinha um rendimento, e continuou a ter um rendimento per capita, ainda longe da média ou dos países mais desenvolvidos da Europa. Mas não aplicou esse princípio à região, às regiões autónomas. Porquê? Neste momento, a União Europeia.

0: aplicou esse princípio do Fundo de Solidariedade no sentido das regiões recuperarem, mas o que é que Portugal foi fazendo? Portugal foi-se descartando. Ah, vocês têm receitas próprias, tratem da educação, tratem da saúde, tratem dos transportes interilhas, tratem de tudo, que nós estamos aqui espetaculares, nós não pagamos nada, nós não temos responsabilidades na manutenção do Portugal, o tal Portugal, que é um país descontinuado de dimensão atlântica, nós estamos satisfeitíssimos e nós agora parecemos que se parece que é dois pedintos. Eu não sou pedinte de ninguém, nem eu, nem o Presidente do Governo, nem nenhum de nós. Nós somos portugueses de corpo inteiro que se fizemos de uma coisa, é que o Estado assume as responsabilidades constitucionais, nós somos recursos de educação.
1: Continuamos a
2: dizer que não queria a favor da República.
0: Agora, eu não vou para ali para ouvir o Sr. Ministro A e B dizer que nós estamos aqui a pedir esmola. Nós não pedimos esmola para ninguém. Nós somos portugueses de corpo inteiro que, no quadro daquilo que é a unidade nacional, precisamos que o Estado assuma as responsabilidades dos sobrecursos de coerção de assuntos, que são evidências.
1: Mas continuar neste atual estado da autonomia, falta ver aqui o Vasco Cordeiro também, o seu pensamento, enfim, a forma como ele olha para o atual estado das autonomias na Madeira e dos Açores.
3: Bom, enfim, analiso esse assunto sob dois critérios. Naquilo que tem a ver com o Estado, a forma como o Estado atualmente encara as autonomias regionais e aquilo que 50 anos significam, ou o decurso de 50 anos significa para o próprio funcionamento e para as autonomias. Na primeira componente, repetindo-me, acho que o país perdeu o comboio das autonomias regionais, digamos assim. E talvez os últimos marcos que dão nota de um sentimento de aprofundamento das autonomias, também partilhado, mesmo que sob impulso das regiões autónomas, são do início deste século. A revisão constitucional de 2004, que é profundamente significativa nos efeitos que tem quanto à configuração das autonomias, e no caso dos Açores, a revisão do Estatuto Político-Administrativo de 2008. Daí para cá, julgo que, pese embora uma ou outra solução que significou decisões importantes para açorianos e madeirenses, é o caso da situação relativa ao tratamento dos doentes dos Serviços Regionais de Saúde no Serviço Nacional de Saúde, enfim, este é um aspecto importante, mas de certa forma esbate-se este entendimento ou esta vontade da parte do Estado de continuar a alinhar, de continuar, no fundo, a fortalecer as autonomias regionais. Talvez o que aconteceu com a Lei do Mar seja um destes episódios.
1: Mas
3: do
1: isso
3: ponto
1: aí,
3: de vista das autonomias, se me permite, sim. Do ponto de vista das autonomias, eu acho que nós estamos a assistir, não é de agora, já há algum tempo esta parte, a uma alteração de fuso, digamos assim. Durante 50 anos, as autonomias foram muito concebidas e ajuizadas quanto àquilo que conseguiam concretizar de recuperação de atrasos históricos, centenários, de infraestruturação das ilhas, de conseguir recuperar, o Presidente Carlos César falou a propósito daquela que era a situação, e deu alguns exemplos a propósito daquela que era a situação social no início do processo autonómico, e as autonomias foram muito, e são, no fundo, ajuizadas sobre se conseguiram ou não, e desse ponto de vista não haja a mínima dúvida, são uma história de sucesso. A questão, o desafio, se é que podemos chamar assim, e isso tem a ver com o estado atual, é que, uma vez concluída, digamos, ou feita grande parte desta infraestruturação das autonomias, é preciso, em primeiro lugar, saber para que é que elas servem, afinal. É preciso encontrar-lhes um novo rumo, que não apenas aquele que é, o de conseguirem recuperar o atraso e promover o desenvolvimento económico e social.
2: Então, qual é que é?
3: Bom, eu acho que isso é uma reflexão que deve caber a todos, não é? Não propriamente à inquirição de uma pessoa em concreto, sob esse ponto de vista. Mas acho que há esta alteração substantiva. No fundo, isso prende-se com quê? Com a própria, essa ideia que se pode resumir assim, da própria sustentabilidade política da autonomia, das pessoas, dos açorianos e dos madeirenses perceberem, então, a autonomia serve para repetir aquilo que o país faz, ou serve para nós cá termos soluções diferentes, termos soluções inéditas? há um problema que se coloca em relação ao país. É que neste momento, fruto de circunstâncias diversas, eu não me quero entrar neste campo, a questão autonómica, digamos assim, no país está cada vez mais a ser circunscrita a uma questão financeira. E não é. Não deve ser. Por exemplo, nesta questão das autonomias conseguirem fazer, tomar medidas diferentes daquilo que faz o país, um dos grandes campos de afirmação da autonomia é conseguir que, por exemplo, nos domínios da educação, nos domínios da qualificação, o país reconheça como válidos aquelas que são as condições que são que uma região pode decidir fazer de forma diferente nesses domínios. Isso não acontece atualmente. A bitola, o critério, é o critério que é definido pelo Estado. É
1: mas aí não faltará eventualmente...
3: Tem a ver com critérios europeus.
1: Então, vais acordar,
3: mas há uma margem de liberdade que pode e deve ser aproveitada. E atualmente, cada vez mais, penso eu, que a questão das autonomias, da sua utilidade, do seu sentido, da sua sustentabilidade política, passa exatamente por aí. Para as pessoas reconhecerem que as autonomias regionais, para além de tudo o trabalho hercúleo de infraestruturação física das ilhas,
2: mas é preciso
3: consegue
2: passar
3: fazer
2: essa mensagem
3: de maneira diferente.
2: Essa mensagem tem que passar em Lisboa, tem que passar na República. Então, tem que passar...
3: Não só. Um dos principais desafios tem a ver exatamente com os órgãos de governo próprio.
1: Mas não faltará aqui também uma espécie de uma certa diplomacia autonómica, digamos assim, das regiões no onde se decidem as coisas, no fundo,
3: naturalmente,
1: no poder central.
3: A colocação do problema, não é? Quer dizer, se não quero insistir neste ponto, porque presumo que não seja unânime a opinião sobre esta matéria, mas quando se circunscreve o problema das autonomias neste momento a paguem-nos aquilo que nos devem,
2: é muito mais
3: é um mau sinal,
1: claro.
3: Porque não é só isso. Porque vai muito para além disso, e até porque aí é um conjunto de fragilidades que podem afetar. Mas isso, acredito, que no fundo une todos aqueles que estão, claro, neste sentido da profundamente da autonomia, seja ela do Estado ou dos próprios órgãos de governo próprio.
2: E sobre esta relação entre Açores e Madeira, vamos ouvir João Bosco Mota Amaral, é um dos temas que temos debatido, ele que foi Presidente do Governo Regional entre 1900 e no início da autonomia. Vamos ouvir.
4: A nível do relacionamento político Madeira-Açores-Continente, como é que funcionava?
5: Havia muitas reuniões separadas do governo central, do governo regional. Havia reuniões dos dois governos das regiões autónomas. Havia até uma praxe de visitas mútuas. Como ter tomado essa iniciativa logo no início, em 1977, é que esteve o então presidente da Madeira, do governo da Madeira, que não era o do Alberto Jardim, mas sim o Engenheiro Camacho.
4: Ornelas Camacho.
5: Ornelas Camacho, exatamente. Que veio cá aos Açores nessa altura. Depois, uns anos depois, fui à Madeira, que foi em 79, foi a primeira vez à Madeira. E pronto, isso apresentei um acorrente que se manteve nos anos seguintes, com regularidade, essas reuniões. Sim, mas entre Açores e Madeira. E era indispensável. Además, mantínhamos também um contato muito direto, pelo telefone, pelo telex, que era o que se usava na altura.
4: Ou seja, não era um processo fácil?
5: Porque tínhamos objetivos comuns. Además, lembrávamos também nas reuniões partidárias, nacionais. Os partidos tinham, naquela altura, um papel muito importante, mais importante que hoje em dia têm, porque eram os representantes, de facto, das expiações da população.
2: A relação entre Açores e Madeira, vista por João Bosco Mota Amaral. Gostaria de virar este debate para o futuro, nomeadamente a revisão constitucional e também a revisão da Lei de Finanças Regionais, um assunto que já temos vindo a falar, mas gostaria de debater com mais profundidade. Começo então por esta última, a Lei de Finanças Regionais. A atual lei tem 13 anos, as duas regiões optaram por ir a jogo conjuntas, as duas juntas tiveram um grupo de trabalho, o trabalho foi concluído por Paz Ferreira, foi concluído no verão de 2025, ou seja, há um ano. Só este verão é que foi nomeado um presidente e um grupo de trabalho nacional. A perspectiva do Governo da República é que deverão estar concluídos os trabalhos dentro de ano e meio. Não sei se estou a ser pessimista, mas talvez esta nova Lei de Finanças Regionais só tenha implicação no orçamento de 29. Será mais ou menos isso. Se estiver errada, podem-me corrigir. Jean Manuel Bolieiro, demasiado tempo para rever esta lei.
6: Sim, sem dúvida, até porque as últimas revisões, face à lei original que o Presidente Carlos César aqui fez referência, de 98, foram uma diminuição. O grande objetivo do regime, num quadro até do que se designou então de uma autonomia cooperativa, era de garantir previsibilidade, estabilidade e regularidade através de um regime financeiro nos compromissos do Estado para com o desenvolvimento das duas regiões autónomas. Infelizmente não tem cumprido este objetivo e desde logo até se criou revisões em baixa após o resgate financeiro a que o Portugal esteve submetido. Sim, subscrevo. É muito tempo, era importante fazer, mas eu agora não vou discutir o que já é fáctico.
2: Também não quero
6: o que eu prefiro é que se trabalhe para fazer um bom regime de finanças das juntas autónomas. Quanto às discussões que já vi, que muitas vezes faz, devem ser duas leis, uma para cada uma das regiões, ou na mesma uma para as duas. Bom, seja qual for o método, para mim essa parte não é relevante. Eu entendo é que nós temos que ter critérios que respeitem as diferenças de necessidade e de oportunidade dos dois arquipélagos. Mas há que ter uma matriz comum, que é o reconhecimento do valor acrescentado que os Açores e a Madeira dão ao atlantismo português e à sua dimensão marítima e espacial.
1: E as realidades insulares das duas regiões, os Açores com 9
6: ilhas, como se vê, são muito diferentes, não só da geografia, como até no próprio estádio de desenvolvimento e de capacitação de infraestrutura.
1: E a evolução, o caminho para uma situação digamos, um estatuto, como já se tem referido, ou chamamos de outra coisa, próprio, acha que as regiões devem ter capacidade também elas de criar impostos, enfim, e ter outro tipo de decisão relativamente a esta questão fiscal?
6: Eu subscrevo, já aliás, há muito tempo, aquilo que o Presidente Alberto João Jardim aqui fez referência, a propósito de uma verdadeira revisão da Constituição que seja moderna e que se liberte.
1: E aí o cerne da questão era a revisão da Constituição.
6: Da sua origem revolucionária. Era exatamente a de que, até porque no quadro, também celebramos este ano 40 anos de integração na União Europeia, até mesmo neste quadro da relação da República com as regiões autónomas, autonomia política dos Açores e da Madeira, a nossa integração na União Europeia, mais vale uma Constituição da República garantir a reserva de soberania que deve ser exclusiva, obviamente, dos órgãos de soberania e criar depois uma competência concorrencial nos domínios das circunscrições territoriais de direito, de ordenamento jurídico que os Açores e a Madeira representam perante o resto do país.
2: O que é que vai ficar garantido nesta revisão constitucional, numa futura revisão constitucional?
6: Bom, eu acho que é preciso garantir, primeiro, que o Estado português é reconhecido como um Estado, sim, de povo único, povo português, mas que é um Estado plural, na medida em que tem duas regiões autónomas com autonomia política e que deve garantir aquilo que é, quer no quadro da sua relação infraestadual, que são as regiões autónomas, e a sua relação supraestadual, que é a sua integração na União Europeia, a garantia de uma reserva de soberania. A partir daí, liberdade concorrencial. Isso em todos os domínios. Nos domínios das políticas de elevação social, de competitividade económica, de relação fiscal, de continuidade territorial, de desenvolvimento de inovação e capacitação tecnológica e de relação, cá está, como também é cada vez mais no mundo global, da cooperação externa com outras entidades. E, portanto, isso não belisca a responsabilidade do Estado no que diz respeito aos seus domínios de soberania, que são reconhecidos e estão nos manuais desde sempre da ciência política. E, portanto, essa é uma aposta, é meu entendimento, que em qualquer momento, eu compreendo que às vezes é mais inteligente avaliar o contexto constitucional, a geometria parlamentar, para garantir uma revisão constitucional bem-sucedida e que possa ter consenso alargado, até porque é uma exigência de maioria qualificada para o Estado e para o povo. E, portanto, acho que também se deve considerar o contexto da oportunidade. Mas sempre que for feita uma revisão constitucional, não devemos prescindir dela ser uma oportunidade de aprofundamento autonómico e de uma reorganização do Estado.
1: Vamos ver se ela se concretiza, se haverá condições políticas para se concretizar.
6: De reservas de soberania.
2: E mais competências?
6: Eu, como cidadão e democrata, eu direi que sempre que for... A própria Constituição prevê a sua revisão ordinária de soluções quinquenais. E, portanto, nós já tivemos a Assembleia da República com poderes constituintes perante a própria determinação da Constituição várias vezes
1: desaproveitados.
6: E, portanto, eu acho que quando na melhor oportunidade, mas também sou sensível, como político e cidadão e democrata, que ela deve ser feita num contexto em que...
1: Com tal verdadeiro sentido de Estado, não é?
6: Que e progresso.
1: Eu vou perguntar também aqui ao Presidente Miguel Albuquerque se de facto tudo gira, enfim, no futuro, tudo gira à volta de uma revisão constitucional e os tais princípios básicos do princípio da continuidade territorial, uma lei de finanças regionais.
0: Que tem a ver com o futuro, ou seja, a reconfiguração geopolítica do mundo está a mudar aceleradamente. E basta quem esteve atento ao discurso do Carney em Davos, temos o documento que foi aprovado pela nova administração americana em novembro, Defesa Nacional, e tudo isto está a mudar. E o Atlântico voltou a ser central. Voltou a ser central na geopolítica mundial. E o que é que acontece? E Portugal, sendo um país atlântico, tem uma coisa que poucos países e sobretudo potências médias têm, que é a chamada geografia útil. E a geografia útil, se não for aproveitada pelo país, é aproveitada por terceiros. Nós estamos a entrar numa era onde os fortes, como dizia o Carney, fazem o que quer e os fracos sofrem o que têm a sofrer.
1: Está-se a referir às questões da dimensão atlântica que as regiões...
0: Tem a ver com algumas questões.
1: Dão ao país. Isso é preciso estar na Constituição ou a atual Constituição já não permite isso?
0: Vocês têm que pegar primeiro numa coisa que é ler. A parte das decisões, desde a Comissão Constitucional até a recente, até a lei do Tribunal Constitucional, e vão ficar estupefactos. Quer dizer, são decisões de quem vive no mundo, que é no mundo académico, mas não é no mundo real. E o que é que nós temos? Nós estamos a viver uma época onde alguns dos vetores fundamentais atlânticos que as ilhas têm exigem investimento e exigem decisões das próprias regiões. Estamos a falar aqui, por exemplo, nós vamos falar das rotas marítimas, mas vou falar em duas áreas cruciais, por exemplo, os cabos marítimos. Nós temos aqui, se os Açores e a Madeira passam, para além do Ellalink, passam 40 cabos. Pelos regulamentos da União Europeia, pode perguntar quem é que toma conta desses cabos. Ou se Portugal já assumiu a diretiva da União Europeia no sentido de ter uma estrutura, devia ser das regiões autónomas, no sentido de monitorizar e assegurar a segurança desses cabos. São mais importantes ou tão vitais hoje do que os aeroportos e os portos. Todas as transações financeiras entre os continentes americano e a Europa passam por aqui. Tudo o que é informação, mesmo a informação secreta, passa por aqui. Portanto, são estruturas vitais do ponto de vista geopolítico, que exigem monitorização e segurança. Qual a estrutura e como é que isso vai ser assegurada nas regiões autónomas? É um quadro de investimento. Vai aos aeroportos, ainda agora assistimos a uma discussão ridícula, que só mesmo uma coisa bizantina a discutir, se Portugal ia pôr em causa a utilização das bases de lajes num país... como Portugal, que é membro da NATO desde 1949, não é como Espanha, que é do 80 e tal. Não, Portugal é membro da NATO e a sua garantia de defesa atlântica assenta nos Estados Unidos. Portanto, estar a discutir a utilização da base das lajes, se os aviões deviam passar, isto é quem nem vive neste mundo, nem vive neste mundo. Portanto, nós temos que ser realistas do ponto de vista geopolítico e a revisão da Constituição deve consagrar um conjunto de poderes efetivos às regiões, no sentido da nova política. Eu vou dizer uma coisa hoje. E o Vasco fez aqui uma intervenção que eu te chamo a atenção. Qual o sector fundamental para o desenvolvimento da região autónoma da Madeira e dos Açores para o futuro? Vai ser o sector digital. Não tínhamos nenhuma dúvida que as empresas de IA e as empresas digitalizadas são básicas e fundamentais para garantir uma economia de valor acrescentado para fixar as novas gerações.
1: Na altura de começar a olhar para isso e a captar esse investimento.
0: O que é que temos que fazer? Eu, por exemplo, tenho aqui na Madeira, tenho 29 salas do futuro com robótica e matemáticas aplicadas e IA nas 29 escolas secundárias. Mas eu precisava de alargar o ensino aqui na região, no sentido de dotar os nossos jovens para um ensino tecnológico de ponta. Porquê? Porque as regiões, pela primeira vez, podem criar empresas que podem competir a nível mundial sem estar em causa o distanciamento e o transporte de pessoas e bens. Ou seja, nós temos hoje empresas sediadas da Madeira, penso que nos Açores também têm, estão a competir a nível mundial. Isso chama-se desmaterialização da economia. Pela primeira vez na história, nós podemos aproveitar a desmaterialização da economia. Agora, isso significa o quê? Significa que eu não vou ter um currículo nos Açores, tem que ter um currículo igual ao do continente. Portanto, são realidades completamente diferentes do ponto de vista dos impostos. Eu preciso ter uma liberdade total de impostos para fixar empresas internacionais nas ilhas.
1: Miguel Albuquerque, só uma questão aqui em relação à lei de finanças regionais. Cada uma das regiões deve ter a sua lei, ou pode ser uma lei para as duas?
0: Pode ser uma... Isso não interessa. O que interessa é a solução. Em política, essas formalidades...
1: E que se avance, não
2: é? Para
0: perder tempo a discutir... Vamos aos objetivos. O que é que interessa? Interessa é revogar esta lei, que é uma lei iníqua e patética, por exemplo, indexar a subida do PIB ao fundo de coesão não tem nenhum sentido. Porquê? Porque as regiões continuam a ter problemas. Ou seja, se nós crescemos economicamente, somos penalizados. Isto não tem nenhum sentido. Porque somos penalizados, mas as dificuldades estruturais da outra periferia e do distanciamento estão lá. Ou seja, o custo de transporte de pessoas e bens mantém-se, a falta de escala de mercados mantém-se. Portanto, tudo isso, todas as dificuldades da outra periferia se mantêm. Portanto, nós temos de ter uma lei das finanças regionais que, com o tempo, aquilo que é fundamental, que é o Estado assumir as suas responsabilidades no quadro do Estado Social, tem que dar um contributo fundamental, que aliás não está isento na Constituição, para os sobrecustos da educação, da saúde e da área social. Transportes, a mobilidade e a conectividade é essencial nas ilhas. O Estado tem que assegurar os transportes interilhas e nas ilhas. Um indivíduo que vive no Porto Santo com 4 mil habitantes ou em São Jorge com 10 mil, não pode ser prejudicado. Você tem que ter mobilidade. Da mesma forma que dentro do país essa mobilidade é assegurada.
2: Miguel Albuquerque, se pensarmos nesse calendário de 2029, ainda falta um bom tempo para lá chegar.
0: O calendário, está-me a falar da lei das finanças regionais. Sim, sim. Eu não sei, o que diz é que pode ser até essa data, não é? Eu não sei se isso está de propósito para não se fazer, ou para esperar pelas eleições.
1: Vai ser melhor esperar.
0: Mas para o grupo de trabalho,
2: eu acho que as contas regionais, não é? Como é que ficam as contas?
0: A proposta devia fazer, vamos acelerar a revisão dessa lei.
2: Como é que ficam as contas regionais? Como é que ficam as contas regionais à espera destas
0: regras? As contas regionais neste momento ficam, eu não tenho fundo de coesão, como você sabe.
1: Tem que andar a pedir ao Estado, não é?
0: Tem uma compensação do Estado que depende da boa vontade do Primeiro-Ministro e do Governo, inscrever no orçamento. Tem que ter um sobrecusto para a saúde, uma vez que os custos da saúde continuam a subir, tem lá uma verba, mas isso não está enquadrado na lei das finanças regionais. Portanto, a lei está completamente desfasada da nossa realidade.
2: Deixa-me perguntar só ao Jamanel Bolheiro, a mesma questão para um minuto. Como é que ficam as contas regionais dos Açores também neste calendário tão demorado?
6: Prejudicadas injustamente, porque, de facto, a lei já está iníqua e ultrapassada e não resolve, no caso dos Açores, até mesmo o princípio da continuidade.
0: Só aqui só para acabar, desculpa interromper. Uma coisa que as contas regionais...
6: Nós é que
0: pagamos
6: as nossas obrigações de serviço público de transporte aéreo e marítimo, quer interilhas, quer perante a região e o continente. Por isso não faz sentido nenhum, deve ser uma responsabilidade de continuidade territorial.
1: Para concluirmos esta parte, Miguel Albuquerque.
0: Eu queria só dizer o seguinte, nós fomos, sobretudo o Dr. Alberto João Jardim e eu depois, fomos durante anos lipendiados nos mentideros das televisões, que éramos os gastadores, víamos mundos e fundos.
1: Alberto João Jardim era considerado um despesista, não é? Portanto...
0: Os tipos já calaram a boca, os habituais papagais nas televisões oficiais, porque a dívida da Madeira agora é 60% da percentagem do PIB, ou seja, é muito inferior à nacional e, por acaso, inferior à média da União Europeia.
1: Vamos também sobre a questão dinâmica, enfim, da autonomia. Vou ouvir... Já lá iremos às questões do... Também ouvir os outros, realmente, os dois outros ex-presidentes, mas para já ouvir Mota Amaral sobre esta questão dos avanços, enfim, e das dinâmicas que as autonomias devem ter.
5: Tem-se verificado uma ampliação da autonomia. Pelo menos que isso... alguns acreditam, na realidade a autonomia tem sido progressiva. Tem estado avançado cada vez que há revisão da Constituição, e depois possivelmente revisão do Estatuto. Ela tem sempre avançado. Portanto, a autonomia hoje é muito mais ampla do que foi em 1976. E deve ser muito mais ampla ainda.
4: Ainda tem margem para crescimento.
5: Margem para crescimento. Basta ver que, na realidade, há muitas matérias que são ainda da competência do Estado. Ora, o Estado tem de desaparecer aqui. O Estado tem de desaparecer.
4: Em que matérias, em concreto?
5: A polícia, por exemplo, deve ser regionalizada, na minha opinião. E deve passar-se para o orçamento regional o encargo que as polícias, têm e que sei que é muito importante o orçamento do Estado. O Estado mantém isto aqui para nos controlar. atenção, e nós não precisamos ser contados para nada, sabemos perfeitamente o que é que queremos e sabemos perfeitamente o que é que é o interesse nacional que representamos aqui nos Açores. Nós somos, queremos ser Portugal aqui, esse é o ponto fundamental.
2: Fica a mensagem de João Bosco Mota Amaral. Carlos César, profundamente da autonomia, Mota Amaral dizia que ainda há muito espaço para fazer, ainda há muito trabalho para fazer. O que é que, no seu entender, ainda é falta fazer para aprofundar essa autonomia?
7: Falta fazer muito, porque ainda há poucos meses teve um político europeu de muito mérito em Portugal e que, comentando o crescimento da extrema-direita e do populismo, dizia que o problema da democracia é ainda não ser, nesta fase, uma democracia com resultados. O desafio que nós temos no que diz respeito à defesa das nossas autonomias é justamente fazer com que a autonomia tenha resultados. E, portanto, nós temos tido alguns, ainda não tivemos todos.
1: Mas os resultados são muitos nas autonomias, não é?
7: Sem dúvida.
1: Se olharmos para o ponto de partida, não é?
7: Sim, eu já referi alguns, claro. São resultados muito substantivos e que nos permitem dizer que esses 50 anos valeram a pena, não é?
1: Claro. Se calhar os desafios agora são outros, não é?
7: Sim, mas nós estamos numa fase em que, desde logo, eu queria salientar o seguinte. Nós não podemos, de forma absolutamente anárquica, colocar, digamos, o caderno evolutivo das autonomias e do seu relacionamento com o Estado aqui e ali de forma contraditória. Ora, reivindicando o pagamento de transportes internos, ora, achando que devemos ter direito à nossa própria fiscalidade, mas achando que as transferências fiscais são ou não devem ser transferidas, ou pensando ao mesmo tempo que a educação e a saúde devem ser paga por eles, mas ficar com ou sem competência. Bom, tem que haver alguma racionalidade.
1: Mas isso não tem que existir à luz do princípio, ou seja, tem que haver, deve assumir isto,
7: tem
1: é?
7: Que haver alguma racionalidade sobre essa matéria. E a racionalidade sobre essa matéria tem, a meu ver, dois vetores em que nos devemos situar. Em primeiro lugar, quais são as possibilidades do ponto de vista político e diplomático que as regiões autónomas têm à data para aprofundar, por um lado, o que desejam e que é razoavelmente até consensual nas regiões em matéria de revisão constitucional e aquilo que também pretendem do ponto de vista da lei de finanças das regiões autónomas. E, portanto, o nosso primeiro olhar é, seguindo, aliás, um velho conselho de um antigo reitor da Universidade dos Açores, o professor Machado Pires, que dizia que a autonomia que nós temos nunca será necessariamente aquela que num determinado momento histórico e com a dialética associada nos permitiram ter. E, portanto, o que é que nós temos que fazer hoje? É olhar o país político, perceber que possibilidades os Açores têm, e o Presidente Bolívar já deu uma leve referência a isso, que possibilidades nós temos de fazer valer os nossos pontos de vista, porque eu também achava importante a revisão da Lei de Finanças Regionais, no meu último ano de governante, em 2012. E o que veio foi, de facto, uma lei de finanças regionais do Dr. Passos Coelho, que
2: pior
7: foi...
2: ainda.
7: Enfim, pior ainda. Bom, mas é mesmo essa a expressão que utilizou. O que nós temos que ponderar na fase em que nos encontramos, quer do ponto de vista da revisão constitucional, quer do ponto de vista da lei de finanças regionais, se não vai ficar pior
2: então,
7: do que está.
2: Então, o que é que será uma lei justa, uma lei de finanças regionais justa para as regiões? Então, se eu entender.
7: Vamos lá ver. A Lei de Finanças Regionais Justa é a lei que providencia os meios para as despesas necessárias nas regiões autónomas. E, portanto, nós podemos equacionar isso de vários pontos de vista, ou seja, com várias fórmulas, não é? É possível atingir. Mas o objetivo a atingir é a cobertura das despesas consideradas necessárias. Agora, tem que haver, quer na revisão constitucional, quer na estrutura de poderes, quer na estrutura de financiamento, tem que haver aqui o sentido da autonomia. E o sentido da autonomia também é a criação de recursos próprios, é a criação de competências próprias. Não é tudo o que falha, é com eles.
2: Tem que haver uma responsabilidade.
7: É evidente. Haver... E, portanto, nós temos que ter resultados.
2: Mas há uma certa prestação de contas.
7: Mas repara uma coisa. Nós hoje nos Açores, e isto não é nenhuma crítica aqui ao Presidente Bolieiro, é apenas porque isso aconteceu, eventualmente, por boas razões, não interessa agora para o caso. Mas nós, nestes últimos anos, desde nestes últimos anos, na última meia dúzia de anos, aumentamos a nossa dívida em 1.500 milhões de euros. É previsível que tenhamos um déficit da ordem dos 5% no final de 2025. Bom, isso pode-se dizer, foi porque o governo não governou bem, mas também se pode-se dizer que é porque havia despesas que eram inevitáveis e que se mostraram e que não tiveram a cobertura solidária necessária.
2: Portanto, saúde, por exemplo.
7: Independentemente dessa avaliação, que não é coincidente para o caso, mas independentemente dessa avaliação, isto significa que nós não estamos numa situação em que possamos dizer que estamos satisfeitos com os poderes que temos e que estamos satisfeitos com os recursos financeiros que nos são dados a título de solidariedade nacional.
1: Portanto, tudo isso tem que ser tratado em revisão de Constituição e de Lei de Finanças Regionais.
7: Não, e não só.
1: Ou seja, uma outra clareza na relação entre o Estado e as regiões.
7: E repare, não só nós estamos em vésperas de definição de uma política de coesão, nós estamos num quadro europeu em que tudo indica que as verbas que ficarão disponíveis para os diferentes programas e políticas serão drasticamente reduzidas até por via da concentração de esforços
1: do ponto de vista
7: da segurança e da defesa europeias. Nós vamos ter aí uma eventual renacionalização de alguns programas, nós vamos ter aqui o perigo de programas como na área da agricultura não terem os meios necessários. Nós temos muitos problemas em cima da mesa que não se resumem à ideia de que é preciso mais poderes, é preciso mais dinheiro, é preciso...
1: Bom, mas o mais poderes ter, podem ajudar a resolver essas questões.
7: Temos que ter, digamos, temos que racionalizar tudo este tema e, sobretudo, temos que, de facto, e isso aqui já foi salientado, nós temos que chegar à administração central e aos meios de decisão nacionais com unidade. E a unidade não se faz por grupinhos de trabalho entre os dois governos regionais. Porque quem aprova ou deixa de aprovar, hoje em dia, no país, aquilo que mais nos interessa são os partidos políticos com representação na Assembleia da República capazes de constituir uma maioria. E, portanto, é nessa sede e é nesse âmbito que tem que ser feito os acordos.
2: Mas, rapidamente, e o desenho da Assembleia da República nesta atualidade preocupa-o? Muito rapidamente.
7: Eu vou-lhe dizer com muita franqueza. PSD e PS têm maioria.
2: Não que se entender.
1: Portanto, só não haverá revisão constitucional se não quiserem.
7: Se o PS não resolver ser aliado do PCP e o PSD não resolver ser aliado do Chega, nós temos de certeza um quadro
1: condições
7: dos partidos fundadores e referenciais da autonomia.
1: Mas ouvir Alberto São Jardim também sobre
7: resolver estes problemas.
1: Esses desafios, de certa forma, tem sido mais o seu discurso, não é? Portanto,
8: já se falou muito.
1: Estamos quase no fim do programa.
8: Eu agora quero ir à chave desta questão, que é 50 anos de autonomia, estamos todos muito felizes, de facto, não há dúvida que se conquistou bastante. Mataram-se aqui muitos fantasmas, como o fantasma do independentismo e isso tudo. Mas vamos lá pensar numa coisa, e aqui sou eu que desafio os espectadores da televisão dos Açores e da televisão da Madeira. A autonomia é sobretudo revolução. É uma forma de revolução. Felizmente, foi uma revolução tranquila nos Açores e na Madeira. Mas há aqui muitas questões que ainda não falámos. Por exemplo, o poder que é dado às regiões autónomas já de transferir para o direito interno matéria legislativa da Comunidade Europeia sem passar pela Assembleia da República. Não se falou de um princípio muito fundamental, que foi uma luta terrível para conseguir pôr nos tratados europeus, que foi o princípio da excepcionalidade. E repare, isto não é uma questão, aqui discordo um pouco do meu amigo Carlos César, não é uma questão também estar à espera dos bons temperamentos de Lisboa ou dos meninos do Funchal e dos Açores se portarem bem. Não, tem que se assumir isto. A autonomia é uma revolução. Correu bem até agora. Tem que correr bem também daqui para o futuro. Essa revolução implica sermos mais senhores da nossa terra e reforçar a unidade nacional.
7: Estamos de acordo.
8: Essa revolução não é pouco.
7: Estamos de acordo sobre isso.
8: Sim. Essa revolução significa nós pegarmos nestes instrumentos todos que estão à nossa disposição. Eu não posso deixar de ter e prestar serviços internacionais aqui na Madeira só porque os senhores em Bruxelas não querem, só porque a pressão de Malta e de outros concorrentes como Luxemburgo não gostam, e Lisboa lhes faz o ferro. Não, nós temos que avançar revolucionariamente. Revolucionariamente não quer dizer que se ande aqui a violar a lei, mas que tenhamos um espírito de luta. A autonomia, ganhamos esta batalha. E não foi o PSD nem o PS, foi o povo dos Açores e o povo da Madeira. Eles deram-nos tempo para nós conseguirmos autonomia. A autonomia não é obra da A, B ou C, nem do partido A ou B. A autonomia é obra de dois povos, o povo da Madeira e o povo dos Açores. Se ganhamos os desafios até agora, temos capacidade para ganhá-los outra vez. Sim, senhor, em solidariedade, em entendimento com a República. Se a República resolver não ter esses entendimentos, se a República continuar a passar pelo processo de mediocratização política que está a passar, nós não vamos ficar aqui, coitadinhos, eles não nos entendem, nós somos... Não, não. Nós temos que encontrar os meios de luta que tivemos há anos atrás. E não podemos parar. Neste processo de autonomia, não podemos deixar de ganhar a luta até termos tudo aquilo que falámos aqui em direitos constitucionais e até termos também a possibilidade de explorar completamente aquilo que a atual legislação já nos dá em termos de aproveitar a legislação europeia e, sobretudo, em termos de explorarmos o princípio de excepcionalidade que as regiões ultraperiféricas conquistaram no Tratado Europeu. E, minha senhora, é tudo muito bonito, mas eu insisto, eu sou o mais velhinho de todos aqui, ainda por cima do braço ao peito, mas eu insisto nesta. A autonomia é a revolução. Foi até agora uma revolução tranquila. É ser uma revolução tranquila é um êxito do Estado, é um êxito das regiões. Vamos continuar este processo. Agora, há uma coisa, se não nos deixarem seguir, nós não vamos desistir.
2: A pergunta que eu ia fazer é que armas é que as duas regiões levam para essa batalha, para essa revolução?
8: Como?
2: Que armas é que levam para essa revolução as duas regiões?
8: A batalha de ter razão.
2: É suficiente para passar a mensagem a Lisboa?
8: Minha senhora, pode não ser suficiente para passar, mas é suficiente para alimentar uma luta que mais cedo ou mais tarde vai ser vitoriosa.
1: E acha que nesta altura esta revolução está no ponto certo ou é preciso acelerar? Ou nós estamos a ser demasiado
8: brandos?
1: Acho que
8: os governos regionais têm seguido isto muito bem, têm levado um espírito de luta tal como no passado e, portanto, independentemente das cores políticas, houve aqui hoje a demonstração que há um entendimento político, mais ideologia, menos ideologia, há um entendimento político e, sobretudo, patriótico, isto é fundamental, patriótico, para que Açores e Madeira tenham sucesso, porque Açores e Madeira são o sucesso de Portugal.
2: Falta ouvir-nos Vasco Cordeiro nesta ronda já final, estamos mesmo a terminar o nosso debate. Vasco Cordeiro, a versão Lei de Finanças Regionais, a versão mais recente, então de 2013, foi até durante o seu governo que houve esta revisão. O que é preciso, na sua opinião, para mudar esta lei, para ser uma lei justa para as duas regiões?
3: Desde logo, continuo a ter em conta as diferenças entre as duas regiões e que são diferenças objetivas. Talvez mais importante do que ser a mesma lei ou do que serem duas leis é que no texto da lei haja esse reconhecimento. Essa é que é verdadeiramente a parte essencial. A Lei de Finanças das Regiões Autónomas tem, eu sou da opinião que se houver leis perfeitas, a Lei de Finanças das Regiões Autónomas, se não é, estará bem perto disso. Porque
1: a futura
3: em termos
1: lei.
3: Comparados, como?
1: Não. A futura lei.
3: Não, estou a falar da atual. Porque em termos comparados, a lei tem várias componentes. Naquilo que tem a ver com a definição daquelas que são as receitas próprias das regiões autónomas, e é essa a parte que temos de referir, sobretudo na medida em que atribui às regiões autónomas a totalidade da receita fiscal nelas cobradas, se não há leis perfeitas, essa estará bem perto daquilo que é uma lei.
8: Há outras
3: componentes, mas o princípio da capitação tem a ver é com a execução disso, não tem a ver com a definição daquilo que é a receita própria. Há outras componentes, por exemplo, a questão do limite dos 30% na adaptação fiscal, na minha opinião, tem um efeito perverso. E o efeito perverso é que, obviamente, por razões que podem ser diferentes de partido para partido e de entendimentos conjunturais, é a tentação de atingir aquele máximo. Não é? Eu acho que não devia de haver este limite. Não devia de haver o limite dos 30%. Mas acho que, e aliás, vai neste sentido, inclusive, algumas decisões do Tribunal de Justiça das Comunidades, que, obviamente, quem mexe naquilo que é o seu meio de captação de receita tem que sofrer as consequências daquilo que decide. Não pode decidir uma coisa para os outros pagarem. Não é? E, portanto, essa é... Mas isso já são alguns pormenores técnicos.
2: Temos agora,
3: eu gostava de retomar aqui uma ideia que é a seguinte. Sem prejuízo da importância que a questão da Lei de Finanças das Regiões Autónomas tem, a Constituição e a revisão da Constituição, eu atrevo-me a introduzir aqui uma outra componente, que é, talvez, debruçarmos um pouco melhor e de forma mais profunda sobre aqueles que são os poderes que nós atualmente temos e que não os exercemos. É o caso da transposição de diretivas comunitárias.
1: Mas isso já é...
3: Isso
1: já é um bocado, digamos assim, das próprias regiões, ou
3: mas
1: não?
3: Mas é claro, mas é disso que nós estamos a falar. Quer dizer, nós não estamos aqui reunidos para...
1: Portanto,
3: falar
1: a culpa não é dos outros.
2: Não é dos outros,
3: né? Para dizer, não, isto foi tudo muito bem, mas nós somos os maiores e o da nossa rua e arredores, não é? Não basta isso. Eu acho que é preciso não ter apenas... Evitar duas tentações nestas celebrações de 50 anos. Uma é a celebração de facção. Isso também parece-me que hoje aqui ficou clarificado e excluído. Não há celebração de facção. E a outra é de entender que estes 50 anos embarcarmos num exercício laudatório apenas. Não, eu acho que é preciso apreciar estes 50 anos também do ponto de vista crítico. O que é que correu bem, o que é que ficamos aquém, o que é que... Não é? E uma das áreas que, na minha opinião, poderemos eventualmente ter ficado aquém é de utilizar os poderes que quer a Constituição, quer os...
1: Refere-se essencialmente ao poder legislativo, não é? Aos parlamentos.
3: Ao poder legislativo e não só, porque há um... O que é que eu posso, não, que eu posso dizer isso? Eu acho que há aqui um... Permita-me dizer desta forma, um demóniozinho à solta neste processo, que é a inércia. E isso afeta, há 50 anos, afeta, na minha opinião, as administrações regionais. Que é muito mais cómodo, e em alguns casos, politicamente, copiar aquilo que vem da República em termos de soluções, do que propriamente fazer diferente.
1: É, o Alberto não concorda, não é? Portanto...
3: Agora, aquilo que é necessário...
8: Eu até me dá vontade de rir.
3: Aquilo que é necessário fazer, no fundo, na minha opinião, obviamente, talvez seja a de centrarmos mais na forma como, utilizando os poderes que atualmente as regiões já têm, sem excluir a importância da revisão constitucional, mas aquilo que podemos já fazer com, estes, com aqueles que...
1: Ou seja, executar todas as possibilidades.
3: Há uma outra questão que tem a ver com o seguinte. Há um problema, o Presidente Miguel Albuquerque abordou isso, há um problema que é a República não tem uma resistência muito grande a reconhecer a capacidade que as regiões têm de atingir os mesmos objetivos, mas por caminhos diferentes. Nós seguimos a cartilha nacional na educação, na saúde, ou então nada é reconhecido. Isso não tem que ser necessariamente assim. E há exemplos comparados que isso não tem que ser exatamente assim. Para concluir,
2: mas daí a importância um dos grandes desafios
3: é não apenas olharmos para esta relação com o Estado, mas sobretudo sermos capazes também de olhar para dentro. O que é que nós podemos fazer melhor? O que é que eventualmente poderá ter ficado aquém? E sobretudo, o caso de transposição das diretivas comunitárias é um exemplo, mas há outros de poderes que temos à nossa disposição e que interessa exercitá-los.
1: Mas Alberto João Jardim, há pouco...
8: Até para confrontá-los. Desde que o Estado não se meta. Porque um dos grandes óbices ao desenvolvimento normal das autonomias constitucionais, eu digo normal e constitucional, foi precisamente... Tudo aquilo que era mais arrojado e interveniente, e inclusivamente feito com base na transposição de diretivas regionais, e inclusivamente feito numa interpretação o mais simples possível da Constituição, ter sido sabotado por um tribunal constitucional.
1: E vamos dar umas notas a todos.
8: E é direito pelos partidos, e que é uma violação da democracia, porque os partidos estão a exigir os juízes que vão fiscalizar o seu próprio exercício.
3: Duas notas apenas. Primeiro, o Dr. Jardim, com a experiência que tem, tem esse voto pio de não contarmos que o Estado não se intermeta, mas a sua experiência dirá que o Estado vai intermeter-se sempre. Sempre.
8: E eu vou combater...
3: Segunda nota. Hoje em dia, a dinâmica da autonomia já não se joga apenas na relação entre a região autónoma e o Estado. Joga-se também face à Europa. E essa a intervenção da Europa traz também armas importantes para as autonomias. Eu vou dar um exemplo concreto. Uma Muito das lutas que os Açores tiveram na revisão constitucional de 2004 foi a de criar provedores sectoriais. Provedores sectoriais. O Tribunal Constitucional resolveu dizer que não. Isso não era possível. Mas o que é importante ter presente é que o próprio país, bem antes de 2004, no Conselho da Europa, aprovou resoluções que diziam que os países deviam de criar provedores sectoriais. E, portanto, isso serve para dizer o quê? Não é tanto em relação aos provedores sectoriais, mas é a importância que tem o facto de nos integrarmos em espaços como da União Europeia, as armas que isso também nos traz para podermos, no fundo...
1: Nós estamos mesmo no final do programa, mas já percebi que todos ainda querem acrescentar mais... Peço que sejam breves, estamos mesmo a fechar. Galo, quero que também queria...
0: Eu queria aproveitar esta ocasião para cumprimentar todos os colegas de painel e dizer o seguinte, a quem nos está a ouvir em casa, sobretudo os madeirenses açorianos. Eu pertenço a uma geração, penso que é a segunda geração, desde a instituição da autonomia política. E desde novo, atuei a ver a política como um combate, como uma luta. Não é um exercício de retórica. Aquilo em que nós acreditamos, aquilo que nós temos de defender, exige que abandonemos por vezes as nossas comunidades. E o futuro da autonomia, é preciso dizer isto hoje aqui, o futuro da autonomia vai depender das novas gerações de madeirenses e açorianos. A autonomia é uma luta e um processo contínuo, não está inacabado. E se não tivermos a mobilização das novas gerações, vamos ter regressão nesta conquista fundamental.
2: Samuel Pereira, estamos mesmo...
0: isto muito claro.
2: Temos um minutinho só para uma palavra final.
8: E uma luta que é uma dialética dentro da melhor cartilha marxista.
9: Bom, eu subscrevo para terminar e não gerar, obviamente, polémica, na medida em que estamos aqui a fazer a defesa consensual da luta autonómica, eu também subscrevo. Autonomia política, em democracia, não se tratou de uma dádiva dos centralistas. Foi uma conquista do povo, esta que é a paternidade. A sua afirmação perante os novos desafios não dispensa mais luta e mais conquista. E nós temos que fazer, num ciclo de autonomia do conhecimento que queremos projetar para o futuro, sobretudo basear os nossos argumentos na força da razão. Porque os centralistas pautam a sua tendência na razão da força. E, portanto, nós temos é a força da razão pelo desenvolvimento dos povos e dos territórios.
1: Carlos César, também, últimos segundos para uma declaração final.
10: Eu até nem sei se fica bem, se fica mal, mas estou de acordo com o Presidente Bolieiro. Porque é justamente isso. Nós temos que nos basear na força da razão. E isso significa aquilo que há bocado eu estava a dizer. Ou seja, tem que haver racionalidade na forma como as regiões tratam este problema da relação com a soberania. Não há dúvida nenhuma que são raros os exemplos na política portuguesa até hoje de pessoas que tiveram um empenhamento nas autonomias dos Açores e da Madeira que fosse tornado inequívoco e sobre o qual nós tivéssemos todas as certezas, não há dúvida. E não há dúvida que hoje em dia o mesmo acontece. Mas uma coisa é certa, têm que ser geradas nas regiões as capacidades e as sinergias, designadamente entre os dois maiores partidos, para que, no caso, partidos do PS e do PSD, sejam capazes de ter essa capacidade de persuasão. Apenas um inciso no que diz respeito à Lei de Finanças das Regiões Autónomas que tivemos há bocado a falar. Se a Lei de Finanças das Regiões Autónomas não tiver uma consagração constitucional clara, que a coloca como uma lei de valor reforçado, vai acontecer o que aconteceu muitas vezes no passado, que é, num ano diz, olha, a Lei de Estabilidade Orçamental é que vigora. No outro ano há uma crise e é o Orçamento de Estado. Portanto, é preciso nós ponderarmos tudo isso. Não basta o palavreado, não basta, nós somos uns grandes autonomistas, somos corajosos, não temos medo de ninguém. Não, nós temos que obedecer à racionalidade e às possibilidades que temos de fazer vencer as autonomias.
2: Meus senhores, muito obrigada pela vossa presença. Chegamos ao fim deste nosso tempo previsto, chegamos ao fim desta conversa, mais do que um debate, que esperamos que seja um contributo para a celebração da autonomia.
1: Este naturalmente foi um debate protagonizado pela RTP, os serviços públicos de rádio e televisão nas regiões autónomas da Madeira e dos Açores. Agradecer mais uma vez Miguel Albuquerque, Alberto São Jardim, José Manuel Bolieiro, também Carlos César e o presidente antigo, presidente, agora estava-me a faltar o nome do
2: Mota filme. Amaral.
1: Mota Amaral. E também aqui presente, como já também já aqui referimos, Vasco Cordeiro. A todos, agradeço. Fiquem bem.
2: Obrigada.

0: debate de 150 anos de autonomia dos Açores e Madeira com jornalistas da RTP Madeira, Gil Rosa, e jornalista da RTP Antena 1 Açores, Lília Almeida.
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0: Dentro de instantes vamos avançar para a informação nacional e internacional. E depois vai ter também a companhia de Graça Muniz. Antes disso, o tempo para amanhã, quinta-feira, primeiro dia de outubro. Grupos ocidental e central, períodos de céu muito nublado com boas abertas, tornando-se encoberto a partir da tarde. Períodos de chuva, que poderá ser por vezes forte a partir da noite. Já no grupo oriental, períodos de céu muito nublado com abertas.

0: 21 horas, vento nos Açores.
1: Cristiano Ronaldo promete novas explicações para mais tarde. Para já, anuncia que abandona o estágio da Seleção Nacional, que está na Dinamarca. Um caso que começou com o facto do jogador ter ficado de fora no jogo com a Noruega. A própria Federação Portuguesa de Futebol confirma a saída de Ronaldo, mas sublinha que tudo continua como estava, focado para o jogo de Portugal de amanhã com a Dinamarca. Nesta edição, seguimos em direto para a Dinamarca, onde está o enviado da Antena 1. O ministro diz que gostou de ouvir o Partido Socialista afirmar que vai abster-se quando chegar a hora de votar o orçamento do Estado. Luís Montenegro sublinha que o sentido de Estado dos socialistas portugueses deve ser seguido por outros partidos.
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1: Em última hora, o presidente do Chega e o líder do parlamentar do PSD assinaram hoje um acordo para introduzir na discussão na especialidade alterações ao pedido do Governo para rever o novo regime de arrendamento urbano, tendo o Governo apresentado na Assembleia da República uma proposta para alterar a legislação em matéria de arrendamento urbano e tendo o Chega apresentado vários dos elementos constantes da mesma que necessitam de alterações. O PSD compromete formalmente a levar a cabo quatro alterações, é o que está escrito no acordo que a agência Lusa teve acesso e que foi assinado por Hugo Soares e também por André Ventura. Cristiano Ronaldo está fora. Fez saber que vai abandonar o estágio da Seleção Portuguesa de Futebol, que amanhã vai defrontar a Dinamarca. O jogador escreveu nas redes sociais que tomou esta decisão depois da conferência de imprensa de Jorge Jesus e de uma conversa com o presidente da Federação Portuguesa de Futebol. Ronaldo promete mais explicações sobre este caso para mais tarde. Fernando Eurico é o enviado da Antena 1 à Dinamarca, está em direto agora nesta edição. E para já, sabe-se que não é esperada para tão cedo uma reação do presidente da Federação Portuguesa a todo este caso.
2: Pedro Proença só deve falar mesmo no final do jogo com a Noruega no próximo domingo no Estádio do Dragão, ou seja, no fecho deste ciclo de quatro jogos de Portugal para a Liga das Nações. É um, digamos que um comportamento já habitual no presidente da Federação, que quando há litígios, quando há fricções, prefere deixar que as coisas arrefeçam, e é o que vai fazer Pedro Proença, até porque a Federação também emitiu há instantes um comunicado confirmando essa saída de Cristiano Ronaldo do estágio da Seleção Nacional em Copenhaga, não em definitivo da equipa das esquinas. Numa nota que apenas tem três parágrafos, a Federação garante que a preparação vai seguir com

0: jogar precisamente com a seleção da Dinamarca. Como percebemos, o presidente da Federação indicou que só vai falar sobre este assunto no próximo domingo, a seguir ao jogo com a Noruega. Luís Cristóvão, comentador da Antena 1 para questões de futebol, sublinha que para já o jogador português não sai bem desta fotografia.
1: A única forma de limpar a imagem de Cristiano Ronaldo ao longo desta semana seria que se viesse agora a descobrir que Jorge Jesus fez algo que pôs em xeque realmente o Cristiano Ronaldo e a seleção, o que levaria a que fosse Jorge Jesus a ter que sair da seleção depois deste jogo de amanhã ou depois desta paragem para as seleções. Parece-me também que isso seria um caso impensável, não é? Que no meio desta história, tendo em conta os dados que são observáveis, quer nos jogos, quer nas conferências de imprensa, que se viesse a perceber que a história não está mais ou menos clara naquilo que vai sendo visto aos nossos olhos. Tendo isso em conta, acreditando naquilo que estamos a ver, quer o que vimos no jogo da Noruega, quer o que vimos na conferência de imprensa, parece-me realmente muito difícil que se possa voltar atrás nesta posição de Cristiano de abandonar um estágio onde, de forma muito evidente, o treinador esperava que ele pudesse dar a sua colaboração.
0: Para já, muita coisa ainda por saber sobre todo este caso que levou Cristiano Ronaldo a abandonar o estágio da seleção portuguesa, que neste momento está na Noruega, para o jogo que vai fazer amanhã, quinta-feira. Tudo isto começou com o facto de Ronaldo ter ficado de fora do jogo, também no primeiro jogo com a Noruega. O primeiro-ministro diz ter gostado de ouvir o Partido Socialista afirmar que vai abster-se quando chegar a hora de votar o orçamento do Estado. Luís Montenegro diz também esperar que outros partidos mostrem o mesmo sentido de Estado.
2: Creio que hoje mesmo foi dado um sinal importante com o posicionamento de um dos dois maiores partidos da oposição portuguesa relativamente ao orçamento do Estado. Tem sido possível noutras alturas contar com esse sentido de responsabilidade. Nós tentamos que ele possa vir de todas as áreas das oposições, mas evidentemente não deixamos de dizer que o Partido Socialista tem estado mais disponível para isso do que outros partidos, embora em algumas políticas, por exemplo na imigração, o Partido Socialista não nos tenha acompanhado e tenha sido o Partido Chega a viabilizar as nossas propostas no Parlamento.
0: De resto, o Primeiro-Ministro diz também que o processo de privatização da TAP está na fase final. A escolha vai ser feita entre a Air France ou a Lufthansa.
2: Estamos neste momento numa fase final do processo de escolha do nosso parceiro para a privatização da nossa companhia aérea. E há uma coisa que já podemos dizer. A nossa companhia aérea será, se o processo chegar a bom termo e há todas as expectativas nesse sentido, será integrada num grande grupo, ou será o sexto maior do mundo ou o oitavo maior do mundo. E um dos dois maiores da Europa, dos três grandes que temos no nosso continente.
0: O processo de privatização da TAP praticamente chegar ao fim. André Ventura acusa PSD e PS de estarem a governar o país em conjunto. O presidente do Chega comentou assim o anúncio da abstenção do Partido Socialista no orçamento do Estado para o próximo ano. Em declarações no Parlamento, Ventura disse não ter ficado surpreendido com este voto do PS.
3: Acho que ficou claro e fica evidente que o Partido Social Democrata e o Partido Socialista estão a governar em conjunto o país, e isso viu-se nomeadamente na descida do IVA dos combustíveis. É curioso que José Luís Carneiro seja capaz, uns dias depois, de dizer e de ontem repetir que a descida dos impostos sobre os combustíveis e sobre o cabaz alimentar é uma questão decisiva, uma linha vermelha para o Partido Socialista, e depois diz exatamente que vai viabilizar o orçamento do PSD, que não vai ter nem a descida do IVA dos combustíveis, nem a descida do IVA do cabaz alimentar. Porém, é o contexto que temos e que já o conhecíamos, de uma aliança entre o PS e o PSD, e vemos isso com naturalidade e com normalidade.
0: Ora, está a reação de André Ventura ao anúncio feito esta tarde por José Luís Carneiro, entrevista ao jornal Eco, líder socialista, justifica a decisão com um sinal positivo de Luís Montenegro às condições do PS para viabilizar o orçamento.
4: Optámos pela abstenção, porque o Primeiro-Ministro deu um sinal muito positivo ao responder a todas as questões que tínhamos colocado, quer em relação à Constituição e os termos em que se referiu ao Partido Socialista, merecem, digamos,

0: o nosso apreço. E, além do mais, também respondeu às questões da segurança social, à proteção das pensões, presentes e futuras, portanto, comprometeu-se em não mexer nas pensões e também deu compromisso, deu uma palavra de compromisso ao grupo parlamentar no que respeita ao financiamento dos investimentos pós-plano de recuperação e de resiliência e também em relação à recuperação dos municípios e das regiões afetadas pelas tempestades.
1: Fica então a indicação de voto dada pelo líder socialista. Agora só falta mesmo a luz verde dos órgãos do partido. Nesta altura deve estar a começar a segunda parte do jogo entre a seleção portuguesa de sub-21 e Gibraltar. Joga-se o acesso ao europeu. Uma partida no Estádio São Miguel, em Ponta Delgada. Qual é o resultado nesta altura, Henrique Linhares?
2: Vence a seleção portuguesa por 2-0. A equipa de sub-21 orientada por Luís Freire marcou 2 golos na primeira parte à seleção de Gibraltar. Primeiro, Rodrigo Mora, com um extraordinário golo de pontapé de bicicleta a inaugurar o marcador ao minuto 21. E depois, já perto do intervalo, aos 45 minutos, foi Rodrigo Rego, num lance de insistência dentro da área, a fazer o 2-0 no marcador. Grande ambiente no estádio de São Miguel. Estamos nesta altura com 53 minutos no relógio. Portugal caminha a passos largos para garantir o apuramento para o europeu de sub-21 no próximo ano.
1: Um Portugal-Gibraltar que vai continuar a ser seguido pelo repórter Henrique Linhares.
3: Termina aqui esta edição com Alexandre Davio. 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
4: horas, 11 minutos.
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4: Viva, é um gosto estar consigo. Obrigada por estar connosco. A equipa, João Almeida, Paulo Matias e Graça Muniz. Para já ficamos ao som de Wissi.

Bom trabalho, se for o seu caso, bom descanso, bom jantar, boa viagem, é como escuta. Desejamos que o melhor lhe aconteça. Seguimos consigo até à meia-noite. Já estamos ao som de Stevie Wonder.

E agora vai um café ou uma bica? Cá está um despique delicioso.

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1: Ligue também à informação, mas temos tempo ainda de espreitar a previsão do tempo para amanhã. Vamos ver como começa outubro. Grupo Ocidental, períodos de céu muito nublado, com boas abertas, tornando-se encoberto a partir da tarde. Períodos de chuva, que poderá ser por vezes forte, a partir da noite. Grupo Central, períodos de céu muito nublado, com boas abertas, tornando-se encoberto a partir da tarde. Períodos de chuva, que poderá ser por vezes forte a partir da noite. Grupo Oriental, períodos de céu muito nublado com abertas, aumentando de nebulosidade. Mínimas e máximas previstas: 18 para Santa Cruz das Flores, Angra do Heroísmo e Ponta Delgada, 24 para Horta e também Santa Cruz das Flores. Angra do Heroísmo poderá ir aos 23 graus.
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2: 22 horas, 21 nos Açores.
3: Cristiano Ronaldo promete explicações para mais tarde. Para já, anuncia que abandona o estágio da Seleção Portuguesa de Futebol para o jogo de amanhã com a Dinamarca. O presidente da Federação Portuguesa de Futebol fez saber, entretanto, que só vai falar sobre o assunto no próximo domingo. Luís Montenegro aplaude a decisão do Partido Socialista, que vai abster-se na votação sobre o Orçamento do Estado para o próximo ano. Fica para discutir na especialidade. O Chega e o PSD chegaram a um acordo para rever o novo regime de arrendamento urbano quando o dossiê chegar à especialidade na Assembleia da República.
2: Alexandre David na edição a esta hora.
3: Ficou de fora contra a Noruega e também vai ficar de fora contra a Dinamarca, mas desta vez é o próprio Cristiano Ronaldo que anuncia a saída do estágio da seleção. O jogo está marcado para amanhã, quinta-feira. A Federação já disse que Portugal continua focada no jogo e na vitória. O jogador escreveu nas redes sociais que tomou esta decisão depois da conferência de imprensa de Jorge Jesus e de uma conversa que teve com o presidente da Federação Portuguesa de Futebol. Ronaldo promete mais explicações sobre este caso para mais tarde. Fernando Eurico, enviado da Antena 1 à Dinamarca, explica que não se espera uma reação do presidente da Federação Portuguesa de Futebol a todo este imbróglio para tão cedo.
4: Pedro Proença só deve falar mesmo no final do jogo com a Noruega no próximo domingo no Estádio do Dragão, ou seja, no fecho deste ciclo de 4 jogos de Portugal para a Liga das Nações. É um, digamos que um comportamento já habitual no presidente da Federação, que quando há litígios, quando há fricções, prefere deixar que as coisas arrefeçam, e é o que vai fazer Pedro Proença, até porque a Federação também emitiu há instantes um comunicado confirmando essa saída de Cristiano Ronaldo do estágio da Seleção Nacional em Copenhaga, não em definitivo da equipa das esquinas. Numa nota que apenas tem 3 parágrafos, a Federação garante que a preparação vai seguir como planeado e que toda a comitiva mantém o foco absoluto para esses 2 jogos que aí vêm, já amanhã com a Dinamarca e com a Noruega no próximo domingo. Cristiano Ronaldo já abandonou o hotel da equipa das esquinas, o hotel de estágio. O jato privado do capitão de Portugal deve estar já a chegar daqui a pouco a Copenhaga para o transportar até à cidade de Madrid. É portanto o que há nesta altura, o ponto de situação. A seleção fecha agora 7 chaves toda esta polémica, pelo menos até ao desafio de amanhã, e depois então Pedro Proença só no próximo domingo vai falar abertamente sobre tudo o que aconteceu.
3: Para já, certo é que Ronaldo não vai mesmo jogar no jogo da seleção portuguesa de amanhã contra a Dinamarca, e desta vez por opção própria. Luís Cristóvão, comentador da Antena 1, sublinha que para já o jogador português não sai bem desta fotografia.
5: A única forma de limpar a imagem de Cristiano Ronaldo ao longo desta semana seria que se viesse agora a descobrir que Jorge Jesus fez algo que pôs em xeque realmente o Cristiano Ronaldo e a seleção, o que levaria a que fosse Jorge Jesus a ter que sair da seleção depois deste jogo de amanhã, ou depois desta paragem para as seleções. Parece-me também que isso seria um caso impensável, não é? Que no meio desta história, tendo em conta os dados que são observáveis, quer nos jogos, quer nas conferências de imprensa, que se viesse a perceber que a história não está mais ou menos clara naquilo que vai sendo visto aos nossos olhos. Tendo isso em conta, acreditando naquilo que estamos a ver, que era o que vimos no jogo da Noruega.

0: E os partidos da esquerda votaram contra, a AD votou a favor, bem como a Iniciativa Liberal. O Primeiro-Ministro diz ter gostado de ouvir o Partido Socialista afirmar que vai abster-se quando chegar a hora de votar o Orçamento do Estado. Luís Montenegro diz também esperar que outros partidos mostrem o mesmo sentido de Estado.
1: Creio que hoje mesmo foi dado um sinal importante com o posicionamento de um dos dois maiores partidos da oposição portuguesa relativamente ao Orçamento do Estado. Tem sido possível, noutras alturas, contar com esse sentido de responsabilidade. Nós tentamos que ele possa vir de todas as áreas das oposições, mas evidentemente não deixamos de dizer que o Partido Socialista tem estado mais disponível para isso do que outros partidos, embora em algumas políticas, por exemplo na imigração, o Partido Socialista não nos tenha acompanhado e tenha sido o Partido Chega a viabilizar as nossas propostas no Parlamento.
0: André Ventura acusa PSD e PS de estarem a governar o país em conjunto. O presidente do Chega comentou assim o anúncio de abstenção do PS no Orçamento do Estado para o próximo ano. Em declarações no Parlamento, André Ventura disse não ter ficado surpreendido com o voto socialista.
2: Acho que ficou claro e fica evidente que o Partido Social Democrata e o Partido Socialista estão a governar em conjunto o país. E isso viu-se nomeadamente na descida do IVA dos combustíveis. É curioso que José Luís Carneiro seja capaz, uns dias depois, de dizer e de ontem repetir que a descida dos impostos sobre os combustíveis e sobre o cabaz alimentar é uma questão decisiva, uma linha vermelha para o Partido Socialista, e depois diz exatamente que vai viabilizar o orçamento do PSD, que não vai ter nem a descida do IVA dos combustíveis, nem a descida do IVA do cabaz alimentar. Porém, é o contexto que temos e que já o conhecíamos, de uma aliança entre o PS e o PSD, e vemos isso com naturalidade e com normalidade.
0: A reação de André Ventura ao anúncio feito esta tarde por José Luís Carneiro, em entrevista ao jornal Eco, o líder socialista justifica a decisão com um sinal positivo de Luís Montenegro às condições do PS para viabilizar o orçamento.
3: Optámos pela abstenção, porque o Primeiro-Ministro deu um sinal muito positivo ao responder a todas as questões que tínhamos colocado, quer em relação à Constituição, e os termos em que se referiu ao Partido Socialista merecem, digamos, o nosso apreço. E, além do mais, também respondeu às questões da segurança social, à proteção das pensões presentes e futuras, portanto, comprometeu-se em não mexer nas pensões e também deu uma palavra de compromisso ao grupo parlamentar no que respeita ao financiamento dos investimentos pós Plano de Recuperação e Resiliência e também em relação à recuperação dos municípios e das regiões afetadas pelas tempestades.
0: Os motivos que levam o Partido Socialista a abster-se perante a votação do Orçamento do Estado para o próximo ano. A Ministra da Saúde garante que a nova lei orgânica do INEM não foi decidida num gabinete fechado e critica os antigos governos do PS pelo estado em que deixaram este instituto. Ana Paula Martins responde assim aos partidos que esta tarde na Assembleia da República acusaram o governo de fazer uma refundação do INEM sem haver espaço para o diálogo. Inês Ameixa.
4: A Ministra da Saúde veio ao Parlamento ouvir que o governo quis alterar a lei orgânica do INEM por decreto, sem ouvir os partidos. Ana Paula Martins rejeita a ideia.
5: Nós podemos, naturalmente, e devemos discutir as soluções, é para isso que estamos aqui no Parlamento. Mas não podemos reescrever os factos. Houve auscultação e a lei não nasceu de uma decisão fechada num gabinete, nasceu de um trabalho técnico alargado sobre o qual se assume, perante esta Assembleia, a responsabilidade política.
4: E aproveita ainda a Ministra para culpar os anos de governação socialista pelo estado em que encontrou o INEM.
5: 2 anos e meio deste governo para retirar o INEM dos cuidados paliativos em que estava quando assumimos a governação do país. E o que aconteceu nos últimos anos ao INEM é imperdoável.
4: Mas Carlos Pereira, do PS, devolve as críticas.
6: Sabe o que é imperdoável e que o país dificilmente perdoa? E que nunca aconteceu em 8 anos de governo do Partido Socialista. Foi um governo inteiro, um ministério inteiro, não ter percebido que havia uma greve do INEM e ter resultado em tragédia em que morreram 9 pessoas.
4: A Ministra da Saúde diz que os tempos de atendimento atuais no INEM são de menos de 22 segundos, dados rejeitados pelo Chega. Os liberais dizem que a reforma do INEM não pode ser vista como uma ameaça. Já à esquerda, Paulo Moacho, do Livre, chama Ana Paula Martins à responsabilidade.
7: Nós já não estamos no tempo do governo do Partido Socialista. Os senhores vêm para aqui continuar a fazer oposição ao governo socialista.

0: ministra. Nós estamos aqui para falar das suas responsabilidades.
1: Nova lei orgânica do INEM, debatida esta tarde no Parlamento, depois de PS e Esquerda terem entregado dois pedidos de apreciação parlamentar do decreto do Governo.
2: Uma nova lei orgânica do INEM que prevê a extinção de delegações regionais ou um novo modelo de funcionamento. Na prática, trata-se de uma reestruturação do Instituto de Emergência Médica. Portugal garantiu hoje a 11ª presença, a 4ª consecutiva, na fase final do Campeonato da Europa de futebol de sub-21, ao golear Gibraltar por 4-0 e assegurar assim o primeiro lugar no Grupo B.
3: Foi edição às 10 da noite com Alexandre David. 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
4: horas, 11 minutos.
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4: Viva, muito boa noite, é um gosto estar consigo, obrigada por estar connosco. Graça Muniz, com o apoio à emissão de João Almeida e Paulo Matias. A emissão faz-se entre Horta e Ponta Delgada, com um abraço a todas as ilhas e fora delas, a quem não as esquece ou quer conhecer. A abrir a hora, música dos Açores.

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21 horas 39 minutos nos Açores. Oxalá tenha um excelente serão com a RTP Antena 1 Açores. É muito bom estar consigo. Smart.

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Vamos voltar a lembrar que está aí mais uma edição do Angra Jazz, é a 27ª edição e o Jazz na Rua prossegue até 4 de outubro. Amanhã, primeiro do novo mês, na Casa do Sal, às 22 horas, Jam Session com Pedro Neves Trio. No dia 2 de outubro, pelas 10 horas, será o Jazz na Escola EBS e Ensino Artístico Tomás Borba, a ação de divulgação para alunos, Pedro Neves Trio, depois às 18 horas, João Santos, na Livraria Lar Doce Livro. No dia 3 de outubro, pelas 18 horas, Loja Expert, na Rua Direita, com Bruno Sebastiano Quarteto. 4 de outubro, domingo, às 10 e até às 13, na Sala de Ensaios do Centro Cultural e de Congressos de Angra do Heroísmo, ação de formação para músicos, por Pedro Neves Trio. O Angra Jazz, edição 27, decorre de 2 a 4 deste mês, às 21h30, a partir das 21h30, no Centro Cultural e de Congressos de Angra do Heroísmo, sendo o coração do jazz por estes dias no nosso país.

O Museu de Angra do Heroísmo acolhe um concerto promovido pela Quadrivium, uma associação artística integrado na temporada de clássicos no Museu de 2026. O Quarteto Quadrivium é constituído por Ana Oliveira e Francisco Ramos, violinos, Mariana Moreira, viola d'arco e Simão Lamego, violoncelo. Será no dia 2 de outubro, pelas 21 horas, no edifício de São Francisco, do Museu de Angra do Heroísmo, com entrada livre. Depois, o Quarteto Quadrivium segue para a Horta, para o Museu da Horta, onde vai atuar a 4 de outubro, pelas 17 horas. Finalmente, navega, atravessa o canal e vai até ao Pico para atuar no âmbito do Cordas, o festival que está a decorrer na Madalena do Pico, com a assinatura da Miratech Arts.

0: Dia 2 de outubro, dia da Viola da Terra. E a Viola da Terra e cordofones não passam despercebidos à Mira Tech Arts. O Quarteto Quadrivium atua no Festival Cordas, na Ilha do Pico. Será na segunda-feira, 5 de outubro, pelas 16h30, no Auditório da Madalena. Será assim o desfecho de um festival que decorre de 1 a 5 de outubro na Ilha do Pico, no Concelho da Madalena. Instrumentos de corda dedilhada e friccionada é o foco do Cordas World Music Festival, que está de volta uma vez mais. À hora certa, notícias. Entretanto, espreitamos a previsão do tempo para amanhã, arranque do mês de outubro. Para as ilhas dos grupos Ocidental e Central, períodos de céu muito nublado com boas abertas, tornando-se encoberto a partir da tarde, períodos de chuva que poderá ser por vezes forte a partir da noite. No grupo Oriental, períodos de céu muito nublado com abertas, aumentando de nebulosidade. Máximas previstas para o ar, Santa Cruz das Flores e Horta poderão ir até aos 24 graus, Angra do Heroísmo e Ponta Delgada até aos 23 graus Celsius. Agora o tempo é de notícias. Muito boa noite.
1: 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Boa noite, são 11 horas 10 nos Açores.
2: Cristiano Ronaldo promete novas explicações para mais tarde. Para já anuncia que abandona o estágio da Seleção Nacional, que está na Dinamarca. Um caso que começou com o facto do jogador ter ficado de fora no jogo com a Noruega. A própria Federação Portuguesa de Futebol confirma a saída do jogador, mas sublinha que tudo continua como estava para o jogo de Portugal de amanhã e é para vencer. O Primeiro-Ministro diz que gostou de ouvir o primeiro Partido Socialista afirmar que vai apostar quando chegar a hora de votar o Orçamento do Estado. Luís Montenegro sublinha o sentido de Estado dos socialistas portugueses.
1: Alexandre David na edição a esta hora.
2: O presidente do Chega e o líder parlamentar do PSD assinaram hoje um acordo para introduzir na discussão na especialidade alterações ao pedido do governo para rever um novo regime de arrendamento urbano, tendo o governo apresentado na Assembleia da República uma proposta para alterar a legislação em matéria de arrendamento urbano e tendo o Chega apresentado vários elementos constantes da mesma que necessitam de alterações ou garantias de aperfeiçoamento. O PSD compromete-se formalmente a levar a cabo 4 alterações sobre este assunto, mas só quando o diploma chegar à discussão na especialidade. Cristiano Ronaldo está fora. Fez saber que vai abandonar o estágio da Seleção Portuguesa de Futebol, que amanhã vai defrontar a Dinamarca. O jogador escreveu nas redes sociais que tomou esta decisão depois da conferência de imprensa de Jorge Jesus e de uma conversa com o presidente da Federação Portuguesa de Futebol. Ronaldo promete mais explicações sobre este caso para mais tarde. Fernando Eurico, o enviado da Antena 1 à Dinamarca, diz que para já não é esperado uma reação para tão cedo do presidente da Federação Portuguesa de Futebol.
3: Pedro Proença só deve falar mesmo no final do jogo com a Noruega no próximo domingo no Estádio do Dragão, ou seja, no fecho deste ciclo de 4 jogos de Portugal para a Liga das Nações. É um, digamos que um comportamento já habitual no presidente da Federação, que quando há litígios, quando há fricções, prefere deixar que as coisas arrefeçam, e é o que vai fazer Pedro Proença, até porque a Federação também emitiu há instantes um comunicado confirmando essa saída de Cristiano Ronaldo do estágio da Seleção Nacional em Copenhaga, não em definitivo da equipa das esquinas. Numa nota que apenas tem 3 parágrafos, a Federação garante que a preparação vai seguir como planeado e que toda a comitiva mantém o foco absoluto para esses 2 jogos que aí vêm, já amanhã com a Dinamarca e com a Noruega no próximo domingo. Cristiano Ronaldo já abandonou o hotel da equipa das esquinas, o hotel de estágio, o jato privado do capitão de Portugal deve estar já a chegar daqui a pouco a Copenhaga para o transportar até à cidade de Madrid. É portanto o que há nesta altura, o ponto de situação. A seleção fecha agora sete chaves toda esta polémica, pelo menos até ao desafio de amanhã, e depois então Pedro Proença, só no próximo domingo, vai falar abertamente sobre tudo o que aconteceu.
2: Para já, certo é que Ronaldo não joga amanhã pela seleção portuguesa frente à Dinamarca. Luís Cristóvão, comentador da Antena 1, sublinha que para já o jogador português não sai bem desta fotografia.
4: A única forma de limpar a imagem de Cristiano Ronaldo ao longo desta semana seria que se viesse agora a descobrir que Jorge Jesus fez algo que pôs em xeque realmente o Cristiano Ronaldo e a seleção, o que levaria a que fosse Jorge Jesus a ter que sair da seleção depois deste jogo de amanhã ou depois desta paragem para as seleções. Parece-me também que isso seria um caso impensável, não é? Que no meio desta história, tendo em conta os dados que são observáveis, quer nos jogos, quer nas conferências de imprensa, que se viesse a perceber que a história não está mais ou menos clara naquilo que vai sendo visto aos nossos olhos. Tendo isso em conta, acreditando naquilo que estamos a ver, quer o que vimos no jogo da Noruega, quer o que vimos na conferência de imprensa, parece-me realmente muito difícil que se possa voltar atrás nesta posição do Cristiano de abandonar um estágio onde, de forma muito evidente, o treinador esperava que ele pudesse dar a sua colaboração.
2: Ronaldo abandonou assim o estágio da seleção portuguesa na Dinamarca. Promete mais explicações sobre esta decisão para mais tarde. O primeiro-ministro diz ter gostado de ouvir o

0: do nosso parceiro para a privatização da nossa companhia aérea. E há uma coisa que já podemos dizer: a nossa companhia aérea será, se o processo chegar a bom termo e há todas as expectativas nesse sentido, será integrada num grande grupo, ou será o sexto maior do mundo, ou o oitavo maior do mundo. E um dos dois maiores da Europa, dos três grandes que temos no nosso continente.
1: As expectativas do Primeiro-Ministro para o processo de privatização da TAP. André Ventura acusa o PSD e o PS de estarem a governar o país em conjunto. O presidente do Chega comentou assim o anúncio da abstenção do PS no orçamento do Estado para o próximo ano. Em declarações no Parlamento, Ventura disse não ter ficado surpreendido com o voto socialista.
2: Acho que ficou claro e fica evidente que o Partido Social Democrata e o Partido Socialista estão a governar em conjunto o país, e isso viu-se nomeadamente na descida do IVA dos combustíveis. É curioso que José Luís Carneiro seja capaz, uns dias depois, de dizer e de ontem repetir que a descida dos impostos sobre os combustíveis e sobre o cabaz alimentar é uma questão decisiva, uma linha vermelha para o Partido Socialista, e depois diz exatamente que vai viabilizar o orçamento do PSD. Que não vai ter nem a descida do IVA dos combustíveis, nem a descida do IVA do cabaz alimentar. Porém, é o contexto que temos e que já o conhecíamos, de uma aliança entre o PS e o PSD, e vemos isso com naturalidade e com normalidade.
1: A entrevista ao jornal Eco, líder socialista, justificou a decisão de se abster perante o orçamento do Estado com um sinal positivo de Luís Montenegro às condições do PS para viabilizar o orçamento. A Ministra da Saúde garante que a nova lei orgânica do INEM não foi decidida num gabinete fechado e critica os antigos governos do PS pelo estado em que deixaram este instituto. Ana Paula Martins responde assim aos partidos que esta tarde, na Assembleia da República, acusaram o governo de fazer uma refundação do INEM sem haver espaço para diálogo. Inês Ameixa.
3: A ministra da Saúde veio ao Parlamento ouvir que o governo quis alterar a lei orgânica do INEM por decreto, sem ouvir os partidos. Ana Paula Martins rejeita a ideia.
4: Nós podemos, naturalmente, e devemos discutir as soluções, é para isso que estamos aqui no Parlamento, mas não podemos reescrever os factos. Houve auscultação e a lei não nasceu de uma decisão fechada num gabinete, nasceu de um trabalho técnico alargado sobre o qual se assume, perante esta Assembleia, a responsabilidade política.
3: E aproveita ainda a ministra para culpar os anos de governação socialista pelo estado em que encontrou o INEM.
4: 2 anos e meio deste governo para retirar o INEM dos cuidados paliativos em que estava quando assumimos a governação do país. E o que aconteceu nos últimos anos ao INEM é imperdoável.
3: Mas Carlos Pereira, do PS, devolve as críticas.
5: Sabe o que é imperdoável e que o país dificilmente perdoa? E que nunca aconteceu em 8 anos de governo do Partido Socialista? Foi um governo inteiro, o Ministério inteiro, não ter percebido que havia uma greve do INEM e ter resultado em tragédia em que morreram 9 pessoas.
3: A Ministra da Saúde diz que os tempos de atendimento atuais no INEM são de menos de 22 segundos, dados rejeitados pelo Chega. Os liberais dizem que a reforma do INEM não pode ser vista como uma ameaça. Já à esquerda, Paulo Moacho, do Livre, chama Ana Paula Martins à responsabilidade.
6: Nós já não estamos no tempo do governo do Partido Socialista. Os senhores vêm para aqui continuar a fazer oposição ao governo socialista. Senhora Ministra, nós estamos aqui para falar das suas responsabilidades.
3: Nova lei orgânica do INEM, debatida esta tarde no Parlamento, depois de PS e Esquerda terem entregado 2 pedidos de apreciação parlamentar do decreto do governo.
1: A nova lei orgânica do INEM prevê a extinção de delegações regionais ou um novo modelo de funcionamento. Na prática, trata-se de uma reestruturação do Instituto de Emergência Médica.
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8: horas, 10 minutos.
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2: Viva, muito boa noite. É um gosto estar consigo. Obrigada por estar connosco. Sou a Graça Muniz. No apoio à emissão estão o João Almeida e o Paulo Matias.

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Continuamos embalados na noite. Ora pôs memórias e sonhos, ora pôs novidades que chegarão depois. Para já continuamos a remexer no baú. Tenham um excelente serão.

Dia 1 de outubro é Dia da Música. E no Cordas World Music Festival há várias iniciativas de 1 a 5. Tuna de Cordas da Ilha Negra, dia 1 de outubro pelas 20 horas, no Auditório da Madalena. Marcos Fernandes andará pelas escolas no dia 2, dia da Viola da Terra. Inês Ripamonti estará no Museu do Vinho ao meio-dia e 15. Já no dia 3, Orlando Martins, às 20 horas, estará no Auditório da Madalena. Saiba mais em festivalcordas.com. Em São Miguel, a 2 de outubro, pelas 9 da noite, tocadores da Lomba da Fazenda, Engenho Aldenga e do Toadas. Entrada livre, Centro Municipal de Atividades Culturais do Nordeste. Uma proposta para assinalar o Dia da Viola da Terra. Se quiserem espreitar os Engenho Aldenga, nas redes sociais, no Facebook da RTP Antena Açores, poderá vê-los no programa Atlântico 9 com Lena Golar, atuação ao vivo, no estúdio visual da RTP Antena Açores. Também espreitamos outra proposta. Espreitamos outra proposta daqui a nada. Para já, continuamos, só poderia ser, com Anda Pacheco. Depois de Mário Pacheco, Anda Pacheco.

Depois de um tema da autoria de Mário Pacheco, Anda Pacheco, a sua sobrinha Anda Pacheco, o nome artístico de Mariana Pacheco. Continuamos com mais música, espero que goste. Agora, João Muniz, temos o mesmo sobrenome, mas não somos família. Eu gostaria. Esta canção chama-se Regresso. Tenha uma muito boa noite.

regresso ou estreia. Como diria Saramago, chegamos sempre ao sítio onde nos esperam. Regressamos agora à Viola da Terra, 2 de outubro, pelas 20h30, na Ilha Terceira, Roda de Viola. Encontro terceirense de tocadores de viola, participação aberta à comunidade, na sede do Grupo de Baile da Canção Regional Terceirense, na Ladeira de São Bento. Em outubro e novembro, a viola vai à escola, às escolas da Ilha Terceira. A Viola da Terra, com o seu dia especial e todos os dias, afinal, são dela.

0: À hora certa, notícias, mas antes ainda espreitamos a previsão do tempo para amanhã, quinta-feira, primeiro dia de outubro. Para as ilhas dos grupos Ocidental e Central, períodos de céu muito nublado com boas abertas, tornando-se encoberto a partir da tarde. Períodos de chuva que poderá ser, por vezes, forte a partir da noite. Grupo Oriental, períodos de céu muito nublado com abertas, aumentando de nebulosidade. Santa Cruz das Flores e Horta poderão chegar aos 24 graus, Angra do Heroísmo e Ponta Delgada aos 23 graus Celsius. Já a seguir, o tempo é de notícias. Tenha uma excelente noite. Excelente noite.
1: 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Meia-noite, 23 horas nos Açores.
2: O PSD e o Chega alcançaram esta quarta-feira um acordo que permite viabilizar a proposta do governo que vai alterar o regime de arrendamento urbano. O PCP quer levar os direitos de pais e crianças para discussão no Orçamento do Estado. Vai ser o tema principal das jornadas parlamentares dos comunistas portugueses que começam esta quinta-feira na Assembleia da República. Chama-se NASA, é sobre o que aconteceu na faixa de Gaza depois do 7 de outubro, a seguir ao ataque do Hamas em Israel. É um documentário polémico que foi premiado no Festival de Cinema de Veneza, que chega esta quinta-feira aos cinemas portugueses. Ronaldo bate com a porta e abandona o estágio da seleção.

0: Portuguesa de Futebol na Dinamarca, antes do jogo marcado para esta quinta-feira.
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0: O PSD e o Chega alcançaram um acordo para alterar na fase da especialidade a proposta inicial do Governo para o novo regime de arrendamento urbano. A autorização legislativa foi aprovada esta noite no Parlamento, na fase da generalidade, e com essa decisão, a abstenção do Chega, ao que a Antena 1 conseguiu saber, foi assinado um acordo entre André Ventura e o líder parlamentar do PSD para introduzir alterações à versão do Governo na fase de especialidade. Na votação, o Partido Socialista e os partidos da esquerda votaram contra. A AD votou a favor, bem como a Iniciativa Liberal. O PCP promete levar os direitos de pais e crianças para as negociações sobre o orçamento do Estado que arrancam nas próximas semanas e entende que são um aspecto fundamental para debater o futuro do país. É o tema central das jornadas parlamentares dos comunistas que arrancam esta quinta-feira na Assembleia da República. O partido vai ouvir especialistas e associações e promete ir a jogo com propostas. Teresa Borges.
2: O PCP realiza estas jornadas parlamentares convicto de que os direitos dos pais e das crianças são um aspecto fundamental para debater o futuro do país.
3: Se nós queremos avançar numa perspectiva de desenvolvimento, de garantia dos direitos, isso não é possível sem garantir os direitos das crianças. São, de facto, o futuro do nosso país e, portanto, tem que ser assegurado.
2: É um tema transversal, sublinha a líder parlamentar, Paula Santos, do direito à habitação, à educação, à saúde, às condições de vida, tudo está relacionado e o partido promete dar uma especial atenção à parentalidade.
3: Muitas e muitas famílias, eu diria até milhares de famílias no nosso país, que pela desregulação dos horários de trabalho, a desarticulação, o desrespeito pelos direitos de maternidade e paternidade, muitas mães e muitos pais trabalhadores não conseguem essa articulação entre a vida pessoal e a vida profissional.
2: E com a discussão do Orçamento do Estado a aproximar-se, Paula Santos antecipa os direitos dos pais e das crianças. São um tema inevitável.
3: São matérias que irá ter intervenção do PCP também no Orçamento de Estado, cuja discussão será já no próximo mês.
2: O PCP quer ir a jogo com propostas. Os próximos dois dias serão importantes para refletir. No programa estão visitas, reuniões e sessões públicas com especialistas e associações.
0: Paulo Santos intervém esta manhã na sessão de apresentação das jornadas no Parlamento a partir das 10 da manhã. A verificação automática do registro criminal dos professores detectou 62 docentes com certificado inválido que foram provisoriamente afastados de funções. Uma divulgação feita hoje pelo Ministério da Educação, que determinou uma análise urgente e imediata de todas estas situações. Um mecanismo foi introduzido no atual ano letivo, no âmbito da simplificação administrativa, explicou o Ministério da Educação, Ciência e Inovação, através de um comunicado divulgado esta noite. Após terem sido identificados 62 docentes a exercer, cujo registro criminal é, nos termos da lei, incompatível com o exercício de funções com menores, o Ministro da Educação determinou, com caráter de urgência, a Inspeção-Geral de Educação e Ciência, a análise imediata de todas estas situações. Uso obrigatório de capacete para utilizadores de trotinetes e bicicletas elétricas foi aprovado durante esta quarta-feira pela Assembleia da República, seguindo agora para discussão na especialidade após um projeto de lei do PSD ter sido aprovado por maioria. Além de passar a ser obrigatório o uso de capacete para utilizadores de trotinetes e bicicletas elétricas, o projeto do PSD estabelece também que os utilizadores destes veículos devem usar vestuário refletor de equipamento desde o anoitecer ao amanhecer e sempre que, em virtude de condições meteorológicas ou ambientais, a visibilidade seja insuficiente. O Parlamento chumbou hoje os projetos de lei do Chega e do PCP para aumentar as pensões dos antigos combatentes e para consagrar um complemento vitalício de pensão. No debate, os dois partidos voltaram a defender que os atuais apoios não são suficientes, com o PSD e o PS alertarem para o impacto orçamental destas propostas. João Alexandre.
4: Foi o retomar de um tema já levado a debate em várias sessões legislativas, com Pedro Pinto, do Chega, a voltar a acusar PSD e CDS de pouco ou nada quererem fazer, mas a aproveitar também para levar para discussão um outro tema colocado na atualidade pelo partido.
5: Numa altura em que se vai... volta a falar de reparações históricas. A única reparação histórica é a reparação histórica de darmos dignidade aos nossos antigos combatentes.
4: Na proposta do Chega, um aumento em 300 euros do complemento especial de pensão dos antigos combatentes, independentemente do tempo de serviço prestado. Pelo PCP, um complemento vitalício de pensão e pensão mínima de dignidade.

0: Chega.
1: Valorizar os antigos combatentes não é fazer promessas e propostas irresponsáveis e irrealistas, sem assegurar que possam ser efetivamente cumpridas.
0: Pelo caminho ficam as propostas do Chega e do PCP, com os partidos que sustentam o governo a defender que o tema não está esquecido e a darem como exemplo a medida que permitiu aos ex-combatentes receber medicamentos de forma gratuita.
2: No momento da votação, apenas a proposta sem força de lei foi aprovada. No caso concreto, uma recomendação do LIVRE, o projeto de lei do Chega, chumbou com os votos contra do PSD, PS e CDS-PP. Ficou de fora contra a Noruega e também vai ficar de fora contra a Dinamarca, mas desta vez é o próprio Cristiano Ronaldo que anuncia a saída do estágio da seleção. O jogo está marcado para esta quinta-feira. A Federação já disse que Portugal continua focado no jogo e é para ganhar. O jogador escreveu nas redes sociais que tomou esta decisão depois da conferência de imprensa de Jorge Jesus e de uma conversa com o presidente da Federação Portuguesa de Futebol. Ronaldo promete mais explicações sobre este caso para mais tarde. Depois de terem surgido novas notícias que acusam o primeiro-ministro israelita de saber de antemão que o Hamas ia atacar Israel a 7 de outubro de 2024, Netanyahu foi hoje à cadeia de televisão CNN dizer que é mentira, que nunca soube nada.
3: Esse relatório é falso. Nunca recebi esses avisos. É completamente falso. De facto, não recebemos esses avisos, mas o mais importante é que reagimos tão depressa depois desse monstruoso ataque de 7 de outubro. Mas reagimos muito depressa. Atacámos os monstros do Hamas e, obviamente, estamos determinados a assegurar que isto não volta a acontecer.
2: Declarações do primeiro-ministro israelita esta noite à cadeia de televisão norte-americana CNN. NASA é um documentário que sustenta com testemunhos de oficiais e operacionais militares israelitas como foi precisamente desenvolvida a operação em Gaza. Estará agora em dezenas de cinemas portugueses depois de ter sido premiado no Festival de Veneza. Tiago Alves.
4: NASA é um acrónimo para dano colateral, utilizado pela inteligência israelita para definir a percentagem de civis, incluindo crianças, que pode morrer numa operação para abater um alvo, um homem, um operacional, identificado como sendo do Hamas. O dispositivo da morte israelita foi investigado por jornalistas do Guardian e documentado pela dupla de cineastas israelitas que já tinha filmado a ocupação dos colonatos na Cisjordânia em No Man's Land, Yuval Abraham e Rachel Zor.
5: No filme podemos mostrar mais e aquilo que falta nas reportagens, porque focamos a sociedade onde isto acontece. Filmamos em Tel Aviv, a cidade onde fica o quartel-general israelita.
4: 24 oficiais e soldados israelitas revelam o sistema por dentro, fazem-no sob anonimato. A vigilância que permite identificar e localizar todos os palestinianos com telefone, definir a destruição de prédios em Gaza e, finalmente, nos dias que correm, abater familiares das vítimas, que podem ser testemunhas de crimes de guerra em processos futuros contra o governo de Israel.
6: Estamos a ver um sistema que mata, suportado em vigilância, e o cinema permite explorar estruturas e sistemas através da forma como editamos e juntamos as peças.
4: Um filme noturno, os testemunhos filmados nos terraços de Tel Aviv, com centenas de imagens da cidade à noite, prédios, apartamentos, o cotidiano muitas vezes sossegado dos israelitas espreitado através de janelas que se revelam indiscretas na capital, enquanto as bombas explodem nos prédios a 60 quilómetros em Gaza.
7: Ok, they deserve it.
2: Este NASA vai ser exibido nos cinemas em meia centena de países neste mês de outubro e depois vai ser também disponibilizado numa plataforma gratuita através do jornal The Guardian.
3: Termina aqui a edição da meia-noite com Alexandre David. 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
8: horas, 11 minutos.
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5: Viva, muito boa noite, é um gosto estar consigo. Obrigada por estar connosco, a equipa João Almeida, Paulo Matias e Graça Muniz. Vamos às despedidas desta quarta-feira e deste mês de setembro.

se estiver por São Jorge e por Santa Maria, nas datas que já vou indicar, então poderá escutar Luís Alberto Bettencourt Quinteto, levando como convidada especial Pilar Silvestre. Será a 10 de outubro em São Jorge, no Centro Cultural das Velas, e será a 17 de outubro no Atlântida Cine, em Santa Maria. Luís Alberto Bettencourt Quinteto.

Luís Alberto Bettencourt, voz e guitarra, Pedro Silva, teclados, António Feijó, contrabaixo, Paulo Bettencourt, guitarra e Romeu Presunça, percussão. É o quinteto Luís Alberto Bettencourt, quinteto convidado Pilar Silvestre, este mês em São Jorge e também em Santa Maria. Agora a música é de e com Aníbal Raposo.

0: Aníbal Raposo vai estar com a filha Carmen Raposo em concerto. Chama-se Bracinhos no Ar. São canções a partir da poesia de Cecília Meireles. A 3 de outubro, pelas 16 horas, no convento de Santo António Lagoa, em Santa Cruz. Daqui a pouco teremos mais música, mas ainda avanço com outra sugestão para si, Amor Ausente. Assim se chama o novo tema dos Marília. A estreia de videoclipe vai ocorrer no próximo dia 4 de outubro, no âmbito do Whaleboat Summit 2026. Uma apresentação que vai ocorrer. Também tem a mesa redonda Amor Ausente, um olhar sobre as mulheres na baleação e o showcase musical Marília, a 4 de outubro, como disse, às 20h30, no Museu dos Baleeiros, nas Lajes do Pico. Se puder estar, aproveite, desfrute, vá tomando nota.
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0: 23 horas 34 minutos nos Açores.

Outubro está a chegar e com o novo mês chega também o Festival Internacional dos Açores. É já a 20ª edição. A Terra e o Sonho inspiram concertos. A 10 de outubro, no Palácio dos Capitães Generais, na Ilha Terceira, com entrada livre, há concerto de Nicolás Pérez Nievas Baguedano. Mais concertos irão ocorrer, eventos por todas as ilhas dos Açores, a Arte em Nós, projetos comunitários e também conferências. Há muito que pode para consultar em Festival dos Açores, Festival Internacional dos Açores, no seu sítio na internet. Para já, a música continua em português por mais alguns minutos. À hora certa, notícias. Depois, como é habitual, fica com a RTP Antena 1 em emissão nacional ao longo da madrugada.

Inspiração imensa e também muito trabalho só pode ter tido Pedro Pires, compositor. A estreia da obra Odisseia Atlântica vai ocorrer no Coliseu Miquelense a 11 de outubro pelas 17 horas, com a banda Harmonia Mosteirense, o Coral de São José, diretor artístico Daniel Casseiro e maestro convidado Délio Gonçalves. Será certamente um momento a que vai querer marcar presença.

0: Um abraço do João Almeida, do Paulo Matias e da Graça Muniz. Tenham uma excelente noite.
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2: Nas contas da Associação de Unidades de Saúde Familiar, é possível dar um médico de família a todas as pessoas que estão inscritas no Serviço Nacional de Saúde até ao final desta legislatura. O PSD e o Chega alcançaram esta quarta-feira um acordo que permite viabilizar a proposta do Governo que vai alterar o regime de arrendamento urbano. Desta vez, por opção do próprio jogador, Ronaldo não vai jogar esta quinta-feira pela Seleção Nacional frente à Dinamarca. O capitão decidiu abandonar esta quarta-feira o estágio da seleção durante o dia desta quarta-feira.
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2: As unidades de saúde familiar alertaram hoje que é possível dar um médico de família a todos os inscritos no Serviço Nacional de Saúde até ao final desta legislatura e pediu um esforço extra na contratação e fixação destes profissionais, apresentando números de estimativas de necessidades de médicos de medicina geral e familiar e de aposentações previstas até 2029. A Associação Nacional das Unidades de Saúde Familiar diz que os números jogam a favor, mas avisa que não basta abrir vagas, como sublinha André Biscaio, o presidente da Associação.
3: Nós acreditamos que essa é digamos, a premissa para resolver todos os outros problemas, desde o recurso à urgência hospitalar, que é realmente ao controle da doença aguda e crónica. Este é o último ano em que vamos ter muitas aposentações de médicos de família,